0: defesa de Portugal e dos portugueses. Mas acima de tudo, e esse acima de tudo é mesmo acima de tudo, estaremos aqui a lutar por Portugal. E estamos prontos, e estou pronto, para governar Portugal.
1: Neste discurso que marcou o arranque da temporada política do Chega esta noite em Santarém, Ventura disse também que vai propor a descida da idade da reforma no Orçamento do Estado do próximo ano e acusa o Governo de encomendar o relatório também para abrir caminho ao corte de pensões.
0: Todos os estudos de opinião mostram, todos, que os portugueses são favoráveis a uma descida da idade da reforma, encomendaram e maniataram agora este estudo para dizer, atenção, afinal a Segurança Social não está com um excedente, está com um déficit. Isso tem um objetivo claro, é neutralizar a proposta do Chega no Orçamento do Estado para descer a idade da reforma. Nós vamos colocar no Orçamento de Estado para 2026, para 2027, a descida da idade da reforma.
1: André Ventura esta noite em Santarém perante centena e meia de apoiantes. O incêndio em Arouca está com três frentes ativas, duas delas mais intensas, adianta o segundo comandante subregional de emergência e proteção civil do Cávado, Bruno Silva, em declarações à Antena 1.
2: Neste momento o incêndio tem três frentes, em que a parte leste do incêndio tem duas frentes, uma mais a norte em Telhe e outra mais a sul perto de Candal, e depois temos a localidade de Covelo Pavió que faz a separação. Mas neste momento estas localidades estão livres de perigo. Depois uma frente mais a sul, Candal, Tebilhão. Esta frente já diminuiu bastante a intensidade, também temos alguma umidade. De qualquer das formas, as três frentes têm alguma dimensão, considerável ainda. Temos todo o efetivo em trabalho. Portanto, ainda vamos ter algum trabalho durante a noite.
1: Em entrevista à repórter da Antena 1, Diana Craveiro, o comandante Bruno Silva sublinha que o maior obstáculo é mesmo as condições no terreno.
2: O grande problema é sempre os acessos, não é? Estamos a falar em declives bastante acentuados, em que não é possível circular com veículos ou chegar com veículos perto de algumas frentes de incêndio, e também mesmo os operacionais têm muita dificuldade em caminhar em algumas zonas destas frentes.
1: Bruno Silva, segundo comandante subregional de emergência e proteção civil do Cávado, em declarações esta noite à Antena 1. O incêndio de Arouca, que dura há três dias, já consumiu 1.300 hectares. Em Torre de Moncorvo está em resolução o incêndio, que durante quase cinco dias consumiu mais de 3.000 hectares. Agora é tempo de rescaldo e vigilância apertada, vigilância que se vai manter ou estender durante a manhã a par dos meios aéreos, como referiu durante a noite à Antena 1 o comandante Miguel Fonseca.
3: São peça fundamental, tendo em conta a extrema dificuldade das acessibilidades, inclusive muitos pontos são inacessíveis até operacionais apiados, e dessa forma, com esta conjugação de esforços, poder reagir rapidamente a qualquer situação, de uma possível, logicamente, reativação, de forma que esta conjugação de meios não venha outra vez a ganhar dimensão e a tornar-se um novo incêndio. Estamos otimistas nesse sentido, neste momento, não em demasia, tanto é que temos que manter estes meios, basicamente, o número de meios não irá ser muito reduzido, de forma que se possa fazer nova avaliação e aí sim, se o dia correr de feição, possamos então pensar já numa gradual redução de meios para os dias seguintes.
1: Declarações do comandante subregional de emergência e proteção civil do Douro. Este incêndio entrou no concelho vizinho de Carraseda de Anciães. No terreno estão mais de 480 bombeiros com cerca de 160 viaturas. Em Boticas, com três frentes ativas, o incêndio vai cedendo. As chamas entraram no concelho vizinho de Chaves. O comandante subregional do Alto Tâmega e Barroso, Artur Mota, está a contar ter o incêndio controlado durante esta madrugada.
4: Tivemos ali ventos de 70 km de hora, ali desde as 14 horas até às 18. Portanto, aquilo foi muito complicado, andamos ali a correr atrás dele. Os meios não conseguiam a contenção das chamas e, como tal, alastrou bastante. Neste momento já passou ao lado de três aldeias, estão fora de perigo e, portanto, acho que o pior já passou. Agora o vento já acalmou, agora já tem uma extensão bastante grande, mas agora daqui para mais 3, 4 horitas com a umidade que está prevista. Estou convencido que o seguramos. Neste momento temos três. Tivemos uma que já cedeu a meios, portanto já está em rescaldo. São três frentes ativas.
1: O comandante subregional de emergência e proteção civil do Alto Tâmega e Barroso, Artur Mota, como ouvimos, espera segurar este incêndio em Boticas, com três frentes ativas por volta das 3, 4 da manhã. No combate ao fogo estão quase 300 operacionais, apoiados por 80 viaturas. Eleições em tempo de guerra na Ucrânia. A sugestão não agrada aos apoiantes de Mikhailo Fedorov, o principal organizador dos protestos diários de apoio ao ex ex-ministro da Defesa da Ucrânia, que duravam há um mês, já justificou o cancelamento desses protestos. Camila Vidal.
5: Dmytro Kozyatynsky foi às redes sociais despedir-se dos protestos que de há um mês para cá organiza praticamente todos os dias na capital ucraniana. Escreve que as manifestações na rua não são, definitivamente, o lugar para o discurso eleitoral. O promotor dos protestos tem 30 anos, é veterano de guerra, condecorado e ex-prisioneiro de guerra da Rússia. Kozyatynsky é o principal rosto da contestação à saída do governo do ex-ministro da Defesa Mikhailo Fedorov. Ou era, até agora. Tudo mudou depois de o ex-ministro, afastado por Zelensky, afirmar que o país deve ir a eleições, mesmo em tempo de guerra. O organizador dos protestos vem dizer que não é esse o objetivo dos manifestantes. Kozyatynsky escreve nas redes sociais que não é possível permitir que milhares de soldados votem e que a Ucrânia não pode dar-se ao luxo de criar divisões. Há cerca de um mês que os manifestantes na rua pedem o regresso de Fedorov ao governo. Garantem, no entanto, que os protestos não eram sobre personalidades, mas sim sobre diálogo e reformas. E por isso, Kozyatynsky declara agora apoio a Yevhen Khmara, novo ministro da Defesa, e deixa cair um movimento de apoio a Fedorov, o ministro afastado.
1: E esta quarta-feira, o Parlamento da Ucrânia aprovou a nomeação de Yevgeny Khmara como novo ministro da Defesa, um mês depois da demissão do mesmo cargo de Mikhailo Fedorov. Houve protestos que agora terminam depois de Fedorov apelar a eleições na Ucrânia, mesmo em tempo de guerra. Aumenta o número de vítimas mortais no sismo da Colômbia. A presidência do país atualiza o número de vítimas para 314. Há ainda 262 pessoas desaparecidas. Nos cinemas, a partir desta quinta-feira, a comédia dramática Morte e Vida Madalena, do realizador brasileiro Guta Parente, uma coprodução entre Portugal e Brasil. Margarida Vaz.
6: Uma gata, um brasileiro falar contigo urgente lá no set.
7: Eu já vi isso acontecer no filme do Direito a Fugir.
8: Uma mulher grávida, a morte do pai, a fuga do realizador e um filme para fazer são os ingredientes base da comédia Morte e Vida Madalena.
9: Acompanha a história de uma produtora executiva que acaba de perder o pai nas vésperas de filmar o roteiro de um filme que o pai dela escreveu. O filme é uma tragicomédia, né? E o filme, ele narra as peripécias de realizar esse filme.
8: A atriz Noa Abonova tem o papel de Madalena. A gravidez da personagem é uma analogia à construção de um filme.
9: Esse paralelo, assim, que o filme faz também entre a gestação dela estar grávida e também a gestação que é fazer um filme, principalmente dentro das condições de fazer cinema independente, produções com baixo orçamento, as negociações, todas as dificuldades que a gente precisa passar.
8: Noa Abonova é trans e para a atriz brasileira não pode haver limitações na atribuição de papéis.
9: Eu só quero ser vista como atriz. Eu tenho o direito de interpretar qualquer personagem, tendo em vista que todas as pessoas cisgêneras, né, interpretaram pessoas trans durante toda a história do cinema e isso nunca foi um problema.
8: Morte e Vida Madalena mostra a dificuldade que é fazer um filme, é uma homenagem ao cinema independente.
9: Sou protagonista do filme Morte e Vida Madalena e convido vocês para assistir esse filme nos cinemas. Eu vejo o filme como uma homenagem ao cinema independente brasileiro.
10: Plano só Deus sabe, take one.
1: E neste dia de estreia, sessão especial às 9:30 da noite em Lisboa, no Cinema City de Alvalade, com debate a seguir.
11: Cláudia Almeida com as notícias à uma na RTP Antena 1, simultâneo com Madeira, Açores e Mundo. 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
1: Boa noite e bem-vindos.

uma vez, sejam bem-vindos. São os momentos iniciais desta edição do Agente Provocador na Antena 1. Uma nova semana significa, na rádio, um novo ciclo de descobertas e novidades. Os novos sons do Departamento da Música Alternativa e de Novas Tendências recebem outros nomes, mas também aqui assim fica a promessa de estarmos atentos a discos e personalidades que nem sempre despertam a atenção imediata, mas, passado algum tempo, lá vamos buscá-los para que fique mais completo o quadro que, no fundo, reflete a música e a cultura indie pop do presente. Esta semana, mais uma vez, dois destaques no Agente Provocador. Uma conversa feita de canções e palavras com Tó Trips, o músico português agora numa nova empreitada, tem disco novo com os Fake Latinos e encerra uma série de novos temas, lugares, histórias de vida que querem ser aqui assim contadas, e vamos ouvir em discurso direto Tó Trips, já a partir da emissão de amanhã. O outro dos destaques centrais no Agente Provocador é o disco da semana. Desta vez veio de França e é assinado pela música e compositora OK Lou. A personalidade e as suas notas passarão por todas as emissões desta semana. Primeiras notas hoje por conta de Brian Ferry com Amelia Barrett em Florist, e a seguir então OK Lou, Shock Enough. Este é o disco da semana que chega agora.

São as primeiras no agente provocador. Chama-se Dateline e é uma das novas canções do projeto Set Dressing. Trata-se de um novo espaço criativo de Mandy, Indiana, e antecipa a chegada de um primeiro EP. Estará nos escaparates a partir de 11 de abril e responde pelo nome de I Can't Be Alone Tonight. Mais atrás, a dona do disco da semana no agente provocador, a francesa OK Lou, e finalmente com um belíssimo álbum de estreia. Trata-se de um mergulho em sonoridades plácidas, harmonias suaves e até uma voz etérea que nos convida a cada canção a entrar numa espécie de sonho pop que nos promete acompanhar ao longo de toda esta semana. Chegámos a esta emissão, mais uma colaboração com Amelia Barrett, artista, escritora e pintora. Florist é um novo aperitivo sobre o próximo disco de colaborações de Brian Ferry. Vai chamar-se Loose Talk e tem edição marcada para o próximo dia 31. A seguir, Andy Bell dos Ride, novo disco a solo, e esta a incrível versão de I'm in Love with a German Film Star.

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É outro dos regressos muito aguardados de Anne Bejar e o seu projeto Destroyer, com a promessa de uma nova coleção de canções que trazem sempre essa dimensão maior, feita de horizontes vastos e capazes de revelar uma linguagem pessoal que escolheu a música pop, que em 2025 volta a cruzar a elegância e o requinte das formas com a voz que nos canta esses novos instantes na vida de Dan Bejar. Ouvimos Cataract Time. É uma das músicas que vamos certamente encontrar no novo Dance Boogie, um disco com a edição marcada para 28 de março. Logo atrás, a passagem da bela versão de I'm in Love with a German Film Star, Andy Bell dos Ride, a convidar-nos a redescobrir com novos arranjos e voz para um original dos Passions no longínquo ano de 1981. E agora atravessamos o espaço e o tempo para lembrarmos um nome e uma canção que marcou indiscutivelmente a banda sonora da classe de 90. Nasceram em Los Angeles e na Cidade dos Anjos escreveram canções e fizeram alguns discos que o rapaz ouvia e já dava a escutar na rádio de então. Os Garbage tiveram momentos mais populares e entre eles um tema em especial que chegou a uma banda sonora irresistível que acompanhava então o filme Romeu e Julieta, sobre a obra do eterno William Shakespeare. Mas voltemos à canção que celebra agora 30 anos. First Crush, estes eram os Garbage, em 1995.

chama-se Vertigo. É uma das canções do novo projeto, novo álbum de Miki Berenyi. Em tempos esteve aos comandos dos Lush, um dos projetos mais interessantes, mais influentes até da cena inglesa dos anos 90. Entretanto, com o fim de atividades da banda em decorrência da morte de Chris Hackland, na verdade, Miki resolveu ocupar o seu novo espaço através de um novo grupo, o Spirosca, e só agora, então, uma nova fase se abre sobre o talento e a produção da artista britânica, que anuncia para o mês de abril uma nova edição. Trata-se de um primeiro álbum de estúdio deste novo trio de Miki Berenyi. Vai chamar-se Tripla, e lá vamos descobrir, entre as outras canções, aquela que hoje aqui trouxemos. Mais atrás, assinalámos os 30 anos de First Crush, uma das canções dos Garbage que ouvíamos e dávamos a escutar em 1995. E a seguir partimos à descoberta de um libanês. Ele chama-se Sharif Megerbane.

São já as últimas escalas no som desta primeira emissão desta semana no Agente Provocador. A escuta do Fiesta Triste, ele é Tó Trips, está então de regresso em 2025 com Dissidente, um álbum editado no último dia 5 e o mote para uma conversa que aqui vai chegar a partir da emissão de amanhã. Vamos ficar a conhecer não apenas as histórias, as canções desta nova jornada do compositor e músico português, mas também a música como ferramenta e instrumento de transformação de ideias, linguagens e sentimentos pessoais. Tó Trips, esta semana, é um dos destaques centrais no Agente Provocador. Atrás, o músico libanês Sharif Megerbain com Hanadi, uma versão funk para uma das canções do seu novo EP, e agora continua a partilhar a sua música, a música que a editora representa, e vamos continuar a conhecê-la aqui assim no Agente Provocador. À saída, Panda Bear, ou seja, Noah Lennox, Praise, é uma das canções que encontram no belíssimo Sinister Grift. Hoje com o som de Diogo Axel, eu sou o Herberto Quaresma. 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Boa noite e até amanhã.

0: duas horas no continente e na Madeira. Uma hora nos Açores. Edição do jornalista Pedro Guilherme.
1: Mais de 500 bombeiros estão mobilizados no incêndio de Arouca, no distrito de Aveiro. O fogo tem estado a lavrar com três frentes ativas, duas delas mais intensas. Foi o que disse ao início da madrugada, à Antena 1, o comandante sub-regional de Proteção Civil do Cávado, Bruno Silva.
2: Neste momento o incêndio tem três frentes, em que a parte leste do incêndio tem duas frentes, uma mais a norte, em Telhe, e outra mais a sul, perto de Candal. E depois temos a localidade de Covelo Pavió, que faz a separação. Mas neste momento estas localidades estão livres de perigo. Depois uma frente mais a sul, Candal, Tebilhão. Esta frente já diminuiu bastante a intensidade, também temos alguma umidade. De qualquer das formas, as três frentes têm alguma dimensão, considerável ainda. Temos todo o efetivo em trabalho. Ainda vamos ter algum trabalho durante a noite.
1: O comandante Bruno Silva sublinha que o maior obstáculo são mesmo as condições do terreno.
2: O grande problema é sempre os acessos, não é? Estamos a falar em declives bastante acentuados, em que não é possível circular com veículos ou chegar com veículos perto de algumas frentes de incêndio, e também mesmo os operacionais têm muita dificuldade em caminhar em algumas zonas destas frentes.
1: As palavras do segundo comandante sub-regional de Emergência e Proteção Civil do Cávado, Bruno Silva. O incêndio de Arouca, que começou segunda-feira à noite, perto da localidade de Buce de Guim, já consumiu 1.300 hectares. Em Torre de Moncorvo está em resolução um incêndio que durante quase 5 dias consumiu mais de 3 mil hectares. Os bombeiros controlaram o perímetro de fogo por volta das 10 da noite. Agora é tempo de rescaldo e vigilância apertada, que se vai estender até ao período da manhã, como refere à Antena 1, o comandante Miguel Fonseca.
3: São peça fundamental, tendo em conta a extrema dificuldade das acessibilidades, inclusive muitos pontos são inacessíveis até operacionais apiados, e dessa forma, com esta conjugação de esforços, poder reagir rapidamente a qualquer situação, numa possível, logicamente, reativação, de forma que esta conjugação de meios não venha outra vez a ganhar dimensão e a tornar-se um novo incêndio. Estamos otimistas nesse sentido, neste momento, não em demasia, portanto é que temos que manter estes meios, basicamente, o número de meios não irá ser muito reduzido, de forma que se possa fazer nova avaliação, e aí sim, se o dia correr de perfeição, vamos então pensar já numa gradual redução de meios para os dias seguintes.
1: Declarações do comandante sub-regional de Emergência e Proteção Civil do Douro, Miguel Fonseca, em relação ao incêndio de Torre de Moncorvo, que chegou ao concelho vizinho de Carraseda de Anciães, também no distrito de Bragança. No terreno estão mais de 350 bombeiros. Em Boticas, com três frentes ativas, o incêndio vai cedendo. As chamas entraram no concelho vizinho de Chaves, no distrito de Vila Real. O comandante sub-regional de Emergência e Proteção Civil do Alto Tâmega e Barroso, Artur Mota, está a contar ter o incêndio controlado nas próximas horas.
4: Tivemos ali ventos de 70 km hora, ali desde as 14 horas até às 18, portanto aquilo foi muito complicado, andamos ali a correr atrás dele. Os meios não conseguiam a contenção das chamas e, como tal, alastrou bastante. Neste momento já passou ao lado das aldeias, estão fora de perigo e, portanto, acho que o pior já passou. Agora o vento já acalmou, agora já tem uma extensão bastante grande, mas com a umidade que está prevista, estou convencido que o seguramos.
1: No combate a este fogo estão quase 300 operacionais apoiados por 80 viaturas. O líder do Chega diz que está pronto para governar, mas também afirma que não quer uma crise política. Num discurso com críticas a Luís Montenegro, a quem acusa de governar mal, André Ventura defendeu que o relatório sobre a segurança social, conhecido esta semana, abre a porta a cortes nas pensões e prometeu que vai levar o tema para as discussões sobre o orçamento do Estado. Teresa Borges.
5: É a bandeira que leva para as negociações do Orçamento do Estado a desafiar um relatório que coloca dúvidas sobre a sustentabilidade da segurança social.
6: Isto é divulgado neste momento com um objetivo político. É de impedir a descida da idade da reforma e abrir o caminho para cortar pensões em Portugal.
5: André Ventura questiona o calendário e insiste não vai deixar cair o tema.
6: Nós vamos colocar no Orçamento do Estado para 2026, para 2027, a descida da idade da reforma.
5: Discurso longo, quase 45 minutos, com o líder do Chega ao ataque contra um PS, diz, tolerante, e um primeiro-ministro que governa mal e com arrogância política.
6: Esperava, pelo menos, uma atitude na saúde, na habitação, na imigração, na justiça, que fosse um bocadinho diferente da de António Costa. E Luís Montenegro mostrou que é zero diferente de António Costa.
5: Para o arranque do ano político, deixa a promessa ao Chega, não se vai moderar, garante, não quer uma crise política.
6: Não depende, porém, de nós. E não está única e exclusivamente nas nossas mãos, que a crise venha a acontecer ou não venha a acontecer.
5: Mas se ela chegar...
6: Estaremos aqui a lutar por Portugal e estamos prontos, e estou pronto, para governar Portugal.
5: A mensagem forte de uma rentré política divulgada na véspera, com André Ventura a não deixar cair o tema Luís Neves.
6: Para que não tentem nem condicionar-nos, nem intimidar-nos, seja por via direta, seja por contactos indiretos, seja pelos amigos habituais, seja pelos contactos habituais. O país vai ter uma comissão parlamentar de inquérito que vai investigar esta vergonha do Luís Neves.
5: E a prometer, vai haver uma comissão de inquérito na próxima sessão legislativa.
1: Na plateia, mais de uma centena e meia de apoiantes assistiu ao arranque do ano político do Chega. Eleições em tempo de guerra na Ucrânia, a sugestão não agrada aos apoiantes de Mikhail Fedorov, o principal organizador dos protestos diários de apoio ao ex-ministro da Defesa da Ucrânia, que duravam há um mês, justificou o cancelamento, Camila Vidal.
7: Dmitry Kozyatynsky foi às redes sociais despedir-se dos protestos que de há um mês para cá organiza praticamente todos os dias na capital ucraniana. Escreve que as manifestações na rua não são, definitivamente, o lugar para o discurso eleitoral. O promotor dos protestos tem 30 anos, é veterano de guerra, condecorado e ex-prisioneiro de guerra da Rússia. Kozyatynsky é o principal rosto da contestação à saída do governo do ex-ministro da Defesa Mikhail Fedorov. Ou era, até agora. Tudo mudou depois de o ex-ministro, afastado por Zelensky, afirmar que o país deve ir a eleições, mesmo em tempo de guerra. O organizador dos protestos vem dizer que não é esse o objetivo dos manifestantes. Kozyatynsky escreve nas redes sociais que não é possível permitir que milhares de soldados votem e que a Ucrânia não pode dar-se ao luxo de criar divisões. Há cerca de um mês que os manifestantes na rua pedem o regresso de Fedorov ao governo. Garantem, no entanto, que os protestos não eram sobre personalidades, mas sim sobre diálogo e reformas. E por isso, Kozyatynsky declara agora apoio a Yevhen Khmara, novo ministro da Defesa, e deixa cair um movimento de apoio a Fedorov, o ministro afastado.
1: Chegam agora ao fim os protestos, depois de Mikhail Fedorov apelar a eleições na Ucrânia, mesmo em tempos de guerra. 6 anos depois de se terem mudado para os Estados Unidos, após a separação da família real britânica, Harry e a mulher, Meghan Markle, preparam-se para regressar ao Reino Unido. Segundo o jornal britânico Telegraph, o filho mais novo do rei Carlos III e Meghan planeiam sair da Califórnia até o final do mês para se instalarem numa residência privada não real que ficará fora de Londres. Os dois filhos do casal estão inscritos numa escola britânica para começarem as aulas em setembro. A imprensa do Reino Unido diz também que o rei Carlos III já foi informado do regresso da família e congratulou-se com a oportunidade de estar mais próximo dos netos. Harry e Meghan, que se casaram em 2018, fizeram manchetes um pouco por todo o mundo em janeiro de 2020, quando saíram do Reino Unido. Em 2019, Harry referiu num documentário tensões com o irmão William e Meghan relatou dificuldades perante alegadas pressões que enfrentava desde que se tinha juntado à família real britânica.
0: Edição do jornalista Pedro Guilherme. 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
10: Há as memórias de sabores, há memórias que eu quero recuperar, aquelas da minha avó, por exemplo, a broa de milho da minha avó. O cheiro da couve de caldo verde é algo que me... Que eu tenho, é uma gavetinha que eu tenho lá e que eu uso de vez em quando. O fumado, para além destas gavetinhas de sabores, há uma coisa que é muito importante que eu digo sempre, que é as texturas. Porque as texturas mudam os sabores das coisas.
11: A sério?
10: A sério.
11: Se uma coisa for mais lisa ou se uma coisa for mais...
10: Se eu tiver um bacalhau bem passado, se eu tiver um bacalhau, mesmo bacalhau, se eu deixar passado o ponto... Se eu deixar no ponto que deve ser degustado, ele muda de sabor.

0: Na alta cozinha, na gastronomia de topo, o tempo não se mede apenas pelo relógio, mas pela persistência da memória, dos cheiros e sabores, pela precisão do corte e até do tempo de cozedura dos alimentos. Vivam, bem-vindos ao Pergunta Simples, o vosso podcast sobre comunicação. Marlene Vieira, a primeira mulher em Portugal nos últimos 30 anos a reclamar uma estrela Michelin em nome próprio, é a convidada desta edição. Da infância, no Minho, onde o cheiro da lenha e o rigor de uma avó que alimentava 20 pessoas por dia lhe esculpiram o paladar, à vertigem de Manhattan, nos Estados Unidos, em Nova Iorque, onde descobriu que o luxo não reside na toalha de linho, mas na autenticidade do produto e do paladar. Nesta conversa, Marlene Vieira afasta a cortina do romantismo culinário para revelar as engrenagens de uma indústria sob pressão. Analisamos a economia de um prato como um único ingrediente, por exemplo, o carabineiro, uma espécie de camarão grande, viu o seu preço inflacionar-se 300% nos últimos 5 anos, forçando ao redesenho de modelos de negócio inteiros que sustentam a cultura à mesa e mudança, claro, da carta do restaurante. Exploramos também a evolução da liderança, da herança militarizada das antigas cozinhas, à gestão contemporânea, focada na redução sistemática do erro e à cultura da excelência. Marlene Vieira não cozinha apenas com sabores, cozinha com texturas que alteram a química da percepção e com um vício no caos que a empurra para o próximo obstáculo. Esta é a Marlene Vieira, com factos, com técnicas, com urgência do agora e com paladares que só ela consegue criar na sua cozinha.
1: Bora lá.
0: Marlene Vieira. Vamos embora. Isto é mesmo uma conversa, nada mais. É como se estivéssemos à mesa, só que não temos comida.
1: Pois.
0: Isto é a única coisa que podemos lamentar. É. Marlene Vieira, chefe Michelin, está a fazer um ano desse reconhecimento público e mundial.
1: Sim.
0: Qual é o primeiro sabor de que tem uma memória clara? Ou o primeiro cheiro?
1: Olha, antes de mais, muito obrigada. Estou feliz por estar aqui. E pronto, mais uma vez vão ter que me ouvir. Porque já estão fartos de me ouvir, não é?
0: Não,
1: lá em casa, não sei.
0: A sério?
1: Não sei, lá em casa, nos carros, não sei onde isto passar. Não sei, mas este ano foi um ano, aliás, o ano passado. Foi um ano em que se fartaram de me ouvir.
0: Quando eu te liguei disse, vamos gravar esta conversa. E tu disseste, sim, vamos, porque eu gosto de falar.
1: Eu gosto de falar.
0: E isso é uma coisa maravilhosa.
1: É, e termos a oportunidade de falar é muito bom.
0: E dizer coisas às pessoas também, não é?
1: É isso mesmo, é isso mesmo.
0: Qual é a tua mensagem principal? Já voltamos aqui aos cheiros e aos sabores. Qual é a tua mensagem principal no mundo? Quando tu andas por aí, quando tu encontras pessoas, quando tu recebes pessoas no teu restaurante, no teu Marlene, o que é que tu tens para lhes dizer?
1: Olha, eu gosto muito de passar força, muita vontade de fazer coisas. Acho que são essas duas. Eu digo que sou um bocado pica-miolos, mas porque sou persistente e desisto, e não desisto com muita facilidade. E acho que é essa, as pancadas que nós vamos levando tornam-se efetivamente, não é só romântico ouvir esta coisa, é de ser muito quase poético. Eu acho que é mesmo importante nós fazermos aquilo que temos um dia imaginamos que pode acontecer e acontece mesmo. Mas obviamente que não acontece sem algum trabalho.
0: Portanto, metes na cabeça uma coisa e a partir
1: e
0: desse
1: atrás.
0: Momento vais
1: vou
0: atrás.
1: Vou atrás.
0: Tu e os outros, porque tens essa função também de liderança. De onde é que te vem essa força?
1: Olha, eu acho que, não sei, acho que foi muito do meu pai, quando era criança, que eu tinha vontade de fazer qualquer coisa, coisas que à partida não seriam nem para uma menina, nem muito menos para uma menina, atenção.
0: Há coisas de meninas e de meninos?
1: Havia. No meu tempo havia, então toda a gente, eu dizia, mas apetece-me andar de mota. Apetece-me, gostava de experimentar.
0: E quem é que te contrariava?
1: A sociedade, o mundo contrariava-me, mas o meu pai dizia assim, mas tu queres andar de mota, vamos lá andar de mota.
0: Ah, grande homem.
1: Sim, sim.
0: E a tua mãe não morria de coração?
1: A minha mãe não sabia.
0: Ah, não sabia? Vocês faziam uma pandilha os dois?
1: É, fazíamos. O meu pai ensinou-me a jogar snooker. Eu via de estar na catequese e ia para o café onde o meu pai estava à nossa espera. E fugia da catequese e ia aprender a jogar snooker. Portanto, essa vontade de querer fazer coisas vem de ser sempre. Sempre fui curiosa e sempre tive. Acho que toda a gente tem vontades. Desistem sequer sem tentar.
0: E tu não, e tu vais tentar.
1: Eu não
0: vais
1: desisto
0: tentar,
1: porque também fui educada assim, pelo meu pai, que eu podia fazer tudo como me apetecesse.
0: Quão importante é ter alguém tão próximo de nós, emocionalmente tão ligado a nós, que nos passe essa confiança de tu és capaz de fazer tudo o que tu quiseres na tua vida?
1: Isso é muito, é tudo. Eu sei que nem toda a gente tem esta sorte. Eu tive muita sorte, efetivamente, eu e os meus irmãos, e sei que, não, que é um privilégio, que não devia ser. Acho que devia ser algo que está à mão de qualquer um, de qualquer criança. Claro que há limites, obviamente, não é? Se ele achasse que fosse uma coisa muito louca da minha cabeça, louca da cabeça, não me deixava fazer. Mas se fosse coisas que ele achava que era perfeitamente possível e que nada impedia, a não ser eu mesma ou os pais, que são os nossos... Não é? São as pessoas que nos permitem fazer coisas em criança.
0: Olha, e o teu pai cozinhava bem ou era só para comer?
1: Não, ele cozinhava alguma coisa quando a minha mãe não queria cozinhar.
0: Então quem é que educou os teus sabores?
1: Olha, foi muito pela mão da avó. A avó é que cozinhava mais em casa, para todos. Minha avó servia 20 e tal pessoas por dia ao almoço.
0: Bem,
1: principalmente
0: era um restaurante.
1: Ao almoço, era um restaurante quase. Porque todos iam trabalhar, todos iam para a escola, e a minha avó era agricultora. Tinha o seu cultivo em casa e fazia o almoço para toda a família, primos, tios, avós, genros, filhos, e eram sempre cerca de 20 pessoas.
0: Como é que eram esses almoços?
1: Animados. E rápidos, não é? E rápidos, mas eram muito animados. É? Aquela imagem de uma mesa, não é farta, mas comprida, grande, com muito ruído e barulho. E essa imagem que eu tenho muito presente na minha cabeça. Mas claro, não era uma mesa farta.
0: Diz-se na minha terra, lá em cima, no Alto Minho, que quem não é para trabalhar, não é, quem não é,
1: quem
0: para,
1: não
0: comer,
1: é para comer, não é para,
0: não é para trabalhar. E portanto, se calhar aí está.
1: É um bocadinho isso.
0: A que cheirava a tua cozinha? A que cheirava a cozinha da tua avó?
1: Cheirava a lenha, porque havia um fogão a lenha. A lenha e os enchidos são estes cheiros muito peculiares, mas eram os estufados lentes, não é? Que ficavam ali toda a manhã numa panela, num tacho. A sopa que estava sempre a cozinhar, é essencialmente isso, é uma cozinha minhota. A minha avó, apesar de esta cozinha ser na Maia, a minha avó na verdade era galega, minha bisavó era galega, a minha avó ainda nasceu muito perto ali da minha avó, a minha mãe já nasceu em Barcelos e eu nasci na Maia, e eu costumo dizer que os meus netos, a minha filha nasceu em Lisboa e os meus netos vão nascer no Algarve. E estamos a descer. Eu costumo dizer isto porque a brincar, mas olha, não sei. Por isso, é uma cozinha minhota, portanto havia sempre enchidos. Havia sempre muitos, a couve de caldo verde, que é um cheiro que me emociona, o cheiro da, porque éramos nós que cortávamos a couve naquela maquinetazinha.
0: E ainda te emociona?
1: E tenho o cheiro da couve, é uma coisa que me marca bastante.
0: Fresca ou já
1: fresca,
0: cozinhada?
1: Fresca.
0: Portanto, ainda quando
1: se corta a couve galega para o caldo verde, é crua, só depois chama-se cegar a couve. É o termo. Ou termo vá, de casa.
0: E é que sabia a esta comida?
1: Lá está, volta aqui os enchidos, não é? O sabor apurado do vinho verde, tinto, dos vinhos verdes na carne de porco, porque as carnes de porco eram muito temperadas com vinho de alhos, e tem este sabor muito presente, o alho, o azeite.
0: Portanto, tem que ser uma cozinha lenta.
1: Lenta.
0: Tradicional.
1: Cheia de aroma, não é? Aquele aroma de uma cozinha, de um tacho que está a cozinhar, um tacho que está ao lume com muitos ingredientes ali.
0: Então, e esse ingrediente, que é o ingrediente do amor, ou da dedicação, ou da dádiva? Porque nós, quando sentimos, quando pomos uma determinada comida à boca que tem exatamente essas características, bons ingredientes, uma mão que sabe o que é que está a fazer, mas depois há ali um fator X dessas cozinhas antigas, dessas cozinhas de casa, que nos faz pensar, mas esta comida está mesmo a saber bem. Não é só técnica? Ou é só técnica?
1: Não, não é. Os ingredientes são fundamentais. Isso é, eu sei que é, uma, é algo que se fala muito hoje, o produto, que é efetivamente, parece que andamos aqui, parece que nós já sabíamos disso e a técnica é muito importante para evoluirmos e fazermos, construirmos os pratos novos.
0: E para não estragar um ingrediente.
1: E para não estragar um ingrediente, principalmente, muito bem dito. Mas a qualidade do produto exige menos transformação.
0: Portanto, quanto melhor for o produto que
1: menos
0: tu vais cozinhar,
1: menos transformação existe.
0: Portanto, vamos mantê-lo o mais natural possível.
1: O mais natural possível. Imagina um marisco, não é? O nosso marisco. O nosso marisco, o marisco está na nossa costa.
0: Cozinha-se ou quase não se cozinha? Quase não
1: cozinha,
0: se estraga.
1: Só precisa dali mesmo do calor e de umas pedrinhas de sal de qualidade. Porque se for um sal manhoso de indústria, super transformado, garanto que não é bom.
0: Quão picuinhas é que és tu na tua cozinha?
1: A este nível.
0: Detalhe, qual é o nível de exigência que tu te pões a ti próprio e aos outros, exatamente para garantir o máximo nível de frescura, o ingrediente certo no momento certo?
1: Olha, é uma pergunta difícil. Porquê? Porque eu tenho vários tipos de, vamos dizer assim, segmentos de restauração. E temos que perceber que estamos em Portugal e os portugueses não têm muito dinheiro para dar por um produto, pelo melhor produto, vamos
0: Portanto,
1: dizer assim.
0: Tens que fazer uma escolha, não há maneira.
1: Não posso ter sempre os melhores produtos.
0: Porque senão o preço tornar-se-ia não pagável por todos nós.
1: Há uns dias tivemos um cliente lá no Zunzun, um dos meus restaurantes, que quando eu abri há uns 5 anos atrás, eu tinha um prato que era a feijoada de carabineiro. Há 5 anos atrás o carabineiro custava cerca de 30 e poucos euros. Hoje o carabineiro custa 105 euros o quilo.
0: Uou!
1: 5 anos depois, entre os 90, depende da altura do ano, porque ali inflaciona durante um período do ano.
0: E portanto lá vai o preço por aí acima.
1: Portanto, e o cliente perguntou: Marlene, mas porquê que não tens a feijoada de carabineiro? E eu digo: imagine que o senhor esteve cá há 5 anos atrás e pagou um preço pelo prato e voltou agora 5 anos depois e garantidamente não poderia pagar o mesmo que pagou há 5 anos atrás.
0: Não, a pergunta era, Marlene, porque raio é que
1: aquilo, ia dizer aquilo que muita gente nas redes sociais, principalmente nas redes sociais e nos cafés, dizem: os chefes gostam é de cobrar caro por produtos e as pessoas não compram carabineiro em casa. As pessoas no dia-a-dia não compram carabineiro.
0: Sim, e vão ao restaurante e se lá estiver esse prato...
1: Mas criticam muito o facto do chefe cobrar um preço justo por um carabineiro. Que, obviamente, o chefe não vai oferecer o carabineiro, não é?
0: Claro, e depois tens tudo o resto, não é?
1: O chefe, o cozinheiro, temos tudo. Tens
0: a estrutura, a equipa...
1: A necessidade, tudo o que está ali para se cozinhar, para se fazer aquele prato. E que, o que está, toda a estrutura que está por trás, que acho que a maior parte dos portugueses não tem mesmo noção do que é que se paga, o que é que está inerente a um negócio de restauração.
0: Quer dizer que agora tudo aquilo que nós estamos a sentir no restaurante e estamos a sentir em casa, que é a inflação está a subir e a subir de uma forma muito, muito rápida, e nos últimos anos isso aconteceu muito. Quer dizer que esta subida de preços pode pôr em causa um restaurante, mesmo que tenha uma casa cheia de clientes, e que pode ter que fechar porque o modelo de negócio não é rentável?
1: Sim. Se o negócio, o restaurante, se os gerentes do restaurante, os gestores do restaurante não se adaptarem de acordo com o que está a acontecer, não é? Imagina, eu tive que me adaptar, eu tive que tirar a feijoada de carabineiro e tive que colocar outro prato.
0: Que é para garantir o mesmo standard
1: tive
0: para
1: que me
0: os
1: adaptar,
0: clientes.
1: Exatamente, tive que me adaptar. Os empresários de restauração vão ter que se adaptar. Quem quiser sobreviver, não é?
0: Então,
1: quem não tiver a capacidade de se adaptar, garantidamente não sobrevive.
0: E na gama alta, no teu Marlene, chefe Michelin, restaurante chefe Michelin, aí tu tens uma liberdade diferente.
1: Pronto, as pessoas que estão dispostas a pagar um preço que já sabem, à partida, já conhecem o produto, é a mesma coisa que tem a ver com um produto de marca que garante qualidade e que garante uma série de coisas. Portanto, cozinha estrela Michelin, guia Michelin, está associado a um alto nível de qualidade, a um alto padrão de qualidade. Portanto, um selo de qualidade que o guia Michelin dá é: se vier a este restaurante, vai encontrar os melhores produtos com as melhores técnicas associadas aos produtos.
0: Portanto, tem um standard logo muito
1: exigido. Se não houver isso, não há o selo de qualidade do guia Michelin.
0: Olha, conta-me como é que funciona isto. Como é que aparecem lá os senhores Michelin, apresentam-se, dizem:
1: nunca,
0: olá Marlene?
1: Não, nunca.
2: Não desconfias? Não,
1: desconfiamos não... por alguns... Mas nós confiamos quase todos os dias, percebe?
2: Então, porque aparecem lá muitos
1: porque
2: clientes.
1: Porque aparecem muitas pessoas. Diz-se que os espectadores são vêm sozinhos. Mentira, porque às vezes não vêm sozinhos, supostamente. E eles também já ouviram dizer que não vão sempre sozinhos. Às vezes um comportamento assim mais desconfiado, estarem a olhar em volta...
2: Estão muito atentos.
1: Estão muito atentos a tudo. Mas eu acredito que há clientes que também estão assim naturalmente.
2: Que gostam de estar
1: e quando estão sozinhos, porque estão sozinhos e têm que se distrair com alguma coisa.
2: Não é?
1: Todos os dias quase desconfiamos que aquele é inspetor, aquele é inspetor, aquele é inspetor. E hoje já o foco já não é. O foco é a qualidade, tem que estar ali sempre. Isto não é só fantochada. Nós temos que fazer perfeito todos os dias.
2: É esse o teu standard?
1: Esse é o meu standard, o meu e de todos os espaços que
2: tem que estar.
1: Tem que estar sempre perfeito. Se não está bom, não pode sair. Não é aquela coisa, nós não podemos nunca correr o risco num restaurante Michelin do cliente mandar para trás.
2: Olha, vamos...
1: Isso não existe.
2: Não, é mandar para trás porque não gostou do prato?
1: Porque alguma coisa estava mal feita. Isso é um escândalo, percebe? Isto é, nunca pode acontecer.
2: E quando isso te acontece, não sei se te aconteceu ou quando é que te pode ter acontecido em algum restaurante,
1: isso acontece.
2: Como é que tu te sentes?
1: Primeiro tentar perceber não é? O outro lado do cliente. E depende de sei lá, já me aconteceu com um porco preto alentejano. Que foi até, e era um chefe do outro lado, era um cozinheiro do outro lado.
2: Isso foi uma inveja.
1: Ele era chefe. E então nós tínhamos uma costeleta de porco preto alentejano que mandámos para a mesa e que mandámos médio. O ponto é médio, porque as pessoas, se calhar, não sabem muitas, mas o porco preto no Alentejo pasta como as vacas, não estão numa pocilga, como estão os porcos que nós imaginamos, estão todos enfiados ali. E a carne de porco preto come-se mal passada.
2: São os porcos felizes que
1: estão
2: no campo.
1: E esse chefe mandou a comida para trás, mandou o prato para trás, dizer: olha, diga lá ao chefe que o porco não se come bem passado, mal passado, ou médio. Tem que estar bem passado.
2: Portanto, temos aqui um problema de que era um choque de concepção da maneira
1: que
2: fazer
1: comida. E ele diz-me, diga lá, chefe, que eu sou cozinheiro. Sei o que é que estou a dizer. E o que é que eu fiz? Saí da cozinha e sentei-me em frente a ele. Ele estava sozinho. Eu disse, posso-me sentar aqui para conversarmos um bocadinho sobre esta questão do porco preto alentejano? E ele depois disse, ai, mas eu não sabia que era porco preto alentejano. Mas isso também está escrito na carta.
2: Decidiste dar-lhe uma aula?
1: Um bocadinho.
2: O diabo. Estou a ver já sobre o
1: sol. Foi marmar ali um bocadinho. Mas foi de uma forma serena e pronto, e construtiva. Porque eu percebo, era uma pessoa de uma geração diferente. E que o porco preto alentejano entrou nas nossas cozinhas fora do Alentejo há relativamente pouco tempo.
2: Tu aos 20 anos decidiste dar um salto aqui no Atlântico, ir para Nova Iorque.
1: Sim.
2: Mesmo um ato de fé. O que é que te aconteceu? O que é que te deu na cabeça? O que é que alguém com 20 anos decide ir enfrentar? Olha, e cozinhar?
1: Deu-me vontade.
2: Numa cidade?
1: Deu-me vontade.
2: Como é que foi? Como é que foram os primeiros
1: dias? Olha, deu-me vontade. Um amigo meu foi para lá e eu tinha aquele sonho de Nova Iorque. Acho que foi daquela coisa do sozinho em casa que entrou na nossa infância e nos deixou viciados naquela cidade.
2: Eles vendem bem a marca.
1: Eles vendem muito bem a marca. Então isso ficou ali como um sonho adiado. Um dia... É ir a Nova Iorque. Parece aquele no filme do Rabo de Peixe, também eles dizem isso. Um dia é ir a Nova Iorque, aos Estados Unidos. E não sei, mas não era uma coisa assim. Mas esse meu amigo foi e eu fui também. E fomos para um restaurante português fazer uma cozinha que eu nunca tinha feito, porque a minha formação passou por uma cozinha internacional, base clássica francesa.
2: E formaste onde? Onde é que...
1: Em Santa Maria da Feira, é uma escola que já não existe. É um núcleo da Escola de Hotelaria do Porto. Era, e que depois acabaram por se juntar só na Escola do Porto. Mas era a Escola do Porto, esta escola. E eram todas as escolas do país e do mundo.
2: Portanto, tradição francesa.
1: A cozinha francesa era a base da... Porque os cozinheiros profissionais eram formados para o mundo. Portanto, era como a cozinha, é como a música, que os músicos também têm uma base de música clássica, que depois a linguagem é universal. Portanto, a nossa linguagem tinha que ser universal. E o que estava instaurado no mundo era a cozinha francesa.
2: E que linguagem é essa? Já agora, para quem não conhece tanto da cozinha francesa, o que é
1: os termos técnicos, é uma linguagem técnica. De o que é um mirepoix, o que é um demi-glace, o que é um abisco, o que é um fish-stock, o que era. Portanto, havia uma linguagem técnica.
2: Mas isso é que é um manual de procedimentos para fazer determinadas coisas?
1: Quem fala em mirepoix é uma base para caldos. É uma base de legumes, que são sempre os mesmos, não é? A cenoura, a cebola, o alho francês. Quando se fala mirepoix, um chefe diz: preciso que faças um mirepoix.
2: Esta é a linguagem técnica. Universal. Toda a gente sabe o que aquilo é.
1: Não é toda a gente. Todos os cozinheiros que se formam que se formam enquanto profissionais, enquanto chefes cozinheiros profissionais, têm acesso a esta linguagem.
2: E depois lá dentro da cozinha, porque eu quando olho para cozinhas profissionais grandes, tens uns especialistas que são em doces, outros em sopas, sim, outros em molhos, outros em... Há tanta coisa assim para especializar nesse nível de...
1: Isso foi dividido pelos franceses. Portanto, a cozinha profissionalizou-se através dos franceses no mundo. Tá bem? E isso ainda está muito agarrado a isto. Há coisas que vão mudando depois com os nórdicos, com os espanhóis aqui a entrar no processo, e no futuro os portugueses, que vão introduzindo novas coisas a esta linguagem técnica. Ok? Primeiro começou com esta dos franceses, foram eles que profissionalizaram, basicamente. Toda a gente aprendeu a cozinhar em casa, não é, com as suas avós, mas depois teve que se fazer um manual técnico para todos saberem cozinhar e ter consistência nas receitas.
2: Criaram um standard para que...
1: Criar standard para se ter consistência.
2: Para que aquele molho seja sempre igual, para... Exatamente. Que aquele produto seja sempre igual.
1: É uma base de trabalho que se cria em várias áreas. Portanto, há uma base de trabalho que depois pode-se ir construindo a partir da base.
2: E qual é o papel e o trabalho de uma chefe como tu? O que é que tu fazes no meio desta colmeia?
1: Olha, hoje o meu trabalho é garantir esta consistência, minimizar o erro dos cozinheiros, para que o cliente que come hoje um prato, amanhã venha comer esse prato e seja exatamente igual.
2: Minimizar o erro. Como é que tu...
1: Processos que nós temos que pensar e desenvolver para que, que eles consigam estar sem nós ali, e nós não conseguimos estar 15 horas numa cozinha, e não conseguimos estar todo o tempo em cima, e para não haver esta pressão que havia antigamente de... Deitas isso tudo ao lixo, agora vais fazer novo. Porque não havia esta... Pronto, os chefes foram evoluindo, os processos foram evoluindo, tudo foi evoluindo, e hoje a função da grande maioria dos chefes é minimizar o erro. É para que o cozinheiro seja mais eficaz, com procedimentos exatos, com receitas eficazes, que vão fazer com que eles não errem.
2: Olha, como é que é o processo de comunicação? Já vou voltar a Nova Iorque. Como é que é o processo de comunicação numa cozinha? Isto é um podcast que fala sobre comunicação. Então agora disseste: deita isto tudo fora, isto não presta para nada.
1: Era assim.
2: Tu levaste com chefes destes?
1: Claro. Isto fez parte. Há todo um seguimento, não é? Já, na altura dos reis e das... Que havia as cortes e que os chefes... E começou-se aí realmente a se formar pessoas na cozinha. Eram tratados como animais, quase. E eu cresci num ambiente de militar, vamos dizer assim, onde havia berros, onde havia... Só não havia flexões e abdominais, mas havia castigos.
2: A sério?
1: A sério.
2: Mas castigos...
1: Não havia agressões físicas, mas havia castigos.
2: Havia agressões psicológicas?
1: Psicológicas, sim.
2: De grande pressão. Como é que era o comportamento desses chefes mais antigos? Tinha a ver com o quê? Quando não gostavam de que um determinado processo...
1: Era assim, o processo, isto era assim ali, e era assim em todo lado, em todo o mundo.
2: Vais aprender à pancada, seja
1: era,
2: como for.
1: Não é a pancada, era o rigor técnico, o rigor, e este rigor era imposto através de berros e de castigos. Fizeste mal, amanhã não. Ou ficas sozinho a limpar a cozinha, ou vais fazer não sei o quê, ou ficas aí com uma medalha na escola, ficávamos com uma medalha com um insulto qualquer e ficávamos ali feitos com humilhação, percebe? Então, nós, hoje o trabalho de minimizar o erro é dos chefes. Naquela altura éramos nós, e nós hoje fazemos muito trabalho pelo cozinheiro, já estamos é como fazemos com os filhos, não é? Nós já fazemos uma parte do trabalho dos filhos. Isto é bom, mas também é mau.
2: Então, não deixas crescer?
1: Não há tanta liberdade para a criatividade e para evoluírem sozinhos. Isto nas cozinhas também era assim. Porque... Quando éramos castigados, nós tínhamos que arranjar uma solução para não errar. Porque não queríamos ser outra vez castigados.
2: Quando alguma coisa saía mal,
1: claro,
2: tinhas que desenrascar aquilo.
1: Éramos nós que tínhamos
2: salvar
1: que
2: aquilo.
1: Salvar. Não havia o chefe que vinha e dizia: agora faz assim, faz assado, que salvas. Hoje nós fazemos isso pelo cozinheiro. Nós estamos a pensar antes para evitar.
2: Então, onde
1: e
2: é que são os pontos
1: e os pais fazem isso com os filhos, penso, não é? Nós, Nós não os deixamos sair sozinhos de qualquer maneira.
2: Então espera lá, mas se tu estás a criar um padrão, se tu és altamente eficiente, se tu cada vez escolhes melhor os ingredientes, então a probabilidade do erro diminui, o que em princípio é uma coisa que nos descansa porque há uma consistência maior. Mas não tarda muito, estamos todos a comer sempre a mesma coisa, que nos vai saber sempre a mesma coisa, porque não vai
1: não,
2: haver...
1: Não, vai comer. Aquele prato vai ser sempre igual.
2: Então, num
1: determinado momento, o chefe pode... Eu já tenho... Há pratos que eu faço há muitos anos e que já fui evoluindo o prato. Pode ter sido por minha autorrecriação, mas pode também ter sido um cozinheiro que está aí, o chefe, e se nós pusermos aqui uma coisinha extra, assim, tipo que ele se lembrou, eu vou provar e vou dizer assim, tens toda a razão. Ou não, vou dizer, isso não faz sentido, vai desvirtuar completamente o prato. Há esta liberdade.
2: Onde é que tu vais buscar as ideias? Onde é que, quando tu precisas de criar, vais buscar onde as ideias?
1: Olha, vem de muitos lados. Pode acontecer, às vezes, estarmos a degustar o prato, que eu faço, esse é muito o meu exercício hoje em dia, estar a degustar, e por alguma razão, naquele dia, e às vezes digo assim, mas como é que isto não me ocorreu? Noutra altura está-me a ocorrer hoje.
2: Tens um momento
1: não
2: de
1: consigo
2: epifania.
1: Perceber. Há momentos de epifania e há eu gosto da noite para criar. Gosto do silêncio e gosto da.
2: O que
1: gosto
2: é a noite? Isso é que horas?
1: A noite é o não há ruído. É de madrugada.
2: Já foram todos embora?
1: É de madrugada.
2: Já fecharam
1: está tudo
2: a porta?
1: A dormir. Está tudo a dormir.
2: Em casa ou no restaurante?
1: Pode ser em casa, eu posso ser no restaurante.
2: E vais experimentando coisas?
1: Não, não vou experimentando. Primeiro os sabores são criados na minha cabeça.
2: É imaginário?
1: Sim, sim. Porque também já tenho gavetas aqui dentro que eu abro e tiro e abro e digo aquilo ali. Às vezes comemos num determinado restaurante fora de Portugal e que eu digo assim, eu posso usar esta técnica neste prato português.
2: Mas ficas a desconstruir, vais olhar para o prato para ver como é que aquilo
1: às
2: foi
1: às vezes
2: feito.
1: É uma coisinha só, sim, mas pronto, eu tenho 30 anos de experiência, é normal, isto ao longo dos anos as coisas vão, nós vamos acumulando experiência, técnica e conhecimento.
2: Quero saber dessas tuas gavetas.
1: Tenho muitas.
2: As dos sabores. Quantas? Que sabores é que lá estão? Não, tradicionalmente, não é? O salgado, o doce.
1: Isso.
2: Há o quê? 4, 5, agora há um novo.

0: e alguém vem perguntar então como é que está a comida. Às vezes é uma ansiedade, não é que ser tipo alguma leveza, não é? Quer dizer, não tem a ver com a qualidade, não tem a ver com. Tem a ver com a atenção, há uma.
1: É o mimo. É mimo.
0: Mas é muito mimo.
1: É um bocado, às vezes é, possivelmente. Mas isso está a mudar também, sabe? Isso também é algo que a toalha já foi retirada de maior parte dessas mesas. De fine dining, sim, sim.
0: Ah.
1: Há muitos, olha, posso levar.
0: E não é um pecado? Não é um pecado tirar essas coisas?
1: Não é um pecado. Ainda há clientes mais resistentes e dizem, ai, não há uma toalhinha na mesa. E eu digo, já viu o toque dessa madeira? Toque lá nessa madeira. Parece seda. Não precisa de toalha. Mas está em contacto com a natureza. Isto é madeira, madeira a sério.
0: Isso é bem visto. Isso é bem visto.
1: Portanto, esta coisa de termos que. Temos que convencer o cliente, temos que. Mas isto é cuidado, chama-se hospitalidade, não é? E que é o nosso trabalho. Para além de sabermos cozinhar, temos que saber. Falar com o cliente, comunicar com o cliente.
0: Tu vais às mesas. Olha, quando.
1: Os meus restaurantes são todos juntos do cliente, estão todos de cozinha exposta.
0: Podemos ver lá.
1: Estamos
0: dentro.
1: Muito perto. O Marlene, onde tem a Estrela Michelin, é um balcão com clientes ali, à nossa frente.
0: Portanto, estás a cozinhar.
1: Somos nós que comunicamos com o cliente.
0: Estás a ver o que é que.
1: Estou a ver, estou a servi-lo. Somos nós que pomos o prato à frente do cliente.
0: Uau! Sim, então, e o que é que os clientes te dizem? Quando, isso é uma experiência imersiva, no fundo. Eles estão dentro da cozinha praticamente.
1: Exatamente. É um fine dining, o fine dining que tem a ver com esta experiência de qualidade, de atenção ao detalhe, mas é onde pode ir jantar de calças de ganga. Ninguém lhe vai exigir um que vá de smoking ou de fato sequer. Pode ir de ténis jantar. E por isso é que eu te lhe digo que está a mudar, porque o que importa é a qualidade do serviço, é a forma como é recebido, a forma como. Como come, a qualidade com que come, o que bebe, o talher que come, que tem, não é um talher qualquer, portanto há uma importância muito grande agora, quem é que construiu aquele talher, quem é que fez aquele prato.
0: Olha, eu sou muito sensível às pessoas com quem eu falo no restaurante, as pessoas que vêm à mesa, e havia uns antigos pessoas que vinham à mesa, não sei como lhe chamar agora, porque o nome vai mudando, que eram comunicadores que nos metiam connosco, tentavam avaliar o que é que nós gostávamos, davam-nos, faziam sempre uma graçola, havia ali uma comunicação.
1: Isso é que se está a perder.
0: Está-se a perder, não é?
1: Tá.
0: E agora temos mais. Espero que não fiquem ofendidos comigo. Mais autómatos. São altamente eficientes, respondem rapidamente àquilo que nós pedimos, mas não estão lá para falar muito connosco, não é?
1: É, efetivamente o serviço de sala é o que está mesmo muito. Mesmo muito. Vamos dizer assim, está numa fase má.
0: Porque é o primeiro, relações públicas.
1: Não evoluímos, não evoluiu, não houve formação, não houve formação, mas se calhar não se adaptou aos tempos. Houve uma falta de interesse, porque também a valorização dessa profissão por parte do comensal, por parte do cliente, também era muito má, perceber? Maltrato ao empregado de mesa, hoje em dia não se chamam empregados de mesa.
0: Por isso é que eu nem arrisquei.
1: Eu estou a tentar me lembrar como é que é o termo. Olha, nem me adaptei, mas já não sou empregado de mesa. Daqui a pouco já me lembro. Mas houve muita falta de respeito e de maltrato da parte de clientes, o que afastou muita gente dessa área, muitos jovens que não quiser, não há interesse, não cativa. E pronto, e depois as pessoas mais velhas que ainda estão. Apanharam pessoas de outras culturas que não se, e não, se, não houve aqui uma ligação.
0: Não houve uma química,
1: não houve uma ligação, não passou toda essa ginga que é tão interessante.
0: Eu, para mim, muito curiosa.
1: Muito
0: para...
1: curiosa e espetacular, mas vamos ter que, talvez, daqui a, vamos ter que perceber que isso é uma. Eu acho que já percebemos. Como é que vamos recuperar? Não sei muito bem, porque eu efetivamente sou chefe de cozinha, sou proprietária dos meus restaurantes, é algo que nos preocupa. Há cozinheiros a substituir empregados de mesa, cada vez mais os cozinheiros vão à mesa levar os pratos
0: e falar com os clientes,
1: que é uma forma de colmatar esse buraco.
0: E de ouvir assim, também, não
1: e
0: é?
1: E também de ouvir e absorver, e os cozinheiros continuam a evoluir. A verdade é que continuam a evoluir. E o serviço de sala continua a diminuir aqui a sua resposta e a sua capacidade de evoluir e de crescer.

0: em comunidade. E atribuem esta responsabilidade à moda dos chefes, se calhar um bocado, mas também são os chefes que têm que puxar por isto. Quem é que tem que puxar por isto?
1: Olha, não
0: é?
1: Tu como líder, quando vais à procura de encontrar pessoas, seja para qualquer função dos teus restaurantes, procuras o quê?
0: Olha, procuro saber o interesse que eles têm pela restauração em si. Se são pessoas que visitam restaurantes, que frequentam restaurantes, isto é importante para mim.
1: Motivação. Motivação e cultura?
0: Cultura. A cultura, o conhecimento, se eles conhecem restaurantes e chefes. Quem é que os inspira? É importante para mim. E quais são as motivações para o futuro?
1: Quem é que os inspira? Porquê? Porquê é que procuras saber quem é que os inspira?
0: Porque há chefes que eu não me identifico tanto, tento perceber, ou não é tanto. Como é que eu posso dizer isto de uma forma assim? Curiosidade por perceber o que é que eles procuram no chefe. Vamos dizer assim.
1: Ah, a correlação com o líder.
0: A correlação com o líder. Isso é importante.
1: Como é que tu és como líder?
0: Isso é uma pergunta difícil para mim, porque acho que devia fazer essa pergunta aos meus funcionários.
1: Deixa-me fazer uma variação. O que é que dizem de ti quando tu não estás na cozinha?
0: Olha, hoje disseram que eu sou um dragão, às vezes. Eu disse, ah, gosto de dragão, gosto.
1: Mas somos casca alguém.
0: Se fosse águia, gostava menos.
1: Mas porquê?
0: Não, eu sou impulsiva, não é? Ponto, sou impulsiva, sou uma pessoa impulsiva, mas sou, acho que sou calma num momento de grande caos na cozinha. Sou a pessoa que tenta acalmar toda a gente e que eu não sei como, mas o meu corpo reage de maneira a ficar o mais calma possível.
1: Baixas a frequência.
0: Baixo a frequência. Mas eu gosto, na verdade eu adoro trabalhar em equipa e gosto de trabalhar em grupo e gosto muito de estar no lodo. Sabe? Não sei se conhece este termo, de estar no lodo.
1: Está tudo a grande confusão, está
0: é
1: tudo.
0: É o caos organizado.
1: O caos organizado.
0: Adoro caos organizado. E portanto, a minha percepção pode ser uma e as pessoas que estão comigo à minha volta ser outra. Portanto, é difícil. Claro que todos os líderes são bichos solitários. Digo que são bichos solitários e incompreendidos às vezes.
1: Sentes isso?
0: Sim, sinto, claro. Sinto. Quando eu comecei-me a tornar chefe de equipas, eu sentia que as equipas se afastavam, saíam sem mim, já não ia para a borga com eles, já não me convidavam para a borga, porque as equipas gostam de falar mal do chefe.
1: Mas isso faz sentido.
0: Faz parte.
1: É da vida.
0: Faz parte. Eu também já estive ali, mas eu tive que me adaptar a isso. E não foi fácil.
1: Então quem é que tu escolhes para te dizer toda a verdade, nua e crua? Ou como é que tu lidas quando
0: tenho,
1: alguém...
0: Tenho uma pessoa da minha equipa que está
1: quando alguém te diz
0: anos.
1: Na cara, diz,
0: sim.
1: Marlene, já ninguém te aguenta porque não faz sentido esta decisão. Ou reagiste de uma maneira que atropelou toda a gente.
0: Um deles é o meu marido, que diz assim. Sempre, aliás, foi quando nos conhecemos, eu era chefe de partida num hotel. A chefe de partida é o chefe de secção, vamos dizer assim. E ele dizia-me assim, tens noção que toda a gente te odeia?
1: Uou!
0: E eu disse, como assim odeio?
1: Vou já lá bater-lhes, que é para saber isto.
0: Não acredito nisso. Eu não tinha mesmo nada dessa noção. E para mim era um choque, porque eu era a chefe que mandava para casa e ficava a fazer o trabalho deles. Aquilo que eles não conseguiam fazer.
1: Mas havia essa percepção?
0: Eles não tinham essa percepção. Que é mais, é muito difícil. E há uma frustração gigante. Não é? Isto é, há uma frustração grande, porque o trabalho aparecia-lhes feito e eles nem paravam para pensar porque é que nos fez isto. Não se importavam. Portanto, é difícil. Por isso é que eu digo que ser líder é muito solitário. E muitas vezes não há empatia. Não há assim tanta empatia com os líderes como deveria de haver. Não são todos porreiras, atenção. Não são, eu estou a dizer que sou sempre porreira. Há dias em que falho e erro e passo-me nos carretes e viro dragão, efetivamente.
1: E depois como é que recuperas?
0: Mas
1: como é que tu recuperas e como é que tu recuperas a tua tribo?
0: Às vezes eu também tenho que dizer, olha, desculpa, e houve aqui aquela coisa, houve aqui uma coisa que me tirou do sério, porque realmente eu também quero perceber porque é que este erro continua, porque é que persiste este erro. Vamos aqui, mas é quando eu me acalmo e digo, vamos tentar perceber porque é que o erro. Eu tenho um problema com o erro, que é, eu acho que todos os chefes têm problemas com erros, que é o mesmo erro muitas vezes é algo que nós temos que avaliar com calma, e quando não conseguimos perceber o porquê que o erro está a acontecer, ficamos muito frustrados e descarregamos em alguém. E por isso é que às vezes dizem, vem aí o dragão. que este é feito a fogo, mas depois acalma-se.
1: E há alguém na tua equipa a quem tu, que seja o saco de pancada preferido, no sentido em que ser uma pessoa de quem tu gostas e que
0: não,
1: quem pode.
0: Não, não.
1: É, portanto,
0: não.
1: És democrática.
0: Não, eu tanto que eu tenho as minhas equipas, os meus chefes estão comigo, os meus subchefes estão comigo há anos. O meu subchefe principal, o Mário, está comigo há 15, 16 anos. Portanto, acho que não deve ser.
1: Isso é uma boa notícia.
0: Não deve ser assim um dragão tão feroz. Tenho mais dois subchefes que em outros restaurantes, que também, uma está há 12, a outra está há 10. Portanto, não. Não acho que seja, claro, sou dura em alguns momentos porque, lá está, porque tem esta questão, esta relação com o erro que me... Porque eu também sou assim comigo,
1: que
0: começou assim comigo.
1: Não te perdoas quando...
0: Às vezes não, demoro a perdoar.
1: Mas o erro não te faz avançar, faz, certo?
0: Mas só quando eu... Não, faz avançar porque eu vou tentar arranjar mil processos para corrigir aquele erro.
1: E entretanto
0: vou evoluir com isso.
1: E entretanto vais-te a machucando, vais pensar.
0: Mas isso faz parte do processo, eu ficar raivosa, como eu costumo dizer, e depois vou à procura da solução. E já é um processo viciante, vamos dizer assim. Com menos raiva ao longo dos anos, e eu já aprendi que a raiva faz parte do processo, e temos é que saber ultrapassar e resolver as coisas dali para a frente.
1: Olha, tu és a primeira chef Michelin em 30 anos em Portugal.
0: Sim.
1: Ser uma chef mulher versus homem, há alguma diferença?
0: Claro. Claro. Não deveria. Não. Há diferença no sentido que se nós olharmos para os chefes homens em Portugal, todos eles conquistaram mais cedo, se calhar do que eu, menos tempo na carreira do que eu, sendo que eu tenho mais anos de trabalho que muitos deles. Portanto, há sempre uma desconfiança em relação ao trabalho de uma mulher. Há uma insegurança. Porque será que vai desistir? Será que vai aguentar? Será que vai conseguir? Então o próprio Guia Michelin também quer ter esta consistência, esta certeza que aquilo é um projeto sólido.
1: Porque aquilo não pode ser só ligar e desligar,
0: não pode ser só ligar e desligar.
1: Quando há uma aposta e uma graduação, no fundo é isto.
0: Eles têm que ter garantia que aquilo é para se manter.
1: Que esta chefe se vai manter.
0: Exatamente.
1: Com esta consistência e afins.
0: Exatamente.
1: Então deixa-me fazer-te uma pergunta, se calhar mais íntima tua, que é, mas há um momento em que tu decides ser mãe.
0: Certo.
1: E isso cria, como em todos, não é? Eu costumo dizer que o primeiro filho muda a nossa vida, o segundo acaba com ela, mas isto cria...
0: ainda bem que eu não acabei com a minha.
1: Isto cria uma pressão, quer dizer, porque passa a haver ali uma função supremamente importante que nós também temos que cumprir quando numa indústria que tu trabalhas, que tem muitas horas de trabalho, muita exigência, ainda por cima no grau em que tu trabalhas.
0: Sim, olha, eu tive a estrela já sendo mãe, não é? Portanto, a minha filha tem 10 anos. Eu tive a estrela o ano passado. Portanto, por isso é que eu digo que esta estrela não é só minha. É minha e é de todas as pessoas que acham que é impossível nós percorrermos o sonho e conseguirmos lá chegar.
1: E é possível?
0: E é possível.
1: E então,
0: é muito difícil.
1: E a tua
0: mas
1: filha?
0: Mas é possível.
1: Já vai mexendo nas panelas?
0: Não,
1: ou não,
0: não tenho vontade nenhuma.
1: De todo?
0: Absolutamente nenhuma. Gosto de fazer bolos e tal, e falo sozinha, o que já é incrível. Pronto, já consegue fazer sozinha, faz um omelete, faz os ovos mexidos, mas não tem qualquer vontade. E nós também não a forçamos em nada. Porque ela tem que ser livre.
1: Quem é que cozinha lá em casa?
0: É quem estiver disponível.
1: Quem estiver lá é que cozinha. Ela gosta da tua comida?
0: Ela não tem opção. Ela gosta de comer a comida que lhe põem à frente. Não é ao bife com o arroz e o esparguete. Em casa há uma cozinha de base tradicional portuguesa e a cozinha desde a avó, que é isso que eu acho que é isso que em casa... Na verdade, nós tentamos passar essas referências para a nossa filha, esta identidade, e é em casa. Pronto.
1: Olha, estamos a fechar. O que é que te inquieta ainda?
0: Tudo aquilo que ainda quero fazer, que são muitas coisas.
1: O que é que te falta fazer? Para onde é que tu estás a olhar? Onde é que estão esses ingredientes das gavetas? Não agora o sal e a pimenta, o unami, mas esses ingredientes do sonho, para onde é que tu vais agora?
0: Olha, é importante perceber que a cozinha a restauração vai passar uma fase aqui, e eu gosto também de ter os pés assentes na terra, e o sonho é, como eu digo, está lá sempre, mas eu estou hoje, estou a viver hoje aqui o momento, e hoje, o momento de hoje é, vamos ter que nos adaptar.
1: Vai haver turbulência.
0: Vai haver turbulência.
1: Então houve aqui um momento de expansão primeiro, depois vem a Covid e a inflação disparou.
0: E agora estamos que nos adaptar.
1: A olhar para a conta bancária.
0: Agora houve um boom desde 2023, finais de 2022, finais de 2023, que muitos investidores disseram a restauração é, é algo que nos interessa, hotelaria e restauração, toca a investir, e houve um boom de crescimento de restauração, mas pronto, depois todos estes fatores mundiais de guerras e coisas a acontecer, retraiu muito e está a retrair o turismo, e também há uma estratégia nacional para trazer um turismo diferente para Portugal, o que vai diminuir números, mas possivelmente vai aumentar a qualidade do turista que vem. E o que é que procura? Portanto, eu também vou ao encontro daquilo que o cliente procura.
1: Portanto, vamos neste momento ter um período de ajustamento.
0: Sim. E o que é isso? Eu vou ter, eu gosto, eu sou um, eu chamo-me bicho a mim mesmo, sou um bicho que gosta de se adaptar e gosto de desafios. Não vou mentir. O meu terapeuta diz que eu sou viciada em caos.
1: Fazes terapia?
0: Faço.
1: Quer dizer, eu não me atrevo a perguntar de que
0: minha
1: é que
0: adrenalina.
1: Falas, mas a sério?
0: Sim.
1: És uma viciada em adrenalina?
0: Possivelmente. Acho que os chefes são todos um bocadinho.
1: Portanto, quanto mais caos, quanto mais tensão...
0: Não, queremos um caos como a pandemia. Mas queremos desafios, gostamos de desafios, claro que isto é um grande desafio, nós não queríamos ter este desafio, mas...
1: Então o que é que te dá?
0: Já que há, vai-me dar, saber, olha, ter a capacidade de ultrapassar no final, mas eu acabo por gostar de ter este... de obstáculo. Eu acabei por me habituar ao obstáculo, por incrível que pareça.
1: E ultrapassá-lo?
0: Porque tive muitos.
1: E depois sentir
0: E depois
1: isso.
0: Quando eu ultrapasso e chego lá e digo, epá, será que valeu a pena, não valeu a pena? Eu fui capaz de ultrapassar isto. Essa sensação de vitória, de vitória, porque evoluímos com todos estes obstáculos. Eu gosto dessa evolução.
1: A pergunta mais prosaica e simples que eu posso fazer a uma chefe é: qual o teu prato preferido?
0: Arroz de cabidela.
1: Arroz de cabidela?
0: Já toda a gente sabe.
1: Com vinagre? Eu não sabia. Com vinagre?
0: Pelos vistos nem toda a gente sabe. Com vinagre? Que é bem, mas gosto com vinagre, gosto de saber a vinagre mesmo, e gosto de saber a salsa também, que é de fruto do sabor da minha infância.
1: E como é que a gente faz para aquilo não ficar preso ao fim de poucos minutos?
0: Ah, não ficar assim muito,
1: muito
0: maçudo. É a quantidade de caldo para a quantidade de arroz, não é? Portanto, tem que estar ali, quando o arroz acaba de cozer, ainda tem que haver algum caldo, bastante caldo.
1: Que é para sobreviver.
0: O arroz vai absorvendo caldo e caldo e caldo e caldo. Mas idealmente é fazer pouco, o suficiente, para pôr no prato e degustar logo.
1: Rapidamente.
0: Não, mas é impossível, não é? Quem come cabidela vai a segunda vez ao tacho.
1: Pois isso é que é o ponto, não é? Isso é que ele tiver bom, aquilo a gente vai lá sempre.
0: É, mas tem que se deixar o arroz assim dois minutinhos antes. Fora, antes de cozer, para ele ir não cozer, não estar assim no ponto logo, e depois vai ficar espapassado e partido.
1: Está então, quase pronto.
0: Temos que o tirar um bocadinho antes do lume.
1: Chef Marlene Vieira, muito obrigado por esta conversa.
0: Eu é que agradeço.
1: Bons ingredientes, bons menus, boas inspirações para comunicar e
0: obrigado.
1: Bons sabores.
0: Obrigado.
1: Obrigado.
0: Obrigado.
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0: 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Três horas no continente e na Madeira. Duas horas nos Açores. Edição do jornalista Pedro Guilherme.
1: André Ventura diz que o Chega vai propor a descida da idade da reforma no orçamento do Estado do próximo ano e acusa o Governo de encomendar o relatório sobre a reforma da Segurança Social com o objetivo de impedir a proposta do partido e abrir caminho ao corte de pensões. Foi um dos temas no discurso de reentrée do partido esta noite em Santarém.
2: Todos os estudos de opinião mostram, todos, que os portugueses são favoráveis a uma descida da idade da reforma, encomendaram e maniataram agora este estudo para dizer, atenção, afinal a Segurança Social não está com um excedente, está com um déficit. Isso tem um objetivo claro, é neutralizar a proposta do Chega no Orçamento do Estado para descer a idade da reforma. Nós vamos colocar no Orçamento do Estado para 2026, para 2027, a descida da idade da reforma.
1: André Ventura deixou várias críticas ao governo de Luís Montenegro, a quem acusa de governar mal e com arrogância política. O líder do Chega diz que está pronto para governar, mas que está fora de questão uma crise política.
2: O Chega não pretende crises políticas. Não depende, porém, de nós. E não está única e exclusivamente nas nossas mãos que a crise venha a acontecer ou não venha a acontecer. O Chega não cede e não transige na defesa de Portugal e dos portugueses. Mas acima de tudo, e esse acima de tudo é mesmo acima de tudo, estaremos aqui a lutar por Portugal. E estamos prontos, e estou pronto, para governar Portugal.
1: André Ventura esta noite em Santarém perante uma centena e meia de apoiantes do Chega. Também José Luís Carneiro desafiou esta quarta-feira ao Primeiro-Ministro a pronunciar-se sobre as conclusões do relatório referente à reforma da Segurança Social. Em entrevista à SIC Notícias, o secretário-geral do PS argumenta que o estudo mistura temas com o objetivo de criar medo sobre a sustentabilidade do sistema de pensões.
3: Neste momento, o Primeiro-Ministro já deveria ter falado sobre este assunto e não esconder-se atrás de um biombo de uma comissão técnica que veio apresentar um relatório que foi encomendado pelo Governo. Segunda ideia muito importante, se o Governo e o Primeiro-Ministro pensarem em utilizar o saldo da Segurança Social para pagar o déficit da Caixa Geral

0: apresentações, contará com toda a oposição do PS, como aliás fizemos em relação à proposta da contra-reforma laboral.
1: Nesta entrevista, José Luís Carneiro lamenta também que o Governo não tenha consultado os partidos da oposição antes de anunciar a compra de mais de 13% da REN e insiste que existem contradições no negócio.
0: Parece-me que há aqui uma contradição insanável. É que o Primeiro-Ministro disse, por um lado, que queria ir obter dividendos desta participação. Por outro lado, disse também que pretendia com esta participação reduzir os custos da energia. Ora, são posições incompatíveis. Há aqui ainda muito a explicar, e nomeadamente a explicar a razão pela qual se optou por este acionista, permitindo a um acionista que em 5 anos tenha tido um ganho superior a 200 milhões de euros. Merece esclarecimentos. E quero lamentar, aliás, que nestas matérias tão importantes, o Primeiro-Ministro não tenha tido um diálogo com os partidos da oposição.
1: O secretário-geral do PS, José Luís Carneiro, ao final da tarde na SIC Notícias, a conclusão do negócio da REN está ainda dependente do Tribunal de Contas através de um visto prévio. Mais de 500 bombeiros estão mobilizados no incêndio de Arouca, no distrito de Aveiro. O fogo tem estado a lavrar com 3 frentes ativas, 2 delas mais intensas. Foi o que disse ao início da madrugada, à Antena 1, o comandante subregional de Proteção Civil do Cava, do Bruno Silva.
2: Neste momento o incêndio tem 3 frentes, em que a parte leste do incêndio tem 2 frentes, uma mais a norte, em Telhe, e outra mais a sul, perto de Candal, e depois temos a localidade de Covelo Pavió, que faz a separação. Mas neste momento estas localidades estão livres de perigo. Depois uma frente mais a sul, Candal, Tebilhão, esta frente já diminuiu bastante a intensidade, também temos alguma umidade. De qualquer das formas, as 3 frentes têm alguma dimensão, considerável ainda, temos todo o efetivo em trabalho, ainda vamos ter algum trabalho durante a noite.
1: Bruno Silva, segundo comandante subregional de Emergência e Proteção Civil do Cávado, o incêndio de Arouca, que deflagrou segunda-feira à noite, já consumiu 1.300 hectares. Em Boticas, com 3 frentes ativas, o incêndio vai cedendo aos meios. As chamas entraram no concelho vizinho de Chaves, no distrito de Vila Real. O comandante subregional de Proteção Civil do Alto Tâmega e Barroso, Artur Mota, está a contar ter o incêndio controlado durante a madrugada.
3: Tivemos ali ventos de 70 km/h, ali desde as 14 horas até às 18, portanto aquilo foi muito complicado, andamos ali a correr atrás dele. Os meios não conseguiam a contenção das chamas e como tal alastrou bastante. Neste momento já passou ao lado de 3 aldeias, estão fora de perigo e portanto acho que o pior já passou, agora o vento já acalmou, agora já tem uma extensão bastante grande, mas com a umidade que está prevista estou convencido que o seguramos.
1: No combate a este fogo, no concelho de Boticas estão quase 300 operacionais. A Fundação Ibn Rajab já emitiu um comunicado em que afirma não confiar na alegada decisão das Forças Armadas Israelitas de abrir inquéritos criminais sobre o homicídio de Ibn Rajab, de 6 membros da família da menina palestiniana e dos 2 paramédicos do Crescente Vermelho palestiniano enviados para os resgatar após os ataques de soldados israelitas que mataram estas 9 pessoas em janeiro de 2024. A Fundação alega que, tal como várias organizações jurídicas e de direitos humanos palestinianos, internacionais têm documentado nos últimos anos as investigações internas de Israel sobre a conduta criminosa dos próprios soldados não podem ser considerados mecanismos credíveis de responsabilização. Pela primeira vez, o exército israelita reconhece ter disparado contra o carro onde seguia a menina de 5 anos com a família. Ibn Rajab e uma prima sobreviveram ao primeiro ataque, mas a prima acabou por morrer enquanto aguardavam a ambulância. Quando o veículo chegou, foi também bombardeado pelo exército de Israel, de Anão.
4: 2 anos depois, as tropas israelitas admitem que dispararam contra o carro onde seguia a família de Ibn Rajab. A voz que ouvimos é a chamada que a menina de 5 anos fez em 2024 e que serviu como base para o documentário A Voz de Ibn Rajab. Ligou para o Crescente Vermelho palestiniano enquanto disparavam contra o carro onde viajava com a família. Ibn Rajab e a prima foram as únicas a sobreviver. Durante a chamada, os meios de socorro enviaram uma ambulância até o local. Mas quando a viatura chegou, foi atingida e os paramédicos não sobreviveram. As outras tentativas de ajuda humanitária também foram interceptadas. Quase 2 semanas depois, os corpos foram encontrados, incluindo o de Ibn Rajab. Até à data, o exército israelita negou sempre que as tropas estavam no local durante os disparos. Foi aberta uma investigação interna e as conclusões preliminares conhecem-se agora. Foi o exército israelita o autor dos disparos contra a família de Indra Rajab e contra a ambulância.
1: No filme deste drama recebeu uma ovação de pé após a exibição no ano passado no Festival de Cinema de Veneza. O tenista português Nuno Borges foi eliminado esta quarta-feira nos oitavos de final do Masters 1000 de Cincinnati, nos Estados Unidos. O número 1 nacional e número 47 no ranking ATP perdeu com Brandon Nakashima por 2-1 num jogo que durou 2 horas e 20 minutos. O norte-americano, número 22 mundial, segue para os quartos de final da prova. Vai defrontar o vencedor do duelo entre Taylor Fritz e Christopher O'Connell.
5: Edição do jornalista Pedro Guilherme. 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

0: Está aberta mais uma sessão dos Radicais, Radicais Livres, de Jaime Nogueira Pinto e Pedro Tadeu, que hoje querem falar daquilo que estamos a fazer aqui. Querem falar de rádio ou da rádio para desenjoar um bocadinho da atualidade internacional que inquieta, a nacional também. E falamos dos 100 anos, uma centena de anos de rádio em Portugal. Uma efeméride que ninguém ligou nenhuma, mas nós aqui nos Radicais não deixamos passar em claro. A dia 1 de março de 1925 nascia a primeira rádio em Portugal, de seu nome CT1AA, de Abílio Nunes dos Santos. Dois anos antes nascia a SPA-TSF, e não é Sociedade Portuguesa de Autores, mas sim Sociedade Portuguesa de Amadores da Telefonia Sem Fio. Esta rádio, aqui esta Antena 1, da qual vos falamos, faz este ano 90, porque nasceu em 1935, 4 de agosto. Vamos falar hoje de como a rádio foi influenciando a vida toda, a vida política, as suas estrelas, nos anos 20, 30, 40, 50. Jaime, além dos radicais que mudaram a sua vida para sempre, Radicais Livres, que já existem há 10 anos, este ano, este programa faz 10 anos.
1: É?
0: É, sim, senhor, que foi, são de 2015, estamos em 2025, é fazer as contas, como dizia o outro. Jaime, como é que a rádio entra na sua vida?
1: Ah, entra com muita força, porque eu sou
0: um filho da rádio, quase.
1: Eu sou, ao contrário de vocês, que são muito mais novos, eu sou anterior à sou anterior à televisão. Quer dizer, eu nos anos 50, eu nasci em 46, nos anos 50, a rádio era uma coisa importantíssima. À noite, lembro-me perfeitamente de ouvir à noite os folhetins da Emissora Nacional, que eram normalmente adaptações de clássicos. Eu lembro-me, por exemplo, olha, o Eurico Presbítero, que era com uma voz...
0: Alexandre Herculano.
1: De Alexandre Herculano. Mas vinha uma voz lá
0: do além,
1: era
0: quase.
1: Locutor, era hoje Eurico o Presbítero. Bom, depois eram
0: quase romances. Tinha medo.
1: Eram muitos romances, por exemplo, daqueles autores clássicos, Walter Scott, do Dickens, do... Ah, eram. E normalmente os atores eram bons, eram atores de teatro que liam as...
0: O Fernando Corado Ribeiro, aliás, ele tem um livro muito importante sobre a estética do teatro radiofónico.
1: Pois, eram. E depois havia os programas mais divertidos, por exemplo, havia o Igreja Esqueiro, que tinha... como é que se chama?
2: Companheiros da Alegria.
1: Os Companheiros da Alegria, exatamente, que eram os Companheiros da Alegria, de terra em terra, cantando vão. Era um programa também divertido. Havia os como é que é, Diálogos de Domingo, de Olavo Dessa Leal, que era uma...
0: Era dele e da irmã, da Maria Helena Dessa Leal, que
1: Maria
0: eu
1: Helena,
0: conhecer.
1: E no Porto...
0: Deixei a conhecer a Rádio Comercial.
1: Havia, quer dizer, os a rádio era uma coisa importantíssima no nosso dia-a-dia, quer dizer, nosso dia-a-dia, que era sobretudo à noite, que se ouvia a rádio.
0: Durante o dia estava na escola. É quase, agora é amanhã. Pedro, como é que a rádio entra na tua vida? Eu sei uma parte. Aliás, há uma parte que nós coincidimos nessa
2: é
0: rádio.
2: É verdade. Em 86, na telefonia de Lisboa. A rádio entra... A primeira prenda, digamos, com ar de adulto que eu recebi, tinha para aí, sim, tinha 6 ou 7 anos, foi o meu pai que me ofereceu um rádio de pilhas pequenino, com um auscultadorzinho, para eu ouvir, porque eu gostava imenso de música e passava a vida agarrado ao rádio grande de casa. Ia querer ouvir coisas que o meu pai não tinha particular interesse.
0: Tipo o quê? Rock and Stock e Som da Frente?
2: Não, muito antes disso. Então, foi em 71, 72, portanto, muito, muito antes disso. Mas eu gostava de... Estava sempre a sintonizar as coisas de música. Apareceu a Rádio FM já com algum desenvolvimento. Eu tinha, nessa altura, 6, 7 anos, portanto, mas também não ouvia coisas muito complicadas. Era... Pronto, mas ele queria ouvir os programas mais noticiosos e mais coisas desse género, e eu adorava ouvir as outras coisas. E ele então percebeu que eu tinha um certo fascínio por aquilo. Era um rádio muito grande, da Philips, com um olho com válvulas, estilo olho verde, não é? E eu, em pequeno, como muitas crianças na altura, achava que dentro da rádio estavam pessoas pequeninas que transmitiam as coisas, e portanto vai esse mistério de por trás do alto-falante, haver gente, foi uma coisa que sempre me fascinou e ainda me fascina. E depois acabei por começar a trabalhar na rádio. Aliás, o que eu desejava ser na vida não era nada jornalista e nem nada disso. Era ser locutor de futebol. Miúdo era o que eu queria ser.
0: E nunca aconteceu?
2: Não, até porque não tinha jeito nenhum. Mas acabei por seguir mais o jornalismo escrito que propriamente o da rádio, até porque na rádio pagava-se muito mal também, depois isso também, a verdade é essa.
0: Mas na rádio também se escreve muito, vocês pensam que não, mas na rádio escreve-se
2: tudo. Sim,
0: claro,
2: e tem uma técnica diferente, que as pessoas também não se apercebem, e que exige muito uma formulação de sujeito, predicado, complemento direto, sucessivamente, não é? E o que limita às vezes estilisticamente. E para se fazer bem, como alguns fazem muito bem, uma boa escrita de rádio, olha, o Fernando Alves, por exemplo, é um bom exemplo disso, é de facto...
0: Não é fácil.
2: Não é nada fácil.
0: Fernando Alves, Francisco Sena Santos...
2: Para conseguir esse nível de comunicação e ser literariamente ter ali alguma validade é de facto difícil. Mas pronto, sempre tive uma ligação com a rádio, sempre gostei de rádio e é a coisa que eu mais gosto de fazer, porque, por acaso, continua a ser.
0: O nosso foco é um pouco a rádio como influencia o mundo, não é?
3: Sim, sim,
0: de
3: sim,
0: facto,
3: sim.
0: Ao longo dos tempos, bom, para não falar de 25 de Abril, que sabemos, não é? Mas sim. Isso já é nos anos 70, mas antes foram outras coisas.
1: Sim, sim, sim, a rádio é fundamental. Não há dúvida que há ali uma época, por exemplo, estou a pensar Hitler, Mussolini, Stalin, todos esses líderes autoritários e totalitários usam muito a rádio, quer dizer, a rádio é uma...
2: E também nas democracias, Roosevelt, o Franklin Roosevelt, não é?
1: Roosevelt
2: tinha uma espécie de conversas em família, não é?
1: Tinha uma coisa, eram as conversas da sala, exato, olha, da famosa sala, agora famosa sala Oval, já tinha sido famosa por outras coisas, mas O Roosevelt tinha essas conversas. Aliás, há histórias muito divertidas dessas conversas. É evidente que aquilo, ele lia umas coisas que lhe eram preparadas, não é?
2: Uhum.
1: E há uma famosa história. É uma famosa história da pessoa que o ghostwriter tinha escrito uma coisa com uma piada, e ele não tinha, o Roosevelt não tinha lido antes aquilo, portanto estava a ler pela primeira vez. E quando viu essa piada, começou-se a rir. E não parava de se rir. Quer dizer, é uma coisa.
0: Os ataques de riso na rádio é uma confusão.
1: Exatamente. Isto não,
0: é muito difícil de parar.
1: É. Portanto, não há dúvida que está ligadíssima, portanto, a toda essa época. Quer dizer, é uma. Aliás, há aquelas teses muito interessantes que dizem. Sei lá, que certas figuras, por exemplo, o caso até mais referido é Hitler, que não teria passado na televisão, não é? Quer dizer, que não teria passado na televisão, mas que passava muito bem na rádio, quer dizer, lá está.
0: É que também nessa altura não havia a ideia do jornalista de rádio. O jornalista de rádio só aparece muito mais tarde. Era um apresentador, não havia a tal mediação, não é?
1: Pois. Sim, mas quer dizer, não há dúvida que é uma... Quer dizer, as pessoas, o mundo, depois há toda uma época, eu lembro perfeitamente da adolescência, que a gente tem certos programas que ouve, porque tem uma música, à noite está a estudar, por exemplo, e está... Portanto, a rádio é uma companhia, não há dúvida que é, quer dizer, eu às vezes até, pronto, olha, falando aqui do nosso programa, que eu vejo até porque as pessoas que me falam do programa, por exemplo, é uma coisa completamente transclassista, quer dizer, sim, desde sim, pessoas sim. Mais modestas de, sei lá, estou a pensar, por exemplo, motoristas de táxi, etc., até pessoas da sociedade, aquilo que a gente às vezes chama um bocadinho as dondocas, toda a gente ouve, quer dizer, lá está, pronto, portanto é uma, não sei,
0: Não, e agora este upgrade, peço desculpa de estar a dizer a palavra em inglês, mas enfim, esta inovação do podcast, que se pode ouvir rádio
1: pois,
0: a qualquer hora,
1: exatamente.
0: E não há hora, não é?
1: Exatamente, pois, não, isso tudo, quer dizer, nesse aspecto é uma, nós somos, aliás, acho eu, que afogados pelas coisas que... E depois há umas coisas que perdem, não é? Com isso tudo, sei lá, eu tenho a sensação que às vezes que leio menos hoje em dia do que devia ler, do que devia e podia ler. Quer dizer, que mesmo assim ainda leio bastante, mas quer dizer, aquela...
2: Por causa das distrações.
0: Mas lê livros, não é? Está a falar
1: de
0: livros.
1: Eu leio livros, claro, eu leio.
0: E o que lê na net, muitas vezes, artigos...
1: Não, quando gosto de uma coisa, ponho em papel. Não gosto de... Quando gosto de um texto, ou preciso de um texto, eu normalmente mando imprimi-lo e leio em papel. Porque não, ainda tem... Nisso a gente é fatal, que não escapa da nossa geração. Quer dizer, eu faço isso, não consigo ter uma... Quer dizer, por exemplo, uma coisa, um texto que me interesse... Imprimo, quer dizer, também sou uma coisa gigantesca, consulto, mas normalmente gosto de... Agora, lá está, a rádio, hoje em dia talvez a gente, não sei, ouve menos, porque tem a televisão, não é? Eu na televisão também confesso que só vejo filmes, mas não vejo praticamente mais nada, mas...
0: Mas a rádio hoje também agora está em todos os telemóveis, não é? Toda a rádio,
1: está,
0: de todo o mundo.
1: Exatamente, eu ouço mais rádio. Lá está, quando vou num táxi, aí ouço...
0: E em casa, não?
1: Não, em casa não ouço rádio. Em casa eu vejo filmes na televisão. Quando estou sozinho em casa, que é o que eu estou hoje em dia.
0: Nem de manhã?
1: Não, de manhã vem trabalhar.
0: Certo, está bem, mas enquanto está em casa, toma um pequeno almoço, etc.
1: Vejo as coisas... As notícias no computador, é isso que eu faço. Logo de manhã é o que eu faço. Há assim uns sites que eu...
0: Pois eu tenho um rádio em quase todas as dependências da casa. Pedro,
1: não,
0: como é
1: não
0: que
1: tem.
0: É? Como é que é, Pedro?
2: Eu ouço quando estou a trabalhar. Deixo o rádio ligado e vou ouvindo as notícias e tal. E ouvindo música também. E também ouço podcasts e, sobretudo, procuro música também. Via internet, acaba por ser uma espécie de rádio. E toda a vida em minha casa de infância a rádio estava ligada o tempo todo, portanto tenho a vida muito ligada à rádio. No carro também ouço, né, na condução, e portanto tenho alguns programas favoritos e tal, outros que ouço por não gostando, mas tenho
0: dever
2: que
0: de ofício. claro, isso também é verdade, claro,
2: também acontece, não é? E portanto, mas sim, mas sou um consumidor de rádio, e acho que a rádio foi salva de facto pelo podcast. Estava em declínio, praticamente as pessoas só ouviam nos transportes de automóvel, não é? Como aliás o Jaime acabou de exemplificar, e hoje em dia com o podcast recuperou audiências e impacto e importância política até que estava paulatinamente a perder, embora não estivesse longe da morte. Quer dizer, eu lembro-me das sentenças de morte à rádio desde quase que nasci, a partir do momento do aparecimento da televisão. Mas a verdade é que as tecnologias não se substituem, vão mudando às vezes de função e de objetivos, mas não têm sempre alguma utilidade e vão permanecendo. Nos anos a seguir ao boom das rádios locais, as rádios em Portugal tiveram, com a privatização das televisões, tiveram um certo declínio. E uma certa automatização e profissionalização de funcionamento. Apareceu as playlists, apareceram uma série de coisas diferentes que mudaram o cariz da rádio mais antiga, que aquela que motiva o nosso programa. Mas agora com os podcasts também regressaram de certa maneira programas de autor que muitas rádios já não conseguiam ter, tirando aqui a Antena 1 e as várias rádios públicas. E portanto creio que recuperou uma série de papéis que estava a perder graças ao podcast.
0: Mas e também para te fazer a mesma pergunta que fiz ao Jaime, a evolução, como é que a rádio politicamente foi mexendo com a atualidade?
2: A própria história da rádio portuguesa conta bem isso, e já agora eu gostava de pegar nisso, porque há aqui várias coisas que eu não sei se historicamente estão completamente certas, porque há muito, por acaso é o início, enquanto a história da emissora nacional está bem contada e bem documentada e começa em 1930, não é?
0: 35. Não é 30?
2: O decreto que a cria é em 1930, depois do funcionamento começa mais tarde. Mas os primeiros passos da rádio em Portugal, por exemplo, esta história dos 100 anos, de facto, a primeira emissão regular, as primeiras emissões regulares, portanto, em que há um horário, uma programação, são feitas por a partir do dia 1 de março de 1925, por um senhor que era sócio e um dos donos dos grandes armazéns do Chiado, o senhor Amílio Nunes dos Santos Júnior, um grande nacionalista, portanto suponho que gostava muito de Salazar, mas enfim, nesta altura ainda não havia Salazar, em 1924. Ele já tinha feito emissões experimentais também a partir dos grandes armazéns do Chiado em 1924, mas depois há uma ameaça de golpe de Estado em maio e o governo da época
0: fecha,
2: manda fechar as rádios todas, não é? E ele, a designação que ele tinha nessa altura era P1A, eles utilizam as designações dos rádios amadores.
0: Exatamente, porque no início há uma grande confusão entre uma coisa e outra.
2: E por isso é que aparecem estas siglas com estes números, não é? P1A, Rádio Lisboa, foi esta primeira, e depois a seguir faz de facto, ele reabre então em outubro, e aí depois continua durante uns anos até ao fecho.
0: A CT1A,
2: Rádio Portugal.
0: Exato.
2: Começa a 25 de outubro de 1925. Mas verdadeiramente as primeiras emissões regulares foram antes. Mas portanto há logo aqui uma intervenção política em relação às rádios. Começou a aparecer várias rádios amadoras com desde 1914. A primeira é a Rádio Hertz do Fernando Medeiros. Ao princípio as pessoas, quer dizer, ouvir rádio era uma aventura. Portanto, já o aparelho em si para receber era caro, não é? As dificuldades de recepção eram absolutamente incríveis, quer dizer, a captação era muito, muito difícil. Havia a chamada rádio de galena, não é? Que as pessoas ouviam com os escutadores, que era uma coisa que não precisava de energia elétrica, mas que a capacidade de captação era menor. Há uma caricatura disso no Pátio das Cantigas, com o Ribeirinho.
0: Exatamente.
2: Na leitaria, com os escutadores metidos, a tentar ouvir.
3: Sim.
2: O como é que ele se chamava, agora não me lembro, mas era assim, um rádio amador que estava a fazer experiências e começa a contar anedotas do bocage e aparece um homem muito infeliz que lhe aconteceu uma desgraça e o Ribeirinho ri-se às gargalhadas.
3: E há aquele ator que era, eu acho que era estrangeiro, que chama no Pátio das Cantigas, sim, Dona sim, Rosa, sim. Dona Rosa, é um que está com. Não é?
0: Filha chegou.
3: Era um polaco, uma coisa qualquer que estava
0: a vivia
3: cá.
0: O mesmo russo.
3: O russo, pois, era um que vivia cá. É um tipo com os cabelos brancos.
0: Exato.
3: E a gente vê nesse filme, parece que está a fazer uma experiência de.
2: E estas primeiras rádios são desse género. Portanto, é uma pessoa em casa, num quarto, que monta umas coisas, uns aparelhos que vai comprando, uns fios, antenas muito compridas para tentar amplificar o sinal e aumentar a energia. E portanto, o primeiro profissionalismo a sério é de facto com este homem da burguesia, dos armazéns do Chiado, vai aos Estados Unidos, compra material a sério, que aliás depois a emissora nacional vem a comprar a ele, quando a emissora nacional abre, decide fechar a rádio dele, porque diz que o seu papel já não fazia sentido.
3: Mas não é possível.
2: Mas entretanto, antes disso ainda abriu o rádio, o que veio a ser o Rádio Clube Português, através do Major Botelho Muniz e de outros
3: sócios. Exatamente, que é muito importante na questão da Guerra de Espanha.
2: E que tem um papel muito relevante. Quando é que se vê a intervenção do Estado nisto? É nesta história da ameaça do golpe de Estado. Mal eles sabiam que de facto no 25 de Abril depois houve um golpe de Estado feito através da rádio. Uns anos mais tarde, mas que, com receio que as rádios fossem utilizadas por hipotéticos golpistas, impuseram um silêncio geral, depois autorizaram a reabertura e em 1930, já depois, aí sim, já com a ditadura, não é? O governo torna a propriedade do Estado. Toda a radiodifusão.
3: Okay.
2: E cria o pagamento de taxas, etc. E depois concessiona a alguns privados a possibilidade de fazerem emissões. E depois daí nasce, digamos, o grande. Uns anos mais tarde, consolida-se, digamos, o núcleo que era a Emissora Nacional, o Rádio Clube Português e a Rádio Renascença, que no fundo são as três grandes emissoras.
3: Exatamente.
2: Que têm depois missões políticas, não é? Ainda, o Jaime no outro dia até mandou divertido uma coisa que eu já tinha falado aqui e que é irresistível, que é precisamente por causa da guerra de Espanha, um programa que era os 5 minutos de anticomunismo. Que era passado quer na Rádio Parede, que era o antecessor do Rádio Clube Português, não, quer sim. Na Emissora Nacional, em que é uma carta enviada a um membro da União Nacional em que se diz isto. Eu vou ler porque é de facto delicioso. A Comissão Executiva da União Nacional, na sequência da sua ação política, resolveu intensificar neste momento a propaganda contra o comunismo através dos microfones da Emissora Nacional e do Rádio Clube Português. Trata-se de uma série de alocuções de curta duração, não excedendo 5 minutos, chamados os 5 minutos anticomunistas. realizadas todas as noites, às 22 horas, no Rádio Clube da Parede,
3: ora,
2: e às 21h30, na Emissora Nacional, na Rua do Calhas. Tomamos a liberdade de incluir o vosso nome de Vossa Excelência, o nome de Vossa Excelência, como membro das nossas brigadas doutrinadoras, na lista dos que hão de realizar essas alocuções previamente certos do seu acordo. E por aí fora.
3: A ver.
2: Portanto, as brigadas doutrinadoras em ação. Isto é em 1936. Portanto, é a guerra dos
3: portanto,
2: países,
3: não é? Também é interessante, porque o grande movimento da rádio, aliás, é o ministro Goebbels, na Alemanha, em 1933, que ele, aliás, tem um discurso famoso, em que ele diz que a rádio é o oitavo poder, quer dizer, porque Napoleão tinha dito que a imprensa era o sétimo poder, e ele diz, o Goebbels nesse discurso, diz uma coisa muito interessante, ele diz que a rádio no século XX tem o papel que teve a imprensa no século XIX, ou seja, como fazedor de opiniões, de vontades, sim, etc. Sim, sim. E eles fizeram, que aquilo era tudo alemã, portanto tudo com grande eficácia, criaram uma coisa que era Reichsrundfunkgesellschaft, que era a empresa estatal de rádio, e ao mesmo tempo fizeram uma coisa também que está a saber que é um modelo de rádio muito relativamente barato. Que era, portanto, fizeram aquilo que fizeram também para os automóveis, não é? Com o Volkswagen, fizeram também um modelo de rádio que custava, na altura, quer dizer, o equivalente ao que seriam hoje $250, que parece que era bastante mais baixo que os rádios normais, que custavam o dobro. E isso foi uma... E de facto fizeram depois aquelas emissoras de... Aquelas emissões de... Era o Volksempfänger, que era o tal modelo de rádios... E praticamente, no princípio da guerra, 2/3 das famílias alemãs tinham rádios em casa. Aliás, vê-se muito na propaganda alemã da época, uma das coisas que se vê muito, até há quadros, daqueles quadros realistas de propaganda, que é ouvindo o Führer, que é uma família inteirinha, quer dizer, pais, avós, filhos pequenos, muitos, todos loirinhos e não sei o quê, ouvindo o Führer, quer dizer, que era aqueles os discursos do Hitler, também eram horas a fio, e que aquela malta ouvia toda, não é? Portanto, isso é...
2: E também depois há as rádios contra o fascismo e contra o nazismo, sim, e contra a nossa ditadura, que é a BBC, a transmitir para Portugal durante os anos 50 e 60, tem muita influência, a Rádio Moscovo, a Rádio Argel, tudo isso, rádios da oposição.
3: E havia os programas ao contrário, havia um programa aqui na Emissora Nacional que era Rádio Moscovo Não Fala a Verdade. Era uma espécie de polígrafo das coisas que a Rádio Moscovo dizia, o Rádio Argel e aquelas coisas todas. A rádio foi de facto, por exemplo, durante a Guerra Civil Espanhola, é muito interessante essas emissões, porque depois há uma coisa muito interessante também, do lado nacional, do lado do Franco, havia touradas. E havia relatos de touradas. E do lado da Frente Popular eram jogos de futebol. E então faziam... Acho que havia, não sei isso, agora eu li qualquer coisa no sentido de que, apesar de tudo, essas coisas eram transmitidas para o outro lado, porque era uma espécie de fraternidade, quer dizer, havia uns tipos na Zona Nacional que queriam saber o que é que se passava nos jogos de futebol,
2: e havia uns que queriam saber da estourada.
3: Não sei, isto é um bocadinho anedótico.
2: Estou a imaginar como é que será um relato de uma tourada. O touro investe pela direita.
3: Pode-se fazer.
4: A rádio dá para tudo. Portanto, pode-se fazer.
2: O estilista saberá certamente. Aliás, a linguagem da tourada tem uma riqueza de vocabulário.
3: Claro. Então não.
2: Um vocabulário lindo. Um vocabulário espetacular. Mas é de facto. E aguça a imaginação. De facto, a rádio tem essa qualidade. Nós temos que imaginar.
3: Exatamente. Treina a imaginação. Eu lembro-me, por exemplo, é como a leitura de ficção sem bonecos, quer dizer, a gente tem que imaginar as personagens, não é? Embora, pronto, portanto, na rádio,
1: E não, e a rádio depois tinha aquelas coisas que eram magníficas, que é, por exemplo, uma porta a abrir, não é? Que era, uns barulhos, depois uns barulhos, uns pingos d'água, umas coisas, havia umas coisas fabulosas.
2: Eu ouvi um programa antigo na RTP Arquivos sobre a história da rádio, em que há uma pessoa que destes primeiros tempos, ainda antes da emissora nacional, que conta um episódio muito giro, que é as telefonistas na altura, os telefones, a pessoa ligava para a telefonista, não é? E a telefonista depois fazia a chamada.
1: Sim,
2: então
1: sim,
2: as telefonistas
1: sim.
2: ligavam para casa das pessoas, para casa das pessoas que sabiam que tinham rádios e que o som era bom, e pediam para encostar o auscultador do telefone, o microfone do telefone à rádio, para elas ouvirem no PBX da rádio e assim passavam. Portanto, as dificuldades de transmissão nesta época eram enormes,
1: é,
2: então havia aqui estas ideias. Estas
1: era
2: ideias
1: troncas, não é que se chamava essas telefonistas?
2: E eram enormes e muito difíceis de lidar, e geralmente também o Pátio das Cantigas faz essa caricatura também, não é?
1: Portanto,
2: com o António Silva a tentar sintonizar e depois a dizer umas palavras técnicas que não fazem sentido nenhum.
1: Exatamente.
2: Ou supostamente técnicas, não é? E, portanto, de facto,
4: é uma torneira de atar música.
2: Exatamente. É. O filme é de 42, salvo erro, mas caricatura, de facto, estes primeiros anos da rádio, que depois que a Emissão Nacional profissionaliza. E há outra coisa...
1: Não,
2: muito
1: e havia aqueles grandes, sei lá, o Pedro Moutinho, não, por exemplo,
2: sim,
1: o Dom
2: sim,
1: João
2: sim,
1: da
2: sim.
1: Câmara, não é?
2: Sim,
1: eram,
2: sim,
1: umas,
2: sim.
1: eram umas vozes que a gente identificava imediatamente, não é?
2: E depois ainda houve outras rádios que sobreviveram até durante, por exemplo, a Rádio Graça em Lisboa. Eu lembro ainda de ouvir a Rádio Graça.
1: Sim, eu lembro-me.
2: E ela foi fundada em 32, não é?
1: Portanto, no fim dos anos 60, eu lembro-me de haver uma quantidade de programas.
2: No Porto também,
1: No Porto havia a Ideal Rádio.
2: Ideal Rádio, Lusitânia.
1: Ideal Rádio. Como é que era?
2: Invicta, não sei, também, havia uma Invicta, uma Rádio Invicta.
1: Sim, sim, havia com aquelas pronúncias portuenses próprias.
2: também em Coimbra também apareceu relativamente sendo uma rádio. Em Gouveia, portanto, tudo isto depois tinha muito a ver com amadores.
4: E na Guarda, isso foi a primeira rádio pirata,
1: altitude, exatamente.
2: E, portanto, mas digamos, havia entusiastas e por exemplo, este homem, este dos grandes armazéns do Chiado, era de facto um tipo que era apaixonado por tudo o que era tecnologias. Ele, inclusivamente, viu no Arquivo Municipal de Lisboa filmes feitos por ele de família, não é? Portanto, ele tinha o melhor equipamento cinematográfico e

0: que era feita.
1: Ele, aliado, ele funda isto nos Armazéns Fechados, mas depois, quando em outubro reabre a rádio, depois lá daquele interregno que foi obrigado a fazer, já abre num estúdios mais definitivos na António Augusto Aguiar, porque a casa de família era ali no Bairro Azul e provavelmente ele arranjou ali um sítio para montar a rádio, uhum. E não misturar com os grandes Armazéns Fechados, que se calhar até trazia alguma complicação lá para os armazéns, para a rádio de um lado para o outro.
0: Havia muito barulho. Pedro, tu escolheste para esta nossa sessão um registro de Duarte Pacheco.
1: Sim, que é um entusiasta da rádio, é ele, aliás, como Ministro das Obras Públicas, que impulsiona, em 35, que a rádio realmente, a emissão nacional, vá para a frente e, sobretudo, que depois tenha também a onda curta, que
0: já não temos.
1: Ter um papel que na altura era, sobretudo por causa das colónias, era muito importante para o Estado português. Mas aqui o que vamos ouvir é um excerto de um programa feito pela Yolanda Ferreira, aqui na Antena 1, quando foi dos 80 anos da Rádio Pública, que houve uma série de pequenas rubricas que ela fez sobre a história da rádio, no fundo, e num deles ela põe o primeiro discurso, aliás, o discurso de Duarte Pacheco na inauguração da Exposição do Mundo Português, que foi em junho de 1940. E é um exemplo de como o poder político se apercebeu do poder da rádio. Uhum. Ela intervém a meio da peça a contextualizar esta intervenção do Duarte Pacheco, e é também uma das poucas gravações que existe da voz de Eduardo Pacheco.
0: Exatamente, faz parte dos arquivos da Rádio Pública. Vamos então ouvir.
2: Passada com larga visão do profundo sentido do seu significado evocador de 8 séculos de história pátria, entre o Tejo, cujas águas murmuram ainda os feitos dos descobrimentos, e os Jerónimos, cujas pedras manterão eternamente viva nos portugueses a recordação da nossa epopeia, a exposição do mundo português impõe-se por uma perfeita unidade arquitetural, pureza e elegância de linhas e uma expressão de grandeza impressionante. A realização representa um esforço gigantesco que só um fortíssimo entusiasmo criador tornou possível erguer em escassos 12 meses.
3: Em 1940 celebravam-se os centenários da fundação e da restauração da nacionalidade. Em junho era inaugurada a Exposição do Mundo Português, em Belém. Cotinelli Telmo coordenou os trabalhos de 12 arquitetos, de mais de 40 pintores e centenas de operários. Estamos a ouvir Duarte Pacheco no discurso de inauguração. Um dos poucos sons do Ministro das Obras Públicas e Comunicações, guardados no arquivo da Rádio Pública.
2: O quadro que os vossos olhos embevecidos vão dentro de momentos contemplar pode parecer um milagre, e é, sem dúvida, um êxito fulgurante. Penso que os admiráveis resultados obtidos nos permitem afirmar com orgulho a capacidade realizadora de Portugal. A arquitetura e a engenharia portuguesas mostram inspiração e valor reais, e engenho e espírito de organização seguros. A escultura, a pintura, a decoração marcam progressos sérios e, aqui e além, notáveis produções.
1: É, eu estou-me a rir por causa do tom, não é?
4: Que era um homem superior, inteligentíssimo. É um dos casos mais flagrantes. Aliás,
1: mas nesta época era muito o estilo de
4: era
1: de
4: muito estilo.
1: Que se fazia. Era assim, não era?
4: Solene, não é?
0: Isto é um discurso, não é? Isto é um discurso.
1: Também é um discurso. Não, mas, e era a ideia de projetar a voz e dar um gravitas.
4: Exatamente.
1: Era tudo muito solene e tudo muito sério. Hoje em dia é quase o contrário.
4: Hoje em dia procura-se o contrário, exatamente. A não solenidade.
0: Sim, mas a rádio é a vida, e portanto a rádio imita a vida, e portanto a vida vai mudando, não é?
4: Claro.
0: E nós também falamos hoje de uma maneira diferente do que se falava naquela altura.
4: Aliás, hoje até, hoje é o contrário, quer dizer, naquela altura era um exagero. De formas, de respeito, não sei o quê. Hoje é uma bandalheira completa.
0: Cara. Sim, hoje trata-se toda a gente por tu e por, tal.
4: Não, eu, graças a Deus, quando me tratam por tu, quem não calha, tratam-os mal, pá. Portanto, mas além do por tu, é o Sr. Jaime, que é uma coisa. Ou você, que também é uma doença, pá.
0: Sr. Jaime.
4: Vocês também devem ser tratados assim. Dizer,
0: sim,
4: não
0: sim.
4: É. Não é, senhor Jaime?
0: Ó dona.
4: Ah, pois a Maria Flor.

0: É, dona, pois, exatamente. Sabe, é uma coisa horrível. Horrível mesmo.
1: E continuemos nesta ideia, nesta ideia política da utilização da rádio.
0: Bom, exatamente, eu acho que de facto foi uma. Era um grande meio, até aparecer. Bom, atenção. Concorre com o cinema. O cinema também.
2: Exato, as atualidades, não é?
0: Aliás, o cinema, as atualidades no cinema são uma coisa, uma arma política. Eu lembro-me também, lá está, voltou aos anos 50. Eu talvez as primeiras coisas de política que eu me lembro de ver no cinema é os relatos, portanto estamos em, a guerra acabou em 53, da guerra da Coreia, no cinema nas atualidades.
2: Uhum.
0: Claro, relatos bastante anticomunistas e mostrando as atrocidades dos coreanos do norte, não sei o quê. Mas lembro-me, por exemplo, das atualidades. Olha, um locutor importantíssimo das atualidades e que está ligadíssimo a todo esse período era o Fernando Peça.
2: Sim, sim. Que, aliás, tenho ideia que é a primeira voz da emissora nacional, não é?
0: Tinha uma voz, enfim, também solene e tonitruante, e aquele género, à sombra da velha fortaleza, podemos ainda ouvir os canhões do Albuquerque e do Almeida. Tinha também esta. Era muito este relato. E havia depois também as atualidades espanholas, Nodo, que passavam também com o. Que eram sempre o coisas de atualidades espanholas, o Generalíssimo Franco. O Generalíssimo Franco visitou a Feira de Sevilha. Não, aparecia tudo, a Feira de Sevilha, tudo muito conhecido. E as atualidades francesas também.
2: O David Ferreira mandou-me no outro dia um anúncio da Cimateca que passou uns filmes coordenados pelo Frank Capra durante a Segunda Guerra Mundial, portanto em 42.
0: Sim.
2: De propaganda antinazi e em, sim, que o Stalin e os russos aparecem como grandes heróis e que tudo aquilo parece uma maravilha, a aliança entre os Estados Unidos e a União Soviética contra o... E os filmes, aliás, eu depois acabei por ver um dos filmes desses na internet.
0: Ah, é um filme até...
2: São ótimos,
0: a coisa que não sei que é para Moscovo, que é um filme, aliás, que até foi muito criticado nos Estados Unidos pelas pessoas, pelos conservadores. Há vários registros nessa altura a criticar esses filmes, dizendo, percebe-se que, pronto, somos aliados, mas isso não se pode estar a fazer propaganda do Stalin e não sei o quê.
2: Uma coisa que é relevante aqui é que, de facto, no século XX, os políticos de todas as tendências acompanharam sempre as inovações tecnológicas. Por exemplo, o Lenin gravou discos com discurso, sim, e com declarações de propaganda, não é? Para propaganda. Isto, portanto, logo na Revolução Bolchevique. Depois apareceu a rádio e todos os...
0: Mussolini, por exemplo, usa imensa rádio. E depois tem uma coisa no cinema que ele chama-lhe L'Occhio del Regime. E, portanto, é ele, aliás, que cria o Festival de Veneza.
2: Sim, sim. O Olho do Regime. Isto sempre é para falar antes de Veneza. Sem falar, claro, do que era feito anteriormente, já até em séculos anteriores, na imprensa, não é?
0: Sim, a imprensa é outra coisa.
2: A televisão, a mesma coisa. Os políticos vão logo, todos os regimes democráticos...
0: Rapidamente
2: tomam conta
0: uso,
2: daquilo.
0: Exatamente.
2: E agora a internet e as redes sociais.
0: Portanto,
1: a inteligência
0: artificial e tudo também, isso. Tudo permite isso fazer coisas extraordinárias, não é?
2: Tudo isso é um clássico, de facto, e a política está sempre em cima destes meios de comunicação na sua luta, não é?
0: Pois é.
2: Aliás, grande parte daquilo que vemos hoje em dia quando se fala da Rússia que sabotou não sei que eleições, ou os russos a queixarem-se que os americanos meteram não sei o quê na cibersegurança deles, tem tudo a ver com esta propaganda, no fundo, claro. é a mesma base de atitude política em relação aos meios de comunicação social. E portanto há sempre uma pressão de controlo ou de manipulação ou até de comunicação simples, sem qualquer manipulação, claro, por parte do poder político em relação a estes meios que chegam às pessoas e que as pessoas consomem, não é? É muito importante, aliás, a parte depois recreativa associada a isto. Na rádio, digamos, é um bom exemplo, porque a música é fundamental por um lado, a rádio promove a música, juntamente com o disco, no princípio do século XX, não é? Profissionaliza a música. Em Portugal, o fado é totalmente promovido de uma forma exponencial, que não se conseguia antes através dos teatros, que era onde o fado, tirando os bairros onde era cantado, tinha alguma expressão pública para além dos bairros de Lisboa onde era cantado. É a gravação, precisamente das peças de teatro de revista onde havia fados, as gravações em discos começam a popularizar alguns artistas. Depois, a própria Emissora Nacional, quando abre, cria um centro de formação de artistas para poder ter música. Até porque não havia discos. No início, nestas primeiras emissões que fazem estes 100 anos da rádio, eram grafenolas com o microfone apontado para a grafenola e que estava a manivela para passar um disco de 78 rotações, mais ou menos 78 rotações, pois a manivela também não era muito,
1: não era muito
2: fiável, não é?
1: Exatamente.
2: E, portanto, eram coisas verdadeiramente heroicas, não é? Uhum. A forma como se conseguia transmitir o som. Mas a promoção que isto fez da música e dos artistas criou uma profissão, não é? E, por outro lado, criou a atração suficiente para as pessoas estarem agarradas à rádio e para o poder político depois, nos seus espaços, poder fazer transmitir a sua mensagem.
1: E Pedro, e é por isso que nós vamos fechar precisamente com o fado.
2: Sim, portanto, já explicámos aqui que a primeira, que estamos a dar como 100 anos de primeiras emissões regulares, a data de 1 de março de 1925, que depois foram interrompidas em maio por ordem do governo, mas no regresso a 25 de outubro, a estação então com o indicativo CT1AA, Estação de Rádio Lisboa, reabriu as suas emissões e a primeira artista que convidou foi uma senhora que se chamava, que tinha um apelido de Santa do Fado, porque cantava sempre com as mãos juntas, como se estivesse a rezar, a Ercília Costa, que veio a ser uma figura importantíssima na história do fado e que temos aqui que eu trago aqui numa recuperação que a editora Tradição fez das gravações iniciais dela. Vamos ouvir o Fado do Passado, onde ela fala precisamente das origens do fado e faz homenagens a cantoras de fado. A Severa, a Meretriz, que se tornou vedeta do fado e que é considerada a fundadora do fado, entre aspas, é claro. A Maria Cesária, a Maria Vitória, a Ercília Costa canta muito, de uma forma muito parecida com a Maria Vitória. Isto é engraçado porque, no fundo, são as rainhas sucessivas do fado, sendo que uma delas é a Ercília Costa, que se estreia na rádio, estreia a rádio em Portugal, e ela própria apadrinhou, ao elogiar publicamente, a definitiva rainha do fado, a Amália Rodrigues, quando a Amália estava no início da sua carreira.
1: E então é com o Fado do Passado, de Ercília Costa, que encerramos esta sessão dos Radicais. A produção é de Ana Fernandes, os cuidados de gravação de João Carrasco, e os Radicais Livres, Pedro Tadeu e Jaime Nogueira Pinto com Maria Flor Pedroso, voltam para a semana. Então até lá, tenha uma boa semana.

0: São 5 horas, 4 nos Açores.
1: André Ventura diz que o Chega vai propor a descida da idade da reforma no orçamento do Estado do próximo ano. Garantia dada durante o discurso da rentrée política do partido esta noite em Santarém. Centenas de bombeiros continuam a conter as chamas em Arouca e Boticas. Os bombeiros contam com a ajuda do vento mais fraco e da umidade mais alta, apesar da dificuldade dos acessos.
0: Esta hora com 20 graus no Porto, em Coimbra e em Lisboa. Beja com 21, Faro com 22. Nas ilhas, Funchal com 23 graus. Horta também, Ponta Delgada e Angra do Heroísmo agora com 22. Edição das 5, Pedro Guilherme.
1: André Ventura diz que o Chega vai propor a descida da idade da reforma no orçamento do Estado do ano que vem e acusa o Governo de encomendar o relatório sobre a reforma da Segurança Social com o objetivo de impedir a proposta do partido e abrir caminho ao corte de pensões. Foi um dos temas no discurso de rentrée do partido esta noite em Santarém.
2: Todos os estudos de opinião mostram, todos, que

0: portugueses são favoráveis a uma descida da idade da reforma, encomendaram e maniataram agora este estudo para dizer, atenção, afinal a Segurança Social não está com um excedente, está com um déficit. Isso tem um objetivo claro, é neutralizar a proposta do Chega no Orçamento do Estado para descer a idade da reforma. Nós vamos colocar no Orçamento de Estado para 2026, para 2027, a descida da idade da reforma.
1: André Ventura deixou várias críticas ao governo de Luís Montenegro, quem acusa de governar mal e com arrogância política. O líder do Chega não quer uma crise, mas assume estar pronto para governar.
0: O Chega não pretende crises políticas. Não depende, porém, de nós. E não está única e exclusivamente nas nossas mãos que a crise venha a acontecer ou não venha a acontecer. O Chega não cede e não transige na defesa de Portugal e dos portugueses. Mas acima de tudo, e esse acima de tudo é mesmo acima de tudo, estaremos aqui a lutar por Portugal. E estamos prontos, e estou pronto, para governar Portugal.
1: André Ventura esta noite em Santarém perante uma centena e meia de apoiantes. Também José Luís Carneiro desafiou o Primeiro-Ministro a pronunciar-se sobre as conclusões do relatório referente à reforma da Segurança Social. Entrevistado ontem à tarde na SIC Notícias, o secretário-geral do PS argumenta que o estudo mistura temas com o objetivo de criar um medo sobre a sustentabilidade do sistema de pensões.
2: Neste momento, o Primeiro-Ministro já deveria ter falado sobre este assunto e não esconder-se atrás de um biombo de uma comissão técnica que veio apresentar um relatório que foi encomendado pelo Governo, segundo a ideia muito importante. Se o Governo e o Primeiro-Ministro pensarem em utilizar o saldo da Segurança Social para pagar o déficit da Caixa Geral de Aposentações, contará com toda a oposição do PS, como aliás fizemos em relação à proposta da contra-reforma laboral.
1: Nesta entrevista, José Luís Carneiro lamentou também que o Governo não tenha consultado os partidos da oposição antes de anunciar a compra de mais de 13% da REN e insiste que existem contradições no negócio.
2: Parece-me que há aqui uma contradição insanável. É que o Primeiro-Ministro disse, por um lado, que queria ir obter dividendos desta participação. Por outro lado, disse também que pretendia com esta participação reduzir os custos da energia. Ora, são posições incompatíveis. Há aqui ainda muito a explicar, e nomeadamente a explicar a razão pela qual se optou por este acionista, permitindo a um acionista que em 5 anos tenha tido um ganho superior a 200 milhões de euros. Merece esclarecimentos. E quero lamentar, aliás, que nestas matérias tão importantes, o Primeiro-Ministro não tenha tido um diálogo com os partidos da oposição.
1: O secretário-geral do PS, José Luís Carneiro, ao final da tarde, na SIC Notícias. A conclusão do negócio está ainda dependente do Tribunal de Contas, através de um visto prévio. Mais de 500 bombeiros estão mobilizados no incêndio de Aroca, no distrito de Aveiro. O fogo tem estado a lavrar durante a noite, com 3 frentes ativas, 2 delas mais intensas. Foi o que disse ao início da madrugada, à Antena 1, o comandante sub-regional de Proteção Civil do Cava, do Bruno Silva.
3: Neste momento o incêndio tem 3 frentes, em que a parte leste do incêndio tem 2 frentes, uma mais a norte em Telhe e outra mais a sul perto de Candal, e depois temos a localidade de Covelo Pavió que faz a separação, mas neste momento estas localidades estão livres de perigo. Depois uma frente mais a sul, Candal, Tebilhão, esta frente já diminuiu bastante a intensidade, também temos alguma umidade. De qualquer das formas, as 3 frentes têm alguma dimensão considerável ainda, temos todo o efetivo em trabalho, ainda vamos ter algum trabalho durante a noite.
1: Comandante Bruno Silva, que sublinha que o maior obstáculo são mesmo as condições do terreno. O incêndio de Aroca, que deflagrou segunda-feira à noite em Buça de Guim, já consumiu 1.300 hectares. Já em Boticas, com 3 frentes ativas, o incêndio vai cedendo. As chamas entraram no concelho vizinho de Chaves. O comandante sub-regional de Emergência e Proteção Civil do Alto Tâmega e Barroso, Artur Mota, está a contar ter o incêndio controlado nas próximas horas.
4: Tivemos ali ventos de 70 km hora, ali desde as 14 horas até às 18. Portanto, aquilo foi muito complicado, andamos ali a correr atrás dele. Os meios não conseguiam a contenção das chamas e, como tal, alastrou bastante. Neste momento já passou ao lado de 3 aldeias, estão fora de perigo e, portanto, acho que o pior já passou. Agora o vento já acalmou, agora já tem uma extensão bastante grande, mas com a umidade que está prevista, estou convencido que o seguramos.
1: No combate ao fogo de Boticas estão cerca de 300 operacionais. Eleições em tempo de guerra na Ucrânia, a sugestão não agrada aos apoiantes de Mikhail Fedorov, o principal organizador dos protestos diários de apoio ao ex-ministro da Defesa da Ucrânia, que duravam 1 mês, já justificou o cancelamento. Camilo Vidal.
5: Dmitro Kozjatinski foi às redes sociais despedir-se dos protestos que de há um mês para cá organiza praticamente todos os dias na capital ucraniana. Escreve que as manifestações na rua não são, definitivamente, o lugar para o discurso eleitoral. O promotor dos protestos tem 30 anos, é veterano de guerra, condecorado e ex-prisioneiro de guerra da Rússia. Kozjatinski é o principal rosto da contestação à saída do governo do ex-ministro da Defesa Mikhailo Fedorov. Ou era, até agora. Tudo mudou depois de o ex-ministro, afastado por Zelensky, afirmar que o país deve ir a eleições, mesmo em tempo de guerra. O organizador dos protestos vem dizer que não é esse o objetivo dos manifestantes. Kozjatinski escreve nas redes sociais que não é possível permitir que milhares de soldados votem e que a Ucrânia não pode dar-se ao luxo de criar divisões. Há cerca de um mês que os manifestantes na rua pedem o regresso de Fedorov ao governo. Garantem, no entanto, que os protestos não eram sobre personalidades, mas sim sobre diálogo e reformas. E por isso, Kozjatinski declara agora apoio a Yevhen Khmara, novo ministro da Defesa, e deixa cair um movimento de apoio a Fedorov, o ministro afastado.
1: Terminam assim os protestos na Ucrânia. 6 anos depois de se terem mudado para os Estados Unidos, após a separação da família real britânica, Harry e a mulher, Meghan Markle, preparam-se para regressar ao Reino Unido. Segundo o jornal britânico Telegraph, o filho mais novo do rei Carlos III e Meghan planeiam sair dos Estados Unidos até ao final do mês para se instalarem numa residência privada que ficará fora de Londres. Os dois filhos do casal estão inscritos numa escola britânica para começarem as aulas em setembro. A imprensa do Reino Unido diz também que o rei Carlos III já foi informado do regresso da família e está feliz com a oportunidade de estar mais próximo dos netos. Harry e Meghan casaram-se em 2018. 2 anos depois, anunciaram que queriam renunciar à maior parte das obrigações reais e que estavam de partida para a Califórnia. Num documentário emitido antes do afastamento, Harry referiu tensões com o irmão William e Meghan relatou dificuldades perante alegadas pressões que enfrentava desde que se tinha juntado à família real britânica.
6: 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São 5:08. Olá, bom dia. Manhã de quinta-feira, 20 de agosto, sou José Candeias, com Guilherme Marques e Carlos Mateus.
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Deus, é tão bonito. 5 e 12, bom dia. Tenha uma excelente quinta-feira e, claro, agora é lançar o convite a todo o auditório que venha fazer parte destas duas horas de rádio. 213820033 213820034. O motivo fica pela sua parte. Inscreva-se, deixe os seus dados. Pode ser a festa, pode ser o acontecimento, pode ser as férias, pode ser a viagem.

0: grande Gisela João com esta versão que ela deu. Para já, fica tudo composto. A Amália Rodrigues lançou, quem escreveu, o fabuloso Carlos Paião. Muito bom dia, são 5h16, 213820033, 213820034. As linhas diretas começam já a ganhar ânimo. Ganhar ânimo. Ai, acaso para dizer, quem me dera lá estar.
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0: Eu já estou a receber mensagens. O WhatsApp de Viana do Castelo, imagine-se, porque aquilo não para. Percebeu porque é que eu disse que adorava lá estar? Porque eu já passei por essa experiência, só que em trabalho não dava para grandes dilatações. Mas a gente compõe sempre. Muito bem, por falar em mensagens, então o WhatsApp está a chegar. 912-120-501, Cabo Portugal, portanto você está fora e quer também mandar uma mensagem, nem que seja de voz, mais 351 912 120 501, e também já está a funcionar José Candeias no Facebook.
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0: Bom dia, António Augusto.
4: Bom dia, Zé Candeias.
0: O melhor taxista de Santiago do Cacém.
4: Santiago do Cacém. Para toda a rapaziada e para sair para o programa. De igual forma, para toda a rapaziada aí da roda, Alvinha, Rodias, Mourinho, Alinha, está no lugar de férias, e a gente por aqui vai
0: até à capital. Faça o seguinte, eu sei que o cansaço também pode atingir a voz, mas dê-lhe aí mais um bocadinho de genica, isto alta voz, isso, como quem esteja numa festa ou numa praça em Santiago do Cacém. António,
4: okay.
0: O meu caro só me liga, e faz muito bem, quando está assim nos grandes percursos, certo ou errado?
4: Pois, agora hoje são duas viradas a Lisboa. Vou virar a Cortejo e depois vou outra vez para Lisboa às 11 da manhã.
0: Então, vem a Lisboa trazer alguém para o hospital, é isso?
4: É,
0: muito bem.
4: Aí na Cortejo.
0: Pronto, está bem. Mas disse-me duas voltas.
4: Às 11. Às 11 outra vez para Lisboa.
0: Então, espera aí. Você agora vem a Lisboa, volta a Santiago?
4: Certo, depois venho às 11 para Lisboa para a Cortejo, com outro cliente. Vou apanhar o cliente no Covas, onde você conhece até da Praça dos Santos.
0: António, é assim, a minha intuição quase que diria, porque é que não vêm os dois ao mesmo tempo?
4: Porque é horários diferentes.
0: Ouça, para si sai cansaço, mas entra na carteira.
4: Claro.
0: Pronto, ok, um profissional é assim. António, e nesta altura, neste momento, quer dizer que já vem para Lisboa?
4: Já sei, às 5 da manhã, da Senhora dos Bartos, às 5 da manhã.
0: Então, vem acompanhado. Vai com o cliente, muito bem, António. António, é assim, estamos a fazer realimentação, veja só aí pelo alta-voz, mas olha, António, e você nestas tarefas, nestas distâncias tão longas, o meu amigo, como sempre lhe digo, arranja oportunidade para descansar. Epá, mas agora nesta altura de verão, se calhar aí as pessoas também querem é muito tarde, se não...
4: Sim, ainda ontem cheguei, eram 4 da manhã, de Tábua.
0: De Tábua?
4: Sim, serviço ali de grande ou para Tábua, 5 pessoas.
0: Foi um serviço pontual? Foi, como é que foi?
4: O carro que abriu.
0: Ah, pois, porque vocês também têm assistência à viagem, não é, António?
4: É aqui da zona toda, desde da Almodóvar até Marateca, pertence à gente.
0: Pois, e, portanto...
4: Nós só temos carros grandes, carros de 6 e 7 lugares.
0: Para a família, ir toda também, não é?
4: É.
0: Ok. Muito bem, meu caro, olha... E
4: já aproveito também os cumprimentos da Mara e da Belina.
0: Ah, ok, retribua, muito bem. Olha, meu caro António, então e a que horas é que prevê chegar aqui a Lisboa?
4: É para entregar às 7, vou chegar antes das 7.
0: Ok, portanto, como está tranquilo, Lisboa, isto também se despacha, nota-se agora um decréscimo do trânsito aqui.
4: Alcântara também, a cidade 25 de Abril, e
0: Alcântara
4: para baixo.
0: Exatamente, é logo...
4: E olha, às sete horas é que é, mas agora está tranquilo.
0: Está tranquilo, sai rapidamente da ponte e rapidamente também entra nela quando tiver de regresso, não é, António?
4: Claro, é assim. Da boa, um grande abraço e para toda a rapaziada.
0: Muito obrigado, meu amigo. Cumprimento também o seu cliente.
4: E da parte do António do Cidadão, mais conhecido aí na banda do Cidadão, para toda a rapaziada.
0: E um abraço também para o seu cliente além de boa viagem, que também encontre saúde. Um grande abraço, amigo. Boa viagem.
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0: Será que eu consigo falar consigo, António Parente?
5: Meu amigo, muito bom dia. Bom dia desde Viana do Castelo. Saúdo todo o auditório e aqui no coração de Viana, meus amigos, na Ribeira. E que pena a chamada não ter imagem, porque é único. Viana do Castelo hoje está a viver um dos momentos muito especial, que é o momento dedicado à parte religiosa na Ribeira. Portanto,
0: hoje é que é mesmo, António, hoje é que é mesmo o dia, até porque hoje é feriado em Viana do Castelo.
5: Ora, muito bem. Portanto, do 19 para o 20, todas as ruas da Ribeira são decoradas com o objetivo de, logo, depois da Eucaristia, a Senhora da Agonia passar aqui nas ruas e dirigir-se para o seu barco, onde irá na procissão ao mar.
0: Ouça, você para falar comigo teve que se afastar da Ribeira?
5: Muito, olha, eu estou aqui, eu vou-vos dar a oportunidade de falar aqui com uma pessoa que está a trabalhar aqui nos tapetes, o Nuno Machado, já de seguida. Portanto, eu estou mesmo no coração da Ribeira, numa das ruas. Portanto, são milhares de pessoas que às 5, passam das 5 da manhã, portanto, são milhares de pessoas, não só de Viana do Castelo, de todo o país, todos os forasteiros que vieram à festa da Senhora da Agonia, claro que não podiam perder este momento especial, não é?
0: António, a partir deste momento, recruto como meu repórter, meu amigo.
5: Claro,
0: e isto
5: sim,
0: não é
5: claro.
0: Qualquer um que se junta a esta equipa. Ouça lá, então quer dizer que tem aí um protagonista, que estão a fazer os tapetes com sal e tudo. Vamos lá então falar com ele.
5: Está aqui o Nuno, eu vou passar o Nuno Machado, portanto, que é uma das pessoas que está durante toda a noite a trabalhar aqui para que as coisas corram lindamente. Eu vou passar aqui ao Nuno.
0: E a gente já fala outra vez. Nuno Machado, bom dia.
6: Boa noite.
0: Boa noite, que a noite é longa.
6: É mesmo, esta é a noite mais longa de Viana do Castelo, é a noite mais longa das ruas da Ribeira, mas é também a noite com mais devoção à Nossa Senhora da Agonia.
0: O que é que você está a fazer neste momento? Escreva para a rádio, homem.
6: Ah, e a todos os ouvintes, muito obrigado, a todos os que nos ouvem, que bom que é. Nós estamos aqui na rua Largo do Infante Dom Henrique, a fazer os tapetes de devoção à Nossa Senhora da Agonia, que amanhã, depois da procissão ao mar, aqui vai passar. Este é um momento de união, de família, de amizade, de muita festa também, mas acima de tudo de muita devoção à Nossa Senhora da Agonia, que famílias, amigos se juntam a fazer aqui os tapetes de sal. Na nossa rua nós nós fazemos sempre e adornamos com elementos marítimos, portanto está aqui colorido, com o sargaço, com os elementos dos peixes, mas a todos os que nos ouvem é amanhã virem aqui a Viana do Castelo e poderem assistir a este momento único, é de facto fantástico. Vocês não estão a ver, estão a ouvir-me, mas estou aqui emocionado e com a pele arrepiada, porque de facto esta é a noite mais longa e a noite também mais emotiva aqui em Viana do Castelo, na Romaria da Agonia, a Romaria maior de Portugal.
0: Nuno, não me faça brilhar mais os olhos, porque a emoção que você descreve, eu própria já a vivi. Foram momentos altos na minha vida profissional em Viana do Castelo, não só pela parte que quis transmitir, mas aquela que quis viver para também sentir a emoção. E por isso, é assim, é para mim um momento também muito significativo estar a falar consigo. Diga-me.
6: Ai, é tão bom você que consegue acolher os corações de tantas e tantas pessoas que acompanham, muitos profissionais de saúde também, eu faço parte desse grupo, e eu sei que o José é uma figura que muitos têm no coração, e isso também, nós todos devemos esta palavra de gratidão a si e a este programa, que ao longo dos anos vai aqui trazendo a todo Portugal e pelo mundo aquilo que de bom e que tão feliz nos fazem, não é?
0: Olha, diga-me uma coisa, quem é que está consigo na elaboração do tapete?
6: Olha, isto aqui surge porque a minha cunhada é nascida e criada aqui na Ribeira, portanto, a esposa do meu irmão. Portanto, família de pescadores, gente que morreu no mar, gente que dedicou a vida ao mar, e gente que traz no coração a Senhora da Agonia com devoção, e que muitas vezes, como sabemos, não sabiam se os seus homens voltariam. E então é aqui uma família, portanto, na voz e na pessoa, no coração da minha cunhada, da Juliana, que a sua mãe, a sua avó, e no coração todos aqueles também que já partiram, não é? Eu venho arrastado por este sentido de família. Porque honestamente não conhecia esta beleza da noite dos tapetes da Romaria da Agonia. É toda a família, está aqui a minha mãe, está o meu pai, está o meu irmão.
0: Nuno, ponha isso em alta voz e deixe-me pelo menos dar um bom dia à sua mãe e à família, favor, que me possam ouvir. Ponha em alta voz, bem alto, a ver se a gente consegue aqui fazer magia.
6: Está em alta voz, José.
0: Então, como é que se chama a sua mãe? Como é que se chama a mãe do Nuno?
7: A mãe, a Graça.
0: Graça?
6: Eu estava aqui um bocadinho mais isolado, mas eu vou ali para...
0: Ponhas aí em rodinha.
6: Vou fazer isso.
0: Isto é ótimo, a rádio é mesmo isto, é todo este som.
6: Se calhar, talvez, sabe, um pouco mais com dificuldade, porque...
0: Está assim tão longe.
6: É noite fria.
0: Noite fria.
6: Em direto para o José Candeias. Quero aqui dizer um bom dia.
0: Está lá ao fundo.
6: Vamos lá dizer bom dia.
0: Isto é bem. Nuno. Ouça, meu amigo.
6: Deu para sentir a emoção.
0: Deu lá ao fundo, pronto, eu imagino. Mas Nuno, até que horas é que vocês têm que deixar tudo preparado?
6: Nós até o nascer do sol temos como objetivo, e vamos conseguir, estamos mesmo na parte final. E está mesmo aqui a terminar. Já está aqui.
0: Diga,
6: adornado de flores com a palavra amor.
0: Ai,
6: foi completo logo no início, no final da nossa rua. Mas olha, quem se calhar melhor, onde é que está a Ju, a Juliana, deixa ver.
0: Então, Ju!
6: Ju! Ju! Ju!
0: Ju, vem aqui!
6: A Ju não está, a Ju foi ver se estava tudo bem com a sua filha, que é Maria do Mar, veja bem este nome, que lindo, a minha filhada.
0: Olha, meu caro, obrigado por esta emoção.
6: Obrigado.
0: Parabéns pela dedicação. Dê um abraço a toda a família. E diga-me lá, como é que se chama a vossa rua?
6: Esta é a Rua do Largo do Infante.
0: Muito bem, meu amigo. Tudo bom. Uma grande festa para vocês todos. E obrigado pela oportunidade.
8: Obrigado, saludos, bem que a Senhora da Agonia o possa acompanhar, mesmo que porventura possa não haver essa crença, que eu possa acompanhar com muita saúde ao longo dos anos, porque
0: creio que
8: faz este trabalho que é tão bom, que acompanha milhares e milhares de pessoas. Obrigado.
0: Um grande abraço, Nuno. António Parente, aqui o causador de tudo isto. António!
5: É isto, meu amigo.
0: Então, ouça lá, você vai novamente para a Ribeira, não?
5: Ribeira, meu caro, é isto, a Ribeira da Viana do Castelo.
0: E agora, você vai novamente lá para o movimento, é?
5: Olha, vou e fica já, desde já o convite ao José Candreias e toda a equipa da Antena 1 para o ano. É obrigatório virem fazer um programa à Viana do Castelo.
0: Ora bem, vamos lá ver. Ouvintes, isto é o som que vem lá da Ribeira. A ver se eu consigo dar-vos aqui um pouco de... Ouça.
5: É isso, peçam os bombos da coisa.
0: Sim, aquele som que vai passando ali com umas boas...
5: Está a passar uma ronca neste momento na rua, portanto as pessoas com as suas concertinas, com as suas castanholas, os cavaquinhos, que é típico aqui do Alto Minho, cantam.
0: Então,
5: agora uma rusga.
0: Sim.
5: São dezenas de rusgas durante a noite, até o sol nascer.
0: Exatamente.
5: Fazem também o acompanhamento das centenas de pessoas que estão a fazer os trabalhos na rua, não é? Cada rua a sua chieira.
0: Cada rua a sua chieira, exatamente. Então, posso pôr a minha?
5: Posso, claro. O Zé, como disse o Nuno, também já faz parte. E eu quero agradecer ao Zé Candeias e à sua equipa, que é maravilhosa, que nos permite transportar o amor que temos e o calor humano que temos pela nossa terra, pela nossa fé. E o Zé permite-nos, com este programa extraordinário, levar a nossa voz ao mundo. E eu sou muito grato ao Zé Candeias, tinha que lhe dizer isso e à sua equipa, porque de facto é uma alegria enorme estar a falar para um auditório que é vastíssimo. E é com muita emoção que lhe digo que Viana está no coração e vocês estão no nosso coração também.
0: Por isso é que vocês têm um coração em todos os lados. Meu caro, então vou pôr a minha rusga, pode ser?
5: Pode ser. Muito obrigado, Zé, e a todo mundo que está a ouvir. Por favor, logo venham à Procissão ao Mar, que é às 4 da tarde.
0: Viva a Senhora da Agonia!

0: Senhora da Agonia, feriado em Viana do Castelo. Hoje é o grande dia. Apresentem-se, porque o convite, esse já vem de longe.
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0: Cinco minutos para as 6 da manhã. Obrigado a este magnífico auditório que também injeta através de mensagens toda esta efervescência. Logo, 912-120-501 o WhatsApp, em José Candeias no Facebook. Para já não falarmos diretos, mas já lá irei. Quanto à previsão do tempo para esta quinta-feira de verão, ora bem, temos no continente, céu muito nublado, temos chuva fraca ou aguaceiros fracos até ao final da tarde, só uma chuvinha fraca. O vento vence por vezes forte na faixa costeira ocidental e nas terras altas também a partir da tarde. Que mudança de tempo. Nevoeiro em alguns locais, desce a temperatura, mas sobe no Algarve. Na Madeira, a previsão é de céu um pouco nublado, mais nuvens nas vertentes norte, terras altas, até pode chumiscar por lá, e uma pequena subida da temperatura na Madeira. Açores, para já abertas, com alguns aguaceiros fracos durante a manhã no grupo oriental. Castelo Branco, Évora, Beja e Horta, 30. Bragança, Santarém, Funchal e Santa Cruz das Flores, 29. Braga, Lisboa, Setúbal e Porto Santo, 28. Vila Real, Porto Alegre, Faro, Angra do Heroísmo e Ponta Delgada, 27. Viseu, Coimbra e Sagres, 26. Leiria, a máxima é de 25. Aveiro e Sines, 24. Viana do Castelo, Porto e Guarda, 23. Penhas Douradas, a máxima é de 20.

0: A efervescência continua. Bom dia, Clotilde Centeiro.
1: Bom dia, meu querido amigo Zé Candeias.
0: Vamos à festa.
1: Vamos à festa.
0: Você cá para mim é a primeira a chegar, não?
1: Ah, se não sou logo das primeiras, também não sou das últimas.
0: Ora, ganda resposta. Ganda resposta.
1: Olha, já não tenho pernas como eu tinha antigamente.
0: Nem eu.
1: Eu era a primeira a chegar e a última a sair.
0: Pois, eu também.
1: Agora
0: a primeira a chegar
1: que,
0: nunca
1: tem
0: foi.
1: Que me aguentarem.
0: Pois é, minha cara. Então o que é que vai haver? Diga lá, aí na Vila do Paço, diga bem.
1: Terra ideal, lindo pedaço de Portugal.
0: É. Pois é, e a senhora lá metida dentro.
1: Então todos vamos a esta festa que chama a Festa da Real, Festa de Verão, onde todos os amigos se encontram, há um grande convívio, há bailes dos dois dias, no primeiro dia 22, que é sábado, começa logo às 9 da noite com o Rui Feliciano,
0: sim.
1: E depois às 11, a Banda T, que é uma banda que traz muitos jovens para virem a dançar e saltar e pular e beber e comer.
0: Ah, você é só porque não tem pernas, porque você pular, saltar, correr, dançar, jovem, bailar, você ia a todas.
1: Olhe, que é muito Deus, já pouco pode dar. Ah, pois, eu corria a todas. Eu era como a Constança.
0: Oh, pois.
1: Pois era, não havia festa nem dança onde eu não tivesse.
0: Ai, que exatamente, a festança. Olhe, minha cara,

0: Malheiro ao chão, mais.
1: Olha, eu andei nesse. Eu fazia tudo e mais alguma coisa.
0: Mas há uma coisa que a senhora não fez, de certeza, como jogo tradicional.
1: Ai, olha, fiz dos cântaros, a cabeça, meios d'água.
0: Ai, esse dos cântaros também.
1: Pegar com as mãos.
0: Então, isso é lá. E aquele de levar uma colher de pau na boca com um ovo e andar e não deixar cair o ovo?
1: Também se fez isso. E também se fez uma que havia umas panelas de barro pequenas que penduravam uma corda de uma parede à outra.
0: Fez.
1: Umas tinham água, outras tinham sisa,
0: outras tinham farinha.
1: E depois as pessoas que queriam concorrer era de bicicleta com um pau na mão.
0: Exatamente.
1: Para partir a panela e o que calhasse em cima era o que estava dentro delas.
0: Mas há um que você nunca fez.
1: Qual é?
0: De certeza absoluta.
1: Diga.
0: Não sabe qual é?
1: Não sei.
0: Nem palpita.
1: Saltar à corda.
0: Ah, isso você... Ah, olha, olha. Saltar à corda até eu saltava consigo.
1: entra
0: o Pedro, entra o Paulo. Dois rapazinhos a saltar à corda. Você nunca subiu ao mastro.
1: Ah, isso não.
0: Ah, vê. Uma senhora não sobe. Pô, exatamente.
1: É verdade, eu estava todo cheio de sebo. Eles escorregavam.
0: E sabe qual era o truque para eles chegar lá a chegarem?
1: Ah, pois era, era escorregarem com o sebo, mas chegavam lá acima.
0: Mas havia alguém que chegava?
1: Havia sempre um ou outro que chegava.
0: E como é que ele chegava?
1: E sei lá, trocavam as pernas no pau.
0: Enchiam as mãos de areia.
1: Ah, isso fazia doer as mãos.
0: Não, porque com o sebo ou com a massa consistente que estava no pau, a areia ajudava a ganhar aderência.
1: Ah, olha, eu tenho saudades desses belos tempos. Embora agora também venha estes jogos, mas...
0: Se a senhora fosse do meu grupo e ia ver o que era jogar ao Lava e Alha à Maria Batuta, a mãe não bate, bater sem rir, beliscão no cu e toca a voar. Ouça, para terminar, então é este fim de semana, na Vila do
1: Dia 22 e 23, sábado e domingo.
0: Ó, Clotilde, quem é que organiza isso?
1: É a direção da coletividade, da Sociedade Filarmónica.
0: E o pessoal junta-se...
1: Muito gosto em divulgar, não pertencendo à direção, mas é uma direção de jovens.
0: Mas você é a diretora da Terra. Ai, é de jovens?
1: É de jovens, é uma direção de jovens e que eu gostei muito.
0: Grande exemplo.
1: Em que eles estão todos empenhados em trabalhar, desenvolver
0: e o povo da Terra. E o povo da Terra associa-se e também junta-se?
1: Ajuda-me.
0: Ora, isso é que é bem.
1: Olha, sabe, agora estou a falar a divulgar a nossa festa.
0: Sim.
1: Mas daqui a um mês, nem tanto, dia 15 de setembro, faz 100 anos que a nossa terra mudou o seu nome.
0: Então nessa altura a senhora venha cá, quer falar comigo.
1: Falo sim, senhora, porque eu gosto muito de preservar o passado, porque se não houvesse passado não havia história.
0: Então, pois claro, a senhora sabe disso tudo, então a senhora nasceu há 250 anos, portanto a senhora mantém-se ainda viva cá. A gente ainda não sabe como.
1: Olha, sabe uma coisa?
0: Diga-me.
1: Uma senhora, minha amiga, que me desafiou a cantar, a fazer uns vídeos, a cantar no Facebook. Então eu já fiz dois, e o último foi agora na segunda-feira, ou na segunda. E então, eu estou contente, porque eu fiquei com medo, porque
0: mas
1: não
0: com medo dessas
1: coisas da internet.
0: Você
1: mas tive 100 mil visualizações.
0: Ah, você já é uma estrela na internet.
1: Agora este segundo já eu recebi hoje uma coisa no Facebook a dizer que já tinha 10 mil a cantar na minha aldeia.
0: Então o que é que você cantou na sua aldeia?

Beijo, Matilde. 17 minutos para as 6 da manhã. 213820033 213820034. É por aí que você surge, é por aí que você se inscreve.

0: Ora, bom dia Antena 1, bom dia Zé Candeias, bom dia a todo mundo. Fala Bruno Silva, rolando aqui pela província de Zamora, para mais um bocadinho para ir ali até à cidade da Maia. Um abraço a todo mundo. E a deixar também aí cumprimentos ao dispositivo que anda aí no combate aos incêndios. E aos meus camaradas, bombeiros voluntários. Forte abraço, bons trabalhos e que acabe rápido para irem até casa. E queria deixar também aqui um muito obrigado ao meu povo, àquelas pessoas que com tão pouco fazem muito e nos agradecem e nos reconhecem. Muito obrigado mais uma vez ao meu povo português pela atenção que tem pelos bombeiros voluntários. E agora para todo mundo, um abraço e boa quinta-feira. E não se esqueçam de ser felizes.
1: Pois não. Exatamente. Um abraço, obrigado, boa viagem. E isso mesmo, assino por baixo, assinamos todos para os bombeiros. Um abraço desde o Quirguistão. Mais uma viagem pelo mundo, Daniel Ferreira de Braga. Eu cá para mim está a acompanhar o mano. É ou não é, Daniel? Isso cá para mim soa-me a correrias. Ou será diferente? Ih, Quirguistão, isto é um país muito giro, pá. Aquilo também. Muito bem, uma antiga república soviética. Ora, esta traz peixe.
2: Bom dia, tio Zé. Tudo bem? Bom dia, Antena 1. É para dizer que hoje é Império dos Peixes e Mariscos, vai estar em Almodóvar e o seu Mário vai andar pelas ruas na zona de Martilongo, Cachopo e Adores. Amigos, é um grande abraço, força a toda a gente. E a dona Débora vai andar na zona de Mértola e Arredores. Força, amigos, é. Força, Antena 1. Olha o peixe.
1: E há, por acaso, não como uma caldeirada há muito tempo. Bem feita. Tenho que ir a Peniche. Um abraço à exceção daqui a passar a fronteira do Cai em direção à margem sul. Humberto Ramos, serviço urgente ibérico. Eia, meu amigo, vai ser sempre com pressa. Zé Candeias, pessoal da roda, passo de fininho para marcar presença. David Contreiras, a caminho de São Bartolomeu da Serra. Um forte quê? Abraço, cansando a todos. Como que de qualquer. Vá, boa viagem. Ora bem, então um abraço, António Parente e Nuno Machado. E a tanta animação que falaram há bocadinho. Portanto, e aqui agora a fotografia. Sim, senhor, vocês andam com boa cara.
3: Olha o que eles mandam, olha o que isso de Viana do Castelo. Eles fazem os tapetes, pá. A rádio, obviamente, não tem imagem, mas é assim. Ouça, isto está tudo na internet, é só uma questão de ver. Abraço, amigos, muito obrigado. Zé Candeias, mando um abraço aos meus amigos e família da Marleja. Procuro um amigo meu de nome Catalão, de Ferreiro do Alentejo. Trabalhámos na extinta Acuril, e deixa aqui o contacto. E assim, senhor, portanto, quem é que escreveu isto? Portanto, como é que se chama, meu amigo, que é para nós também podermos identificá-lo. Já agora, se puder, porque estas mensagens não ganham histórico. Pode ser? Zé Candeias, o meu nome é Bruno Silva, sou de Lagos, Algarve, vou de viagem até à Guarda para passar 5 dias de descanso. Olha que bom, que boa escolha. É sempre uma alegria ouvir a emoção de todas as pessoas que ligam. E assim, senhor Bruno, de Lagos, a caminho, portanto, da cidade mais alta, boa viagem e um bom descanso. Esta ainda se quer fazer ouvir, vamos lá escutar.
4: Bom dia, Zé Candeias.
1: Alô.
4: Aqui Filipe Fernandes.
1: Ora, o grande Filipe.
4: Ora, vamos lá à direção a Viana do Castelo. As festas da agonia, ainda vou ter.
1: Pois vais?
4: Para depois ir de férias. Sim. Para as feiras novas de Ponte Lima.
1: Opa, isso é logo ao lado.
4: Aqui o Barcelense, Terra do Galo.
1: Olha o outro.
4: Que agora virou Limiano. Um abraço. Tudo bom para vocês.
1: Muito bem.
4: E um bem-aja aos nossos bombeiros.
1: Exatamente. Muito obrigado. Portanto, esta também vai a todas. Portanto, temos ali boa disposição. E depois lá está. Também está de férias, portanto, que se cansa agora. Mais mensagens que tenho aqui. Portanto, seja no WhatsApp ou aqui também no Facebook. Esta, o que é que traz esta? Bom dia. Desejar a todos uma boa viagem. viagem aos meus sobrinhos de regresso a Portugal para férias. Daniel, Mónica, Lara e Lígia. Sou caipirinha deste Saragossa. Eia, muito bem. E pronto, para já são estas as mensagens.
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1: Também para nos falar, para nos contactar, através do e-mail josecandeias.programa@rtp.pt. Acreditem que há muitas situações, algumas divulgáveis, outras que vamos ao encontro de protagonista, ou assim, obviamente, querem logo firmar. Portanto, até com alguma antecedência, josecandeias.programa@rtp.pt. E claro, estamos quase nas 6 da manhã, faltam 8 minutos. O que é que ainda falta ouvir nesta primeira hora? Claro, o que marcou o verão de alguns anos atrás.

há canções que marcam o verão e há canções que ficam para sempre. Em 1997, Portugal rendeu-se a esta. Foi muito mais do que um sucesso radiofónico. Transformou-se numa das baladas mais populares da música portuguesa contemporânea. Ui, se eu me lembro. Com uma interpretação intensa e apaixonada, o cantor deu voz a uma história de amor impossível, feita de desejo, saudade e nostalgia. O tema conquistou rapidamente as rádios, liderou preferências e tornou-se presença obrigatória em festas, viagens de férias e noites de verão por todo o país. Poucos sabem que a canção é uma adaptação de um êxito italiano dos anos 70, mas a versão portuguesa ganhou vida própria e acabou por ultrapassar gerações. Ainda hoje, basta ouvir os primeiros acordes para surgir uma reação imediata do público. Mais do que um êxito de verão, tornou-se um clássico da música portuguesa e um dos temas mais emblemáticos da carreira de Paulo Gonzo. Jardins Proibidos, verão de 1997.

0: Paulo Gonzo. Na próxima hora, seguimos os anos. Portanto, aqui, 1997, vai ouvir na próxima hora o êxito de verão de 1998. Estamos quase nas 6 da manhã e, claro, hoje feriado, portanto, em Viana do Castelo, as ruas engalanadas, milhares de visitantes, música popular. Há pouco já tivemos aqui o ambiente que ainda se vive e o ambiente da construção dos tapetes de sal e de todo o material natural. Tudo isto homenageando a Senhora da Agonia, o mar, os pescadores, as atividades. Portanto, a cidade onde o Lima encontra o Atlântico, dominada pelo Santuário de Santa Luzia, de uma das mais bonitas da Europa, portanto, uma vista deslumbrante. Portanto, bom dia, Viana, e hoje o feriado Senhora da Agonia. Quanto à previsão do tempo para esta quinta-feira, o Instituto Português do Mar e da Atmosfera, no continente, vai ser céu muito nublado, a precipitação fraca até ao final da tarde, o vento por vezes forte na faixa costeira e nas terras altas também durante a tarde, e desce a temperatura, exceto no Algarve. Na Madeira, mais sol na região do Funchal, nas vertentes norte pode chuviscar, e nos Açores, um dia com abertas e com aguaceiros fracos pela manhã, no grupo oriental. As máximas, Castelo Branco, Évora, Beja e Horta com 30 graus, Bragança, Santarém, Funchal, Santa Cruz das Flores 29, temos Braga, Lisboa, Setúbal 28, Vila Real, Porto Alegre, Faro, Angra do Heroísmo. Temos Braga, Lisboa, Setúbal 28, Vila Real, Porto Alegre, Faro, Angra do Heroísmo e Ponta Delgada 27, Viseu, Coimbra e Sagres 26, Leiria 25, Aveiro e Sines 24, Viana do Castelo, Porto e Guarda 23. São 6 horas, 5 nos Açores.
1: Centenas de bombeiros continuam a conter as chamas em Arouca e Boticas. Os operacionais contam com a ajuda do vento mais fraco e da umidade mais alta, apesar da dificuldade dos acessos. André Ventura diz que o Chega vai propor a descida da idade da reforma no orçamento do Estado do ano que vem, garantia dada durante o discurso de rentré política do partido ontem à noite em Santarém.
0: Esta hora com 19 graus em Viana do Castelo, 20 no Porto, Coimbra, Lisboa e Beja, Faro com 22 graus. Nas ilhas, estão 24 no Funchal, 23 na Horta, 22 graus em Angra do Heroísmo e Ponta Delgada. Edição das 6, Pedro Guilherme.
1: Mais de 500 bombeiros estão a combater o incêndio de Arouca, no distrito de Aveiro. O fogo tem estado a lavrar nas últimas horas com três frentes ativas, duas delas mais intensas. Foi o que disse ao início da madrugada, à Antena 1, o comandante subregional de Proteção Civil, Bruno Silva.
2: Neste momento o incêndio tem três frentes, em que a parte leste do incêndio tem duas frentes, uma mais a norte, em Telhe, e outra mais a sul, perto de Candal. E depois temos a localidade de Covelo Pavió, que faz a separação. Mas neste momento estas localidades estão livres de perigo. Depois uma frente mais a sul, Candala, Tebilhão. Esta frente já diminuiu bastante a intensidade, também temos alguma umidade. De qualquer das formas, as três frentes têm alguma dimensão, considerável ainda. Temos todo o efetivo em trabalho. Portanto, ainda vamos ter algum trabalho durante a noite.
1: Comandante Bruno Silva sublinha que o maior obstáculo são mesmo as condições do terreno.
2: O grande problema é sempre os acessos, não é? Estamos a falar em declives bastante acentuados, em que não é possível circular com veículos ou chegar com veículos perto de algumas frentes de incêndio, e também mesmo os operacionais têm muita dificuldade em caminhar em algumas zonas destas frentes.
1: Bruno Silva, segundo comandante subregional de Emergência e Proteção Civil do CAVA, do incêndio de Arouca, que deflagrou segunda-feira à noite em Buça de Guim, já consumiu 1.300 hectares. Em Boticas, com três frentes ativas, o incêndio vai cedendo aos meios. As chamas entraram nas últimas horas no concelho vizinho de Chaves, no distrito de Vila Real. No combate a este incêndio estão perto de 300 operacionais. Já em Torre de Moncorvo está em resolução o incêndio que durante quase 5 dias consumiu mais de 3 mil hectares. Os bombeiros controlaram o perímetro de fogo por volta das 10 da noite. Agora é tempo de rescaldo e vigilância que se vai estender durante a manhã. A par dos meios aéreos, refere à rádio o comandante Miguel Fonseca.
3: São peça fundamental, tendo em conta a extrema dificuldade das acessibilidades, inclusive muitos pontos inacessíveis até operacionais apiados, e dessa forma, com esta conjugação de esforços, poder reagir rapidamente a qualquer situação, numa possível, logicamente, reativação, de forma que esta conjugação de meios não venha outra vez a ganhar dimensão e a tornar-se um novo incêndio. Estamos otimistas nesse sentido, neste momento, não em demasia, tanto é que temos que manter estes meios, basicamente, o número de meios não irá ser muito reduzido, de forma que se possa fazer nova avaliação e aí sim, se o dia correr de perfeição, possamos então pensar já numa gradual redução de meios para os dias seguintes.
1: Comandante Subregional de Emergência e Proteção Civil do Douro, Miguel Fonseca, sobre o incêndio de Torre de Moncorvo, que chegou ao concelho vizinho de Carrazede de Anciães, no distrito de Bragança. No terreno permanecem mais de 300 operacionais. O líder do Chega diz que está pronto para governar, mas também afirma que não quer uma crise política. Num discurso com críticas a Luís Montenegro, a quem acusa de governar mal, André Ventura defendeu que o relatório sobre a segurança social abre a porta a cortes nas pensões e prometeu que vai levar o tema para as discussões sobre o orçamento do Estado. Teresa Borges.
4: É a bandeira que leva para as negociações do orçamento do Estado a desafiar um relatório que coloca dúvidas sobre a sustentabilidade da segurança social.
5: Isto é divulgado neste momento com um objetivo político. É de impedir a descida da idade da reforma e abrir o caminho para cortar pensões em Portugal.
4: André Ventura questiona o calendário e insiste não vai deixar

0: Cair o tema.
1: Nós vamos colocar no Orçamento de Estado para 2026, para 2027, a descida da idade da reforma.
0: Discurso longo, quase 45 minutos, com o líder do Chega ao ataque contra um PS, diz, tolerante, e um primeiro-ministro que governa mal e com arrogância política.
1: Esperava, pelo menos, uma atitude na saúde, na habitação, na imigração, na justiça, que fosse um bocadinho diferente da de António Costa. E Luís Montenegro mostrou que é zero diferente de António Costa.
0: Para o arranque do ano político, deixa a promessa ou Chega, não se vai moderar, garante, não quer uma crise política.
1: Não depende, porém, de nós. E não está única e exclusivamente nas nossas mãos que a crise venha a acontecer ou não venha a acontecer.
0: Mas se ela chegar,
1: estaremos aqui a lutar por Portugal. E estamos prontos, e estou pronto, para governar Portugal.
0: A mensagem forte de uma rentrée política divulgada na véspera com André Ventura a não deixar cair o tema Luís Neves.
1: Para que não tentem nem condicionar-nos, nem intimidar-nos, seja por via direta, seja por contactos indiretos, seja pelos amigos habituais, seja pelos contactos habituais. O país vai ter uma comissão parlamentar de inquérito que vai investigar esta vergonha do Luís Neves.
0: E a prometer, vai haver uma comissão de inquérito na próxima sessão legislativa.
2: Garantia deixada durante o discurso da rentrée política do Chega ontem à noite em Santarém. Benfica e Sporting Braga jogam hoje o primeiro jogo na corrida às competições europeias de futebol. Os encarnados procuram ganhar vantagem em casa frente ao Aarhus da Dinamarca na primeira mão do play-off de acesso à Liga Europa. O jogo no Estádio da Luz começa às 8 da noite e tem relato aqui na rádio. À mesma hora, no Minho, o Sporting Braga recebe o Áustria de Viena na primeira mão do play-off que abre a porta à Liga Conferência. Nos cinemas, a partir de hoje, a comédia dramática Morte e Vida Madalena, do realizador brasileiro Guto Aparente, numa coprodução Margarida Vaz entre Portugal e o Brasil.
3: Uma gata, um brasileiro falar contigo urgente lá no site.
4: Eu já vi isso acontecer no filme do Direito a Fugir.
5: Uma mulher grávida, a morte do pai, a fuga do realizador e um filme para fazer são os ingredientes base da comédia Morte e Vida Madalena.
6: Acompanha a história de uma produtora executiva que acaba de perder o pai nas vésperas de filmar o roteiro de um filme que o pai dela escreveu. O filme é uma tragicomédia, né? E o filme ele narra as peripécias de realizar esse filme.
5: A atriz Noa Bonoba tem o papel de Madalena. A gravidez da personagem é uma analogia à construção de um filme.
6: Esse paralelo, assim, que o filme faz também entre a gestação dela estar grávida e também a gestação que é fazer um filme, principalmente dentro das condições de fazer cinema independente, produções com baixo orçamento, as negociações, todas as dificuldades que a gente precisa passar.
5: Noa Abonova é trans e para a atriz brasileira não pode haver limitações na atribuição de papéis.
6: Eu só quero ser vista como atriz. Eu tenho o direito de interpretar qualquer personagem, tendo em vista que todas as pessoas cisgêneras, né, interpretaram pessoas trans durante toda a história do cinema e isso nunca foi um problema.
5: Morte e Vida Madalena mostra a dificuldade que é fazer um filme. É uma homenagem ao cinema independente.
6: Sou protagonista do filme Morte e Vida Madalena e convido vocês para assistir esse filme nos cinemas. Eu vejo o filme como uma homenagem ao cinema independente brasileiro.
7: Plano só Deus sabe e take um.
2: Estreia hoje e há uma sessão especial, seguida de debate, às 9h30 da noite, no Cinema City Alvalade, em Lisboa.
8: 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Bom dia, são 6h08. Amanhã, de quinta-feira, 20 de agosto, sou José Candeias, com Carlos Mateus e Guilherme Marques.
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0: Ah, nem mais nem menos. Ana Bacalhau, muito bom dia. São 6:11. Ora, Zé Candeias, o meu nome é Pedro Gaspar, para desejar os parabéns ao meu pai, Hermano Pedro, 68 anos, mas está internado num hospital em Celas, na ortopedia. Ele, taxista, Portugal-França, Portugal, mas hoje a viagem é feita por mim, táxi Nove Lugares, conhecido pelo Pedro, do táxi da Ponte Penacova. Ó Pedro, um destes dias vamos fazer um direto. Ai, é certinho, tira e queda. Pedro, um abraço ao pai, portanto, Armando, que boa recuperação, boa viagem, bem representado pelo filho. Portanto, diz-me aqui o Pedro Zé Candeias, desde 1992, a fazer este transporte até à zona de Bordeus. Um abraço, Pedro, um abraço ao pai, boa viagem. Ora, um bom dia para o lindo Brasil, na Ilha de São Jorge, Açores, e dizê-lo também um abraço aos padeiros, em especial para o Renato, que daqui a pouco me deixa os papos secos. Se fosse papos molhados é que era uma coisa estranha. A dupla PP já em Barcelona para descarregar e preparar mais um carregamento, então um abraço forte também para vocês. Zé Candeias, uma boa quinta-feira desde Albufeira, em férias, mas olha, levantar cedo é o Nelson Gonçalves. E por fim, também Zé Candeias, já quase na fronteira de Bragança, depois a percorrer a Europa. Vamos, sim senhor, Susana, agendar aí uma conversa, mas para já, vamos à estrada também.
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0: Olá, Luís Felipe, bom dia.
2: Bom dia, Zé.
0: Por onde é que você vai?
2: Olha, eu vou aqui com um grupo, vamos até a Nossa Senhora de Lourdes.
0: Ah, muito bem. Portanto, já em França, o Santuário
2: não,
0: Mariano...
2: Não, neste momento estou aqui a chegar a Zaragoza.
0: Não, diga-se, digo Lourdes, a Santuário que é em Lourdes, que é em França.
2: Exatamente, nos Pirineus Atlânticos.
0: Exatamente. Ui, seu meu amigo, vai com quem, afinal? Que grupo é esse?
2: Um grupo de excursionistas aqui da região da Oliveira do Hospital... lá também pessoas de feia, da Zona de Tábua também é assim um grupinho que vai de 50 pessoas, um grupinho já, um grupo forte.
0: Uhum.
2: Vamos todos visitar a Nossa Senhora de Lourdes e também vamos passar aqui em Zaragoza para visitar a Virgem del Pilar.
0: Exatamente.
2: E seguimos a Andorra, hoje vamos ficar a dormir em Andorra. E amanhã é que vamos chegar ao Santuário da Nossa Senhora de Lourdes.
0: Saragoça, já que vão visitar, já que vão nessa devoção, Saragoça tem uma das mais bonitas catedrais de Espanha, é?
2: Sim, é lá da Virgem del Pilar, uma catedral muito bonita também.
0: Ó Luís, você é que comanda as operações, como é que é?
2: Eu, com a ajuda, aqui a comandar isto, mas aqui o meu colega, o Tiago, vamos aqui os dois, aqui e com os nossos chefes daqui do grupo, a Dona Rosa e o
0: Sr.
2: António Madeira.
0: Ai, a Dona Rosa e o Sr. António Madeira. Então, mas quem é que organiza ao fim e ao cabo tudo isto?
2: É assim, eu preparei a viagem, tenho a agência, é que preparei as coisas e marquei. E depois eles reuniram as pessoas que vimos aqui nesse convívio, nesse passeio magnífico.
0: Ah, e é bom que é a oportunidade de tirar as pessoas de casa e poderem continuar a viajar, e ainda por cima amparadas por guia e claro, também amparadas por gente amiga, e depois fazem-se amigos. Se calhar, ó Luís, não sendo a primeira vez, você já deve ter aí excursionistas que de algum tempo, esta parte, não?
2: É, uns aninhos muito bons. Isto já é uma empresa que é de família, já vem do meu pai, e há clientes que já é como seja a família, não é?
0: Então como é que se chama essa agência?
2: Há muitos anos.
0: Como é que se chama a agência?
2: É o LS Viagens.
0: L?
2: S Viagens, Luís Filipe.
0: Então é LS ou LF? LF.
2: LS, de Filipe.
0: Ah, ok. Mas é você, então?
2: Sou eu.
0: Aí você é que dá numa empresa, por muito que o pai já ande nisto. Ok. É.
2: Antigamente era a Autoestrela Ponte Nova, que eu sou de uma aldeiazinha que é a Ponte das Três Entradas. É muito bonito ali ao pé de Avô.
0: Eu sei.
2: E pronto, meu pai não tinha posto esse nome. Quando eu peguei no negócio, passou a LS Viagens.
0: Então e faz excursões para onde, Luís?
2: Me pedem, tanto posso ir a Santiago Compostela, a Sevilha, onde for. Nós temos alvará para ir a todo lado.
0: Muito bem, sim senhor. Eia, ok. Então, vai tudo aí. Uns mais a dormir, outros ainda não estão muito animados. Isto ainda
2: bom, é... meio despertos, que eu ainda há pouco parámos para tomar um cafezinho, para ir aos AVCs, pronto. E agora estamos quase a chegar aqui à cidade de Zaragoza. Eu esperava também para o pequeno almoço antes de chegar à cidade. E depois vamos ir para a Virgem e seguimos até Andorra.
0: Sim, senhor. Portanto, que não se perca ninguém. 20 minutos, meia hora para ir à casa de banho é mais que suficiente. E depois há que contá-los à entrada do autocarro para ver se estão todos, não é, Luís?
2: Exatamente. E depois fazer a contagem, porque não pode ficar ninguém para trás. Isto é uma família.
0: Exatamente.
2: E todos unidos. Um por todos e todos por um.
0: Então, quando é que é o vosso regresso?
2: O regresso vai ser no domingo, dia 23.
0: Muito bem.
2: Já vamos chegar assim lá para a meia-noite a casa, mas pronto.
0: Ah, chegou à meia-noite abençoados, animados, festejados e cansados, mas recompensados. Ora bem, Luís. Olha, meu amigo, eu desejo-lhes uma boa viagem. Ao fim e ao cabo, peregrinam por aí fora, por essa península. E pronto, e até Lourdes, até França. Obrigado também por contactar aqui à Antena 1. Tudo bom, meu caro, e sucesso para a empresa.
2: Muito obrigado, José. Eu gosto muito de ouvir o programa e quando não posso ouvir, até horas anteriores, eu ponho o replay para trás e vou ouvir o Zé Candeias, que é uma companhia que nos tira aquelas horas mais difíceis, quando são, ajuda a fazer viagens mais fácil.
0: Vai dar um abraço ao seu pai?
2: Vou lá, sim senhora.
0: Então dá dois, que é para ser melhor.
2: Bom, e
0: um beijo à mãe.
2: Que é assim que ele é conhecido. A minha esposa também ficou em Coimbra e para os meus filhos e para todos os amigos.
0: Ok.
2: E pronto, é assim.
0: Então isso é lá.
2: E para o Zé Candeias também e para toda a equipa.
0: Então bem vistas as coisas. Quando é que você organiza uma excursão de férias de verão para a família?
2: Já fomos à Tunísia. Agora,
0: opa! Foram à
2: Tunísia. Assim.
0: A Tunísia tem tão boas tâmaras.
2: Foi, é muito bom também.
0: Pois é, também. Um abraço, Luís Felipe.
2: Um abraço,
0: e uma boa viagem a todos. Foi um gosto, meu amigo.
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0: Não é que não se possa combinar um contacto, mas quem está numa viagem à boleia, a pé, ali condicionado às diferentes circunstâncias, isto quando nos diz, Zé, epá, estou pronto, fazem uma ligação, vamos lá conhecer o herói.
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0: Nesta manhã e passado algum tempo, eu poderia dizer passados 8 países, eu tenho de novo contacto para saber como é que está a decorrer a viagem do herói, do lusitano, do madeirense, do Wilson Ronaldo, que quer fazer o mundo inteiro numa aventura, para muitos é inédita. Bom dia, Wilson Ronaldo.
4: Bom dia, José Candeias.
0: E onde é que tu estás?
4: Neste momento encontro-me em Abidjan, Costa do Marfim.
0: Desde que saíste de Portugal, 8 países, foi, Wilson?
4: Pois foi, foram 7 novos países. E Marrocos também, que era um país que já tinha visitado.
0: Tu já tinhas países visitados noutras aventuras que aqui contaste, o que te levou para uma experiência e pronto, e te deu uma preparação para esta grande aventura em situações completamente diferentes. Então vamos por partes. Primeiro Marrocos, tinhas um amigo, foi ali, por assim dizer, uma preparação da grande viagem, foi, Wilson?
4: Sim, sim, foi para começar-me a habituar aqui à África. A seguir fui descendo, entrei no Western Sahara, Sahara Ocidental. A seguir entrei ali no meu primeiro país aqui em África, depois de Marrocos, fui Mauritânia.
0: Então vamos por partes. E Mauritânia, fez-se o comboio?
4: Fez-se o comboio, estive lá mais ou menos 10 dias. Fiz aquele comboio que é desde Nouadhibou até ao interior da Mauritânia. Foi uma experiência incrível, bastante exigente.
0: Como é que se compra um bilhete para um comboio desses em que muita gente vai em cima da carga?
4: Ah, isso não é preciso comprar bilhete, é mesmo... É de graça. É tipo, é apanhar boleia do comboio.
0: E ninguém diz nada?
4: Sim, é assim. É ilegal, mas comigo não houve problemas nenhums.
0: É ilegal, mas toda a gente vai.
4: É só ir, e também temos que ter as nossas precauções, ter cuidado, porque muitas vezes se a polícia apanhar-me, pode pedir algum suborno ou algo assim. Mas comigo, por acaso, não houve problema nenhum. É uma aventura exigente. É preciso ter um bocadinho de mentalidade, porque quando chega àquela parte, já vai 10 horas seguidas ali no comboio e está com aquele calor extremo, e apanhar constantemente com poeira é difícil. É preciso ter uma boa mentalidade para aguentar com aquilo.
0: Tu passaste 10 horas ao sabor dos elementos, calor, vento, 10 horas em cima de um comboio de transporte de minerais, de pedras. 10 horas. Ei, olha, tens ideia de qual era o comprimento do comboio?
4: É um comboio com mais de 3 km, mas até foram mais de 10 horas. Foram 12 horas desde a parte marítima até ao interior, e do interior de volta à cidade foram mais 14 horas. Eu lembro-me de sair meia-noite e de chegar à cidade. Faziam 14 horas.
0: Como é que tu fazes uma viagem destas? Levaste comida, bebida e um agasalho, provavelmente.
4: Sim, levei a minha uma mochila, a grande deixei à parte, porque já sabia que ia ficar todo sujo. Levei casaco e agasalho, sim, e uma roupa mesmo para descartar, óculos para descartar também, e um lenço, daqueles lenços típicos árabes, para proteger a cara.
0: A cara, os olhos e a narina, exatamente, da poeira.
4: E mesmo assim fiquei todo sujo. Não tem como. Você está lá, está constantemente a comer com aquele minério na cara.
0: Verdade.
4: E até é agoniante, porque chega uma hora, você tem que beber água, aquela água já está mais quente do que o chá. É bastante complicado, não é fácil.
0: Mas está feito. A seguir à Mauritânia, qual foi o país, Wilson?
4: Ir à Mauritânia foi o Senegal.
0: Mas foi o único. Diz, foi o único?
4: Foi onde eu comecei, tive um pequeno choque cultural.
0: Conta.
4: Eu era uma pessoa completamente diferente das outras. Todo mundo ficava espantado comigo. Especialmente porque também tenho tatuagens, e não é muito comum hoje verem uma pessoa mais clara com tatuagens. Mas foi um excelente país para começar-me a habituar a esta realidade.
0: Houve assim alguma aventura para além desse dessa adequação cultural? Tiveste alguma recordação que o Senegal tenha deixado?
4: Lembro-me quando eu estava a passar a fronteira de Mauritânia para o Senegal. Eu lembro-me de pensar, porra, isto aqui não vai ser nada fácil conseguir de andar à boleia. E não foi. Todo mundo pedia-me por dinheiro e tive lá um pequeno problema até. Mas acabei por me safar e consegui com consistência e sendo persistente como eu sou, eu consegui apanhar a boleia e desenrasquei-me bem.
0: A seguir ao Senegal, qual foi o país?
4: Ir ao Senegal, entrei na Gâmbia, o país mais pequeno da África continental. Foi dos melhores países que tive.
0: Porquê?
4: Dos países mais hospitaleiros. E eles têm outra vibe, são muito mais hospitaleiros aqui nesta parte da África Ocidental. Fui talvez o país mais hospitaleiro que tive. Claro, em todos os sítios encontramos pessoas hospitaleiras, mas no geral ali foi onde encontrei mais.
0: Faz-me um resumo das experiências, coisas boas. É assim, alguma situação mais apertada que tenha-se passado contigo, depois dela passar, fica sempre uma memória. Que resumo é que fazes destes países a seguir portanto, à Gâmbia, até chegares agora à Costa do Marfim?
4: Olha, eu tive boas experiências ali na Guiné-Bissau. Ali também na Guiné-Conakry vi o melhor sítio em termos de natureza, talvez da minha vida. Foram umas cascatas lindíssimas com uma queda de água de 40 metros. Tive uma das situações mais complicadas na minha viagem na Guiné-Bissau também, logo no meu primeiro dia. Onde eu menos esperava ter foi onde eu tive, até porque a Guiné-Bissau no geral é um país tranquilo, pessoas são hospitaleiras por lá, mas a verdade é que me aconteceu algo.
0: Mas, Wilson, estás a falar da Guiné-Bissau, que obviamente entendias no português.
4: Sim, só que, atenção, eles falam muito o crioulo lá. Apesar de falar em português, a língua mais utilizada é o crioulo. E por vezes no interior não é fácil.
0: São várias etnias. Mas olha, queres partilhar qual foi a situação, até por ser a Guiné, que é um país irmão nosso, foi assim alguma situação que possas contar que tenha acontecido?
4: Sim, na Guiné foi eu estava a chegar à capital, Bissau, encontro um rapaz. Ele por acaso vinha na mesma direção que eu e ele começou a falar comigo e eu perguntei-lhe se ele sabia algum sítio para comer. Ele lá levou-me a uma barraca, não era um restaurante, era tipo uma barraca onde se vendiam umas coisinhas para comer, e lá comi um caldo branco. Olha, como a conversa foi fluindo, e sou uma pessoa que, pronto, também não tenho vergonha, não posso ter nestas viagens.
0: Exatamente.
4: Assim, passo conteúdo para a internet. Eu perguntei a ele se ele sabia um sítio para dormir, porque eu montava a minha tenda e lá dormia. Eu tenho dormido na tenda. Ele lá levou-me para a casa do pai, para a casa dele. Chegando lá, o pai não achou muita graça a isso e não me deixou ficar lá. Era só mesmo para montar a tenda, nem era para ficar lá no quarto, nem nada. Olha, ele lá arranjou outro sítio e lá fui eu para a casa do primo. Diz ele que era primo. Lá o primo deixou ficar as minhas coisas e eu disse, vamos dar uma volta, Wilson. Vamos dar aqui uma volta pela cidade. Já fazia, já era noite, claro, 9 da noite. Vamos dar uma volta pela cidade, isso. E fui lá, tomei banho, com um caneco, um balde, um caneco, deitei água por cima de mim. Lá fiquei limpinho, ali na Guiné, que eu só estradas de terra, ficava tudo cheio de terra. Eu entretanto estava a limpar os meus sapatos e isso, e eu a estranhar. Estava a ser demasiado atencioso. E a seguir lá fomos dar uma volta à cidade e eu entendia que, pronto, e para já eu pagava pelo táxi e isso, e não tinha nada de mal. Mas depois, a partir do momento que eu começo a pedir coisas, tipo caipirinhas, eu já pedi um carro para amigos, e isto e aquilo, e queria que eu saísse à noite, tá, e eu entendia que eu tinha que sair à noite, tipo, ir para a festa, eu já estava a falar em pegar miúda, eu já não estava a gostar muito da conversa. A seguir eu dei-lhe um corte, eu disse, amigo, eu não sou um ATM, eu não posso estar aqui a pagar por tudo. Tu quiseste-me ajudar, está bem, mas não, tipo, já estava a haver um aproveitamento pela parte dele. Olha, lá fomos para casa, ele já estava a dizer que eu não podia ficar na casa do primo, fomos lá buscar as coisas. A minha ideia, sinceramente, era, já estava a ver as coisas a não correrem bem, a minha ideia era pegar nas coisas e arranjar um sítio, desarrascar com isso, eu ia-me desarrascar, pronto.
5: Pois.
4: Olha, foi aí que começou, que eu não queria que eu fosse, não queria que eu ficasse na casa do primo, mas dava para ficar na casa do primo. Pelo primo era ok, por ele é que não era ok. Olha, começou-me...
0: Começou-te?
4: Começou-me meio que a ameaçar, vais-me deixar assim agora, isto aqui não é... Isto aqui é a Guiné-Bissau, vão fazer chino de ti. E olha, começou, estava sempre atrás de mim, não me largava.
0: Fazia chantagem.
4: Queria dinheiro. E como eu não dava dinheiro, não me largava. Até que chegou uma altura que aquilo ali era bairro e eu tinha que sair daquela zona porque também não era seguro.
0: Pois.
4: Quando eu estou a sair pela rua principal, eu vejo uma farmácia, já tinha visto antes, já tinha passado por lá, e entro pela farmácia e ele vem comigo. Eu entro pela farmácia adentro e ali começou, já comecei a ficar mais feiro, porque ali na rua não sabia quem era amigo e quem não era amigo dele.
0: Exatamente.
4: Comecei a falar inglês até com os donos do estabelecimento, da farmácia, porque eles eram da Guiné-Conakry. Só falavam crioulo e francês. E lá desarrasquei-me. Os rapazes, os senhores lá, deram-lhe dinheiro e ele foi embora. Se eles não dessem dinheiro, eu ia continuar a me chatear, talvez.
0: Olha, Wilson, vais encontrar... Esse tipo de pessoas, obviamente, encontra-se em todo lado. Mas isso, cada passo é uma experiência e é algo que fica para o momento seguinte. Embora os países sejam diferentes, os povos tenham comportamentos diferentes, há traços comuns em todo o mundo. Ainda para o tempo que nos resta, Wilson, porque é este o compromisso de irmos acompanhando e ouvindo um pouco os teus relatos, fala-me rapidamente... Como é que tem sido o teu transporte e a tua alimentação, já que te propuseste a gastar o menos possível? Rapidamente, conta lá como é que tem sido isso.
4: Transporte, eu tenho feito tudo à boleia. De vez em quando eu pago por um transporte para ultrapassar a fronteira, porque tem fronteiras que são bastante complicadas. As condições aqui, como sabem, são mais precárias.
0: Claro. Portanto, não tens arranjado assim, ou tens arranjado boleia, pode demorar muito ou pouco, mas tens andado porque o tempo é todo teu. Portanto, boleia tem havido, tirando uma outra exceção de pagares algum bilhete, então.
4: Então, boleias tem havido, é bastante complicado de apanhar boleias aqui em África.
0: Pois.
4: Por muitas vezes eles não sabem, eles não têm essa cultura de dar boleia, e até porque estes países também não são tão seguros, pronto, como na Europa.
0: É, exatamente, então não há... Bem, isso é relativo. E a comida? Como é que tem sido a alimentação? Muita oferta, muita experiência, muitas coisinhas que sabem bem e outras que podem até dar volta ao intestino ou ao estômago?
4: Sim, a comida, praticamente, eu tenho comido sempre comida de rua. Já passei algumas vezes mal na casa de banho, Mas isso é normal.
0: O que é que te deram, que é que deram assim mais esquisito? Aí houve uma coisa que já tenhas provado e que e que seja engraçado aqui relatares?
4: Uma comida que eu gostei bastante foi o acheque, que é mandioca ralada.
0: Opa, pois aí há muito.
4: Ali com um peixinho, ou mesmo com frango, é bastante bom. E depois elas têm aqui uma cena que é banana frita.
0: Banana frita, exatamente.
4: Banana frita com acheque e franguinho. Ah, meu Deus.
0: Põe sempre picante, que faz bem. Olha, eu tenho visto, tenho-te acompanhado, ouvindo, já vamos acompanhar, já vão dizer, porque ele tem publicações fantásticas no Instagram. Olha, tu, para além e daquilo que eu verifico do contacto com as pessoas, até porque a boleia, a comida, a disponibilidade, o facto de estares ali mais exposto, leva-te a um convívio muito forte com as pessoas. Também rapidamente explica-me, o que é que tens retirado no contacto humano e o que é que também tens retirado nas visitas que possas fazer às cidades, às povoações, no aspecto cultural, no aspecto de monumentos? Tens feito também esse cruzamento? Conta-me um bocadinho.
4: Bom, tenho visto outras realidades completamente diferentes da nossa. O que eu posso aprender disso é a dar mais valor às coisas e ver que muitas vezes o maior aumento não está no dinheiro nem nos lugares, não é? Às vezes está na nossa cabeça.
0: Exatamente. Tá. E está no valor humano. Wilson, não me digas que não tens um momento, até agora, um ou dois momentos, que tenham sido assim muito engraçados. Há aí motivo para rir numa ou noutra circunstância?
4: Ah, sim. Tem imenso, só que pronto, assim, do nada, não consigo dizer um assim específico, mas...
0: Nunca te convidaram para dançar, porque esses povos gostam muito de batuque e de dança.
4: Ah, já me convidaram, só que eu, apesar de por vezes não ter vergonha para uma coisa, para dançar já não sou muito, lá muito bom. Mas às vezes lá vou e danço. Só que, como eu não tenho ninguém para me gravar, não gravo, não é?
0: Se calhar ainda bem.
4: Sim, porque não sou lá muito bom.
0: Se calhar... Olha, Wilson, e como é que as pessoas te têm visto? Como é que essa gente vê um aventureiro? Porque lá está, não és o único, mas como é que te veem como aventureiro português de uma ilha que se chama Madeira, no meio do Atlântico?
4: Olha, para já, português, quando eu estava em casa de Portugal, já ficam logo surpreendidos e contentes. Já falam no Cristiano Ronaldo.
0: E tu, como és Ronaldo, não te perguntam se és da família?
4: Eu digo tipo...
0: Diz que és primo, exatamente. Diz que és primo.
4: Eu digo que sou

0: palavra que vou dizer, mas é branca. É isso que eu te invejo. Isso é que é viajar. Olha, Wilson, para terminar, o que é que esta viagem até aqui já te ensinou, já te preparou para o futuro, uma vez que tens milhares de quilómetros, muitos países e muitas gentes à tua frente?
1: O que é que já me ensinou? Olha, o que já me ensinou é que viajar não é só conhecer sítios. Tenho-me aprendido a adaptar às situações.
0: Por exemplo, o facto de veres pessoas que com pouco fazem muito, surpreende-te.
1: Exato, exato. Há pessoas cá que por exemplo, eu neste momento estou hospedado na casa de portugueses, imigrantes cá na Costa do Marfim. E eles disseram-me que há pessoas cá a viver com 500 francos. 500 francos é o equivalente a 75 cêntimos por dia. E para ver, eles com pouco conseguem
0: Sobreviver, sobreviver, não é?
1: sobreviver.
0: Como é que conhecesse esses portugueses aí na Costa do Marfim?
1: Esses portugueses foi a partir da volta dos Açores que eu dei sem dinheiro. Quando eu estive lá nos Açores, o senhor veio os meus conteúdos a partir daqui. E eu disse, quando vieres cá à Costa do Marfim, podes ficar aqui o tempo que quiseres, és super bem-vindo. E aqui
0: Como é que
1: estou
0: é esse
1: eu.
0: país? Como é que é esse país? É bonito? A cidade, a capital, é bonito? Costa do Marfim?
1: É o país que eu fiquei mais surpreendido até agora. É o país mais desenvolvido. A cidade mais desenvolvida que eu estive até agora é Abidjan, é a cidade
0: Abidjan.
1: que eu estou agora. E fiquei surpreendido mesmo. Aqui já não há lixo como se vê noutros países, já há mais saneamento,
0: Ok.
1: as pessoas são simpáticas também. Até agora foi o país que mais me surpreendeu pela positiva.
0: Algum encontro com algum elefante, uma girafa, um leão? Já tiveste um encontro imediato com um animal?
1: Ah, não, até agora só estive com um crocodilo. Já toquei em crocodilos lá na Gâmbia. Foi uma experiência super interessante. Só que eu agora, no próximo país que é a Gana, tenho ideias de ter uma experiência de ver elefantes, de
0: No
1: ver
0: Gana.
1: animais selvagens.
0: Ok. É agora o próximo país, portanto vais sair daí da Costa do Marfim. O próximo vai ser o Gana, é Wilson.
1: Sim, o próximo será o Gana. Vou continuar pela costa africana e vou só ao norte desses países, porque nestes países na África Ocidental, as melhores partes destes países é no norte. É onde se encontra tribos, pessoas. Os lugares mais remotos geralmente são os melhores. Nestes países. Porque grandes cidades já sabe como é que é. É caos e há mais turismo, há mais. Não é tão bom
0: Não é
1: como
0: tão bom,
1: entre então.
0: exatamente. Olha, Wilson, que queres dizer por último? É ficar à espera de cada dia para nós podermos de vez em quando ouvir-te, ou então podermos ver-te e sentir as tuas palavras através das redes sociais. O que é que queres dizer por último? E obviamente um abraço que vais deixar para a Madeira, porque já não é o primeiro, nem o segundo, nem muitos mais, que já me interrogaram o que é feito o Wilson Ronaldo, se você vai acompanhá-lo ou não. Portanto, agora satisfaz Portugal e os madeirenses. Venha daí as últimas palavras, o que tu quiseres, meu caro.
1: Assim, vocês sabem que é muito complicado de fazer isto constantemente. Muitas vezes eu não tenho acesso à internet e às vezes até posso ter, só que não há a mesma coisa ter dados móveis e Wi-Fi. É por isso que eu não tenho feito estas chamadas constantemente, não é? Mas olhem, o que eu vos posso dizer é que se querem acompanhar de perto a aventura, que vão lá ao YouTube e dizer Wilson ou Wilson Ronaldo e lá vão acompanhar de perto a aventura. Eu publico tudo o que eu posso sem filtros e
0: É
1: com
0: isso que é
1: certeza
0: magnífico,
1: vão.
0: ouvindo.

0: é que este rapaz publica ali sem filtros. É ali aquela verdade crua, que é isso que me tem satisfeito cada vez que vejo as publicações. Olha, repete, no YouTube, qual é... procuramos no YouTube por onde?
1: É Wilson Ronaldo. É, por vezes podem meter Wilson Ronaldo Abreu ou ITZ Wilson. É o mesmo username que o Instagram.
0: Portanto, mas no Instagram e no, se procurarem, e também no YouTube, se procurarem o Wilson Ronaldo, de certeza que vai lá parar, não é, Wilson?
1: Sim. Muito provavelmente vão parar lá direitinho no meu perfil.
0: Ouvintes, vejam, sintam e façam muitos likes, porque não há nada melhor que a gente sentir a resposta de quem nos acompanha. Meu caro Wilson, foi um gosto passados 8 países falar contigo. Tenta, como tu quiseres, abreviar uma próxima conversa, mas fundamentalmente é que tenhas uma grande experiência, um grande contacto humano, que obviamente o usufruto é teu, mas levas a Madeira e Portugal contigo, e é sempre também uma mais-valia e uma forma também de nos apresentarmos. Oh, meu amigo, olha, cuida-te. Cuidado com as comidas. Essa gente é boa, mas também é louca. Mas lá está, todos os momentos são para serem recolhidos e registados. Um grande abraço, Wilson. Venha daí um abraço forte para o mundo inteiro, meu caro.
1: Um grande abraço para si. Um grande abraço lá para a minha ilha. Já tenho imensas saudades de lá.
0: Já tens saudades? Ainda agora começaste?
1: Com certeza. Não há como o nosso cantinho, não há como o nosso lar. E com certeza sinto muita falta do nosso cantinho. Um grande abraço lá também para os Açores e para aí para o continente, obviamente. Não há como o nosso país, apesar de já ter passado por muitos países e adoro fazer este tipo de aventuras, o nosso país, sem dúvida, é o melhor, com certeza.
0: Meu caro Wilson, foi um gosto. Tudo bom, felicidades. Vamos manter-nos em contacto. Ouvintes, Wilson Ronaldo, no YouTube ou no Instagram, vejam, é fantástico, e ponham um like. Um abraço, Lisboa, para ti, aí para a Costa do Marfim. Um abração, bom dia.
1: Um abraço.

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1: E no de verão, na primeira hora, 1997, Jardins Proibidos com o Paulo Gonce, agora 1998. E se há uma canção capaz de resumir o espírito positivo do final dos anos 90, em Portugal, é esta. Lançada em 1998, rapidamente se transformou num fenómeno nacional. O refrão contagiante, a melodia luminosa e a mensagem simples, mas profunda, fizeram dela uma presença constante nas rádios durante todo o verão. Era impossível escapar-lhe nas praias, nos automóveis, nas festas. Escrita pelo vocalista e líder da banda, a canção fala da importância de respeitar as diferenças e de aceitar os outros como são. Uma mensagem que continua atual e que ajudou a fazer da canção uma das mais acarinhadas de sempre. Ao longo dos anos, foi cantada por diferentes gerações e tornou-se uma espécie de hino informal da música pop portuguesa. Para muitos, é a canção que melhor representa o verão de 1998 e um dos maiores sucessos nacionais de toda a década. Uma canção que entrou definitivamente na memória coletiva dos portugueses. Verão de 1998. Delfins, Saber Amar.

0: 1998, Saber Amar com os Delfins era o hino de verão. Amanhã entramos e até mudamos de década. Portanto, quais as canções que marcam o verão de anos passados? Estamos quase nas 7 da manhã, isto movimenta-se rapidamente, 2 horas estão bem preenchidas. Estivemos em Viana do Castelo na primeira hora, com o som direto da Ribeira, com o som de quem está ali a fazer os tapetes para que agora no amanhecer eles se possam apresentar brilhantes para o grande dia que é a Senhora da Agonia. Entretanto, isto em relação também aos últimos contactos. Ora bem, tenho aqui uma mensagem, vamos lá, ainda há tempo a escutar. Escutemos-la.
1: Bom dia, José Candeias.
0: Ah, bom
1: aqui
0: dia.
1: Fala Paulo Cardoso,
0: viva, Paulo,
1: desde França. É para desejar aí um bom dia a todos, especialmente aí ao amigo Luís Filipe, que vai aí para o Santuário de Lourdes. Um grande abraço aqui de Paulo Cardoso, que foi o meu colega de escola.
0: E como tudo se conhece, muito bem, é muito bem, ele vai gostar de ouvir, portanto, mundo pequeno. Antes de mais mensagens, pois bem, então, para além do feriado que é hoje em Viana do Castelo, a cidade onde o amor venceu o tempo, Alcobaça, também hoje, dedicada a São Bernardo, fundador espiritual da Ordem de Cister, e tão ligado ao mosteiro. Portanto, temos também um bom dia especial entre Serras, Granito e Tradição Beirã. É feriado, também celebrando o São Bernardo, em Sátão, no coração da Beira Alta. Depois, da Vila de Pescadores, ao coração turístico do Algarve, também atribuído por Dom Manuel I, o feriado municipal de Albufeira. Portanto, Viana do Castelo, Alcobaça, Sátão, Albufeira, 4 territórios muito diferentes, mas unidos por uma característica comum, a capacidade de preservar a sua identidade. Muito bem, mesmo no final, há cumprimentos ainda neste compromisso. Ah, sim, senhor. Aqui, ora, José Candeias, desde Burgos, com regresso a Portugal, de uma viagem à Holanda, saudades da minha piolha. Isto é que é a estrada romântica. É o Jorge Teixeira, portanto, é claro, assim, canitos, pois, piolha, piolhita. José Candeias lá veio na companhia da Antena 1, de Braga até ao Seixal, aqui Zé Martins, da Rodis Log, bom trabalho. Para quem trabalha, boas férias. Um abraço para o Zé Pereira dos Transportes Guifões. Penso que está tudo dito. Então pronto, está tudo dito, está tudo cumprido. José Carlos Trindade cumpre a missão depois das 7. Ouvintes, obrigado por estarem com esta rádio. Bom trabalho ou boas férias. Até amanhã às 5.

0: Paixão com Blackout, a um minuto das 7 da manhã. 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Um dia sem verão, o IPMA fala de nuvens até ao fim da tarde e possibilidade de chuva fraca e nova descida da temperatura. Nos Açores, céu nublado e aguaceiros fracos. Na Madeira, dois tempos, sol a sul, nuvens e possibilidade de chuvisco a norte e terras altas. 30 graus é a máxima mais alta do dia para Castelo Branco, Évora e Beja. Bragança, Santarém e Funchal, 29. 28, Braga, Lisboa e Setúbal. Vila Real, Porto Alegre, Faro e Ponta Delgada, 27. Viseu e Coimbra devem chegar aos 26. Leiria aos 25. A previsão de máxima de 24 para Aveiro. 23 para Viana do Castelo, Porto e Guarda. 20 na Espanha Douradas. Depois das 7, as primeiras informações de trânsito. Boa viagem, obrigado por seguir connosco esta quinta-feira.
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0: Sete horas em Portugal continental e na Madeira, 6 nos Açores. Quinta-feira, 20 de agosto. Diogo, bom dia.
2: Olá, José Carlos, bom dia.
0: Temos aí um dia com arrefecimento da temperatura, mas arrancamos amanhã de hoje com um ponto de situação ainda dos incêndios.
2: E apesar das temperaturas terem ajudado no combate, a noite foi amiga nesse combate às chamas, os incêndios continuam a não ceder, especialmente em Arouca. Mobiliza ainda centenas de operacionais no terreno. Este incêndio começou na segunda-feira, tem atualmente ainda uma frente por controlar. O Chega voltou das férias a dizer que não quer crise política, mas no meio das críticas ao governo, especialmente sobre a segurança social, André Ventura garante que está pronto para governar, porque o atual primeiro-ministro não o está a fazer bem. Era suposto terminar este mês, mas foi estendida até setembro. A greve dos guardas prisionais na cadeia de Vale dos Judeus, o sindicato diz que prolongam o protesto porque nem todas as reivindicações foram cumpridas.
0: Começamos pelos 20. Temperatura a esta hora no Porto, Coimbra e Lisboa. Estão 22 em Faro e Ponta Delgada, Funchal 23. Edição de Diogo Miguel Pereira.
2: Cerca de 580 operacionais estão a esta hora a combater uma frente de fogo em Arouca. O incêndio dura há 3 dias e ainda está por controlar. Essa frente de fogo está em Covelo de Paivó. É uma frente que está longe de habitações, mas numa zona de difícil acesso. O comandante dos bombeiros de Valdecâmara, Vítor Machado, contou há instantes à jornalista Oriana Barcelos que as temperaturas durante a noite ajudaram ao combate.
3: Os trabalhos correram favoravelmente. Nesse momento continuamos com uma frente ativa, no lugar de Covelo. Os meus continuam os mesmos que estavam, o que contribuiu aqui claramente a situação meteorológica, portanto a baixa temperatura, também o aumento da umidade.
4: Durante a noite houve casas ameaçadas pelo fogo ou não houve essa ameaça?
3: Não. A frente que neste momento ainda está ativa, portanto está numa zona completamente isolada e longe das populações.
4: Esperam ter meios aéreos também para ajudar hoje durante o dia?
3: Sim, está previsto a entrada depois de meios aéreos, até por uma questão de estabilização do teatro de operações.
2: As explicações do comandante Vítor Machado dos bombeiros de Valdecâmara relativamente ao incêndio de Arouca. A Proteção Civil identifica como ocorrências significativas dois incêndios. É este incêndio de Arouca, junta no terreno quase 580 operacionais, e há também incêndio em boticas. Estão atualmente de cerca de 350 operacionais no terreno a combater também esse incêndio. Estão a ser apoiados nesse incêndio por mais de 100 veículos. Há 7 concelhos dos distritos de Bragança, Castelo Branco e Guarda que estão hoje em perigo máximo de incêndio rural. Assim informa o Instituto Português do Mar e da Atmosfera. São os concelhos de Vimioso, Miranda do Douro, também Carraseda de Anciães, Mugadouro, Trancoso, Sabugal e ainda Penamacor. Estes 7 concelhos estão em perigo máximo de incêndio rural. Há ainda outros 50 dos distritos de Vila Real, de Bragança, de Guarda, de Viseu, de Castelo Branco, Coimbra, Santarém, Faro e Porto Alegre, que estão em perigo muito elevado de incêndio. O Chega voltou das férias e no regresso que aconteceu ontem à noite em Santarém, André Ventura até começou por dizer que não quer uma crise política, mas está pronto para governar. Num discurso com críticas a Luís Montenegro, que acusa de governar mal, o líder do Chega defende que o relatório sobre a segurança social abre a porta porta aos cortes nas pensões e prometeu por isso três abortos que vai levar esse tema para discussões sobre o orçamento do Estado.
5: É a bandeira que leva para as negociações do Orçamento do Estado a desafiar um relatório que coloca dúvidas sobre a sustentabilidade da Segurança Social.
6: Isto é divulgado neste momento com um objetivo político. É de impedir a descida da idade da reforma e abrir o caminho para cortar pensões em Portugal.
5: André Ventura questiona o calendário e insiste não vai deixar cair o tema.
6: Nós vamos colocar no Orçamento do Estado para 2026, para 2027, a descida da idade da reforma.
5: Discurso longo, quase 45 minutos, com o líder do Chega ao ataque contra um PS, diz, tolerante, e um primeiro-ministro que governa mal e com arrogância política.
6: Esperava, pelo menos, uma atitude na saúde, na habitação, na imigração, na justiça, que fosse um bocadinho diferente da de António Costa. E Luís Montenegro mostrou que é zero diferente de António Costa.
5: Para o arranque do ano político, deixa a promessa ou Chega, não se vai moderar, garante, não quer uma crise política.
6: Não depende, porém, de nós. E não está única e exclusivamente nas nossas mãos que a crise venha a acontecer ou não venha a acontecer.
5: Mas se ela chegar,
6: estaremos aqui a lutar por Portugal. E estamos prontos, e estou pronto, para governar Portugal.
5: A mensagem forte de uma rentrée política divulgada na véspera com André Ventura a não deixar cair o tema Luís Neves.
6: Para que não tentem nem condicionar-nos, nem intimidar-nos, seja por via direta, seja por contactos indiretos, seja pelos amigos habituais, seja pelos contactos habituais. O país vai ter uma comissão parlamentar de inquérito que vai investigar esta vergonha do mesmo.
5: E a prometer, vai haver uma comissão de inquérito na próxima sessão legislativa.
2: As promessas deixadas por André Ventura no regresso do Chega, das férias, no regresso à atividade política, um discurso em Santarém perante mais de uma centena e meia de apoiantes a relançar então o ano político do Chega. É para continuar a greve dos guardas prisionais na cadeia de Vale dos Judeus, vai continuar até ao final do mês de setembro. Esta greve começou já no mês de março, era suposto terminar no fim deste mês de agosto, mas o Sindicato Nacional do Corpo da Guarda Prisional explica até não que a greve continua porque nem todas as reivindicações foram cumpridas. O presidente Frederico Moraes explica que se mantém, por exemplo, a falta de condições de segurança que levaram à fuga de 5 reclusos há 2 anos.
7: Continuamos com os redes dos pátios por estarem colocadas, não é? Continuamos sem os pátios tapados, que foi por aí que os reclusos fugiram faz 10 anos daqui a 15 dias. Continuamos com os inibidores sem estar a funcionar, continuamos, segundo nos têm dito, estamos outra vez numa fase de testes, mas os testes já vão quase em 2 meses e os inibidores, enquanto não acabar ali os testes, não passam para outras. Também continuamos com a parte da organização interna dos horários dos reclusos também por estar estabelecido, que também era um dos compromissos que havia de haver uma reorganização, e também o início das obras das torres. Sabemos que já está, disseram-nos que estava adjudicado, que ia começar, mas não há sinais de começar, ou seja, está tudo praticamente ainda no papel.
2: As queixas de Frederico Moraes, esta greve é total, com serviços mínimos decretados, explica o presidente do Sindicato Nacional do Corpo da Guarda Prisional.
7: Os reclusos estão fechados 22 horas por dia, só têm as atividades que têm mesmo a obrigação de ter, que são as entidades protocoladas que trabalham com o Estado, que nós aí temos que, os reclusos vão para essas atividades. Como eu lhe disse, têm 2 horas de céu aberto, têm uma visita por semana, não têm visitas íntimas, porque o tribunal deu-nos razão, e só têm saídas ao exterior mesmo as que tenham que ser necessárias, desde a alteração de medida de coação ou de, seja em causa da saúde e a vida deles, mais nada.
2: Explicações deixadas por Frederico Moraes, o presidente do Sindicato Nacional do Corpo da Guarda Prisional. A greve vai manter-se até ao final do mês de setembro. Mais 26 mil doentes críticos não tiveram os meios de socorro aconselhados pelo INEM no ano passado. A notícia é trazida hoje pelo Jornal Público, explicando que não foram acionados os transportes mais adequados para cerca de 16% dos doentes classificados com a prioridade máxima. Os meios inadequados foram acionados em mais de 136 mil ocorrências, num total de cerca de 162 mil. São os dados que estão presentes no relatório de gestão e atividades do INEM relativamente ao ano passado. O público esclarece que o número de doentes críticos sem os meios mais adequados está a aumentar já desde 2022. A Câmara do Porto quer contratar polícias para reforçar a segurança das noites na cidade. A intenção foi revelada pelo presidente da Câmara do Porto, Pedro Duarte, que pediu autorização à PSP ontem para fazer o mesmo que outras entidades privadas, ou seja, recorrer a agentes gratificados. Numa entrevista à SIC Notícias, na última noite, Pedro Duarte explica que o policiamento é uma forma de prevenir situações recentes de violência na cidade, dando o exemplo da rua Cândido dos Reis, uma zona de baixo na cidade do Porto.
8: Nós ali precisamos de ter efetivos policiais presentes, polícia na rua, portanto temos de ter polícias visíveis aos olhos de todos ali. Isso não tem acontecido por falta de efetivos. Ora, eu hoje mesmo assinei um documento a pedir à Direção Nacional da PSP para a Câmara Municipal do Porto poder contratar polícias para termos em permanência naquela zona da cidade sempre polícias, designadamente durante a noite, até ao final da noite. E a ideia é permitir-nos a nós, Câmara Municipal, investirmos e contratarmos polícia, como aliás algumas entidades privadas podem fazer. A Câmara Municipal tem o direito de poder fazer, já que a PSP, infelizmente, parece não ter recursos nem meios para assegurar.
2: Câmara do Porto quer pagar agentes da PSP para ter mais polícias na rua. Essa intenção do Presidente da Câmara, contratar polícias para a cidade. O Primeiro-Ministro tinha prometido em maio o reforço de 400 agentes da PSP para Lisboa e Porto, 200 para cada uma das cidades, mas enquanto isso não acontece, Pedro Duarte diz que o policiamento precisa de ser imediato. Pelo menos 9 pessoas morreram esta noite em Kiev devido a ataques russos, uma informação deixada pelo autarca de Kiev, citado pela agência de notícias France Presse. Mais de 30 pessoas ficaram também feridas. Dos 9 mortos, 8 foram em Kiev. A outra vítima mortal foi nos arredores da capital ucraniana. Estes mortos surgem devido a ataques russos com drones. Ora, um deles terá caído em território romeno. Foi isso que anunciou esta madrugada o Ministério da Defesa da Roménia, dando conta de que este drone caiu numa área desabitada do país, um drone que foi então detectado pelo governo romeno. Estreia hoje a comédia dramática Morte e Vida Madalena, do realizador brasileiro Guta Parente. É uma produção conjunta entre Portugal e o Brasil. O filme vai até aos bastidores da realização de um filme de cinema independente. Margarida Vaz.
9: Uma gata, um brasileiro, falar contigo urgente lá no set.
10: Eu já vi isso acontecer no filme do Direito a Fugir.
11: Uma mulher grávida, a morte do pai, a fuga do realizador e um filme para fazer são os ingredientes base da comédia Morte e Vida Madalena.
12: Acompanha a história de uma produtora executiva que acaba de perder o pai nas vésperas de filmar o roteiro de um filme que o pai dela escreveu. O filme é uma tragicomédia, né? E o filme ele narra as peripécias de realizar esse filme.
11: A atriz Noa Bonova tem o papel de Madalena. A gravidez da personagem é uma analogia à construção de um filme.
12: Esse paralelo, assim, que o filme faz também entre a gestação dela estar grávida e também a gestação quer fazer um filme, principalmente dentro das condições de fazer cinema independente, produções com baixo orçamento, as negociações, todas as dificuldades que a gente precisa passar.
11: Noa Abonova é trans e para a atriz brasileira não pode haver limitações na atribuição de papéis.
12: Eu só quero ser vista como atriz. Eu tenho o direito de interpretar qualquer personagem, tendo em vista que todas as pessoas se gêneras, né? Interpretaram pessoas trans durante toda a história do cinema e isso nunca foi um problema.
11: Morte e Vida Madalena mostra a dificuldade que é fazer um filme. É uma homenagem ao cinema independente.
12: Sou protagonista do filme Morte e Vida Madalena e convido vocês para assistir esse filme nos cinemas, que eu vejo o filme como uma homenagem ao cinema independente brasileiro.
13: Plano só Deus sabe e take um.
2: Chama-se Morte e Filme Madalena, estreia hoje nos cinemas. Às 9:30 da noite há também uma sessão especial no Cinema City de Alvalade, em Lisboa, seguida depois de um debate.
0: Um filme da rádio. Fechar esta edição às 7 da manhã, com Diogo Miguel Pereira. 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
0: Horas 14 minutos, manhã da RTP Antena 1 de quinta-feira, 20 de agosto. Eu sou o Luís Reis, tenha bom dia. 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

A construção de Chico Buarque na manhã da RTP Antena 1. Para esta quinta-feira, céu pouco nublado, aguaceiros fracos mais prováveis na vertente norte e terras altas e o vento fraco a moderado de norte. A temperatura máxima prevista para o Funchal 29 graus e 28 para o Porto Santo. O estado do mar na costa norte, ondas de norte com 1 a 1,5 metro e na costa sul, ondas inferiores a 1 metro. Temperatura de água do mar 25 graus.

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1: Bom dia, são 7:30.
2: Eu estou aqui, é o nome das pulseiras da PSP que reforçam a segurança de crianças e adultos. Na Madeira já foram disponibilizadas 422. O Serviço de Saúde da região passou a aplicar um tratamento pioneiro em Portugal para a dor crónica. O valor do cabaz alimentar de referência na Madeira baixou no mês de agosto, já não baixava desde abril.
1: Diário Regional com assistência técnica de Mário Rodrigues, edição é de Paulo Santos.
2: Só este ano, a Polícia de Segurança Pública já disponibilizou na Madeira 422 pulseiras do programa Eu Estou Aqui. Trata-se de uma pulseira de tecido que contém um código alfanumérico e a frase Liga 112. O programa serve para reforçar a segurança de crianças e adultos na via pública e facilitar o reencontro com familiares ou pessoas conhecidas em situações de desaparecimento ou de necessidade de ajuda. Até o momento, nenhuma das pulseiras disponibilizadas na Madeira foi acionada pela PSP, Isabel Nóbrega Sá.
3: É uma pulseira simples de tecido, mas que pode fazer a diferença quando uma criança se perde dos pais. Chama-se Eu Estou Aqui e é de cor azul, um mecanismo promovido pela PSP e tem um código alfanumérico associado aos dados da pessoa que a usa. Na Madeira, só este ano, a PSP já disponibilizou mais de 400 pulseiras. O objetivo é facilitar a identificação e o reencontro, sobretudo em locais com grande concentração de pessoas, como explica o comissário da PSP, Tiago Miranda.
4: O programa Estou Aqui de Crianças, que abrange as crianças dos 2 anos aos 15 anos de idade. Este ano entregamos 404 pulseiras. Tivemos pedidos nominais, portanto, os pais pediram especificamente para o seu filho. Tivemos pedidos do grupo, para campos de férias. E tivemos também pedidos que são feitos na hora, em alguns momentos ao longo do ano, em eventos que nós participamos e estamos lá com os nossos elementos da proximidade e da escola segura e fazemos os registros na hora.
3: Mas o programa não se destina apenas a crianças. A PSP disponibiliza também pulseiras para adultos. A partir dos 16 anos, a pulseira é de cor bege.
4: Portanto, este ano não temos tantos números como para crianças, mas já temos 18 situações de pessoas adultas às quais foi necessário e os seus tutores acharam necessário pedir este registro, pedir esta pulseira. Normalmente são pessoas de idade que se desorientam ou têm uma idade muito avançada e que podem cair e não ter os seus documentos ou não ser possível identificar e pedem estas pulseiras, se calhar por já situações anteriores, e nós fazemos este registro e distribuição.
3: Em caso de necessidade, a pulseira permite chegar mais rapidamente à identificação da pessoa e aos contactos associados.
4: O primeiro contacto, portanto, quem encontra a criança às vezes não é polícia, naturalmente, e contacta, e antes dos polícias até conseguirem, ou ser necessária a intervenção de polícias, conseguimos chegar à identificação dos pais e explicar, olha, a sua criança está em tal zona, está com um adulto, desloque-se lá e até conseguem encontrar a criança rapidamente.
3: Até agora, nenhuma das pulseiras disponibilizadas na Madeira foi acionada pela PSP. As pulseiras para crianças têm uma validade de 1 ano e para os adultos são 2 anos.
2: O programa da PSP Eu Estou Aqui decorre durante todo o ano. As pulseiras podem ser adquiridas nas instalações da polícia. Os doentes que vivem com dor crónica têm agora um tratamento mais avançado para combate ao problema. Trata-se de um dispositivo tipo telemóvel e um fio com sensores que é adaptado à medula espinal e que, através de estímulos elétricos, ajuda o doente a ter uma melhor qualidade de vida. Este procedimento, feito no Serviço de Saúde da Madeira, é pioneiro a nível nacional. Pedro Filipe Costa.
5: Quando a dor é crónica e permanece para além dos tratamentos convencionais, a medicina da dor tem respostas, mas, como adverte Duarte Correia, diretor da Unidade de Dor do Cesarame, o novo tratamento não é solução para todos os males.
6: Controla algumas situações, mas, portanto, a doença permanece lá. Ou seja, não vai alterar o curso da doença. E as expectativas têm que ser adequadas, porque isto não é uma panaceia para tratar todo o tipo de dor. Okay. É tentar controlar a sua dor, melhorar a sua qualidade de vida e permitir que possam retomar as suas funções o mais normal possível.
5: Então, a novidade do tratamento consiste, como explica o médico, num novo mecanismo mais evoluído.
6: É a colocação de um ilhete de 16 polos em detrimento de um ilhete de 8 polos. Para um procedimento que nós já fazíamos há muitos anos, só que neste caso, com estes ilhetes, conseguimos uma amplitude muito maior, cobrir uma área muito maior e possibilitar um tratamento mais eficaz de uma determinada patologia. São doentes de natureza vascular. Com estes ilhetes, conseguimos uma área muito maior para fazer uma reperfusão dessa zona, com o aumento da quantidade e do aporte de sangue que chega a essa zona, melhora não só a dor, como o resto das outras funções.
5: O dispositivo, como explica o médico Duarte Correia, consiste numa espécie de fio com os sensores na ponta e ligado a uma bateria, mais ou menos metade de um telemóvel.
6: Funciona com a introdução de um fio, portanto, um catéter, no espaço acepidural, que é aquele espaço que utilizamos para as grávidas, portanto, anterior ao bebê. Utilizamos um fio que faz um estímulo elétrico, ligado a um gerador, que é como se fosse uma bateria de pacemaker. E esse gerador é tudo colocado subcutâneo, debaixo da pele.
5: Uma vez adaptado à medula espinal, o doente adapta o dispositivo à dimensão da própria dor. O tratamento, como assume o diretor da Unidade da Dor, confere à Madeira o pioneirismo a nível nacional.
2: Um tratamento pioneiro para aliviar a dor crónica, o primeiro procedimento foi feito esta semana. O valor do cabaz RAM, o indicador que monitoriza todos os meses os preços de 26 produtos alimentares essenciais na Madeira, situou-se em agosto em 77,57 euros. São menos 6% face a julho, segundo dados da Secretaria Regional de Economia, menos 4,96 euros. É o valor mais baixo desde abril. A Secretaria Regional sublinha que a quebra no valor global do cabaz foi impulsionada sobretudo pela evolução da categoria das carnes, que representa mais de metade do peso do indicador. Entre as restantes classes de produtos, destaque para a queda acentuada nas leguminosas, que caíram 20,13%, ou seja, menos 60 cêntimos. Também houve descidas nas gorduras e conservas. Neste período, apenas a fruta, o pão e os cereais subiram de preço. A farinha de trigo tipo 55 foi o produto individual que mais subiu, 26,52%. Em sentido contrário, o azeite baixou 20%. A Madeira registra uma ocupação hoteleira de 90% na festa do vinho, que se realiza entre domingo e 13 de setembro. É uma ocupação idêntica à do ano passado. A festa do vinho é um investimento de 192 mil euros. A primeira sessão para explicar as novas regras da arbitragem no futebol ficou deserta. A Associação de Futebol da Madeira prepara agora uma nova ação de formação. Roberto Santos, presidente do Conselho de Arbitragem da Associação de Futebol da Madeira, explica que estas novas regras de arbitragem já permitiram ganhar, em média, cerca de 3 minutos de tempo efetivo do jogo no futebol profissional. David Sousa.
0: Em termos estatísticos, as novas medidas de arbitragem já estão a produzir resultados no futebol. Os dados, de acordo com Roberto Santos, presidente do Conselho de Arbitragem da Associação de Futebol da Madeira, apontam para um aumento médio de cerca de 3 minutos no tempo efetivo de jogo.
7: E a verdade seja dita, em termos estatísticos já conseguimos ver que a nível profissional já se nota alguns efeitos. A média de tempo útil nos jogos no futebol profissional, nestes primeiros 17 jogos que tivemos este ano, já aponta para um aumento do tempo útil de jogo em 3 minutos. Por isso é significativa estas alterações e vem claramente beneficiar o futebol e o espetáculo.
0: A Associação de Futebol da Madeira promoveu, entretanto, uma primeira ação de esclarecimento sobre as novas alterações às leis do jogo, mas a iniciativa acabou por ficar deserta. Antes do arranque das competições regionais, haverá uma nova tentativa de esclarecer clubes e agentes desportivos.
7: Não irá ficar por aqui, iremos a breve trecho organizar uma nova sessão de esclarecimentos sobre as alterações de jogos, das leis de jogo e das recomendações e orientações técnicas para a nova época e será feita para os clubes, mas vamos também convidar novamente a comunicação social para estar presente.
0: A temporada regional arranca em outubro e, segundo o Conselho de Arbitragem, sem falta de árbitros. Está também a decorrer uma ação de formação destinada a novos juízes.
7: Para já, acreditamos que não será um problema o número de árbitros que nós temos, que acreditamos que será suficiente para fazer face às necessidades competitivas da nossa associação e depois, ao longo da época, se eventualmente verificarmos que carece de mais árbitros, devemos certamente lançar um novo curso, mas para já temos este em andamento e vamos fazer tudo para que a retenção seja suficiente para combater as nossas necessidades.
0: Roberto Santos, presidente do Conselho de Arbitragem da Associação de Futebol da Madeira.
2: O defesa dinamarquês Noah Madsen, que tinha mais um ano de contrato com o Marítimo, é já reforço dos alemães do Kiel. Os valores da transferência não foram divulgados. Madsen, de 24 anos, assinou um contrato válido por 4 temporadas com o emblema do segundo escalão da Alemanha, que ocupa atualmente o 12º lugar com 2 pontos ao fim de 2 jornadas. O Parque de Santa Catarina é hoje o cenário para o concerto comemorativo do Dia da Cidade do Funchal. O programa

0: ouvir Mamma Mia, Waterloo, Money Money, SOS, Fernando, The Winner Takes It All, Dancing Queen, portanto todos os êxitos da banda estão aqui neste concerto.
1: Norberto Gomes explica também que as músicas do ABBA, quando tocadas por uma orquestra, assumem outra dimensão.
0: Naturalmente, só por si, as canções do ABBA têm todo aquele interesse que é conhecido do grande público, e este grupo, formado precisamente para interpretar estas canções, que tem já uma carreira de longos anos, portanto, tem esta vertente de fazer estas apresentações com orquestra, o que logo dá um outro ambiente e, naturalmente, dá outra vibração também ao próprio espetáculo, dá outra dimensão ao próprio espetáculo.
1: Em palco vão estar cerca de meia centena de músicos. O concerto acontece no Parque de Santa Catarina a partir das 9:30 da noite. As entradas são gratuitas. E agora vamos à atualidade, ao ritmo dos jornais desta manhã, com o jornalista Marco António Sousa.
2: Nova direção junta Saúde e Longevidade. Na Machete, o JTM adianta que hoje é aprovada a nova orgânica da Secretaria Regional de Saúde, alteração que determina a fusão de direções regionais e prepara a instalação de um hub de investigação e tecnologia para a longevidade no futuro Hospital Central. Jornal que ainda destaca 1,2 milhão de euros que mudam o cais do Funchal. A intervenção da APRAM abrangerá varandins, pavimentos e bancos, enquanto a Gar Marítimo e as portas da região ganham também soluções de eficiência energética e transição digital. No Diário de Notícias, Lixo força a Câmara de Lobos a contestar à RM. Autarca Celso Betancourt pede solução duradoura para evitar outra vez 2 semanas sem recolha e admite repensar a gestão dos resíduos caso os problemas se repitam. Diário que, sobre uma foto de grande tráfego automóvel, escreve: Trânsito, ruído e pressão turística. Na véspera do Dia da Cidade, funchalenses e visitantes falam das virtudes e dos problemas da capital, apontando soluções para alguns dos aspectos negativos.
1: Na previsão do tempo, céu em geral pouco nublado, com períodos de mais nebulosidade na vertente norte da Madeira e nas terras altas, possibilidade de ocorrência de aguaceiros fracos, em especial na vertente norte da Madeira e também nas terras altas. Temperaturas máximas para hoje, 29 graus no Funchal, 28 no Porto Santo.

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4: Faltam 15 minutos e meio para as 8 da manhã, já daqui a pouco a informação desportiva na manhã da RTP Antena 1. Tenha bom dia.

0: Alejandro San, na manhã da RTP Antena 1. Faltam 10 minutos para as 8. Agora a informação desportiva. Fernando Eurico.
1: Olá, muito bom dia. Nuno Borges e Jaime Faria foram eliminados do Masters 1000 de Cincinnati, nos Estados Unidos, e estão assim arredados dos quartos de final. Borges caiu perante o anfitrião Brandon Nakashima, recente finalista em Montreal. Após 2 horas e 20 minutos, o número 1 português perdeu em 3 sets pelos parciais de 6-3, 6-7 e 6-3. Jaime Faria foi afastado também já à madrugada dentro pelo italiano Lorenzo Musetti, 7-5 e 6-2, numa hora e 15 minutos. O Benfica procura hoje ganhar vantagem em casa na corrida à fase de Liga da Liga Europa, diante do campeão dinamarquês Aarhus, na primeira mão do play-off, mesmo embalado pela goleada ao Casa Pia. Marco Silva não espera passadeira vermelha para esta eliminatória.
2: Espera-nos uma eliminatória difícil, isso é o primeiro. Primeiro ponto, uma equipa que vem com o carimbo de ter sido campeã, após muitos anos sem o conseguir, isso traz boa energia, traz positividade e naturalmente foi com esse objetivo claramente e com esse sentimento que eles começaram a pré-temporada.
1: Na Liga Conferência, o Braga recebe o Áustria de Viena depois de uma semana difícil devido às infecções gastrointestinais que afetaram o plantel bracarense, mas já superadas, diz o técnico Carlos Vicens.
3: É verdade que nos treinamentos, tanto do lunes como do martes...
4: É verdade que nos treinos de segunda e terça vi jogadores que, pela desidratação e também outros sintomas, estavam fracos, com falta de energia, o que é normal. Hoje espero ter a maioria o melhor possível para tomar decisões que espero sejam mais decisões de caráter futebolístico que relacionadas com a saúde dos jogadores da minha equipa.
3: Que as decisões que tomemos tenham que ver mais com o futebol que não com a saúde dos chicos.
1: Braga, que não vai contar com Ricardo Horta, contraiu uma lesão muscular na perna direita e para entre 2 a 3 semanas. Bem lançado, o Célia de Vítor Campelos empatou 1-1 na visita ao Slovan Bratislava, na primeira mão do play-off de acesso à Liga dos Campeões. Célia e Slovan integram o caminho dos campeões, onde os escoceses do Celtic venceram em casa os austríacos do LASK Linz por 3-0. Os israelitas do Apoel Beersheba impuseram-se aos azeris do Saba por 2-1, o Bodoglint deu igualmente grande passo ao vencer nos Países Baixos o NEC Nijmegen por 3-1. O Flamengo de Leonardo Jardim bateu esta madrugada o Cruzeiro de Artur Jorge por 2-1 no Maracanã e está assim qualificado para os quartos de final da Libertadores da América. Detentor do troféu, o Flamengo espera agora por adversário nos quartos, que vai sair do confronto entre os colombianos do Tolima e os equatorianos do Independiente del Valle. Na primeira mão, a equipa do Tolima venceu por 1-0. O Palmeiras, comandados pelo técnico português Abel Ferreira, também avança na competição. Venceu no Reduto dos Paraguaios do Cerro Porteño por 1-0, após 0-0 na primeira mão. Segue-se o vencedor da eliminatória entre os brasileiros do Mirassol ou os equatorianos da Liga de Quito. E a Supertaça Feminina de Futebol entre o Benfica e Futebol Clube do Porto vai jogar-se no Estádio Municipal do Fontelo, em Viseu, a 6 de setembro, anunciou a Federação Portuguesa de Futebol. Os dois conjuntos rivais vão disputar o primeiro troféu da época num domingo às 5:15 da tarde e decidem então a 11ª edição desta supertaça que regressa à cidade de Viseu 8 anos depois.
0: O Fernando Eurico com a informação desportiva na manhã de quinta-feira, 20 de agosto. Seis minutos para as 8. Bom dia. 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

0: Delfins de Miguel Ângelo, a caminho das 8 da manhã. E para esta quinta-feira, céu geralmente pouco nublado. Aguaceiros fracos, em especial na vertente norte e terras altas. Vento fraco a moderado de norte e a temperatura máxima prevista para o Funchal, 29 graus e 28 para o Porto Santo. O estado do mar na costa norte, ondas de norte com 1 a 1,5 metro, e na costa sul, ondas inferiores a 1 metro. A temperatura da água do mar, 25 graus. Tenha bom dia. Agora vamos às notícias.
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2: Oito horas em Portugal Continental e na Madeira. 7 nos Açores. Quinta-feira, 20 de agosto. Diogo, foi na Ucrânia mais uma noite de terror.
3: Pelo menos 12 pessoas morreram nessa última noite depois de ataques russos em Kiev. Zelensky fala de um ataque em larga escala levado a cabo por Moscovo, ataque que continha vários tipos de mísseis e perto de 170 drones. Com o dia a aparecer, aguarda-se pela chegada de meios aéreos. Até lá, os mais de 900 operacionais no terreno vão combatendo os incêndios em Aroca e Boticas. Veremos novo ponto de situação neste jornal às 8. Chega, voltou das férias a dizer que não quer crise política, mas no meio das críticas ao governo, especialmente sobre a segurança social, André Ventura garante que está pronto para governar o que o atual primeiro-ministro não está a fazer bem.
2: 20 graus agora no Porto, em Coimbra e também em Lisboa, 22 Faro e Ponta Delgada, Funchal 23. As notícias com Diogo Miguel Pereira.
3: Subiu para 12 o número de mortos na Ucrânia na sequência de ataques russos esta noite, ataques que aconteceram na região de Kiev, especialmente. O número foi deixado pelo presidente da Câmara de Kiev no Telegram. Zelensky já falou também sobre o assunto esta manhã. Numa mensagem escrita na rede social X, Zelensky escreve que a Ucrânia foi atingida com um ataque que a Rússia estava a preparar há muito tempo. Um ataque que tinha, explicou o presidente ucraniano, vários tipos de mísseis com o objetivo de causar o máximo de danos possível à infraestrutura civil ucraniana. A destruição continua, Zelensky, na região de Kiev, Odessa e também de Chernihiv. Além dos mísseis, Zelensky dá conta de que a Rússia utilizou também cerca de 170 drones. Há mais de 900 bombeiros no combate a esta hora. Há dois incêndios, um em Aroca, outro em Boticas. São incêndios que duram há já vários dias e ainda não conseguiram ficar controlados. Com o nascer do dia, espera-se agora então pela chegada dos meios aéreos. Em Boticas, o fogo, que começou há já dois dias, ainda não deu tréguas aos bombeiros. Uma frente já cedeu, mas ainda há outras duas que estão a preocupar os operacionais que estão no terreno. O comandante subregional de Emergência e Proteção Civil do Alto Tâmega e Barroso, Artur Mota, explicou há pouco aqui na Antena 1 que o aumento da intensidade do vento durante o dia de hoje pode complicar os trabalhos depois de uma noite em que a meteorologia até ajudou.
4: Durante a noite, o combate correu com normalidade, acalmou bastante porque houve a entrada de umidade. De qualquer forma, já tem uma tensão muito grande, está a arder num sítio também com difíceis acessos. Conseguiram-se prevenir todas as aldeias, não qualquer aldeia em perigo, que era o principal objetivo. Entretanto, agora, okay, durante a manhã, está previsto também outra vez um aumento da intensidade do vento, portanto, estamos ali a reposicionar meios, já temos lá 5 máquinas de rato. A ideia era tentá-lo fechar antes do vento começar a incidir. O vento é o principal inimigo daquele combate. Não se resolver agora ao início da manhã, a chuva que estava prevista já não vem chuva nenhuma, portanto isto ainda vai dar para mais algum tempo.
3: As declarações de Artur Mota, o comandante subregional de Proteção Civil do Alto Tâmega e Barroso. São mais de 340 os operacionais que estão a esta hora neste incêndio em Boticas. O incêndio que chegou a ameaçar a aldeia de Calvão, onde agora há meios posicionados. Os bombeiros aguardam também, então, pela ajuda dos meios aéreos durante o dia de hoje para ajudar a arrefecer os pontos quentes. Em Aroca, o combate às chamas está a ser feito desde segunda-feira e há uma frente de fogo que fica numa zona de difícil acesso, assim explicaram esta manhã aqui na Antena 1 os bombeiros que estão no terreno. Vamos agora, nesta edição, a Arouca, ao encontro do repórter Horácio Antunes. Horácio, tens estado a acompanhar esse trabalho dos bombeiros neste incêndio em Arouca. Tem sido sempre essa a grande dificuldade que vais ouvindo, as zonas de acesso muito complicado?
5: É, são escarpas muito acentuadas, muito íngremes, de difícil acesso e por isso também essa dificuldade no combate. Ontem foi um dia difícil, de manhã as expectativas eram boas, mas depois, a seguir à hora do almoço, voltou a complicar-se a situação e as frentes ativas mantiveram-se durante todo o dia, três frentes. Hoje ainda está uma frente ativa. Bruno Silva é o segundo comandante sub-regional de Emergência e Proteção Civil do Cávado. Pode fazer-nos nesta altura o ponto de situação?
6: Sim, bom dia. Neste momento temos, como disse há pouco, uma frente ativa. Durante a noite conseguimos dominar duas das três frentes. Esta frente ativa dá-nos alguma preocupação porque está concentrada numa zona de escarpa em que não conseguimos aceder por meios terrestres. Estamos a tentar a ver se conseguimos entrar nesta zona, mas é muito difícil porque a orografia é em zona escarpada.
5: Só os meios aéreos é que podem ajudar?
6: Sim. Neste momento a estratégia é que com a abertura dos centros de meios aéreos possamos ter aqui o apoio de helicópteros ou aviões. Estamos também a definir a estratégia, mas tudo também depende daquilo que é as condições meteorológicas, principalmente o nevoeiro, que temos algum nevoeiro em algumas partes do incêndio.
5: E há também esse fumo que por vezes não deixa também ver o sítio das chamas e a frente de fogo e os difíceis acessos, mas houve uma umidade relativa do ar durante a noite, o abaixamento de temperatura ajudou um bocadinho?
6: Sim, de certa forma aquilo que foi as condições meteorológicas que tivemos durante a noite, ajudou de forma significativa também a dominar as duas frentes, porque tivemos muita umidade, o vento também diminuiu de intensidade, mas pronto, mas não é a solução total do problema, ainda temos todo o efetivo empenhado em manobras de consolidação e combate também.
5: Essa frente ativa é mais em que sítio, em que zona aqui de Arouca?
6: É na zona de Covelo Paivô, a norte, longe da povoação, e centra-se na zona leste do incêndio, por assim dizer, a nascente.
5: E ainda com muita atividade de incêndio?
6: Ela neste momento não tem muita atividade. O que nos preocupa é que ela está numa zona de escarpa, o que não conseguimos aceder por meios terrestres. Vamos agora tentar ver se conseguimos com os meios aéreos resolver essa situação.
5: Agradeço então, Bruno Silva, estas declarações. São 580 operacionais, 196 veículos no auxílio e esperam-se os meios aéreos. Nota-se esse abaixamento de temperatura, alguma umidade, mas também se nota que há muito fumo aqui sobre a vila de Arouca e das aldeias vizinhas. Covelo de Paivó também com alguma dificuldade esse trabalho que tem que ser feito para ver se é debelada esta frente ativa do incêndio, que vai já no seu quarto dia.
3: É, começou na segunda-feira já o alerta desse incêndio em Arouca. Segunda-feira à noite tivemos aqui a reportagem de Horácio Antunes, também com esse ponto de situação relativamente ao incêndio em Arouca. A Câmara do Porto quer contratar polícias para reforçar a segurança das noites na cidade. A intenção foi deixada ontem pelo presidente Pedro Duarte, que disse já ter pedido autorização à PSP para fazer o mesmo que outras entidades privadas, ou seja, a de recorrer a agentes gratificados. Em entrevista à SIC Notícias, Pedro Duarte explicou que o policiamento é uma forma de prevenir situações recentes de violência, dando exemplo de uma das ruas da cidade com bares.
7: Nós ali precisamos de ter efetivos policiais presentes, polícia na rua, portanto temos de ter polícias visíveis aos olhos de todos ali. Isso não tem acontecido por falta de efetivos. Ora, eu hoje mesmo assinei um documento a pedir à Direção Nacional da PSP para a Câmara Municipal do Porto poder contratar polícias para termos em permanência naquela zona da cidade sempre polícias, designadamente durante a noite, até ao final da noite. E a ideia é permitir-nos a nós, Câmara Municipal, investirmos e contratarmos polícia, como aliás algumas entidades privadas podem fazer. A Câmara Municipal tem o direito de poder fazer, já que a PSP infelizmente parece não ter recursos nem meios para assegurar.
3: Presidente da Câmara do Porto quer contratar polícias para a cidade, a intenção deixada ontem na SIC Notícias por Pedro Duarte. Nos primeiros seis meses deste ano morreram 52 motociclistas nas estradas, números deixados esta manhã pela GNR, que registou mais de 3.600 acidentes. Cerca de 340 pessoas ficaram feridas com gravidade. A GNR dá conta que o maior número de vítimas continua a ser na faixa etária até aos 29 anos. O Chega voltou das férias e no regresso que aconteceu em Santarém, André Ventura até começou por dizer que não quer uma crise política, mas está pronto para governar. Num discurso com críticas a Montenegro, que acusa de governar mal, Ventura defendeu que o relatório sobre a segurança social abre porta a cortes nas pensões e prometeu a Teresa Borges que vai levar o assunto para as negociações do Orçamento do Estado.
8: É a bandeira que leva para as negociações do Orçamento do Estado a desafiar um relatório que coloca dúvidas sobre a sustentabilidade da segurança social.
9: Isto é divulgado neste momento com um objetivo político. É de impedir a descida da idade da reforma e abrir o caminho para cortar pensões em Portugal.
8: André Ventura questiona o calendário e insiste não vai deixar cair o tema.
9: Nós vamos colocar no Orçamento de Estado para 2026, para 2027, a descida da idade da reforma.
8: Discurso longo, quase 45 minutos, com o líder do Chega ao ataque contra um PS, diz, tolerante, e um primeiro-ministro que governa mal e com arrogância política.
9: Esperava, pelo menos, uma atitude na saúde, na habitação, na imigração, na justiça, que fosse um bocadinho diferente da de António Costa. E Luís Montenegro mostrou que é zero diferente de António Costa.
8: Para o arranque do ano político, deixa a promessa ou Chega, não se vai moderar, garante, não quer uma crise política.
9: Não depende, porém, de nós. E não está única e exclusivamente nas nossas mãos que a crise venha a acontecer ou não venha a acontecer.
8: Mas se ela chegar,
9: estaremos aqui a lutar por Portugal. E estamos prontos, e estou pronto, para governar Portugal.
8: A mensagem forte de uma rentré política divulgada na véspera com André Ventura a não deixar cair o tema Luís Neves.
9: Para que não tentem nem condicionar-nos, nem intimidar-nos, seja por via direta, seja por contactos indiretos, seja pelos amigos habituais, seja pelos contactos habituais. O país vai ter uma comissão parlamentar de inquérito que vai investigar esta vergonha do Luís Neves.
8: E a prometer, vai haver uma comissão de inquérito na próxima sessão legislativa.
3: O discurso em Santarém, perante mais de uma centena e meia de apoiantes a relançar o ano político do Chega. Bom dia, Ricardo Jorge Pinto, é comentador de política da RTP. Ricardo, o que é que fica deste regresso das férias do Partido Chega?
10: Um partido claramente comprometido em não fazer a vida fácil a Luís Montenegro, dizendo pelo menos para já que não quer uma crise política, e significa que não está no horizonte próximo uma moção de censura ao atual governo, mas deixando também o sinal de que não vai viabilizar este orçamento de Estado. De resto, nunca o fez e este ano também não o irá fazer, porque já colocou em cima da mesa um trunfo que sabe que vai ser rejeitado pelo primeiro-ministro, que é
3: das pensões.
10: E desse ponto de vista, e sabendo também que o Presidente da República não irá dissolver a Assembleia da República por causa de uma não viabilização do orçamento de Estado, Luís Montenegro demarca-se já e joga exatamente nesse tabuleiro dos pensionistas, não só insistindo nessa questão da descida da reforma, mas também fazendo já uma interpretação de que o recente relatório sobre a segurança social é o preparar de terreno para cortes nas pensões, um aspecto que o primeiro-ministro disse que não vai acontecer, mas que André Ventura joga agora como uma espécie de nuvem que ficará a pairar durante a próxima sessão legislativa.
3: Uhum. O Chega, ouvimos também nesta reportagem aqui da Teresa Borges, que acompanhou essa rentré do partido, temos um Chega que diz que não se vai moderar, vai também não deixar escapar temas como, por exemplo, a questão de Luís Neves, vai mantê-lo também, tentar mantê-lo sempre na atualidade. Qualquer ideia de um possível acordo ou parceria que poderia até estar mais perto no passado, parece ter desaparecido com este discurso de ontem?
10: Sim, tal como José Luís Carneiro tinha dito também, de que iria ser um líder de um partido que iria ser cada vez mais rígido relativamente ao governo, é agora também André Ventura que procura descolar de Luís Montenegro, por razões fáceis de entender. Em primeiro lugar, porque o governo está em baixa na popularidade e, portanto, não há nada a ganhar em se colar a Luís Montenegro, mas também para se afirmar mais como líder da oposição e um líder da oposição que não quer ser uma muleta do governo. Portanto, e percebe-se que o primeiro-ministro vai ter uma vida mais difícil.
7: Há orçamento do Estado aí a chegar e há aprovação que é necessária. Vida difícil também aqui para o governo nessa matéria?
10: Sim, embora aí me pareça que o Partido Socialista tem deixado porta aberta para viabilizar este orçamento e, portanto, o risco de governarem duodécimos pode ficar de fora. Agora, André Ventura está a colocar-se no seu terreno habitual e ontem o discurso foi sobretudo sobre imigração e corrupção. E aí são os tais sinais que André Ventura deixa, no caso da imigração, acusando o primeiro-ministro de continuar a ser demasiado frouxo em relação às regras que estão em vigor e no caso da corrupção, deixando a promessa de que vai mesmo haver uma comissão parlamentar de inquérito e aí nós percebemos ainda muitas pontas soltas à volta de Luís Neves e são essas pontas soltas que André Ventura vai querer puxar para deixar o governo mais desgastado.
7: Obrigado, Ricardo Jorge Pinto, comentador de política da RTP, esteve connosco a analisar essa rentrée do Chega, o arranque do ano político do partido liderado por André Ventura, aconteceu ontem à noite em Santarém.
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13: 8:16, manhã da RTP Antena 1 de quinta-feira, 20 de agosto. Já de seguida, 50 anos de músicas com João Canada.
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1: 50 anos de músicas com João Canada na RTP Antena 1 Madeira. Voltamos com um novo clássico. Hoje vamos contar a história de um dos maiores clássicos da música pop mundial, lançado em setembro de 1959 por Neil Sedaka.

O Carol foi composta por Neil Sedaka em parceria com Howard Greenfield. A letra tem uma história bonita e interessante, uma vez que o título O Carol e a sua letra foram uma dedicatória direta a Carol Klein, a ex-namorada de Neil Sedaka, dos tempos de liceu em Brooklyn.

O que a grande maioria das pessoas talvez não saiba é que essa tal Carol Klein, mais tarde, mudaria o seu nome para nome artístico de Carol King, tornando-se numa das maiores e mais respeitadas cantoras e compositoras da história da música global.

Factos históricos. Efemérides de 1959. Fidel Castro assumiu o poder em Cuba, alterando permanentemente o equilíbrio geopolítico da Guerra Fria no continente americano. Em 1959, e após a violenta repressão chinesa à revolta do Tibete em Lhasa, o 14º Dalai Lama fugiu para a Índia, onde estabeleceu o governo tibetano no exílio. Nesse mesmo ano de 1959, o Alasca, em janeiro, e o Havaí, em agosto, foram oficialmente integrados como 49º e 50º Estado dos Estados Unidos da América. A icónica boneca Barbie, criada por Ruth Handler, foi apresentada pela primeira vez ao público na Feira de Brinquedos de Nova York, em março de 1959. A 17 de maio de 1959, foi inaugurado em Almada o icónico monumento do Cristo Rei, perante uma multidão de 300 mil pessoas. O monumento do Cristo Rei foi o agradecimento por Portugal não ter entrado na Segunda Guerra Mundial. A primeira pedra da obra foi lançada a 18 de dezembro de 1949. Na Madeira, o acontecimento mais marcante no ano de 1959 foi a realização da primeira volta à ilha em automóvel, evento que deu origem ao atual famoso Rally Vinho Madeira. Essa primeira edição foi ganha por José Lampreia, conduzindo um MGA com o número 8 de porta. Voltando à nossa história musical de hoje, dizer que a criação de O Carol, para além do valor sentimental de Neil Sedaka pela ex-namorada Carol Kline, posteriormente conhecida como Carol King, carrega também uma história de superação comercial. O single anterior de Sedaka tinha fracassado nas vendas. A sua editora, a RCA Victor, ameaçou cancelar o seu contrato se ele não lançasse um sucesso no imediato. Sedaka analisou minuciosamente as músicas mais tocadas da época para estruturar uma melodia intencionalmente comercial e irresistível. 50 anos de músicas. Foi assim que surgiu O Carol, dedicado à ex-namorada do liceu, Carol Kline, conhecida mundialmente cantora e compositora Carol King. A canção teve enorme sucesso e permaneceu durante 18 semanas consecutivas no Billboard Hot 100, consolidando-se como o primeiro grande êxito na carreira do cantor a nível mundial. E número 1 na Holanda, número 1 na Bélgica, número 3 no Reino Unido e número 4 no Canadá.

0: O Carol, de Neil Sedaka. O mega êxito de 1959, dedicado à sua ex-namorada, a conhecida cantora e compositora norte-americana Carol King. A canção alcançou o top 10 da prestigiada revista Billboard e vendeu mais de 7 milhões de cópias mundialmente. E por hoje por aqui ficamos, com esta magnífica música de Neil Sedaka de 1959, o mega êxito O Carol. Voltaremos na próxima semana, na RTP Antena 1, com mais histórias incríveis de música. 50 anos de músicas.
1: João Canada na manhã da RTP Antena 1. 8h24, vamos à lição de português.
2: Vamos entrar outra vez aqui no Na Ponta da Língua. No universo da, não sei se é propriamente da medicina, mas da saúde, é caixa torácica ou caixa toráxica? Como é que nós devemos dizer isto, Sandra?
3: Ora bem,
2: é
3: o
2: com
3: adjetivo...
2: X, é com X ou é com C? Torácica ou toráxica?
3: E eu não sei, Filomena, se não será uma surpresa, porque as pessoas dirão, então mas tórax é com X, torácica é com C. Caixa torácica... Estamos a falar agora especificamente do adjetivo torácica, que está no feminino, mas poderia estar no masculino. Torácico. Torácico ou torácica escreve-se com C. Eu vou soletrar. T-O-R-A, com acento agudo, C-I-C-A, no caso torácica. Uhum. É estranho, não é? Porque tórax é com X.
2: Tórax é com X, então, pois daí a dúvida, não é?
3: Exatamente. Ora, o adjetivo torácico está relacionado com o nome tórax, tórax com X. Contudo, deve ser grafado com C, uma vez que tem origem no grego toráquicos, em grego com dois capas.
2: Pois, é, lá está, é a tal etimologia que nós falamos aqui sempre.
3: Exatamente,
2: não é?
3: Vem do grego, toráquicos. Aquele capa em grego evoluiu para ser em português. O que é que és que eu te faço?
2: Nada. Estou aqui a lembrar-me de outra palavra que também dá algumas dores de cabeça, que não tem nada a ver com esta, que é o tóxico. Não é?
3: É verdade, a pronúncia é
2: outro assunto.
3: É outro assunto, mas já agora, ainda bem que te lembraste, exatamente. A pronúncia é sempre que se. Vem do grego que se também, tóxicos.
2: Não, é porque ouve-se muita gente dizer tóxico. Intoxicação, tóxico. Não é, é um erro.
3: Portanto... Eu gostava de perguntar a essas pessoas se dizem toxicodependente. Não, essas pessoas seguramente dizem correto toxicodependente. Aquele homem já foi toxicodependente. Então, que se? Tóxico, toxina, não dizem toxina.
2: Não sei, pronto. Fica aqui o esclarecimento. Portanto, caixa torácica com C. E já agora, tóxico com X. E com este que se, esta pronúncia. Obrigada. Sandra Duarte Tavares, na ponta da língua.
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6: Eu sou o Luís Reis, tenha bom dia.
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Nininho Vaz Maia na manhã da RTP Antena 1. E para esta quinta-feira, céu geralmente pouco nublado. Aguaceiros fracos em especial na vertente norte e terras altas, o vento fraco a moderado de norte. Temperatura máxima prevista para o Funchal 29 graus e 28 para o Porto Santo. O estado do mar na costa norte, ondas de norte com 1 a 1,5 metro e na costa sul, ondas inferiores a 1 metro. A temperatura da água do mar 25 graus.

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1: Bom dia, são 8:30. Agravaram-se os problemas com o transporte de doentes não urgentes no Serviço de Saúde da Madeira. Além de ambulâncias avariadas, há baixas médicas e profissionais que pediram admissão. Eu estou aqui, é o nome das pulseiras da PSP que reforçam a segurança de crianças e adultos. Na Madeira já foram disponibilizadas 422. O valor do cabaz alimentar de referência na região baixou no mês de agosto.
2: Diário Regional com assistência técnica de Mário Rodrigues, edição é de Paulo Santos.
1: As dificuldades no transporte de doentes não urgentes para tratamentos no Serviço de Saúde da Madeira têm vindo a agravar-se. Às ambulâncias avariadas, juntam-se baixas médicas e saída de trabalhadores. Por isso têm existido mais atrasos e cancelamentos. João Vares Luís, vice-presidente do Cesarame, admite à Antena 1 e explica o problema.
3: Existem algumas viaturas de tipologia específica da frota própria do Cesarame que se encontram neste momento inoperacionais, nomeadamente viaturas que permitem transportar utentes em macas e cadeiras de rodas, ou seja, ambulâncias adaptadas para fazer o transporte destes equipamentos. Paralelamente a isto, também existem algumas ausências não previstas de alguns recursos humanos, por motivo de baixa médica, bem como algumas saídas de trabalhadores, factos que têm contribuído para estes constrangimentos operacionais. Estas viaturas que estão inoperacionais, convém também salientar, que estão na oficina contratualizada pelo Cesarame à espera de peças e acessórios.
1: O transporte é feito por ambulâncias do Cesarame, por uma empresa e por táxis, e João Vares Luís contabiliza que a falta de ambulâncias afeta 4% dos serviços nas áreas da medicina física e de reabilitação.
3: Estamos a falar de cancelamentos a rondar os 15% dos transportes que são efetuados em viaturas adaptadas para transportar macas e cadeiras de rodas, isto se considerarmos a totalidade dos transportes que são efetuados quer em frota própria do Cesarame, quer com recurso ao prestador externo, e se considerarmos o universo total de transportes que o Cesarame efetua com recurso à sua frota própria, ao prestador externo e à componente de táxi, estamos a falar de cancelamentos que rondam os 4%.
1: O vice-presidente do Cesarame anuncia que as ambulâncias avariadas vão começar a regressar gradualmente ao serviço a partir dos próximos dias, porque já chegaram as peças em falta. A demora teve a ver com dificuldades do fornecedor em as encontrar no mercado. João Vares Luís anuncia outras medidas para melhorar o serviço de transporte de doentes.
3: Existem algumas viaturas de tipologia específica da frota própria do Cesarame que se encontram neste momento inoperacionais, nomeadamente viaturas que permitem...
1: Este é um som que já tínhamos repetido. Vamos recuperar o som de João Vares Luís, em que ele explica as medidas a tomar.
3: No público, o investimento contínuo e na manutenção do serviço, de notar que foram adquiridas nos últimos dois anos, em particular em 2024 e 2025, três novas ambulâncias e que existe a previsão de aquisição de mais 8 ambulâncias e a previsão é que esta aquisição ocorra no decorrer do próximo ano. Também estão previstas novas admissões de tripulantes de ambulância de transporte, bem como a aquisição de uma plataforma digital de gestão de transporte não urgente destinada a otimizar os circuitos, falando quer em termos de circuitos de pagamento, rotas, mas sobretudo irá ajudar a agilizar o pagamento aos prestadores externos.
1: Apesar das avarias nas ambulâncias de transporte de doentes não urgentes, o vice-presidente Cesarame garante que mais de 60% das viaturas está operacional. Os doentes que vivem com dor crónica têm agora um tratamento mais avançado para combate ao problema. É um dispositivo tipo telemóvel e um fio com sensores adaptado à medula espinal e que, através de estímulos elétricos, ajuda o doente a ter uma melhor qualidade de vida. O procedimento feito no Serviço de Saúde da Madeira é pioneiro a nível nacional, Pedro Filipe Costa.
4: Quando a dor é crónica e permanece para além dos tratamentos convencionais, a medicina da dor tem respostas, mas, como adverte Duarte Correia, diretor da Unidade de Dor do Cesarame, o novo tratamento não é solução para todos os males.
5: Controla algumas situações, mas, portanto, a doença permanece lá. ou seja, não vai alterar o curso da doença. E as expectativas têm que ser adequadas, porque isto não é uma panaceia para tratar todo o tipo de dor. Okay. É tentar controlar a sua dor, melhorar a sua qualidade de vida e permitir que possam retomar as suas funções o mais normal possível.
4: Então, a novidade do tratamento consiste, como explica o médico, num novo mecanismo mais evoluído.
5: É a colocação de um ilhete de 16 polos em detrimento de um ilhete de 8 polos. Para um procedimento que nós já fazíamos há muitos anos, só que neste caso, com estes ilhetes, conseguimos uma amplitude muito maior, cobrir uma área muito maior e possibilitar um tratamento mais eficaz de uma determinada patologia. São doentes de natureza vascular. Com estes ilhetes, conseguimos uma área muito maior para fazer uma reperfusão dessa zona, com o aumento da quantidade e da porte de sangue que chega a essa zona, melhora não só a dor como o resto das outras funções.
4: O dispositivo, como explica o médico Duarte Correia, consiste numa espécie de fio com os sensores na ponta e ligado a uma bateria, mais ou menos metade de um telemóvel.
5: Funciona com a introdução de um fio, portanto, um catéter, no espaço AC epidural, que é aquele espaço que utilizamos para as grávidas, portanto, anterior ao bebê. Utilizamos um fio que faz um estimulete, guiado a um gerador, que é como se fosse uma bateria de pacemaker. E esse gerador é tudo colocado subcutâneo, baixo da pele.
4: Uma vez adaptado à medula espinal, o doente adapta o dispositivo à dimensão da própria dor. O tratamento, como assume o diretor da Unidade da Dor, confere à Madeira o pioneirismo a nível nacional.
1: Um tratamento pioneiro para aliviar a dor crónica. O procedimento foi iniciado esta semana. Só este ano, a Polícia de Segurança Pública já disponibilizou na Madeira 422 pulseiras do programa Eu Estou Aqui. Trata-se de uma pulseira de tecido que contém um código alfanumérico e a frase Liga 112. O programa serve para reforçar a segurança de crianças e adultos na via pública e facilitar o reencontro com familiares ou pessoas conhecidas em situações de desaparecimento ou de necessidade de ajuda. Até o momento, nenhuma das pulseiras disponibilizadas na Madeira foi acionada pela polícia, Isabel Nóbrega Sá.
6: É uma pulseira simples, de tecido, mas que pode fazer a diferença quando uma criança se perde dos pais. Chama-se Eu Estou Aqui e é de cor azul, um mecanismo promovido pela PSP e tem um código alfanumérico associado aos dados da pessoa que a usa. Na Madeira, só este ano, a PSP já disponibilizou mais de 400 pulseiras. O objetivo é facilitar a identificação e o reencontro, sobretudo em locais com grande concentração de pessoas, como explica o comissário da PSP, Tiago Miranda.
7: O programa Estou Aqui de Crianças, que abrange as crianças dos 2 anos aos 15 anos de idade. Este ano entregamos 404 pulseiras. Tivemos pedidos nominais, portanto, os pais pediram especificamente para o seu filho. Tivemos pedidos do grupo, para campos de férias, e tivemos também pedidos que são feitos na hora, em alguns momentos ao longo do ano, em eventos que nós participamos e estamos lá com os nossos elementos da proximidade e da escola segura e fazemos os registros na hora.
6: Mas o programa não se destina apenas a crianças. A PSP disponibiliza também pulseiras para adultos. A partir dos 16 anos, a pulseira é de cor bege.
7: Portanto, este ano não temos tantos números como para crianças, mas já temos 18 situações de pessoas adultas às quais foi necessário e os seus tutores acharam necessário pedir este registro, pedir esta pulseira. Normalmente são pessoas de idade que se desorientam ou têm uma idade muito avançada e que podem cair e não ter os seus documentos ou não ser possível identificar e pedem estas pulseiras, se calhar por já situações anteriores, e nós fazemos este registro e distribuição.
6: Em caso de necessidade, a pulseira permite chegar mais rapidamente à identificação da pessoa e aos contactos associados.
7: O primeiro contacto, portanto, quem encontrar a criança às vezes não é polícia, naturalmente, e contacta, e antes dos polícias até conseguirem, se necessária a intervenção de polícias, conseguimos chegar à identificação dos pais e explicar, olha, a sua criança está em tal zona, está com um adulto, desloque-se lá e até conseguem encontrar a criança rapidamente.
6: Até agora, nenhuma das pulseiras disponibilizadas na Madeira foi acionada pela PSP. As pulseiras para crianças têm uma validade de 1 ano e para os adultos são 2 anos.
1: O programa da PSP Eu Estou Aqui decorre durante todo o ano. As pulseiras podem ser adquiridas nas instalações da polícia. O valor do cabaz ramo, o indicador que monitoriza todos os meses os preços de 26 produtos alimentares essenciais na Madeira, situou-se em 77,57 € em agosto. Só menos 6% face a julho, menos 4,96 €. É o valor mais baixo desde abril, indica a Secretaria Regional de Economia, que divulgou os dados. Secretaria sublinha que a quebra no valor global do cabaz foi impulsionada sobretudo pela evolução da categoria das carnes, que representa mais de metade do peso do indicador. Entre as restantes classes de produtos, destaque para a queda acentuada nas leguminosas, 20,13%, menos 60 cêntimos. Também houve uma descida nas gorduras e nas conservas. Neste período, apenas a fruta, o pão e os cereais subiram de preço. A farinha de trigo tipo 55 foi o produto individual que mais subiu, 26,52%. Em sentido contrário, o azeite baixou 20%. A Madeira registra uma ocupação hoteleira de 90% na Festa do Vinho, que se realiza entre domingo e 13 de setembro. É uma ocupação idêntica à do ano passado.

0: da Associação de Futebol da Madeira apontam para um aumento médio de cerca de 3 minutos no tempo efetivo de jogo.
1: E a verdade seja dita, em termos estatísticos já conseguimos ver que a nível profissional já se nota alguns efeitos. A média de tempo útil nos jogos, no futebol profissional, nestes primeiros 17 jogos que tivemos este ano, já aponta para um aumento do tempo útil de jogo em 3 minutos. Por isso é significativa estas alterações e vem claramente beneficiar o futebol e o espetáculo.
0: A Associação de Futebol da Madeira promoveu, entretanto, uma primeira ação de esclarecimento sobre as novas alterações às leis do jogo, mas a iniciativa acabou por ficar deserta. Antes do arranque das competições regionais, haverá uma nova tentativa de esclarecer clubes e agentes desportivos.
1: Não irá ficar por aqui, iremos a breve trecho organizar uma nova sessão de esclarecimentos sobre as alterações de jogos, das leis de jogo e das recomendações e orientações técnicas para a nova época e será feita para os clubes, mas vamos também convidar novamente a comunicação social para estar presente.
0: A temporada regional arranca em outubro e, segundo o Conselho de Arbitragem, sem falta de árbitros. Está também a decorrer uma ação de formação destinada a novos juízes.
1: Para já, acreditamos que não será um problema o número de árbitros que nós temos, que acreditamos que será suficiente para fazer face às necessidades competitivas da nossa associação e tudo ao longo da época, se eventualmente verificarmos que carece de mais árbitros, devemos certamente lançar um novo curso, mas para já temos este em andamento e vamos fazer tudo para que a retenção seja suficiente para combater as nossas necessidades.
0: Roberto Santos, presidente do Conselho de Arbitragem da Associação de Futebol da Madeira.
2: O defesa dinamarquês Noah Madsen, que tinha mais um ano de contrato com o Marítimo, é já reforço dos alemães do Kiel. Os valores da transferência não foram divulgados. Madsen, de 24 anos, assinou um contrato válido por 4 temporadas com o emblema do segundo escalão da Alemanha, que ocupa atualmente o 12º lugar com 2 pontos ao fim de 2 jornadas. O Parque de Santa Catarina é hoje o cenário para o concerto comemorativo do Dia da Cidade do Funchal. O programa é da responsabilidade da Orquestra Clássica da Madeira. Norberto Gomes, diretor artístico, explica os principais temas tocados no espetáculo ABBA Symphonic, protagonizado pelo ABBA Tribute Reel, sob a direção do maestro Mikika Jetvic.
3: E pretende proporcionar uma viagem pelos grandes êxitos da banda sueca num espetáculo que combina a sonoridade sinfónica da Orquestra Clássica da Madeira com a interpretação do ABBA Real Tribute. Numa roupagem sinfónica, tanto com o melhor, com os êxitos, com os maiores êxitos do grupo ABBA, portanto iremos ouvir Mamma Mia, Waterloo, Money Money, SOS, Fernando, The Winner Takes It All, Dancing Queen, portanto todos os êxitos da banda estão aqui neste concerto.
2: Norberto Gomes explica também que as músicas do ABBA, quando tocadas por uma orquestra, assumem outra dimensão.
3: Naturalmente, só por si, as canções do ABBA têm todo aquele interesse que é conhecido do grande público, e este grupo, formado precisamente para interpretar estas canções, que tem já uma carreira de longos anos, portanto, tem esta vertente de fazer estas apresentações com orquestra, o que logo dá um outro ambiente e naturalmente dá outra vibração também ao próprio espetáculo, dá outra dimensão ao próprio espetáculo.
2: Em palco vão estar cerca de meia centena de músicos. O concerto acontece no Parque de Santa Catarina a partir das 9:30 da noite. As entradas são gratuitas. Agora a revista da imprensa, Marco António Sousa.
4: Nova direção junta à Saúde e Longevidade. Na Machete, o JTM adianta que hoje é aprovada a nova orgânica da Secretaria Regional de Saúde, alteração que determina a fusão de direções regionais e prepara a instalação de um hub de investigação e tecnologia para a longevidade no futuro Hospital Central. Jornal que ainda destaca 1.200.000 euros que mudam o cais do Funchal. A intervenção da APRAM abrangerá varandins, pavimentos e bancos, enquanto a Gar Marítimo e as portas da região ganham também soluções de eficiência energética e transição digital. No Diário de Notícias, Lixo força a Câmara de Lobos a contestar à RM. Autarca Celso Betancourt pede solução duradoura para evitar outra vez 2 semanas sem recolha e admite repensar a gestão dos resíduos caso os problemas se repitam. Diário que, sobre uma foto de grande tráfego automóvel, escreve: trânsito, ruído e pressão turística. Na véspera do Dia da Cidade, funchalenses e visitantes falam das virtudes e dos problemas da capital, apontando soluções para alguns dos aspectos negativos.
2: Temperaturas máximas para hoje: 29 graus no Funchal, 28 no Porto Santo.

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3: Muito bom dia, ficamos a 13 minutos das 9.
4: Uma nova lei aprovada por PSD, Chega e CDS proíbe o hastear de bandeiras LGBT e de outros movimentos, como a Sociedade Protetora de Pessoas que dizem Mortandela, em edifícios públicos.
5: Mas André Ventura quer ir ainda mais longe.
6: Nós vamos apresentar uma proposta para proibir o próprio arco-íris no céu. Chega de fenómenos atmosféricos LGBT XPTO. Sempre que aparecer um arco-íris, a Força Aérea deve mandar aviões para despejar um líquido que faça aquilo desaparecer. A ILGA e as outras associações, até do céu, querem tomar conta. É uma vergonha!
7: E para quem hastear uma bandeira nacional comprada nos chineses, que em vez dos 7 castelos tem 7 pagodes, como fez o Chega num comício, deve haver multa?
6: Isso é mentira! Isso é mentira! Mostra-te imagens disso!
7: Aqui está.
6: Os ouvintes do Portugalex não estão a ver nada. Logo, é mentira!
5: A ASAI instaurou nos últimos 7 anos mais de 240 processos crime a pessoas não habilitadas para realizar procedimentos estéticos com botox, cimento ou outros materiais.
4: No fórum de hoje perguntamos aos nossos ouvintes se já foram vítimas deste tipo de tratamentos e se ainda conseguem mexer a boca. E já temos em linha o ouvinte Sónia Filipa, que é esteticista e nos fala da Brandoa. Muito bom dia.
8: Olá a todos, é assim, a ASAI fechou-me o salão a dizer que não tenho habilitações para isto, mas é mentira. Eu fiz uma formação de aplicação de Botox num tutorial do YouTube realizado pela Universidade de Chelas e só uso materiais orgânicos, seja Botox, seja plasticina, seja cimento armado, é tudo 100% natural e sem glúten.
4: É realmente uma injustiça, muito obrigado pela partilha. Liga-nos agora ao ouvinte Marcela Lopes, que é proprietária de um talho vegano em Alpiarça. Muito bom dia.
9: Olá a todos, o meu caso é um bocadinho mais complicado. Eu sempre tive pouco de peito e a dada altura decidi pôr uns implantes mamários de silicone. Só que no centro de estética enganaram-se e puseram-me os implantes nas costas.
4: Ficou com 6 nas costas, deve ser chato para dormir.
9: Por um lado dá jeito, porque é mais fácil apertar o sutiã à frente. Mas tenho de usar vestidos e tops ao contrário, com o decote para trás. É aborrecido.
4: Imagino que sim, obrigado pelo seu testemunho e coragem. Liga-nos agora à psicóloga da Prozis, Joana Amaral Dias, ora viva.
10: Oi pessoal, tudo bem convosco? Eu venho denunciar a clínica, estás a ver? Porque fui lá fazer um preenchimento labial e eles não aceitaram o pagamento em dinheiro, só em cartão. Quis pagar 299€ em moedas de 1 e 2 cêntimos para não andarem a pesar-me na carteira e recusaram. Não pode ser, malta. Estamos aqui todos juntos e vamos hoje protestar.
4: Ok, boa sorte para o protesto e assim fechamos hoje as nossas linhas. Um dia destes vamos perguntar se acha que os Estados Unidos podiam mandar o treinador Tony para negociar com o Irão.
11: O estreito está aqui, os barcos vêm dali e é o Assan, c***. É o Assan. E tu, o que é que estás a rir? Estás a rir de quê?
3: Manuel Marques e António Machado com o Portugalex na manhã da RTP Antena 1. Esta é a edição de quinta-feira, 20 de agosto, e agora estamos a 9 minutos das 9 da manhã. Na hora certa vamos ter notícias. Tenha bom dia. E se está na estrada, boa viagem.
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0: Fama na manhã da RTP Antena 1. Para esta quinta-feira, céu geralmente pouco nublado. Há possibilidade de aguaceiros fracos na vertente norte e terras altas, vento fraco a moderado de norte. A temperatura máxima prevista para o Funchal 29 graus e 28 para o Porto Santo. E o estado do mar na costa norte, ondas de norte com 1 a 1,5 metro. Na costa sul, ondas inferiores a 1 metro. A temperatura da água do mar, 25 graus. Muito bom dia, tenha atenção às notícias.
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2: Nove horas em Portugal Continental e na Madeira, 8 nos Açores. Quinta-feira, 20 de agosto, Diogo, situação controlada em Arouca.
3: O incêndio que desde segunda-feira estava a dar trabalho aos bombeiros foi agora dado como controlado. Há ainda quase 600 operacionais no terreno numa altura em que os meios aéreos também já ajudam nesse combate. Subiu para 3 o número de mortos na Ucrânia. Zelensky escreve que se tratou de um ataque em larga escala por parte de Moscovo e que continha vários tipos de mísseis. Na Fórmula 1, Max Verstappen renovou com a Red Bull.
2: A esta hora, 20 graus, Porto e Coimbra, 22 em Lisboa, 23 Faro e Ponta Delgada. Funchal já chegou aos 25. As notícias com Diogo Miguel Pereira.
3: Começamos este noticiário às 9 da manhã em Arouca, onde a situação está controlada. O incêndio que lavra já desde a noite de segunda-feira conseguiu agora estar sob o controlo dos bombeiros. É para lá que vamos agora em direto ao encontro do repórter Horácio Antunes. Horácio, falávamos há pouco, havia uma frente que preocupava as autoridades, mas já conseguiram também dominar essa frente de fogo.
4: Uma preocupação que está agora ultrapassada, o fogo está dominado. Senhora Presidente da Câmara Municipal de Arouca, Margarida Belém, é isso e há esse sorriso.
5: Sim, hoje temos boas notícias depois destes dias de intensos, de sofrimento, de muito trabalho. Hoje de manhã podemos dizer que a noite correu muito bem e que temos o incêndio dominado. Portanto, há alguns pontos ainda de preocupação, mas que estão a ser trabalhados neste momento. Continuamos a ter meios aéreos para ajudar a situação, mas estamos hoje de manhã também com estas condições atmosféricas que estiveram durante a noite e agora de manhã bem mais sossegados.
4: Também com mais gente no terreno e mais reforços que chegaram.
5: Sim, tivemos reforços, o que permitiu também às equipas se revezarem, descansarem e estarem frescos para entrar em ação, como agora de manhã também.
4: Sr. Comandante Bruno Silva, é também uma satisfação grande, mas agora ainda há muitos pontos quentes, muito trabalho para os operacionais.
6: Sim, neste momento não podemos baixar a guarda porque precisamos de vigilância máxima e também temos todo o efetivo empenhado em operações de rescaldo e consolidar ainda alguns pontos quentes que ainda temos numa das frentes.
4: E essas escarpas de Covelo de Paivó estão extintas?
6: Sim, são pontos quentes, mas temos o apoio dos meios aéreos para consolidar zonas em que é muito difícil que os meios terrestres consigam aceder, mas neste momento sim, temos todas as frentes e a chama extinta.
4: Chegaram também militares hoje para ajudar nesse rescaldo?
6: Sim, temos dois pelotões das Forças Armadas que nos vão ajudar naquilo que é a vigilância e o rescaldo em partes do incêndio.
4: Agradeço. É então a chegada também desses militares, paraquedistas e fuzileiros para ajudarem nas operações de rescaldo, para iluminar esses pontos quentes e possíveis reativações, 580 operacionais no terreno, 196 veículos, a chegada também de meios aéreos para este dia, para que este quarto dia seja o último deste incêndio de Arouca, que tem praticamente então essas boas notícias de dominado essa frente em Covelo de Paivó.
3: E ouvimos essa explicação também por parte da Presidente da Câmara de Arouca, Margarida Belém, ouvida pelo repórter da Antena 1, Horácio Antunes, ele que tem estado a acompanhar então esse incêndio em Arouca, que foi já dado como dominado pelos bombeiros. Ainda assim, são cerca de 600 operacionais que estão a esta hora no terreno, estão a ser também já apoiados auxiliados por meios aéreos. Contam ainda também com apoio no terreno de cerca de 200 veículos. Em Boticas, o fogo, que começou há dois dias, ainda não deu tréguas aos bombeiros. Uma frente já se deu, mas ainda há outras duas que estão a preocupar os operacionais. O comandante subregional de Emergência e Proteção Civil do Alto Tâmega e Barroso, Artur Mota, explica que o aumento da intensidade do vento durante o dia de hoje pode complicar os trabalhos. Ainda assim, a noite foi boa porque a meteorologia ajudou.
7: Durante a noite, o combate correu com normalidade, acalmou bastante porque houve a entrada de umidade. De qualquer forma, já tem uma tensão muito grande, está a arder num sítio também com difíceis acessos. Conseguiram-se prevenir todas as aldeias, não qualquer aldeia em perigo, que era o principal objetivo. Entretanto, agora, ok, durante a manhã está previsto também outra vez um aumento da intensidade do vento, portanto estamos ali a reposicionar meios, já temos lá 5 máquinas de rastro. A ideia era tentá-lo fechar antes do vento começar a incidir. O vento é o principal inimigo daquele combate. Não se resolver agora ao início da manhã, a chuva que estava prevista já não vem chuva nenhuma, portanto isto ainda vai dar para mais algum tempo.
3: Artur Mota, o comandante subregional de Proteção Civil do Alto Tâmega e Barroso, a fazer o ponto de situação do fogo em Boticas, um incêndio que chegou a ameaçar a aldeia de Calvão, onde há agora então meios posicionados. Os bombeiros esperam também então a ajuda dos meios aéreos, que estão também já ao serviço em vários incêndios. A Proteção Civil, na página da internet, dá conta então de 360 operacionais neste incêndio. Estão a ser apoiados por mais de 100 veículos e ainda também 3 meios aéreos para ajudar a arrefecer esses pontos quentes. É o incêndio que está agora com o maior número de operacionais, um incêndio que ainda continua sem controlo quanto ao de Arouca. Esse já está então controlado por parte dos bombeiros. Na Ucrânia subiu para 13 o número de mortos na sequência de ataques russos esta noite, ataques que aconteceram na região de Kiev. Zelensky, uma mensagem escrita na rede social X, dá conta de que a Ucrânia foi atingida com um ataque que a Rússia estava a preparar há já muito tempo e que continha vários tipos de mísseis com o objetivo de causar o máximo de danos possível à infraestrutura civil, à destruição, continua Zelensky, na região de Kiev, também de Odessa e de Chernihiv. Mais de 26 mil doentes críticos não tiveram os meios de socorro aconselhados pelo INEM no ano passado. É uma notícia trazida esta manhã pelo Jornal Público, dando conta de que não foram acionados os transportes mais adequados para cerca de 16% dos doentes classificados com a prioridade máxima. Os meios adequados foram acionados em mais de 136 mil ocorrências, num total de cerca de 162 mil. Estes são números que fazem parte do relatório de gestão e atividades do INEM relativamente ao ano passado. O Jornal Público esclarece também que o número de doentes críticos sem os meios mais adequados está a crescer já desde 2022. E nos primeiros 6 meses deste ano, morreram nas estradas em Portugal 52 motociclistas. São os números divulgados esta manhã pela Guarda Nacional Republicana, que registou mais de 3.600 acidentes. Deste total de acidentes, cerca de 2.600 pessoas ficaram feridas, mais de 300 com gravidade. A GNR dá conta também de que o maior número de vítimas continua a ser na faixa etária até aos 29 anos. A ASP considera que a ideia da Câmara do Porto de querer contratar polícias para reforçar a segurança das noites na cidade é uma intenção que não vai trazer grandes vantagens. Diz Paulo Santos que esta ideia não é inédita, mas é um mau caminho.
8: Não sendo inédito, porque já houve outras tentativas na cidade do Porto também, mas parece-nos algo que não é positivo, desde logo porque traduz-se numa sobrecarga de trabalho para os profissionais que já estão têm recursos para responder a todas as necessidades, mas por outro lado também parece que não é um modelo ideal, porque prestamos segurança pública e tudo aquilo que é capacitação operacional deve ser em termos ordinários e não em termos de privados ou em regimes que não sejam ordinários. Eu considero que é um mau caminho porque é conjuntural, é uma medida em desespero e é o resultado das más políticas estruturais e vai sobrecarregar ainda mais os profissionais da PSP que já estão num quadro de burnout, de exaustão.
9: É um pedido desesperado, assim considera Paulo Santos, da Associação Sindical dos Profissionais da Polícia, a ASP, que olha então para essa intenção da Câmara do Porto de contratar polícias para a segurança da noite do Porto. O autarca Pedro Duarte tinha deixado essa intenção ontem numa entrevista na SIC Notícias, revelou que pediu à PSP para recorrer a agentes gratificados para prevenir situações recentes de violência na noite do Porto. Ora, Paulo Santos, ouvido há instantes pela Antena 1, considera que esta proposta da autarquia mostra uma falta estrutural de polícias no país. Direitos humanos, imigração e crise climática são temas que vamos encontrar nas peças que fazem a Festa do Teatro em Setúbal, uma edição com mais de 20 de espetáculos de diferentes países e que arranca no dia de hoje, Sandy Gageiro.
10: Não foi por decreto, mas as peças escolhidas para esta edição acabam por encaixar perfeitamente no tempo que se vive. E não faria sentido de outra forma, explica o diretor artístico José Maria Dias.
11: Temos muitas ameaças e nos momentos, no momento atual então, elas estão mais presentes e faz ainda mais sentido nós intervirmos.
12: Mas aí também me passou pela cabeça a ideia de que eu já havia postado nas minhas redes sociais que eu faria parte.
10: Direitos humanos, imigração, crise climática, espetáculos em duas secções, 14 na oficial e 9 na off. Uma aposta.
11: Dar visibilidade também àqueles que, fazendo bons trabalhos, não têm plateias para que esses trabalhos sejam visíveis.
10: São peças de vários territórios que chegam a este festival internacional.
11: Do norte a sul do país e temos também, não só da Europa, como da América Latina, Brasil, Chile, são os mais presentes, e depois temos Espanha, né? Também com bastante, uma presença bastante forte. Também temos Uruguai, este ano não temos França, por acaso, mas temos o Reino Unido.
10: Quanto ao público, há quem não perca, diz José Maria Dias.
11: Há uma franja aqui de público que vem todos os anos, inclusive marca férias nesta altura para vir, ou então se vão de férias para algum lado, tiram sempre alguns dias das férias para depois estarem para o festival.
10: O orçamento de edição deste ano ronda os 150 mil euros, valor semelhante ao do ano passado, que é suportado pela Câmara de Setúbal, bem como pela Direção-Geral das Artes e outros parceiros.
13: Tornei-me estrangeira num país que nunca me quis. 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
9: Edição 28 da Festa do Teatro, Festival Internacional de Teatro de Setúbal, que arranca hoje, vai até ao dia 29 em vários espaços da cidade de Setúbal. A fechar, Fórmula 1, Max Verstappen renovou com a Red Bull. O piloto neerlandês de 28 anos vai continuar a conduzir pela equipa austríaca até 2030. Verstappen já ganhou 4 campeonatos, tem 71 vitórias na Fórmula 1.
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0: 9 horas 14 minutos, manhã da RTP Antena 1 de quinta-feira, 20 de agosto. Eu sou o Luís Reis, tenha bom dia.
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edição do Elevador e o Afonso do Brás na manhã da RTP Antena 1. São 9 horas 22 minutos, lá mais à frente, às 9:30. Voltamos às notícias para mais uma edição do Diário Regional. Tenha bom dia.

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Pedro Mafama na manhã da RTP Antena 1. Para hoje, céu geralmente pouco nublado. Há possibilidade de aguaceiros fracos a norte e terras altas. Vento fraco a moderado de norte. Máxima prevista para o Funchal, 29 graus e 28 para o Porto Santo. O estado do mar na costa norte, ondas de norte com 1 a 1,5 metro e na costa sul, ondas inferiores a 1 metro. E a temperatura da água do mar, 25 graus.

0: Agravaram-se os problemas com o transporte de doentes não urgentes no Serviço de Saúde da Madeira, além de ambulâncias variadas, há baixas médicas e profissionais que pediram admissão. Só este ano, a Polícia de Segurança Pública já disponibilizou na Madeira 422 pulseiras do programa Eu Estou Aqui, que servem para reforçar a segurança de crianças e adultos. Hoje há concerto de entrada livre no Parque de Santa Catarina, focado no Zaba Sinfónico. O espetáculo musical celebra o Dia da Cidade do Funchal.
1: 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A edição é de Marco António Sousa.
0: As dificuldades no transporte de doentes não urgentes para tratamentos no Serviço de Saúde da Madeira têm vindo a agravar-se. Às ambulâncias avariadas juntam-se baixas médicas e saída de trabalhadores. Por isso, têm existido mais atrasos e cancelamentos. João Vares Luís, vice-presidente do Cesarame, admite e explica o problema à Antena 1.
2: Existem algumas viaturas de tipologia específica da frota própria do Cesarame que se encontram neste momento inoperacionais, nomeadamente viaturas que permitem transportar utentes em macas e cadeiras de rodas, ou seja, ambulâncias adaptadas para fazer o transporte destes equipamentos. Paralelamente a isto, também existem algumas ausências não previstas de alguns recursos humanos, por motivo de baixa médica, bem como algumas saídas de trabalhadores, factos que têm contribuído para estes constrangimentos operacionais. Estas viaturas que estão inoperacionais, convém também salientar, que estão na oficina contratualizada pelo Cesarame à espera de peças e acessórios.
0: O transporte é feito por ambulâncias do Cesarame, por uma empresa e por táxis. João Vares Luís contabiliza que a falta de ambulâncias afeta 4% dos serviços na área da medicina física e de reabilitação.
2: Estamos a falar de cancelamentos a rondar os 15% dos transportes que são efetuados em viaturas adaptadas para transportar macas e cadeiras de rodas, isto se considerarmos a totalidade dos transportes que são efetuados quer em frota própria do Cesarame, quer com recurso ao prestador externo, e se considerarmos o universo total de transportes que o Cesarame efetua com recurso à sua frota própria, ao prestador externo e à componente de táxi, estamos a falar de cancelamentos que rondam os 4%.
0: O vice-presidente do Cesarame anuncia que as ambulâncias avariadas vão começar a regressar gradualmente ao serviço a partir dos próximos dias, porque já chegaram as peças em falta. A demora teve a ver com dificuldades do fornecedor em as encontrar no mercado. João Vares Luís anuncia outras medidas para melhorar o serviço de transporte de doentes.
2: O Cesarame já tornou público o investimento contínuo e na manutenção do serviço, de notar que foram adquiridas nos últimos dois anos, em particular em 2024 e 2025, três novas ambulâncias e que existe a previsão de aquisição de mais 8 ambulâncias e a previsão é que esta aquisição ocorra no decorrer do próximo ano. Também estão previstas novas admissões de tripulantes de ambulância de transporte, bem como a aquisição de uma plataforma digital de gestão de transporte não urgente destinada a otimizar os circuitos, falando quer em termos de circuitos de pagamento, rotas, mas sobretudo irá ajudar a agilizar o pagamento aos prestadores externos.
0: Apesar das avarias nas ambulâncias de transporte de doentes não urgentes, o vice-presidente do Cesarame garante que mais de 60% das viaturas está operacional. Os doentes que vivem com dor crónica têm agora um tratamento mais avançado para combate ao problema. Trata-se de um dispositivo tipo telemóvel e um fio com sensores que é adaptado à medula espinal e que, através de estímulos elétricos, ajuda o doente a ter uma melhor qualidade de vida. Este procedimento, feito no Serviço de Saúde da Madeira, é pioneiro a nível nacional. Pedro Filipe Costa.
3: Quando a dor é crónica e permanece para além dos tratamentos convencionais, a medicina da dor tem respostas, mas como adverte Duarte Correia, diretor da Unidade de Dor do Cesarame, o novo tratamento não é solução para todos os males.
4: Controla algumas situações, mas portanto a doença permanece lá. Ou seja, não vai alterar o curso da doença. E as expectativas têm que ser adequadas, porque isto não é uma panaceia para tratar todo o tipo de dor. Okay. É tentar controlar a sua dor, melhorar a sua qualidade de vida e permitir que possam retomar as suas funções o mais normal possível.
3: Então, a novidade do tratamento consiste, como explica o médico, num novo mecanismo mais evoluído.
4: É a colocação de um ilhete de 16 polos em detrimento de um ilhete de 8 polos. Para um procedimento que nós já fazíamos há muitos anos, só que neste caso com estes direitos conseguimos uma amplitude muito maior, cobrir uma área muito maior e possibilitar um tratamento mais eficaz de uma determinada patologia. São doentes de natureza vascular. Com estes direitos conseguimos uma área muito maior para fazer uma reperfusão dessa zona, com o aumento da quantidade e da porte de sangue que chega a essa zona. Melhora não só a dor, como o resto das outras funções.
3: O dispositivo, como explica o médico Duarte Correia, consiste numa espécie de fio com os sensores na ponta e ligado a uma bateria, mais ou menos metade de um telemóvel.
4: Funciona com a introdução de um fio, portanto, um catéter, no espaço AC epidural, que é aquele espaço que utilizamos para as grávidas, portanto, anterior ao bebê. Utilizamos um fio que faz um estimulete, guiado a um gerador, que é como se fosse uma bateria de pacemaker. E esse gerador é tudo colocado subcutâneo, debaixo da pele.
3: Uma vez adaptado à medula espinal, o doente adapta o dispositivo à dimensão da própria dor. O tratamento, como assume o diretor da Unidade da Dor, confere à Madeira o pioneirismo a nível nacional.
0: Um tratamento pioneiro para aliviar a dor crónica. O primeiro procedimento foi feito esta semana. Só este ano, a Polícia de Segurança Pública já disponibilizou na Madeira 422 pulseiras do programa Eu Estou Aqui. Trata-se de uma pulseira de tecido que contém um código alfanumérico e a frase Liga 112. O programa serve para reforçar a segurança de crianças e adultos na via pública e facilitar o reencontro com familiares ou pessoas conhecidas em situações de desaparecimento ou de necessidade de ajuda. Até o momento, nenhuma das pulseiras disponibilizadas na Madeira foi acionada pela PSP. Isabel Nóbrega Sá.
5: É uma pulseira simples de tecido, mas que pode fazer a diferença quando uma criança se perde dos pais. Chama-se Eu Estou Aqui e é de cor azul. Um mecanismo promovido pela PSP e tem um código alfanumérico associado aos dados da pessoa que a usa. Na Madeira, só este ano, a PSP já disponibilizou mais de 400 pulseiras. O objetivo é facilitar a identificação e o reencontro, sobretudo em locais com grande concentração de pessoas, como explica o comissário da PSP, Tiago Miranda.
6: O programa Estou Aqui de Crianças, que abrange as crianças dos 2 anos aos 15 anos de idade. Este ano entregamos 404 pulseiras. Tivemos pedidos nominais, portanto, os pais pediram especificamente para o seu filho. Tivemos pedidos do grupo, para campos de férias, e tivemos também pedidos que são feitos na hora, em alguns momentos ao longo do ano, em eventos que nós participamos, e estamos lá com os nossos elementos da proximidade e da escola segura e fazemos os registros na hora.
5: Mas o programa não se destina apenas a crianças. A PSP disponibiliza também pulseiras para adultos. A partir dos 16 anos, a pulseira é de cor bege.
6: Portanto, este ano não temos tantos números como para crianças, mas já temos 18 situações de pessoas adultas às quais foi necessário e os seus tutores acharam necessário pedir este registro, pedir esta pulseira. Normalmente são pessoas de idade que se desorientam ou têm uma idade muito avançada e que podem cair e não ter os seus documentos ou não ser possível identificar e pedem estas pulseiras, se calhar por já situações anteriores, e nós fazemos este registro e distribuição.
5: Em caso de necessidade, a pulseira permite chegar mais rapidamente à identificação da pessoa e aos contactos associados.
6: O primeiro contacto, portanto, quem encontra a criança às vezes não é polícia, naturalmente, e contacta, e antes dos polícias até conseguirem, ser necessária a intervenção de polícias, conseguimos chegar à identificação dos pais e explicar, olha, a sua criança está em tal zona, está com um adulto, desloque-se lá e até conseguem encontrar a criança rapidamente.
5: Até agora, nenhuma das pulseiras disponibilizadas na Madeira foi acionada pela PSP. As pulseiras para crianças têm uma validade de 1 ano e para os adultos são 2 anos.
0: O programa da PSP, Eu Estou Aqui, decorre durante todo o ano. As pulseiras podem ser adquiridas nas instalações da polícia. O valor do cabaz ramo, indicador que monitoriza todos os meses os preços de 26 produtos alimentares essenciais na Madeira, situou-se em 77,57 euros em agosto, só menos 6% face a julho, segundo dados avançados pela Secretaria Regional de Economia, são menos 4,96 euros. É o valor mais baixo desde abril. A Secretaria Regional sublinha que a quebra no valor global do cabaz foi impulsionada, sobretudo, pela evolução da categoria das carnes, que representa mais de metade do peso do indicador. Entre as restantes classes de produtos, destaque para a queda acentuada nas leguminosas, que caíram 20,13%, ou seja, menos 60 cêntimos. Também houve descidas nas gorduras e conservas. Neste período, apenas a fruta, o pão e os cereais subiram de preço. A farinha de trigo, tipo 55, foi o produto individual que mais subiu, 26,52%. Em sentido contrário, o azeite baixou 20%. A Madeira registra uma ocupação hoteleira de 90% na Festa do Vinho, que se realiza entre domingo e 13 de setembro. É uma ocupação idêntica à do ano passado. A Festa do Vinho é um investimento de 192 mil euros. O defesa dinamarquês Noah Madsen, que tinha mais um ano de contrato com o Marítimo, é já reforço dos alemães do Kiel. Os valores da transferência não foram divulgados. Madsen, de 24 anos, assinou um contrato válido por 4 temporadas com o emblema do segundo escalão da Alemanha, que ocupa atualmente o 12º lugar com 2 pontos ao fim de 2 jornadas. O Parque de Santa Catarina é hoje o cenário para o concerto comemorativo do Dia da Cidade do Funchal. O programa é da responsabilidade da Orquestra Clássica da Madeira. Norberto Gomes, o diretor artístico, explica os principais temas focados no espetáculo ABBA Sinfónico, protagonizado pelos ABBA Tribute Reel, sob direção do maestro Mikika Jevtić.
7: E pretende proporcionar uma viagem pelos grandes êxitos da banda sueca, num espetáculo que combina

0: as canções do ABBA têm todo aquele interesse que é conhecido do grande público, e este grupo, formado precisamente para interpretar estas canções, que tem já uma carreira de longos anos, portanto, tem esta vertente de fazer estas apresentações com orquestra, o que logo dá um outro ambiente e, naturalmente, dá outra vibração também ao próprio espetáculo, dá outra dimensão ao próprio espetáculo.
1: Em palco vão estar cerca de meia centena de músicos. O concerto acontece no Parque de Santa Catarina a partir das 9:30 da noite. As entradas são gratuitas. Previsão do tempo, céu em geral pouco nublado, com períodos de mais nebulosidade na vertente norte da Madeira e nas terras altas, possibilidade de ocorrência de aguaceiros fracos, em especial na vertente norte da Madeira e nas terras altas. Temperaturas máximas, 29 graus no Funchal, 28 no Porto Santo.

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0: A liberdade alcançada com o golpe militar de 25 de abril de 1974 abre caminho a uma reorganização da sociedade madeirense. Os trabalhadores sentem que podem sair à rua, fazer-se ouvir. A 13 de maio, os profissionais da hotelaria protestam contra as regras do Fundo de Desemprego, para o qual têm de descontar tal como as entidades patronais. Não é uma organização sindical, mas sim uma iniciativa dos trabalhadores. Conta o profissional da hotelaria Eulógio Gonçalves.
1: Mas era um fundo de desemprego que não trazia benefícios nenhums aos trabalhadores. Se os trabalhadores saíssem, não tinha direito a receber qualquer coisa. E então houve alguém do Charton que fizeram uma manifestação para que fosse abolido esse imposto no ordenado.
0: A hotelaria é uma atividade importante na Madeira e o setor em peso adere. Apesar de ter salários mais altos do que outras áreas, não deixa de gerar um rendimento baixo para a maior parte dos trabalhadores. Muitos salários são pagos com taxas de serviço, como descrevia em 1974 uma empregada de quartos.
2: Por exemplo, o hotel está sem ninguém. O nosso ordenado base é de 1.300 escudos. Mas tendo clientes, aumenta o nosso ordenado, por causa da pontuação.
3: E em média, quanto é que você tira?
2: Bem, dois contos, já chegamos a receber 3 mil escudos, conforme.
1: Os 10% só abrangia a mais do que ganhava só um mês por ano, era no mês de março. No mês de março eles estavam sempre um rapso acima daquilo que nos pagavam, mais 100 escudos ou mais 200, dizendo que era a pontuação que tinha dado mais nesse mês.
0: Os sindicatos já existiam em Portugal antes do 25 de Abril, mas são estruturas corporativas, com pouco poder e sem órgãos eleitos. Um dos primeiros a conhecer mudanças é o da Construção Civil, a 9 de maio. Lembra Diamantino Alturas, que se tornou dirigente do sindicato.
4: Ocupámos o sindicato, mudámos fechaduras, porquê? Porque as direções...

0: Mas dos sindicatos, naquela altura, não eram eleitas livremente pelos trabalhadores. Fazia uma lista. Naquela altura, aquelas pessoas que eram vigiadas pela PIDE tinham um sinalzinho no bilhete de identidade. Quando era publicado, quando era dito que aquela era a direção, se eles vissem lá no bilhete de identidade o tal sinal, este não pode ser da direção do sindicato, tem que sair, pois lá o outro.
1: Alguns setores com mais representatividade ganham depressa capacidade de intervenção. Passam a ser conhecidos por sindicatos livres e convocam uma manifestação seguida de comício no Funchal a 15 de maio. O Jardim Municipal fica cheio. Festeja-se a liberdade sindical. O povo está na rua. Há greves e protestos. Há plenários e assembleias populares. Verificam-se afastamentos de dirigentes nomeados para cargos no antigo regime em empresas e escolas. Multiplicam-se na imprensa relatos desta nova normalidade. Também aqui, o fim da censura abre novos horizontes. Recorda Filipe Malheiro, jornalista do Jornal da Madeira, em 1974.
2: As ações são inundadas por comunicados de partidos, de organizações, de trabalhadores, de sindicatos, tudo isso. E havia ainda o receio do que ia acontecer. E, portanto, as redações, aquilo era notícia certa, aquilo veiculava, aquilo normalmente vinha o texto pronto e era texto, portanto, publicado.
1: A 9 de maio, a imprensa madeirense anuncia a criação de uma organização política. O nome, Movimento Democrático da Madeira, tem por base os elementos da chamada oposição democrática que se tinha apresentado a votos nas eleições de 1969. António Loja, Fernando Rebelo e Manuel Gouveia assumem a missão de organizar a nova estrutura através de uma comissão provisória. É uma das primeiras organizações políticas após o 25 de Abril e a primeira a assumir um pendor autonomista. O MDM propõe-se agrupar os madeirenses, não comprometidos com o fascismo, e apoiar o programa das Forças Armadas. O historiador Paulo Rodrigues explica quem era este grupo.
3: Era um conjunto de figuras que tinha muito a ver com uma elite de finais do marcelismo, uma elite, enfim, defensora da liberdade, da democracia, da autonomia, mas que sempre teve muita dificuldade em fazer passar a sua mensagem para a população, para o povo. Até porque algumas das suas propostas, reconhece-se, chocou.

0: depois outros movimentos que também apareceram nos meses seguintes iriam defender.
1: Outro grupo, que se intitula de esquerda, organiza-se a partir do Semanário Comércio do Funchal e de grupos do Centro de Cultura Operária. Pretendem a organização autónoma dos trabalhadores para lutar contra a exploração e a agressão existentes. A data de criação, 27 de junho. Entre os fundadores estão Milton Moraes Sarmento, Vicente Jorge Silva, Paulo Martins e Liberato Fernandes, numa direção formada por 14 elementos. Apenas dois partidos estão ativos em Portugal nos primeiros dias de maio de 1974. O Partido Comunista, fundado em 1921 por Álvaro Cunhal, e o Partido Socialista, que surgiu na Alemanha em 73 por um grupo liderado por Mário Soares. Apesar da designação, a legalização das forças políticas só acontece em janeiro de 75. Mas isso não impede que se organizem. No início de maio, são dados os primeiros passos para a implantação do Partido Socialista na Madeira. Duarte Caldeira é um dos dinamizadores, num processo orientado por Gil Martins, que tinha feito parte do Grupo Nacional fundador do partido. No entanto, a oficialização acontece apenas no verão. A 8 de novembro, o partido toma posição sobre a autonomia, pedindo um novo estatuto para a Madeira. Lembra o fundador Duarte Caldeira.
2: O Partido Socialista foi o primeiro partido a anunciar a criação de uma Assembleia Regional, em que um comunicado do Partido Socialista reivindica a criação de uma Assembleia Regional. Foi o primeiro passo que se deu verdadeiramente a caminho da autonomia.
1: O Partido Comunista Português, com uma célula ativa na Madeira durante a ditadura, decide entrar na atividade política envolvido num grupo chamado Frente Popular e Democrática da Madeira. Apresenta-se ao público a 5 de agosto, num comício, mas o Partido Comunista acaba por ser criticado e decide seguir caminho sozinho, tendo Rui Nepomuceno como figura de destaque. Também em maio, um grupo de amigos críticos da esquerda decide formar uma organização política, a Frente Centrista da Madeira. Envolve nomes como António Aragão, Henrique Pontes Lessa, Luciano Castanheira e Alberto João Jardim. O ato da Constituição acontece a 31 de julho. Dias depois, é publicado um manifesto político em que a organização defende um modelo de autonomia para a Madeira. Recorda o fundador Alberto João Jardim.
3: Que era um sistema até federal, muito mais que a autonomia política. É um sistema federalista tipo norte-americano, federalista e presidencialista.
4: Sem qualquer pretensão de substituir.
1: Por esta altura, o Partido Popular Democrático já tinha sido fundado a nível nacional por Francisco Sá Carneiro. E havia contactos para que se estendesse à Madeira, onde um dos militantes é António Gil Silva. A fusão acontece a 25 de agosto.
5: Assim, do lado do centro-direita,
1: o CDS, fundado por Diogo Freitas do Amaral, é visto como um partido herdeiro do Estado Novo, porque não se assume de esquerda, mas consegue, com dificuldade, dar os primeiros passos na Madeira, mais perto do fim de 1974.

O nascimento de uma nova ordem, episódio de uma história de autonomia 50 anos. Pode ouvir o compacto da semana no sábado a partir das 12 horas. Ficamos a 7 minutos das 10 da manhã. Na próxima hora a emissão fica com Marta Cília. Eu sou o Luís Reis. Tenha bom dia.

0: 10 horas em Portugal Continental e na Madeira, 9 nos Açores. Quinta-feira, 20 de agosto. Diogo, depois de Arouca, boas notícias em boticas.
1: 2 dias depois já está controlado o incêndio em boticas, ainda assim estão no local centenas de operacionais, juntamente também com meios aéreos para esse combate e operações de rescaldo. Situação semelhante em Arouca, a noite foi boa e permitiu que esta manhã a única frente que faltava ficasse controlada. Um pedido desesperado, é assim que a Associação Sindical dos Profissionais da Polícia olha para a intenção da Câmara do Porto de contratar polícias. Pedro Duarte admite que faltam guardas na rua da cidade. Subiu para 13 o número de mortos na Ucrânia. Zelensky fala no ataque em larga escala por parte de Moscovo, que continha vários tipos de mísseis.
0: A esta hora mais alta, 25 graus no Funchal, 23 Lisboa, Faro e Ponta Delgada, 21 em Coimbra, 20 no Porto. Edição de Diogo Miguel Pereira.
1: Já foi dominado esta manhã o incêndio em boticas, que tinha começado há 2 dias. Chamas foram controladas pelos bombeiros pouco depois das 9 da manhã, mas no terreno ainda vão continuar os profissionais. Os operacionais são neste momento mais de 360. O comandante subregional de Emergência e Proteção Civil do Alto Tâmega e Barroso, Artur Mota, explicou há pouco à Antena 1 que há ainda muito trabalho pela frente. Esse trabalho está a ser feito sobretudo por terra, porque os aviões não estão a conseguir operar no local.
2: Neste momento o incêndio está dominado, portanto tem todo o perímetro está circunscrito, tem agora muito trabalho de consolidação de rescaldo para efetuar, temos as máquinas de arrasto, temos 5 máquinas de arrasto posicionadas e a trabalhar. Os meios aéreos não conseguem, não têm teto, portanto está tudo muito encoberto, a camada limite está muito baixa e vamos trazer aqui também alguns constrangimentos. Estamos a priorizar o combate com os meios terrestres, no sítios mais críticos, e portanto temos que aguardar agora com o comportamento do dia e da meteorologia para ver se consegue segurar isso, não voltar a haver reativações.
1: Os bombeiros no terreno estão ainda cautelosos em relação a este incêndio em boticas, que está dominado. O comandante subregional de Emergência e Proteção Civil do Alto Tâmega e Barroso, Artur Mota, diz que o vento ainda pode complicar os trabalhos.
2: O que nos está a condicionar este incêndio, este e os outros todos, é a meteorologia. Portanto, temos tido ventos acima dos 50 km/h, com rajadas muito fortes e, portanto, o combustível está muito disponível, está muito seco, muito desidratado e, como tal, a mínima projeção, o mínimo arranque torna-se logo muito violento. E foi o que aconteceu ontem. E durante a noite, mais umidade, entrada de alguma umidade, conseguiu-se segurar, deixou de evoluir com tanta velocidade. De qualquer forma, ainda temos algum vento previsto para hoje. A meteorologia para esta hora dava-nos aqui 50 km/h, não se está a verificar, mas é possível que ainda venha mais tarde.
1: Este incêndio, que começou terça-feira em Nogueira, no concelho de Boticas, reativou ontem, agora está novamente em fase de resolução. E quanto ao incêndio em Arouca, Horácio Antunes, agora em direto, a noite foi boa e permitiu que os bombeiros conseguissem controlar já esta manhã essa frente.
3: Era uma frente em covelo de Paivó e o fogo então foi agora dado como dominado ao início da manhã. Um sentimento de alívio, mas com muito trabalho de rescaldo ainda pela frente. Os operacionais no terreno e a chegada de meios aéreos dão alguma tranquilidade, como salienta Margarida Belém, a presidente da Câmara Municipal de Arouca.
4: Temos boas notícias depois destes dias de intensos, de sofrimento, de muito trabalho. Hoje de manhã podemos dizer que a noite correu muito bem e que temos o incêndio dominado. Portanto, há alguns pontos ainda de preocupação, mas que estão a ser trabalhados neste momento. Continuamos a ter meios aéreos para ajudar a situação.
3: Quase 4 dias de trabalho intenso e muitas preocupações. Ontem 4 bombeiros ficaram feridos. Estão estáveis. As populações foram ameaçadas, mas não há danos pessoais nem materiais, como salienta Margarida Belém.
4: Tivemos 4 bombeiros feridos que se mantêm estáveis, portanto a situação clínica não mudou e, portanto, o que é favorável dentro deste cenário e, portanto, não temos, ainda não fizemos o levantamento de danos, mas não há vidas humanas que tivessem estado em risco e essa era a nossa maior preocupação e, portanto, agora temos é que nos preparar também porque o pós-incêndio e com as chuvas temos outras preocupações.
3: preocupações ainda depois com as chuvas que vêm aí. E essa frente ativa que esteve durante a noite foi extinta e não há chama ativa a esta hora e, atenção, estão todas viradas para as reativações, como refere Bruno Silva, é o segundo comandante subregional de Emergência e Proteção Civil da região do Cábado.
5: Neste momento não podemos baixar a guarda porque precisamos de vigilância máxima e também temos todo o efetivo empenhado em operações de rescaldo e consolidar ainda alguns pontos quentes que ainda temos numa das frentes.
3: E essas escarpas de Covelo de Paivó estão extintas?
5: Sim, são pontos quentes, mas temos o apoio dos meios aéreos para consolidar zonas em que é muito difícil que os meios terrestres consigam aceder, mas neste momento sim, temos todas as frentes e a chama extinta.
3: Quase 4 dias de incêndio, agora dominado, 1.300 hectares de floresta ardida e algumas aldeias ameaçadas. O incêndio de Arouca conta com cerca de 600 operacionais no terreno, 197 veículos e 3 meios aéreos. E esta manhã também a chegada das Forças Armadas, um pelotão de paraquedistas e um de fuzileiros para ajudarem no rescaldo.
1: Toda a ajuda é essencial para esse combate às chamas. O incêndio que acabou por ficar então controlado esta manhã pelos bombeiros. Ouvimos aqui da reportagem de Horácio Antunes em direto de Arouca. Um pedido desesperado é desta forma que a Associação Sindical dos Profissionais da Polícia olha para a intenção da Câmara do Porto de contratar polícias para a segurança na noite da cidade. O autarca Pedro Duarte revelou que fez esse pedido ontem à PSP para recorrer a agentes gratificados para prevenir situações recentes de violência na cidade do Porto. E ouvido pela Antena 1, o presidente da Associação Sindical dos Profissionais da Polícia, Paulo Santos, considera que é um mau caminho esta ideia.
6: Não sendo inédito, porque já houve outras tentativas na cidade do Porto também, mas parece-nos algo que não é positivo, desde logo porque traduz-se numa sobrecarga de trabalho para os profissionais que já estão num... tem recursos para responder a todas as necessidades, mas por outro lado também parece que não é um modelo ideal, porque prestamos segurança pública e tudo aquilo que é capacitação operacional deve ser em termos ordinários e não em termos de privados ou em regimes que não sejam ordinários. Eu considero que é um mau caminho porque é conjuntural, é uma medida em desespero e é o resultado das más políticas estruturais e vai sobrecarregar ainda mais os profissionais da PSP que já estão num quadro de burnout, de exaustão.
1: Para o presidente da Associação Sindical dos Profissionais da Polícia, contratar agentes gratificados não é um bom caminho sobre este tipo de trabalho. Paulo Santos não quis também comentar diretamente um caso que está a ser investigado pela PSP, em que, segundo uma testemunha, dois polícias terão recusado ajudar a vítima de um esfaqueamento que acabou por morrer no domingo no cais de Sodré, em Lisboa. Isto porque os polícias estavam de serviço num supermercado. Paulo Santos refere apenas que os agentes gratificados têm de tratar todas as situações a que assistem.
6: Um polícia que esteja ao serviço numa entidade privada em serviço remunerado, se assistir à prática de um crime, deve, e está consagrado em lei, deve acorrer àquilo que é o mais grave e fazer todas as diligências que um polícia faz, desde logo até uma detenção ou uma cessação de uma agressão, etc. Não conhecendo o caso em concreto e não o querendo documentar, porque há mecanismos para aferir aquilo que aconteceu e dar o tratamento devido, já lhe respondi que há mecanismos estabelecidos para que os polícias atuem quando isso acontece.
1: Explicações de Paulo Santos à Antena 1. Os polícias devem tratar todas as situações a que assistem, mesmo que fora dos serviços gratificados, diz este dirigente sindical ouvido pela Antena 1. Esta manhã começou a transferência dos migrantes em Ceuta para 2 espaços de acolhimento. As forças de segurança deram início à operação com apoio de várias organizações não governamentais. Centenas de migrantes tinham montado um acampamento na praia de El Trampolín, no enclave espanhol. Os migrantes estão agora a ser encaminhados para os espaços criados na cidade e com capacidade para acolher cerca de 1.800 pessoas. A transferência para as instalações está a decorrer, explica o governo espanhol, de forma voluntária. A operação da Polícia Nacional e da Guarda Civil teve início às 6:30 da manhã, hora portuguesa. Na Ucrânia, passou para 13 o número de mortos na sequência de ataques russos esta noite, ataques que aconteceram na região de Kiev, também Odessa e Chernihiv.
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10: Bom dia, 10 horas, 10 minutos. Cá estamos.
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10: Eu sou Marta Cília e acompanho nos próximos minutos. Com música.

0: Incontornável a música dos Calema, Chuva de Amor, no início desta hora de emissão, RTP Antena 1 Madeira. Até às 11 vão aqui surgir vários temas musicais, vozes, algumas das quais vai reconhecer, outras talvez não. Espero que a seleção seja do seu agrado. Tenha um dia feliz. E não, a previsão não fala em chuva, antes pelo contrário, céu limpo e uma temperatura elevada. 27 graus a máxima para o Funchal, 26 máxima para o Porto Santo.
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Chama-se Inês Sousa e canta Paraíso. A esta promessa da música portuguesa junta-se um veterano, Pedro Abrunhosa, e Mais Perto do Céu. Um registro ao vivo. Os aplausos são para ele.

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0: Nova Volta ao Mundo é a próxima canção, a dois, por S. Pedro, ou Pedro Pode e Carolina de Deus.
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canções de S. Pedro, Pedro Paz e Carolina de Deus. E nos próximos minutos ainda junta-se a nós uma outra voz, a de

0: mudar a música nesta emissão RTP Antena 1 Madeira. Música até às 11.
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0: Bom dia, boa disposição, onde quer que se encontre. 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

Maya Blandi. Depois também João Borges. Mais uma voz com ligações à Madeira. Vamos ouvi-lo em boca cheia.

0: Miguel Gameiro, A Gente Não Vai Parar. É das mais recentes gravações do cantor, compositor. Concluímos esta hora de emissão, ou praticamente, com Maru e Kiss Me. É um beijo em jeito de despedida.
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0: de Maro. Concluímos esta hora de emissão, RTP Antena 1 Madeira. Lembramos, às 11 há notícias. Eu sou Marta Cília e desejo assim a continuação de um excelente dia. Amanhã é dia feriado, na cidade do Funchal. O município celebra o seu aniversário. Falo com hoje um concerto no Parque de Santa Catarina, entre outros eventos. O concerto ABBA Symphony é às 21h30, tem entrada livre e reúne a Orquestra Clássica da Madeira com uma banda de tributo aos suecos ABBA. É uma sugestão final, vá até lá, não vai arrepender-se, certamente.
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2: São 11 horas da manhã no continente e na Madeira, 10 horas da manhã nos Açores. Conhecemos agora os títulos desta edição.
3: Volodymyr Zelensky volta a pedir um reforço dos sistemas de defesa aérea ucraniana para impedir que os ataques russos continuem a fazer baixas do lado ucraniano. Nas últimas horas, bombardeamentos às regiões de Kiev, Odessa e Chernihiv fizeram 13 mortos. Amanhã trouxe boas notícias relativamente aos incêndios que lavravam no país. O incêndio que consumiu uma parte significativa do Conselho de Arouca desde segunda-feira foi dado como dominado, tal como o fogo que começou há 2 dias em boticas. Neste jornal, às 11, vamos ao cinema, espreitamos a comédia dramática Morte e Vida Madalena. É um filme sobre a realização de um filme de cinema independente que está a partir de hoje nas salas.
2: As notícias com edição de João Vaz.
3: Depois de novos ataques russos à Ucrânia na última madrugada que provocaram a morte de 13 pessoas, Volodymyr Zelensky volta a pedir um reforço do fornecimento de sistemas de defesa aérea. Num texto nas redes sociais, Zelensky escreve que enquanto a Ucrânia não tiver defesa suficiente contra mísseis balísticos, a Rússia não levará a sério a paz. Zelensky diz que a Ucrânia foi atingida por bombardeamentos que a Rússia estava a preparar há muito e que tinham como objetivo causar o máximo de danos possível à infraestrutura civil ucraniana. Insiste o presidente da Ucrânia que o país precisa de mais mísseis Patriot para proteger a população. Os ataques das últimas horas atingiram as regiões de Kiev, Odessa e Chernihiv. A Ucrânia foi atacada, mas também atacou a Rússia. As forças ucranianas atingiram durante a madrugada desta quinta-feira uma refinaria no Tartaristão e outra na região de Krasnodar. De acordo com a informação disponível, esta refinaria em Krasnodar, a Taneco, tem capacidade para processar mais de 17 milhões de toneladas de petróleo por ano. A Turquia garante que vai continuar a proteger a integridade e a soberania da Síria. É a reação de um responsável do Ministério da Defesa turco na sequência dos ataques israelitas da passada terça-feira contra um aeroporto militar localizado na Síria. Este responsável turco diz que estes ataques comprometem a estabilidade, a segurança, a unidade e a integridade do território sírio e apela a que a comunidade internacional tome medidas mais concretas e eficazes contra as ações de Israel que ameaçam a estabilidade e a paz regionais. O líder israelita, Benjamin Netanyahu, fez saber, entretanto, que não vai tolerar que a presença militar turca avance para o sul da Síria, afirmando mesmo que, como a mensagem não passou, Israel quis certificar-se de que essa mensagem seria melhor compreendida, aludindo então a este ataque ao aeroporto militar sírio. Amanhã trouxe boas notícias relativamente aos incêndios que lavravam no país. O mais recente fogo a entrar em fase de resolução foi o de Boticas. O comandante sub-regional de Emergência e Proteção Civil do Alto Tâmega, Gui Barroso, Artur Mota, adianta à Antena 1 que, apesar do fogo estar dominado, ainda há muito trabalho pela frente, porque é preciso evitar reacendimentos. Artur Mota confessa estar preocupado com o vento que pode complicar os trabalhos de rescaldo no dia de hoje.
4: Que nos está a condicionar este incêndio, este e os outros todos, é a meteorologia. Portanto, temos tido ventos acima dos 50 km hora, com rajadas muito fortes e, portanto, o combustível está muito disponível, está muito seco, muito desidratado e, como tal, a mínima projeção, o mínimo arranque torna-se logo muito violento. E foi o que aconteceu ontem e Durante a noite, mais umidade, entrada de alguma umidade, conseguiu-se segurar, deixou de diluir com tanta velocidade. De qualquer forma, ainda temos algum vento previsto para hoje. A meteorologia para esta hora dava-nos aqui 50 km/h. Não se está a verificar, mas é possível que ainda venha mais tarde.
3: Toda a atenção é pouca para evitar reacendimentos neste incêndio que começou terça-feira em Nogueira, no concelho de Boticas. O fogo de Arouca também já entrou em fase de resolução. A descida das temperaturas durante a noite permitiu aos bombeiros controlarem as chamas, explica a Presidente da Câmara de Arouca, Margarida Belém.
5: Temos boas notícias depois destes dias de intensos, de sofrimento, de muito trabalho. Hoje de manhã podemos dizer que a noite correu muito bem e que temos o incêndio dominado. Portanto, há alguns pontos ainda de preocupação, mas que estão a ser trabalhados neste momento. Continuamos a ter meios aéreos para ajudar a situação.
3: Margarida Belém, Presidente da Câmara de Arouca. Já o Comandante Bruno Silva, da Proteção Civil, referiu ao repórter da Antena 1, Horácio Antunes, que os operacionais se vão manter vigilantes a eventuais reacendimentos nas próximas horas.
6: Neste momento não podemos baixar a guarda porque precisamos de vigilância máxima e também temos todo o efetivo empenhado em operações de rescaldo e consolidar ainda alguns pontos quentes que ainda temos numa das frentes.
3: E essas escarpas de Covelo de Paivó estão extintas?
6: Sim, são pontos quentes, mas temos o apoio dos meios aéreos para consolidar zonas em que é muito difícil que os meios terrestres consigam aceder, mas neste momento sim, temos todas as frentes e a chama extinta.
3: 3 dias depois das chamas terem começado a lavrar, o incêndio de Arouca foi dado como dominado. A greve dos guardas prisionais na cadeia de Vale dos Judeus vai continuar até ao final de setembro. A paralisação começou em março e era suposto terminar no final deste mês de agosto, mas o Sindicato Nacional do Corpo da Guarda Prisional explica à Antena 1 que a paralisação se vai manter porque nem todas as reivindicações foram atendidas. 2 anos depois da fuga de 5 reclusos de Vale dos Judeus, Frederico Moraes conta que a falta de condições de segurança neste estabelecimento prisional se mantém.
7: Continuamos com as redes dos pátios por estarem colocadas, não é? Continuamos sem os pátios tapados, que foi por aí que os reclusos fugiram faz 2 anos daqui a 15 dias. Continuamos com os inibidores sem estar a funcionar, continuamos, segundo nos têm dito, estamos outra vez numa fase de testes, mas os testes já vão quase em 2 meses e os inibidores, enquanto não acabar ali os testes, não passam para outras. Também continuamos com a parte da organização interna dos pátios, dos horários dos reclusos também por estar estabelecido, que também era um dos compromissos que havia de haver uma reorganização, e também o início das obras das torres. Sabemos que já está, disseram-nos que estava adjudicado, que ia começar, mas não há sinais de começar, ou seja, está tudo praticamente ainda no papel.
3: Esta é uma greve total, com serviços mínimos decretados, situação que tem implicações no dia-a-dia dos presos. O facto da greve ser total, explica Frederico Moraes, presidente do Sindicato Nacional do Corpo da Guarda Prisional.
7: Os reclusos estão fechados 22 horas por dia, só têm as atividades que têm mesmo a obrigação de ter, que são as entidades protocoladas que trabalham com o Estado, que nós aí temos que, os reclusos vão para essas atividades. Como eu lhe disse, têm 2 horas de céu aberto, têm uma visita por semana, não têm visitas íntimas, porque o tribunal deu-nos razão, e só têm saídas ao exterior mesmo as que tenham que ser necessárias, desde a alteração de medida de coação ou de seja em causa da saúde e a vida deles, mais nada.
3: Os efeitos desta greve dos guardas prisionais em Vale dos Judeus, uma paralisação que o Sindicato Nacional do Corpo da Guarda Prisional decidiu estender até ao final do mês de setembro. É uma má ideia porque a segurança pública não deve ser assegurada por agentes gratificados. É assim que a Associação Sindical dos Profissionais da Polícia olha para a intenção da Câmara do Porto de contratar polícias para a segurança da noite na cidade para prevenir novas situações de violência como as que se têm registado. Ouvido pela Antena 1, o Presidente Paulo Santos fala no mau princípio e numa medida que vai trazer sobrecarga adicional aos profissionais da PSP.
8: Não sendo inédito, porque já houve outras tentativas na cidade do Porto também, mas parece-nos algo que não é positivo, desde logo porque traduz numa sobrecarga de trabalho para os profissionais que já estão têm recursos para responder a todas as necessidades, mas por outro lado também parece que não é um modelo ideal, porque prestamos segurança pública e tudo aquilo que é capacitação operacional deve ser em termos ordinários e não em termos de privados ou em regimes que não sejam ordinários. Eu considero que é um mau caminho porque é conjuntural, é uma medida em desespero e é o resultado das más políticas estruturais e vai sobrecarregar ainda mais os profissionais da PSP que já estão num quadro de burnout, de exaustão.
3: Questionado pela Antena 1 sobre o caso de dois agentes que estavam de serviço a um supermercado em Lisboa e que se terão recusado a ajudar uma vítima de um esfaqueamento, esta pessoa acabou por morrer no domingo no Cais de Sodré. Paulo Santos diz apenas que os agentes gratificados têm de atuar face a todas as situações a que assistem.
8: Um polícia que esteja ao serviço numa entidade privada em serviço remunerado, se assistir à prática de um crime, deve, e está consagrado em lei, deve acorrer àquilo que é o mais grave e fazer todas as diligências que um polícia faz, desde logo até uma detenção ou uma cessação de uma agressão, etc. Não conhecendo o caso em concreto e não o querendo documentar, porque há mecanismos para aferir aquilo que aconteceu e dar o tratamento devido, já lhe respondi que há mecanismos estabelecidos para que os polícias atuem quando isso acontece.
3: Paulo Santos, à Antena 1, os polícias devem atuar face a todas as situações a que assistem. A PSP confirmou ontem à Rádio Pública que vai abrir um inquérito para apurar o que se passou com estes dois agentes que estavam ao serviço num supermercado, um serviço gratificado, junto ao local em que aconteceu este esfaqueamento, no Cais de Sodré, em Lisboa. Uma testemunha no local denuncia a resposta demorada das autoridades, refere que estes dois agentes da Polícia de Segurança Pública estavam nas proximidades e se recusaram a prestar auxílio e por estarem a cumprir esse serviço gratificado. Fechamos com uma sugestão de cinema. Estreia hoje a comédia dramática Morte e Vida Madalena, do realizador brasileiro Guta Parente. Esta produção conjunta entre Portugal e o Brasil, Margarida Vaz, vai até aos bastidores da realização de um filme de cinema independente.
9: Uma gata, um brasileiro, falar contigo urgente lá no set.
10: Eu já vi isso acontecer no filme.
11: Do direito a fugir.
12: Uma mulher grávida, a morte do pai, a fuga do realizador e um filme para fazer são os ingredientes base da comédia Morte e Vida Madalena.
13: Acompanha a história de uma produtora executiva que acaba de perder o pai nas vésperas de filmar o roteiro de um filme que o pai dela escreveu. O filme é uma tragicomédia, né? E o filme ele narra as peripécias de realizar esse filme.
12: A atriz Noa Bonova tem o papel de Madalena. A gravidez da personagem é uma analogia à construção de um filme.
13: Esse paralelo assim, que o filme faz também entre a gestação dela estar grávida e também a gestação que é fazer um filme, principalmente dentro das condições de fazer cinema independente, produções com baixo orçamento, as negociações, todas as dificuldades que a gente precisa passar.
12: Noa Bonova é trans e para a atriz brasileira não pode haver limitações na atribuição de papéis.
13: Eu só quero ser vista como atriz. Eu tenho o direito de interpretar qualquer personagem, tendo em vista que todas as pessoas cisgêneras, né, interpretaram pessoas trans durante toda a história do cinema e isso nunca foi um problema.
12: Morte e Vida Madalena mostra a dificuldade que é fazer um filme. É uma homenagem ao cinema independente.
13: Sou protagonista do filme Morte e Vida Madalena e convido vocês para assistir esse filme nos cinemas, que eu vejo o filme como uma homenagem ao cinema independente. Independente brasileiro.
14: Plano só Deus sabe e take um.
3: Uma produção luso-brasileira que está a partir de hoje nos cinemas.
2: As notícias com edição de João Vasco, simultâneo com a RTP Antena 1 Madeira, Açores e RTP Mundo. 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Manhã de quinta-feira, hoje é dia 20 de agosto. Bom, vamos atualizar a informação de trânsito, que tenhamos conhecimento a esta hora. Como é que estão as coisas, Santos?
15: Neste momento, atenção, há um no Porto, no sentido Gaia-Porto. Há um carro avariado antes da Ponte da Arrábida. É a via esquerda que está ocupada e há filas a partir de Coimbrões. Depois, na VCI, no sentido Rábida-Freixo, para-se à passagem pelo nó da Boa Vista. Freixo-Rábida entre Bonjoia e a saída para as Antas. A 28 para-se entre o nó da A4 e a Avenida AEP. Por Lisboa, apenas há 5 de Cascais para Lisboa, com filas na descida de Monsanto, em direção às Amoreiras.
2: 822, ou melhor, 821-0101 é o número para o trânsito. Desejo que façam uma ótima viagem, se for o caso, e tudo a correr bem. Elas eram a trabalhar. Bom dia.
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2: Temos dado a ouvir, a recordar reportagens que passaram pelo A1DOC. Esta hora em destaque aqui na emissão Antena 1, mais uma reportagem, chama-se Despojos de Nós. Autoria de Paula Borges e Djibril Manjam. Voltamos ao Ghana e à maior lixeira de resíduos elétricos e eletrónicos.
11: The slum areas, we live in these cubicles, these small, small houses. The population is huge.
16: Agbo Bloshi é bairro de muita gente, três ou quatro num pequeno cubículo, diz-nos Kofi, enquanto percorremos o labirinto de ruelas de terra batida, entre casas de madeira desengonçada, em cima de estacas. Muitos dos novos habitantes vêm de zonas como Kumasi para trabalho todo ele relacionado com o lixo. São mão de obra barata para tarefas muito perigosas.
11: They need capital to start up something. See, that's why you see them, the work they shouldn't do, they are forcing themselves to do because of money, for survival. Yes.
16: Ficam normalmente 5 dias, de segunda a sexta, e vão a casa ao fim de semana. Não podem ir e vir no mesmo dia. Vêm para arranjar dinheiro.
11: You travel from maybe Kumasi. You can come and do business and go back the same day. So you have to stay for a week and get your money so that you can go back to your house and come back the next Monday.
16: Estamos no outro lado de Acre, capital do Ghana, no topo da lista dos países produtores de cacau e de ouro. Zero glamour. Este é um espaço de pobreza e de luta pela sobrevivência. Pelo mundo, este lugar, Agbo Bloshi, está colado à má fama. É a maior lixeira de e-waste, a maior lixeira de lixo eletrónico e elétrico. Emmanuel Dogbevi, jornalista de investigação ganês, foi o primeiro a escrever sobre isto.
17: I have noticed this subject of e-waste happening.
18: E foi quando eu percebi isto, o lixo elétrico e eletrónico estava a acontecer, mas eu não entendia completamente o que era. Via jovens a carregar computadores antigos em trolleys, eles puxavam e empurravam carrinhos por toda a cidade. Nós víamos estes jovens a partir estes produtos, a retirar os fios. Então eu decidi ler um pouco sobre o assunto, porque é claro, não sabia muito sobre isso naquela época.
17: E depois, claro, em Agbo Bloshi, você vai ver eles breaking these items, removing the wires.
16: Ao longo destes anos, Emmanuel foi-se cruzando com esta gente simples, quase sem estudos, migrante. Não é o caso de Kofi, o nosso guia improvisado em Agbo Bloshi. Veste uma camisa havaiana, azul forte, com palmeiras, flores amarelas e veleiros. O carpinteiro, de ar galante, óculos de massa da moda, acabou de ver um jogo e de beber algo num bar aqui próximo. Diz que o bairro tem de tudo.
19: Everything here, we have everything here.
11: We have everything here. That's what I told you. Yes, it's slum.
16: Tem coisas bonitas e coisas feias.
11: Slum, it consists of whatever, good, bad and ugly.
16: Com o mesmo nome de um dos ganeses mais famosos de sempre, Kofi Annan, secretário-geral da ONU, este Kofi apresenta, interpreta, mostra-nos tudo, nada pede, acompanha-nos simplesmente, talvez por sermos uma equipa mista sul e norte, um jornalista guineense e uma repórter portuguesa.
19: I'm recording.
20: I'll take it.
19: Okay.
20: How are you?
19: I'm fine, thank you.
20: Where are you from?
19: I'm from Portugal.
20: Portugal.
16: Caminhamos todos numa das margens de uma espécie de rio que só tem pequenas poças de água, nenhuma corrente. Para onde quer que se olhe, lixo e mais lixo. Há pequenas fogueiras e Godwin, o motorista que nos conduz e está pela primeira vez em Agbo Bloshi, explica que queimam para que abata, para que fique mais compacto.
21: It's like coming too much, plenty, so they try to burn it, so they go down.
16: Kofi dá-me a mão, quer evitar que caia por entre o resto dos restos. Pisamos tudo isto enquanto tentamos chegar ao outro lado, onde já conseguimos vê-los. Estão homens sentados no chão a desmembrar eletrodomésticos velhos para retirarem o que ainda pode ser vendido.
19: We have to pay?
16: Tudo tem um preço no bairro do lixo e a ponte improvisada, feita de pedaços de madeira velha, não é exceção. À portagem, não há um valor. Deixas o que puderes.
19: We have to pay, ok? Ok, thank you. Ok, just a minute, please. How much is it?
16: Uma vaca esquelética está lá embaixo a remexer o fundo no leito. Nesta segunda-feira, a ponte ainda está de pé. Dois dias depois, a chuvada forte da manhã deita-a abaixo. Só é possível atravessar pela outra. Chegamos a um dos pontos onde se concentra o e-waste. Parece uma instalação. Produtos do passado de alguém. De alguém empilhados.
0: Oi.
16: O sol aperta. Os trabalhadores que retiram alumínio e cobre de velhos aparelhos de ar-condicionado estão ali debaixo de um guarda-sol muito desbotado, muito roto. Não têm luvas, não têm máscaras. Estão de manga curta e de chinelos com umas meias por baixo. Separam o cobre e o alumínio. Explica que ele e os outros são do norte do país e quem dirige o negócio é o irmão. Há aqui uma hierarquia. Os que recrutam, os que recolhem o lixo pela cidade, os que separam. Para eles é o trabalho do dia-a-dia, diz Rudiger, professor de Engenharia Informática e Eletrotécnica. Ele é o gestor do S-Cycle da UNITAR, um programa ligado às Nações Unidas, cujo objetivo é promover sociedades sustentáveis.
4: We know and we see that there is a lot of informal activity ongoing.
22: Nós sabemos e vemos que há muita atividade informal a acontecer. Há um negócio vivo, um negócio informal de tratamento deste lixo. Mas isso acontece com uma eficiência muito baixa. Isso acontece com medidas muito pobres na prevenção do ambiente e dos trabalhadores. Eles estão a prejudicar gravemente a saúde através das fogueiras, através de usos de martelos, simplesmente para abrir e assim por diante. E esse é o risco que vem com isso. E você também pode imaginar que a reciclagem de certos elementos neste lixo será muito limitado, porque não é seguido o padrão necessário.
4: Retrieve most in the e-waste, and this is why, in total, for the entire continent of Africa, the formal collection and recycling of e-waste is less than 1%.
16: Mas estes homens não têm medo, ou não têm escolha, ou não sabem que a têm. Até hoje, o repórter Emmanuel Dogbevi continua a acompanhar o tema. Entretanto, outros vieram e outros chamaram a atenção do mundo. Acabou por haver mudanças.
23: Well, e-waste still comes into Ghana, but a lot has happened since I broke the story.
18: Bem, o lixo eletrónico ainda vem para o Ghana, mas muita coisa aconteceu desde que eu cobri a história. Devo dizer que quando revelei isto, eu não parei, continuei sempre a escrever. Escrevi muito, mais de 20 vezes. Fiz reportagens de rádio, televisão, reportagens fotográficas. Eu fiz literalmente tudo o que podes imaginar. Publicações nas redes sociais, no Twitter, no Facebook. Continuei a fazer reportagens sobre o lixo. Nunca parei, na verdade. Fiz muita investigação, fiz documentários, trabalhei com mídia e estrangeiros. Enquanto no país não havia reação imediata, como seria de esperar, para uma situação grave e problemática como o lixo elétrico e eletrónico, a consciência na comunidade internacional cresceu, porque a minha história trouxe muitos órgãos de comunicação social estrangeiros ao Ghana para fazer reportagem.
23: While there was no immediate reaction from the country, as you would expect for a major problematic situation like e-waste, eventually the international community rose, because my story led to a lot of international media coming into Ghana to report the problem. I think the first foreign media to work on e-waste in Ghana was PBS from the US.
18: Eu acho que a primeira a fazer um trabalho sobre isso foi a PBS dos Estados Unidos da América. E depois vieram a BBC e outros canais de rádio, seguiram-nos. Então a atenção da comunidade internacional virou-se para este problema. E em 2016 o Parlamento do Ghana aprovou a Lei de Gestão do Lixo Elétrico e Eletrónico, que foi um grande passo. E como parte da lei, um instrumento legislativo foi aprovado para taxar produtos eletrónicos que chegam ao país, para que esse dinheiro possa ser usado para limpar o sistema do lixo.
23: E como parte da lei, a legislative instrument has been passed to tax electronic items that come into the country so that money could be used for cleaning up the system from of e-waste, as it were.
16: Nos últimos anos, como mostram vários estudos, várias reportagens, produtos pré-lixo e mesmo sem qualquer utilidade, chegaram ao Ghana, como a outros países. Às vezes, até com as melhores intenções, mas é inaceitável. É pura injustiça ambiental, destaca Emmanuel.
18: Na maioria dos meus trabalhos, eu descobri que algum lixo eletrónico é enviado deliberadamente para aqui, porque numa ou duas histórias que fiz, apurei que pessoas no Reino Unido foram acusadas e presas. Trabalhavam numa unidade de reciclagem, por onde as pessoas enviavam os laptops fora de uso, computadores e equipamentos eletrónicos para serem reciclados, e eles recebiam o pagamento do governo para fazê-lo, certo? Mas depois eles vendiam esses produtos a exportadores que os traziam para o Ghana. Então, esses produtos foram registados e depositados nas unidades de reciclagem, mas depois foram vendidos a alguns traficantes que os traziam para o Ghana, fazendo crer que eram itens em segunda mão que a maioria das pessoas era capaz de pagar.
23: Right, so these items were signed in and booked and dropped at recycling plants, but then the recycling plants then sell it to some of these traffickers who bring it to Ghana in the name of bringing second-hand items which most people are able to afford, because not many people can afford brand new laptops and equipment and electronic gadgets. So
18: poucas pessoas podem pagar laptops e equipamentos novos e equipamentos eletrónicos, então eles acham que os equipamentos usados são mais baratos. E a verdade é que alguns desses equipamentos podem ser reciclados e reutilizados, certo? Mas eles trazem esses que não podem ser reciclados, que estão completamente fora de vida, eles trazem-nos para aqui. Foram presos e levados ao tribunal. Algumas outras investigações mostraram que os equipamentos vêm do Ocidente. Então, o Ocidente está a limpar-se em África. Eu acho que, embora os governos do Ocidente se sintam constrangidos com estas ações, eles não fizeram o suficiente para detê-los. Eles não fizeram o suficiente para enviar um sinal forte aos traficantes de que isso é errado, é ilegal, é moralmente errado. É moralmente errado trazer lixo eletrónico para a África, porque nós não temos a capacidade de o tratar.
16: Perante tanta pressão mediática, as autoridades do Ghana avançaram até mais do que no resto de África. Hoje, a larga maioria do lixo, diz Rudiger Kuar, é do Ghana e dos países vizinhos.
5: As importações ainda estão a acontecer, mas a magnitude não é tão alta como há provavelmente 10, 15 ou 20 anos. Atualmente, as exportações deste lixo da União Europeia, por exemplo, para a África Ocidental, são aproximadamente 10, 15% do global que lá está. Ainda é significativo. Não me interprete mal. É significativo, mas não é a maioria do lixo eletrónico. E eu vi muitos relatórios tentando explicar que a maioria do lixo era enviado para a África. Mas isso realmente não é verdade.
16: Explica o engenheiro que a taxa de recolha em África é enorme e alimenta esta rede informal que ganha dinheiro com o lixo. Com as medidas certas, formação e o apoio financeiro necessário, acredita que poderá ser feito caminho. Se é injusto, claro que sim.
5: Eu entendo que se fale sobre injustiça ambiental neste contexto, porque muita coisa ainda é importada e a responsabilidade também deve ser do produtor. Mas no final do dia, o motor é também o mercado local. Há uma fome por esse tipo de equipamentos. Os ganeses querem participar também e beneficiar desse tipo de equipamentos para tornar a vida mais fácil, para ter acesso à internet e por isso também globalizar, provavelmente, as suas vidas e trabalhos, conseguir todas as informações e assim por diante.
16: Muitos destes recoletores trazem o que encontram para Agobloshi, este bairro onde não há saneamento. A água potável está armazenada nos enormes depósitos pretos, talvez tenham uns 3 metros de altura. Um deles, bem em frente a uma pequena escola, a poucos metros do Rio do Lixo.
19: É ok. Okay, sorry sir, can I ask your name?
6: My name is Rashad.
16: Explica que esta água, como tudo aqui, tem um preço. Ele não se importa de falar. É do norte, vive com a mulher. Os filhos estão na terra natal. Ele costuma ir à procura de produtos elétricos na capital e vende-os aqui. Fala das dificuldades, da falta de eletricidade, de água, os problemas com a habitação.
6: Electricity, water problem.
16: Gafar Abdullah também aqui mora. Está no Alpendre, com a filha de 2 anos.
6: Two years.
16: Não me percebe bem, mas vai avisando para não tentar conversa com os homens que estão reunidos ali perto. Jornalistas não são bem-vindos. Têm chegado muitos e eles não querem mais publicidade. E depois dizem-nos, estes homens, que os funcionários só vêm para incomodá-los. Uns 500 metros atrás deste grupo, a caminho do oceano, está essa unidade de reciclagem de que já nos tinham falado. Foi inaugurada em finais do ano passado com apoio alemão, mas será parte do caminho, não todo o caminho. Há garrafas de plástico em enormes molhos envolvidos por rede azul, carcaças de telemóveis velhos, de eletrodomésticos gastos, frigoríficos e aparelhos de ar-condicionado já mortos, estão por todo o lado. Escondem materiais procurados pela indústria e para isso é preciso trabalhadores não qualificados, expostos aos perigos de materiais altamente tóxicos.
4: The roughly distinction or definition is...
22: A definição é que qualquer coisa que tenha um plug ou uma bateria é um lixo eletrónico e elétrico no fim da vida. Nós estamos a produzir mais de 62 milhões de toneladas de e-waste anualmente. E apenas aproximadamente um pouco mais de 22% é coletado e devidamente tratado no fim da vida. Isso significa que praticamente mais de 77% do lixo não é tratado de maneira adequada. Isso pode prejudicar o ambiente. Nós podemos perder assim também muitos recursos valiosos e preciosos. E é por isso que é um problema substancial globalmente, principalmente por causa da perda de metais preciosos, de materiais raros. Nós também estamos a arriscar as cadeias de produção para produzir esses bens no futuro. In order to produce, e então isso também se torna um risco económico.
16: Damos agora um salto a La Paz, enorme mercado a céu aberto de eletrodomésticos. Um dos comerciantes é um antigo imigrante no Reino Unido. Garante que o que vende não é material em fim de vida. Confirmamos, há vários eletrodomésticos, quase todos ainda com as etiquetas, outros com pequenos defeitos.
7: You can get some. A small damage, but new. Some are very used.
8: Podemos comprar alguns com pequenos toques, mas novos. Outros foram pouco usados. Temos que verificar e garantir que estão em boas condições antes de comprá-los, para que o nosso povo também tenha garantias como na Europa. Damos 6 meses, 1 ano de garantia. Quando vão para casa e têm problemas, temos os nossos técnicos e arranjam. Tenho mecânicos, eletricistas, todos esses. Nós testamos e garantimos que estão bons, mesmo os novos podem ter problemas. Se isso acontece e não conseguimos arranjar, trocamos. Também temos as pessoas que reciclam, que costumam comprar. Antes de as pessoas tirarem fotografias, eles poluíam, agora não. Têm um centro de reciclagem em Tema. Eles mandam tudo para lá. É um negócio de alguém. Eles tratam muito bem. Não atiramos isto para o ambiente. Não, não.
7: Eles fazem iron rods e outras coisas. So they send everything over there. It's somebody's business. You come and purchase from me, you send it to my recycle center and make sure they dispose it very well. So we don't spoil it in the environment. No.
16: Rudiger Kuer, o gestor do S-Cycle da Unitar, não é tão otimista.
22: Há muita coisa a acontecer no Ghana, mas a questão é que se está a ir na direção certa. O Ghana é um dos únicos países em toda a África que tem uma legislação de reciclagem. O Ghana é também um dos únicos países que está a tomar medidas contra a importação de lixo e, por exemplo, também a tentar prevenir o que está acontecendo em Agboboshi. Eles estão em cima disto, mas como em muitos casos, por exemplo, a taxa de reciclagem, etc., não é necessariamente usada para desenvolver mais tecnologias de reciclagem, recolha e outros. Está a ir completamente para outro lugar. E isso definitivamente não deveria estar a acontecer. E essa é definitivamente uma das questões que estamos a enfrentar em muitos países ao redor do mundo. Podemos ver que o princípio da responsabilidade do produtor pode ser um certo financiador para os governos, mas se o dinheiro não é utilizado como devia ser, para instalar sistemas de tratamento adequados, mais recoleção, mais reciclagem adequada, então é uma perda.
4: In order to utilize the collected fees, etc., for condemning also the informal e-waste treatment.
16: Quem vem comprar produtos a La Paz pertence já à classe média em crescimento no Ghana. Muitos até compram alimentos no grande Macola Market, paredes meias com a lixeira, mas nunca lá entram. Cíntia confessa que também não. Parece impossível porque está a poucos metros. Vende neste que é um dos maiores mercados a céu aberto de África. Cara bonita, mãe de 3 filhos, rainha dos tomates, Cíntia junta-se aos tios nas vendas. Eles têm várias bancas, ela um simples chapéu, alguns cestos e caixas. Pergunto-lhe como é fazer negócio com alimentos. Quando é como chove, o lixo vem todo, não? Confirma que sim, vem. O rio enche e vem para aqui. Ela tem muito medo.
9: If I saw it like that, I know it. I only sit on the top of the table, so yes.
19: And you don't go there?
9: No.
16: No bairro onde os gatos caminham calmamente, por entre valas com líquidos não identificados, há, digamos assim, um exaltado mestre de cerimónias.
10: O governo está aqui para o Ghana. Eles fazem o fucking. You know that thing?
19: They don't care about the population?
10: I sure.
16: Agbobloshi é a aldeia do lixo, mas também uma espécie de mini centro industrial e comercial. Kofi, o nosso guia, tem orgulho nesta gente de trabalho.
12: Yeah, we have a lot of creative people here. They are also talented in whatever they do.
16: Mais à frente, Vitória, a mulher que tem uma pequena loja, a cara toda alaranjada porque está a fazer uma máscara ali mesmo. É para eliminar as borbulhas.
13: A beauty treatment.
24: Yes.
13: Turmeric.
16: Explica-nos o que vende. Quase tudo.
13: What do you call it? Hard workers. Yeah. I sell glue. Hammer. Saw. Blush. Everything.
16: A mulher não se queixa de muito, só pede dinheiro e mais ajuda, mais clientes.
13: So I need money to help. Money, yes.
16: Estamos no meio de muitas carpintarias. Aqui fazem-se tábuas de engomar. Também se queixa da falta de trabalho, da falta de clientes.
25: The work is also efficient.
16: Estamos de novo em Agbobloshi, agora no ginásio de Charles. Foi pugilista nos Estados Unidos, voltou ao bairro.
26: I started this gym around 2012.
27: Abri este ginásio em 2012, quando voltei dos Estados Unidos. Abri-o para ajudar a comunidade, porque há aqui muitos rapazes que não fazem nada, sabe? Eu nasci e cresci aqui, conheço os desafios que temos neste bairro. Fui pugilista, estive nos Estados Unidos. Pensei abrir isto porque há muitos que gostam de fazer boxe e também construí um albergue para os sem-abrigo e os miúdos de rua para terem um sítio onde dormir. Aqui há muitos rapazes maus, as pessoas não têm dinheiro para a comida e coisas assim. Sabem, é difícil tomar conta das crianças.
26: A lot of bad boys around, you know, people don't have money to feed themselves and stuff like that. So, you know, it's hard, you know, to take care of these children. You have to get something to you know, bring before you can take care of them, yeah.
16: Também há aqui uma creche, uma salinha de uns 4 metros quadrados.
28: This is a school, A Plus International.
16: Pintadas nas paredes estão as vogais, alguns objetos, alguns animais. As crianças, digamos ex-bebés, levantam-se a cambalear quando chegamos, querem ver os visitantes.
1: Hello, kids!
16: Os olhos têm um risco que protege do pó. Explicam-nos Rosalina e Ramatu, ambas na casa dos 20 anos. São elas que tomam conta destas crianças enquanto os pais trabalham. Rosalina diz que são muito fortes, não costumam ficar doentes.
28: They are fun, like if I even teach them, it's nothing.
16: Uma pesquisa recente indica que as crianças deste bairro têm um quociente de inteligência abaixo dos restantes de Acre.
28: Hello.
16: São muito pequeninos e vão aprendendo rimas e canções.
28: Hello.
16: Despedidas Hello. De ternura antes de voltarmos às ruas tornadas moles pela chuvada da manhã. O líquido acastanhado sai do lixo em pilha, entranha-se na terra de Agbobloshi. Deve ser isso que ainda está por baixo dos despojos de nós.
28: Hello. Faz assim.

0: Hoje, em Há um Doc, recordamos a reportagem Despojos de Nós. Autoria Paula Borges e Djibril Manjã. Manhã de quinta-feira.
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0: Ligamos ao trânsito a esta hora para ajudar aqui os nossos ouvintes. Sandra.
2: Ainda no Porto, neste momento na A1, no sentido Gaia-Porto, está um carro avariado antes da ponte da Arrábida. Está a ocupar a via esquerda e, por isso mesmo, o trânsito está mais lento. Depois, na VCI, no sentido Arrábida-Freixo, para Centro-Campo Alegre e a saída para a Boa Vista e Freixo-Arrábida, entre Monjoia e a saída para as Antas. A28, no sentido Viana do Castelo-Porto, há também paragens entre o nó da A4 e a Avenida AEP. Já por Lisboa, o trânsito está mais tranquilo, embora a segunda circular Benfica-Aeroporto, bastante intensidade na zona das Calvanas.
0: 821-0101. Número para o trânsito. Desejo que faça uma boa viagem, que esteja tudo a correr bem desse lado. Caminho do meio-dia, vamos até ao Rio, ao encontro da cantora-compositora carioca Dora Morlenbaum, a criar bom ambiente com esta canção, que começa assim.

Ambiente calmo e tranquilo com esta canção, chama-se Essa Confusão. Segundo single do álbum a solo de Dora Morlenbaum, chama-se Peak, composta no fim da produção do álbum Sim, Sim, Sim, do Bala Desejos, grupo do qual fez parte.

Depois da ponte inesperada entre duas gerações há pouco, Olivia Rodrigo e Robert Smith em What's Wrong With Me. Aproximação que começou ano passado em Glastonbury, onde dividiram o palco para tocar e cantar Friday I'm In Love. Agora foi Tyler com Nile Rodgers na produção e Damiano W dos Måneskin em Talk To Me. Caminho do meio-dia, avançamos para Amarante, origem de Noble. Vamos recebê-lo.

0: 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Boa tarde, meio-dia no continente e na Madeira, 11 horas da manhã nos Açores. Os títulos do Jornal do Meio-Dia.
1: A instabilidade no Médio Oriente continua a ter efeitos sobre as taxas de juro. A taxa de juro da totalidade dos créditos à habitação voltou a subir em julho e a Euribor a 6 meses, que é a referência para a maior parte dos créditos em Portugal, atingiu hoje o valor mais alto desde novembro de 2024. Uma situação inaceitável que se vai agravar com a chamada refundação do INEM. É a reação do presidente do Sindicato dos Técnicos de Emergência Pré-Hospitalar ao relatório que mostra que no ano passado não foram acionados os transportes mais adequados para cerca de 16% dos doentes classificados com a prioridade máxima. Horas depois de Donald Trump ter manifestado a intenção de se voltar a reunir com Kim Jong-un, a Coreia do Norte lança 10 mísseis balísticos em direção ao Mar do Leste.
0: Informação com João Vaz.
1: As taxas de juro continuam a subir. Esta manhã ficou a saber-se que a taxa de juro da totalidade dos créditos à habitação voltou a aumentar em julho, fixando-se nos 3,135%. De acordo com os dados divulgados hoje pelo Instituto Nacional de Estatística, este valor registado no mês de julho representa mais 3,4 pontos base relativamente a junho. E esta quinta-feira a taxa Euribor voltou também a subir a 3, a 6 e a 12 meses. A Euribor a 6 meses, que é a referência para a maior parte dos créditos de habitação em Portugal, atinge o mesmo valor mais alto desde novembro de 2024. A taxa registada hoje foi de 2,737%. O presidente do Sindicato dos Técnicos de Emergência Pré-Hospitalar não se mostra surpreendido com o facto de, no ano passado, cerca de 26 mil utentes não terem tido a assistência pré-hospitalar diferenciada de que necessitavam. O dado consta do relatório do INEM sobre a gestão e atividades de 2025, um documento divulgado hoje pelo Jornal Público. Em reação, Rui Lázaro fala numa situação inaceitável que resulta da falta de equipas diferenciadas em número suficiente.
2: Não é de todo aceitável portugueses ou cidadãos em território nacional, quando precisam de cuidados de emergência médica diferenciados, fiquem sem os obter. Por um lado, colocando em risco diretamente a sua vida e que, sobretudo, deriva do facto de não haver equipas diferenciadas em número suficiente capazes de prestar cuidados.
1: O presidente do Sindicato dos Técnicos de Emergência Pré-Hospitalar prevê que a situação se

0: agrave com a anunciada reforma do INEM?
1: Vai agravar. Vivemos num estado em que uma parte considerável dos portugueses não tem acesso a cuidados de emergência médica diferenciados. Um pouco por todo o país, apesar de mais numas zonas do que noutras, existe uma dificuldade praticamente diária a encontrar ambulâncias disponíveis para enviar às demais ocorrências. Pois bem, o Presidente do INEM propôs-se, por um lado, a reduzir a formação dos técnicos de emergência pré-hospitalar do INEM e, por outro, a reduzir o número de ambulâncias disponíveis, alocando mais de 50 às transferências intra-hospitalares, portanto, afastando os cuidados diretos aos cidadãos, e transformando outras tantas em viaturas ligeiras, impedindo assim que possam transportar doentes.
0: Rui Lázaro, a contestar de novo a transferência de ambulâncias do INEM. Para a Associação Nacional dos Técnicos de Emergência Médica, uma das causas do socorro diferenciado não chegar a todas as pessoas que dele precisam é o desinvestimento do INEM na formação dos técnicos. Paulo Passo assegura que se existissem técnicos com mais e melhor formação, a situação seria diferente.
2: Mais conhecimentos, de mais meios técnicos e de mais capacidade de atuação, e que faça com que o envio das viaturas mais diferenciadas, das VMER e das CIV, seja utilizado realmente única e exclusivamente em situações em que as capacidades destes técnicos sejam ultrapassadas pela condição clínica do paciente que tem à sua frente. Ou seja, hoje em dia estamos a ocupar VMERs e CIVs com situações que facilmente os técnicos poderiam resolver caso tivessem mais educação e protocolos de atuação mais autónomos.
0: Paulo Passo, da Associação Nacional dos Técnicos de Emergência Médica, no dia em que se ficou a saber que, no ano passado, 26 mil pessoas que precisaram de assistência pré-hospitalar diferenciada não a tiveram. É uma má ideia, porque a segurança pública não deve ser assegurada por agentes gratificados. É assim que a Associação Sindical dos Profissionais da Polícia olha para a intenção da Câmara do Porto de contratar polícias para a segurança da noite na cidade para prevenir novas situações de violência, como as que se têm registado. Ouvido pela Antena 1, o Presidente das, Paulo Santos, fala num mau princípio e numa medida que vai trazer sobrecarga adicional aos profissionais da PSP.
3: Não sendo inédito, porque já houve outras tentativas na cidade do Porto também, mas parece-nos algo que não é positivo, desde logo porque traduz numa sobrecarga de trabalho para os profissionais que já estão têm recursos para responder a todas as necessidades, mas por outro lado também parece que não é um modelo ideal, porque prestamos segurança pública e tudo aquilo que é capacitação operacional deve ser em termos ordinários e não em termos de privados ou em regimes que não sejam ordinários. Eu considero que é um mau caminho porque é conjuntural, é uma medida em desespero e é o resultado das más políticas estruturais e vai sobrecarregar ainda mais os profissionais da PSP que já estão num quadro de burnout, de exaustão.
0: Questionado pela Antena 1 sobre o caso de dois agentes que estavam de serviço a um supermercado em Lisboa e que se terão recusado a ajudar a vítima de um esfaqueamento que acabou por morrer no domingo no Cais de Sodré, Paulo Santos diz apenas que os agentes gratificados têm de atuar face a todas as situações a que assistem.
3: Um polícia que esteja ao serviço numa entidade privada em serviço remunerado, se assistir à prática de um crime, deve, e está consagrado em lei, deve acorrer àquilo que é o mais grave e fazer todas as diligências que um polícia faz, desde logo até uma detenção ou uma cessação de uma agressão, etc. Não conhecendo o caso em concreto e não o querendo documentar, porque há mecanismos para aferir aquilo que aconteceu e dar o tratamento devido, já lhe respondi que há mecanismos estabelecidos para que os polícias atuem quando isso acontece.
0: Os polícias devem tratar todas as situações a que assistem, mesmo que fora dos serviços gratificados, diz o dirigente sindical Paulo Santos. A PSP confirmou ontem à tarde à Antena 1 que abriu um inquérito para apurar o que se passou com estes dois agentes que estavam a fazer serviço gratificado num supermercado no Cais de Sodré, em Lisboa, e que não terão, segundo uma testemunha, impedido este esfaqueamento. A greve dos guardas prisionais na cadeia de Valdos Judeus vai continuar até ao final de setembro. A paralisação começou em março e era suposto terminar no final deste mês de agosto, mas o presidente do Sindicato Nacional do Corpo da Guarda Prisional explica à Antena 1 que a paralisação se vai manter porque nem todas as reivindicações foram atendidas. Dois anos depois da fuga de 5 reclusos de Valdos Judeus, Frederico Moraes conta que a falta de condições de segurança neste estabelecimento se mantém.
4: Continuamos com as redes dos pátios por estarem colocadas, não é? Continuamos sem os pátios tapados, que foi por aí que os reclusos fugiram faz 10 anos daqui a 15 dias. Continuamos com os inibidores sem estar a funcionar, continuamos, segundo nos têm dito, estamos outra vez numa fase de testes, mas os testes já vão quase em 2 meses e os inibidores, enquanto não acabar ali os testes, não passam para outras. Também continuamos com a parte da organização interna dos horários dos reclusos também por estar estabelecido, que também era um dos compromissos que havia de haver uma reorganização, e também o início das obras das torres. Sabemos que já está, disseram-nos que estava adjudicado, que ia começar, mas não há sinais de começar, ou seja, está tudo praticamente ainda no papel.
0: Apesar dos serviços mínimos que foram decretados, esta é uma greve total e por isso tem implicações no dia-a-dia dos presos, explica Frederico Moraes.
4: Os reclusos estão fechados 22 horas por dia, só têm as atividades que têm mesmo a obrigação de ter, que são as entidades protocoladas que trabalham com o Estado, que nós aí temos que, os reclusos vão para essas atividades. Como eu lhe disse, têm 2 horas de céu aberto, têm uma visita por semana, não têm visitas íntimas, porque o tribunal deu-nos razão, e só têm saídas ao exterior mesmo as que tenham que ser necessárias, desde a operação de evacuação ou de, seja em causa da saúde e a vida deles, mais nada.
0: Os efeitos desta greve dos guardas prisionais em Vale dos Judeus, uma paralisação que o Sindicato Nacional do Corpo da Guarda Prisional decidiu estender até ao final de setembro. A Coreia do Sul acusa a Coreia do Norte de ter lançado 10 mísseis balísticos em direção ao Mar do Leste nas últimas horas. Seul pede a Pyongyang que suspenda estes atos, que classifica como provocações, e anuncia que foi convocada uma reunião de urgência do Conselho de Segurança Nacional da Coreia do Sul. Os sul-coreanos referem que as Forças Armadas do país reforçaram a vigilância e o estado de alerta para lançamentos adicionais e que a Coreia do Sul, os Estados Unidos e o Japão estão a partilhar informações sobre este tema. O gabinete da Primeira-Ministra do Japão adianta que um destes mísseis terá mesmo entrado na zona económica exclusiva japonesa. Já o Ministro dos Negócios Estrangeiros da China pede à Coreia do Sul para não tomar partido entre Pequim e Washington. Estes incidentes surgem depois de Donald Trump ter afirmado ontem que planeia encontrar-se com o líder norte-coreano Kim Jong-un, ainda este ano, acrescentando que o país asiático possui 57 armas nucleares muito poderosas. Depois de novos ataques russos à Ucrânia na última madrugada, que provocaram a morte de pelo menos 13 pessoas, Volodymyr Zelensky volta a pedir um reforço do fornecimento de sistemas de defesa aérea. Num texto nas redes sociais, Zelensky escreve que enquanto a Ucrânia não tiver defesa suficiente contra mísseis balísticos, a Rússia não levará a paz a sério. Zelensky diz que a Ucrânia foi atingida por bombardeamentos que a Rússia estava a preparar há muito tempo e que tinham como objetivo causar o máximo de danos possível à infraestrutura civil ucraniana, insistindo que o país precisa de mais mísseis Patriot para proteger a população. Os ataques das últimas horas atingiram as regiões de Kiev, Odessa e Chernihiv. A Ucrânia foi atacada, mas também atacou a Rússia. As forças ucranianas atingiram, durante a última madrugada, uma refinaria no Tartaristão e outra na região de Krasnodar. De acordo com a informação disponível, esta refinaria em Krasnodar, a Taneco, tem capacidade para processar mais de 17 milhões de toneladas de petróleo por ano. Começa hoje em Setúbal mais uma edição da Festa do Teatro. Este ano, este Festival Internacional tem mais de 2 dezenas de espetáculos de diferentes países, peças que abordam temas como os direitos humanos, as migrações ou a crise climática. Sandy Gageiro.
5: Não foi por decreto, mas as peças escolhidas para esta edição acabam por encaixar perfeitamente no tempo que se vive. E não faria sentido de outra forma, explica o diretor artístico José Maria Dias.
6: Temos muitas ameaças e no momento atual, então, elas estão mais presentes e fazem ainda mais sentido nós intervirmos.
7: Mas aí também me passou pela cabeça a ideia de que eu já havia postado nas minhas redes sociais que eu faria parte.
5: Direitos humanos, imigração, crise climática, espetáculos em 2 secções, 14 na oficial e 9 na off. Uma aposta.
6: Dar visibilidade também àqueles que, fazendo bons trabalhos, não têm plateias para que esses trabalhos sejam visíveis.
5: São peças de vários territórios que chegam a este festival internacional.
6: Do norte a sul do país, e temos também, não só da Europa, como da América Latina, Brasil, Chile, são os mais presentes, e depois temos Espanha, né? Também com bastante, uma presença bastante forte. Também temos Uruguai, este ano não temos França, por acaso, mas temos o Reino Unido.
5: Quanto ao público, há quem não perca, diz José Maria Dias.
6: Há uma franja aqui de público que vem todos os anos, inclusive marca férias nesta altura para vir, ou então se vão de férias para algum lado, tiram sempre alguns dias das férias para depois estarem para o festival.
5: O orçamento da edição deste ano ronda os 150 mil euros, valor semelhante ao do ano passado, que é suportado pela Câmara de Setúbal, bem como pela Direção-Geral das Artes e outros parceiros.
8: Tornei-me estrangeira num país que nunca me quis. Nunca me quis.
0: Um festival que começa esta quinta-feira e que decorre até dia 29 de agosto em vários espaços da cidade de Setúbal.
9: Foi o Jornal do Meio-Dia, com edição de João Vasco, simultâneo com a RTP Antena, Açores, Madeira e RTP Mundo. 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

tarde, passam agora 18 minutos do meio-dia, tardes da Antena 1 com os Azeitonas, depois da informação. Continuamos com o som nacional, agora Afonso Cabral.

0: Este é o Afonso Cabral, Dança Comigo na Ilusão, meio-dia e 21, a síntese do Diário Regional.
1: As dificuldades no transporte de doentes não urgentes para tratamentos no Serviço de Saúde da Madeira têm vindo a agravar-se. As ambulâncias avariadas juntam-se baixas médicas e saída de trabalhadores. Por isso, têm existido mais atrasos e cancelamentos. João Vares Luís, vice-presidente do Cesarama, admite e explica o problema.
2: Existem algumas viaturas de tipologia específica da frota própria do Cesarama que se encontram neste momento inoperacionais, nomeadamente viaturas que permitem transportar utentes em macas e cadeiras de rodas, ou seja, ambulâncias adaptadas para fazer o transporte destes equipamentos. Paralelamente a isto, também existem algumas ausências não previstas de alguns recursos humanos, por motivo de baixa médica, bem como algumas saídas de trabalhadores, factos que têm contribuído para estes constrangimentos operacionais. Estas viaturas que estão inoperacionais, convém também salientar, que estão na oficina contratualizada pelo Cesarama à espera de peças e acessórios.
1: O transporte é feito por ambulâncias do Cesarama, por uma empresa e por táxis. João Vares Luís contabiliza que a falta de ambulâncias afeta 4% dos serviços na área da medicina física e de reabilitação. O vice-presidente do Cesarama anuncia que as ambulâncias avariadas vão começar a regressar gradualmente ao serviço a partir dos próximos dias, porque já chegaram as peças em falta. A demora teve a ver com dificuldades do fornecedor em as encontrar no mercado. Uma lista de continuidade é desta forma que Manuel Rosa se apresenta às eleições dos órgãos sociais da Ordem dos Arquitetos. O arquiteto madeirense encabeça a lista regional e pretende dar seguimento ao trabalho desenvolvido por Susana Neves nos últimos dois mandatos. Manuel Rosa identifica à Antena 1 alguns dos objetivos da candidatura que se apresenta com o lema Fazer o Futuro.
3: O que nós pretendemos é dar continuidade ao que tem vindo a ser feito, que é aproximar a Ordem dos Arquitetos, fazer com que as suas aspirações e os seus anseios tenham cada vez mais respostas, por isso será nesse sentido, entre os quais, por exemplo, a moralização de criar honorários mais justos. Os arquitetos neste momento estão a ser muito mal pagos pelo seu trabalho e depois começa a haver uma concorrência, chamo-lhe mais um dumping de honorários, porque quando os honorários começam a ser reclamados, cada vez ficam mais baixos. E então, o que tem que haver é uma moralização desses honorários para compensar de uma forma justa o trabalho que os arquitetos têm.
1: Manuel Rosa, candidato à secção regional, quer que a Madeira lidere o processo de criação do Conselho dos Arquitetos das Regiões Ultraperiféricas. 10 atletas e 3 treinadores madeirenses vão representar Portugal nos Jogos do Mediterrâneo Taranto 2026. A competição começa amanhã e tem um formato semelhante ao dos Jogos Olímpicos. Acontece de 4 em 4 anos e é destinado a atletas dos países próximos ao mar do Mediterrâneo. A edição deste ano acontece em Taranto, Itália, e a comitiva portuguesa é chefiada pelo antigo velejador olímpico madeirense João Rodrigues.
4: Acima de tudo é uma enorme honra e um privilégio. E depois que já tinha quase todos os papéis que haveria para desempenhar nos Jogos Olímpicos, chefe de missão, aqui não são os Jogos Olímpicos, obviamente, mas é um modelo muito parecido com aquilo que temos nos Jogos Olímpicos. Há uma missão de Portugal, temos uma via olímpica, temos 28 modalidades que Portugal vai estar representada em 30 disciplinas. Portanto, são 168 atletas, é de facto um desafio, é certo, mas também uma alegria poder fazer parte deste conjunto incrível de atletas, de oficiais, de treinadores que estão aqui em Taranto.
1: Portugal leva 168 atletas aos Jogos do Mediterrâneo Taranto 2026 e vai participar em 28 modalidades.
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0: João Gomes Dias, vamos agora conhecer os títulos do Jornal do Meio-Dia.
1: Benfica e Braga voltam a jogar esta noite para um lugar na Europa para escutar Pedro Gancha sobre o Haros, que joga na Luz, e Afonso Leite sobre o Austria Viena, que visita a capital minhota. Pai de Santiago Jiménez confirma negociações com o Futebol Clube do Porto. Sporting resiste, mas o Sunderland quer mesmo Jenny Catamo. Abel Ferreira e Leonardo Jardim vencem na Copa Libertadores. Neste jornal vamos a Baku, onde se joga o Europeu Feminino de Voleibol, e ainda Max Verstappen, que renovou o contrato com a Red Bull até 2030.
0: Jornal de Desporto, edição João Gomes Dias.
1: Começam hoje a desenhar-se as decisões europeias para Braga e Benfica. Os dois conjuntos entram em campo na primeira mão do play-off de acesso à Liga Europa e Liga Conferência, arrancando esta decisiva eliminatória com jogos em casa. Começamos pelo Benfica, que a partir das 8 da noite recebe na Luz os atuais campeões da Dinamarca. O Haros chega a Lisboa após um início complicado de temporada. Foram 3 jornadas sem qualquer vitória no campeonato e na semana passada caiu mesmo com estrondo nas pré-eliminatórias da Liga dos Campeões. Ora, perante este contexto, Pedro Ganchas, jogador formado no Benfica, mas que atualmente está na Dinamarca, diz que as Águias têm tudo para deixar desde já o apuramento muito bem encaminhado.
2: Sinto que o Benfica tem a obrigação de tentar resolver a eliminatória logo em casa, jogando o primeiro jogo no Estádio da Luz. Sinto que eu acho que eles podem ser uma equipa que causa dificuldade ao Benfica, principalmente aqui, mas o Benfica tem mais do que a obrigação de passar a eliminatória e até de uma forma relativamente tranquila.
1: Favoritismo claro atribuído ao Benfica perante um campeão dinamarquês que surpreendeu o país com esse título nacional.
2: Eu acho que o Ars acaba por ser se calhar um projeto semelhante àquilo que é o Braga em Portugal. É uma equipa que tem um passado interessante, tem uma estrutura enquanto clube também já de uma dimensão que os permite estar ali próximos de disputar o campeonato, mas pronto, efetivamente, o ano passado aquilo que eles fizeram surpreendeu toda a gente aqui na Dinamarca e acabarem por ser campeões. Não estavam se calhar no top 3 favoritos a serem campeões e acabaram por conseguir ser campeões e foi um marco importante para o clube, sem dúvida.
1: Um projeto sustentado que tem conseguido manter boa parte do plantel, mas a pagar neste momento a fatura de não estar habituado a jogar tantas pré-eliminatórias.
2: A base manter-se, eles perderam, salvo erro, com o central para o Copenhague, o ponta de lança para o Bromby, mas o resto da equipa manter-se por enquanto. Acusaram ali um bocadinho o facto de estarem a jogar duas competições ao mesmo tempo numa fase tão precoce da época, a jogarem os playoffs da Champions e a jogarem para o campeonato. Perderam um ou dois jogadores por lesão e eu sinto que essa necessidade de estar aqui a disputar numa fase tão precoce da época, um playoff que é muito exigente, né? E essa gestão física também eu sinto que os tem condicionado um bocadinho nesta fase precoce da época.
1: A pagar essa fatura europeia, e como se não bastasse a pouca experiência nestas andanças, que dá total favoritismo ao Benfica, há mais um problema para a formação da Dinamarca.
2: Eles estão a fazer um estádio novo, portanto eles não estão a jogar no estádio deles, estão a jogar numa casa emprestada do Randers, fica abaixo daquilo que é o estádio deles, que ronda aos 20 e poucos mil, se não estou enganado. Agora vai ser estádio cheio, certeza absoluta, porque eles têm uma massa adepta muito grande, são a segunda maior cidade da Dinamarca, tem muita gente envolvida com o clube, vai ser sem dúvida um jogo de estádio cheio, um ambiente muito bom para praticar futebol, sem dúvida.
1: As palavras de Pedro Ganchas nesta entrevista conduzida pelo jornalista João Alves Domingos. O central que alinha atualmente no Silkeborg fez toda a formação, ou praticamente toda a formação, no Benfica, mas agora diz-se extremamente satisfeito com esta experiência a norte da Europa.
2: Muito satisfeito com a experiência aqui, com aquilo que tem sido a experiência do campeonato, o nível competitivo que existe aqui, obviamente também olhando um bocadinho para a perspectiva pessoal, olhar para outros patamares e ambicionar esses patamares para o futuro da minha carreira, mas pronto, vamos ver. Neste momento tenho contrato aqui com o Silkeborg e muita coisa pode acontecer. Vamos ver o que é que o futuro trará.
1: Pedro Ganchas, com o retrato do Haros, adversário do Benfica, no play-off de acesso à Liga Europa, e apesar de ser teoricamente mais fraca esta equipa da Dinamarca, a verdade é que Marco Silva diz que o jogo não será nada fácil.
3: Espera-nos uma eliminatória difícil, isso é o primeiro. Primeiro ponto, uma equipa que vem com o carimbo de ter sido campeã, após muitos anos sem o conseguir, e isso traz boa energia, traz positividade e naturalmente foi com esse objetivo claramente e com esse sentimento que eles começaram a pré-temporada, vem de uma competição diferente, é uma equipa que estava a disputar uma competição diferente desta, que caiu nesta por uma questão de ter sido eliminada na pré-eliminatória.
1: Marco Silva, que já pode contar com Frederik Aursnes, que recuperou de lesão, mas também com o mais recente reforço, o australiano Alessandro Circati.
3: Um jogador que tem liderança e que parece-nos a nós terá o seu tempo de se adaptar a um país diferente, a uma cultura diferente, a uma dimensão de clube completamente diferente também. bem. Vem de uma experiência também para ele muito importante, foi o campeonato do mundo, e nesse aspecto dá-nos a confiança que poderá se adaptar rapidamente àquilo que são que é a dimensão do clube onde vem e para aquilo que são as nossas dinâmicas enquanto equipa, e depois tem características que nós procurávamos para a posição, tão simples como isso.
1: Marco Silva pode contar com este jogador, como escutámos a Shirkati, que também já se deu a conhecer em declarações à BTV.
4: É uma grande honra e um privilégio. Estou muito contente. Acho que é uma recompensa depois de ter trabalhado tanto nos últimos anos. Estou ansioso por jogar no Benfica.
1: E depois de Alessandro Shirkati, o Benfica vira-se para João Palhinha, que está muito perto de reforçar a equipa encarnada. Iminente esse negócio, que pode chegar aos 20 milhões de euros, entre 15 milhões fixos, mais 5 por objetivos. Quanto a saídas, destaque para Tiago Oveia, está na iminência também, mas aqui de ser anunciado nos turcos do Gençlerbir Liji. Recordo que tudo isto acontece num dia no qual o Benfica joga logo mais 8 da noite frente ao Haros. Encontro para seguir aqui na rádio. O relato é do jornalista João Santos Correia. À mesma hora estaremos em Braga com as informações do Paulo Vidal para o duelo entre os Minhotos e o Áustria Viena. Aqui a primeira mão do play-off de acesso, mas à Liga Conferência. Um encontro que também foi projetado na Antena 1 por Afonso Leite. O jogador formado no Braga, mas que atualmente está no Liepaja da Letónia, defrontou precisamente o Áustria Viena há menos de um mês e, por isso, sabem aquilo que vale este conjunto?
5: O Áustria Viena é uma equipa bastante competente, com e sem bola, jogadores com alguma qualidade, jogadores rápidos, fortes, que procuram muito o contra-ataque. Por isso acho que vai ser um jogo difícil. O Braga tem que ter bastante atenção aos contra-ataques da equipa do Áustria Viena, que conseguem criar muita moça por esse estilo de jogo, digamos assim. É uma equipa que se sente confortável sem bola e que depois sai muito facilmente para contra-ataques.
1: Mas o favoritismo esse pertence à equipa portuguesa.
5: O Braga pode passar esta eliminatória frente ao Áustria Viena. Tem que estar muito atentos aos contra-ataques. O Braga vai ter muita posse de bola, porque também é o objetivo de jogo deles. Liderado por um treinador que também promove muito esse estilo de jogo, da posse de bola, de combinações, de tabelas. Se o Braga controlar isso, acho que vai ter alguma facilidade em passar a eliminatória.
1: Escutado pelo jornalista José Carlos Lopes, este avançado de apenas 21 anos também partilhou de que forma estão a correr os primeiros meses na Letónia.
5: A adaptação está a ser muito positiva, uma experiência um bocado distinta do que eu estava habituado em Portugal. Também aqui já estão no meio da época, o que pode dificultar um bocado a tal adaptação. Aqui os jogadores já têm muito ritmo de jogo, ritmo de treino, e eu chego aqui um bocado sem esse tal ritmo. Mas está a correr muito bem. Os meus companheiros de equipa receberam-me bastante bem, assim como staff, equipa técnica, direção. Receberam-me todos muito bem. Estou muito feliz e estou ansioso por marcar bastantes golos e fazer muitas assistências para ajudar o Liepaja a alcançar os objetivos.
1: O jogo desta noite marca o regresso do Braga à competição, depois da equipa ter sido afetada por uma infecção gastrointestinal, assunto que marcou a conferência de imprensa de Carlos Vicente.
6: É verdade que nos treinamentos, tanto do lunes como do martes...
7: É verdade que nos treinos de segunda e terça vi jogadores que, pela desidratação e também outros sintomas, estavam fracos, com falta de energia, o que é normal. Hoje espero ter a maioria o melhor possível para tomar decisões que espero sejam mais decisões de caráter futebolístico que relacionadas com a saúde dos jogadores da minha equipa.
6: Que as decisões que tomemos tenham que ver mais com o futebol que não com a saúde dos chicos.
1: Vicens em dia de Braga, Áustria de Viena, marcado para as 8 da noite. São muitos os jogos que vão decorrer esta tarde e noite na derradeira eliminatória para as provas europeias, e para lá das equipas portuguesas, de que aqui falámos, há também que destacar treinadores portugueses, e um em concreto, Filipe Coelho, é o técnico do Universidade Craiova da Roménia, que no ano passado venceu o campeonato e taça.
8: A aventura aqui na Roménia tem corrido muito, muito bem, tendo em conta aquilo que conseguimos o ano passado e também aquilo que já conseguimos este ano. Eu diria que está a correr acima das expectativas.
1: E apesar do título romeno, a equipa caiu nas pré-eliminatórias da Liga dos Campeões, vai agora lutar por um lugar na Liga Europa.
8: Sabíamos que em termos financeiros era muito importante para nós colocarmos o clube nas competições europeias. Creio que agora temos aqui uma descarga também emocional e podemos também desfrutar um bocadinho deste play-off e obviamente vamos fazer tudo para para conseguir estarmos na Europa League, sem sendo um claro objetivo para a época.
1: Depois de ter sido adjunto de Paulo Bento na Coreia do Sul e também nos Emirados Árabes Unidos, Filipe Coelho, agora treinador principal, foi questionado, nesta entrevista conduzida pelo jornalista Walter Madureira, se pensa um dia regressar a Portugal.
8: O meu grande objetivo é poder trabalhar em projetos que me façam crescer, em projetos que eu sinta que posso acrescentar também algo ao clube. Nem fecho a porta a um regresso a Portugal, mas também não faço disso um objetivo.
1: Filipe Coelho, mais um treinador português a dar cartas lá fora. No Porto, e apesar do setor defensivo ter dado várias provas de solidez ao longo dos últimos meses, Farioli quer reforçar o eixo e a lateral esquerda. A mais do que provável saída de Francisco Moura já levou os Dragões a equacionarem a contratação de Nuno Tavares, que atualmente está na Lazio. Também de olhos em Itália, mas mais a norte, o Porto continua a lutar pelo concurso do avançado Santiago Jiménez, que não entra nas contas de Rúben Amorim no AC Milan. O pai do jogador confirmou mesmo que as negociações ainda decorrem. Quanto ao Sporting, Jenny Catamo é o assunto do momento. O Sunderland não desiste da contratação do moçambicano, mas os Leões resistem às investidas pelo jogador, que é visto em Alvalade como uma das peças fundamentais para a equipa de Rui Borges. Do outro lado do Atlântico, o Palmeiras está qualificado para os quartos de final da Libertadores da América, após vitória diante do Cerro Portenho por 1-0 em jogo realizado no Paraguai. Foi o primeiro triunfo em 5 partidas para o Verdão de Abel Ferreira, que aproveitou a qualificação para disparar em direção àqueles que o têm criticado.
9: Eu acho que o futebol, do modo geral, está doente. Se não ganhar és fraco, se não ficares em primeiro não prestas, e vamos por aí adiante. Eu acho que o futebol não é só o futebol brasileiro, o futebol, de uma forma geral, está doente. Doente. Andamos todos obcecados com o sucesso, com o primeiro lugar, e pouca gente valoriza o esforço daqueles que tentam sempre para lá chegar. O futebol está doente.
1: Abel, sem nada mais a acrescentar, depois da qualificação do Palmeiras para os quartos de final da Libertadores, a fase na qual também já está o Flamengo, de Leonardo Jardim, que venceu o Cruzeiro por 2-1 no Maracanã. O estádio foi à loucura.
10: É muito importante essa sinergia entre os torcedores, as claques, toda a gente apoiar no mesmo sentido, não individualizar. Se joga o António, o Manel ou

0: campeonato, que era a Copa do Brasil, e portanto todos nós sabemos que estes momentos fazem parte daquilo que é uma temporada e uma longa temporada como nós temos aqui no Brasil.
1: O adeus de Artur Jorge à Libertadores da América. É já amanhã que arranca em Baku, no Azerbaijão, o Campeonato da Europa de Voleibol Feminino, com Portugal a estrear-se diante da seleção da casa, numa prova que será acompanhada a par e passo pelo enviado especial da Antena 1, Bruno Malveira Marques.
2: Baku recebe uma das fases finais do Campeonato da Europa de Voleibol Feminino. E é aqui no Azerbaijão que Portugal começa amanhã uma nova aventura europeia. É apenas a segunda presença da seleção portuguesa num europeu, depois da estreia em 2019. Mas, 7 anos depois, muita coisa mudou. Das 14 jogadoras convocadas, 11 vão estrear-se numa grande competição como esta. É por isso uma seleção renovada, com caras novas e muita vontade de mostrar que Portugal pode continuar a crescer. O primeiro desafio é logo com contra a seleção anfitriã, o Azerbaijão. E aqui, na capital mais baixa do mundo, Portugal quer fazer jus ao nome da modalidade, quer voar alto.
1: Além do Azerbaijão, Portugal vai defrontar também nesta primeira fase a Bélgica, a Espanha, os Países Baixos e a Roménia, grupo de 6 que vai apurar 4 equipas, com o selecionador Hugo Silva a fazer as contas e a acreditar que Portugal vai mesmo seguir em frente.
3: A partir do momento que estamos numa fase final, nós temos que lutar por aquilo que é a passagem numa fase seguinte. É verdade que a dificuldade está lá, mas nós temos que honrar a camisola, temos que honrar o nosso país, honrar aquilo que é a nossa modalidade e perceber que é importante estes momentos e fazer valer a pena todo o esforço que despendemos.
1: O Hugo Silva na divisão europeu de voleibol feminino. Portugal estreia-se amanhã com o Azerbaijão num jogo marcado para as 4 da tarde. Acabou o sonho para Jaime Faria e também para Nuno Borges no Masters 1000 de Cincinnati nos Estados Unidos. Os dois tenistas foram eliminados nos oitavos de final após um percurso excepcional ao longo da prova. Borges caiu em 3 sets perante o norte-americano Brandon Nakashima, ao passo que Jaime Faria acabou derrotado em 2 parciais diante do italiano Lorenzo Musetti. Max Verstappen renovou o contrato com a Red Bull até 2030. O neerlandês e já 4 vezes campeão do mundo justificou esta decisão com o facto de querer continuar a vencer na equipa onde construiu um enorme palmarés.
4: Já tem sido uma jornada. Agora estou ansioso por acrescentar ainda mais. Queremos voltar ao topo e ganhar mais corridas juntos. Estou muito feliz por prolongar o contrato e espero que possamos alcançar muito mais sucesso juntos.
1: Verstappen vai continuar a acelerar e muito na Red Bull até 2030. Fechamos com os jogos do Mediterrâneo, que tem esta tarde a primeira participação de uma equipa portuguesa na edição 2026, que decorre em Itália, na cidade de Taranto. Jogo de voleibol masculino entre Portugal e a seleção local, marcado para as 5 da tarde. Para amanhã, estes jogos, que já vão estar em andamento, têm agendada a cerimónia de abertura. Os porta-estandartes de Portugal são Maria Inês Barros do Tiro e Leonardo Anastácio do Handball.
5: João Gomes Dias trouxe-nos o Jornal de Desporto. 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

Praticamente a 10 minutos da uma. Este é Bruno Mars com I Just Might. Emissão de quinta-feira das tardes da Antena 1 Madeira. Vamos ter agora Portugalex

0: Uma nova lei aprovada por PSD, Chega e CDS proíbe o hastear de bandeiras LGBT e de outros movimentos, como a Sociedade Protetora de Pessoas que dizem Mortandela, em edifícios públicos.
1: Mas André Ventura quer ir ainda mais longe.
2: Nós vamos apresentar uma proposta para proibir o próprio arco-íris no céu. Chega de fenómenos atmosféricos LGBT XPTO. Sempre que aparecer um arco-íris, a Força Aérea deve mandar aviões para despejar um líquido que faça aquilo desaparecer. A ILGA e as outras associações, até do céu, querem tomar conta. É uma vergonha!
3: E para quem hastear uma bandeira nacional comprada nos chineses, que em vez dos 7 castelos tem 7 pagodes, como fez o Chega num comício, deve haver multa?
2: Isso é mentira! Isso é mentira! Mostra lá imagens disso!
3: Aqui está.
2: Os ouvidos do Portugalex não estão a ver nada. Logo, é mentira!
1: A ASA instaurou nos últimos 7 anos mais de 240 processos-crime a pessoas não habilitadas para realizar procedimentos estéticos com botox, cimento ou outros materiais.
0: No fórum de hoje perguntamos aos nossos ouvintes se já foram vítimas deste tipo de tratamentos e se ainda conseguem mexer a boca. E já temos em linha o ouvinte Sónia Filipa, que é esteticista e nos fala da Brandoa. Muito bom dia.
4: Olá a todos, é assim, azai, fechou-me o salão a dizer que não tenho habilitações para isto, mas é mentira. Eu fiz uma formação de aplicação de Botox num tutorial do YouTube realizado pela Universidade de Chelas e só uso materiais orgânicos, seja Botox, seja plasticina, seja cimento armado, é tudo 100% natural e sem glúten.
0: É realmente uma injustiça, muito obrigado pela partilha. Liga-nos agora ao ouvinte Marcela Lopes, que é proprietária de um talho vegano em Alpiarça. Muito bom dia.
5: Olá a todos, o meu caso é um bocadinho mais complicado. Eu sempre tive pouco de peito e a dada altura decidi pôr uns implantes mamários de silicone. Só que no centro de estética enganaram-se e puseram-me os implantes nas costas.
0: Ficou com 6 nas costas, deve ser chato para dormir.
5: Por um lado dá jeito, porque é mais fácil apertar o sutiã à frente. Mas tenho de usar vestidos e tops ao contrário, com o decote para trás. É aborrecido.
0: Imagino que sim, obrigado pelo seu testemunho e coragem. Liga-nos agora à psicóloga da Prozis, Joana Amaral Dias, ora viva.
6: Oi pessoal, tudo bem convosco? Eu venho denunciar a clínica, estás a ver? Porque fui lá fazer um preenchimento labial e eles não aceitaram o pagamento em dinheiro, só em cartão. Quis pagar 299€ em moedas de 1 e 2 cêntimos para não andarem a pesar-me na carteira e recusaram. Não pode ser, malta. Estamos aqui todos juntos e vamos hoje protestar.
0: Ok, boa sorte para o protesto e assim fechamos hoje as nossas linhas. Um dia destes vamos perguntar se acha que os Estados Unidos podiam mandar o treinador Tony para negociar com o Irão.
2: O estreito está aqui, os barcos vêm dali e é o Assam, é o Assam. E tu, o que é que estás a rir? Estás a rir de quê?
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São os tardes da Antena 1 Madeira, praticamente no final, 4 para 1. Este é o Teddy Swims. E é a Olívia Rodrigo para fechar a hora. À 1 temos o Diário Regional.

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1: Boa tarde, é uma hora.

0: No mês de julho, a taxa de juros implícita no crédito à habitação voltou a aumentar na Madeira, é superior à média do país. Agravaram-se os problemas com o transporte de doentes não urgentes no Serviço de Saúde da Madeira. Além de ambulâncias avariadas, há baixas médicas e profissionais a pedirem a demissão. Começam amanhã os Jogos do Mediterrâneo Taranto 2026. A comitiva portuguesa vai contar com 10 atletas e 3 treinadores da Madeira.
1: A edição do Diário Jornal da Uma é de Marco António Sousa, com o apoio técnico de Fábio Petencourt.
0: No mês de julho, a taxa de juros implícita no crédito à habitação voltou a aumentar na Madeira. De acordo com os dados divulgados hoje pela Direção Regional de Estatística, é superior à média nacional. Na Madeira, a taxa fixou-se nos 3,202%, registando um acréscimo de 0,046 pontos percentuais face ao mês anterior. Já o valor médio da prestação vencida do crédito à habitação aumentou 4 euros face ao mês anterior, fixando-se nos 408 euros. Ainda de acordo com os dados da Direção Regional de Estatística, o montante médio de dívida ao crédito à habitação continua a aumentar, atingindo em julho os 72.980 euros, mais 230 euros do que no mês anterior. As dificuldades no transporte de doentes não urgentes para tratamentos no Serviço de Saúde da Madeira têm vindo a agravar-se. As ambulâncias avariadas juntam-se baixas médicas e saída de trabalhadores. Por isso, têm existido mais atrasos e cancelamentos. João Vares Luís, presidente do Cesarama, admite e explica o problema à Antena 1.
2: Existem algumas viaturas de tipologia específica da frota própria do Cesarama que se encontram neste momento inoperacionais, nomeadamente viaturas que permitem transportar utentes em macas e cadeiras de rodas, ou seja, ambulâncias adaptadas para fazer o transporte destes equipamentos. Paralelamente a isto, também existem algumas ausências não previstas de alguns recursos humanos, por motivo de baixa médica, bem como algumas saídas de trabalhadores, factos que têm contribuído para estes constrangimentos operacionais. Estas viaturas que estão inoperacionais, convém também salientar, que estão na oficina contratualizada pelo Cesarama à espera de peças e acessórios.
0: O transporte é feito por ambulâncias do Cesarama, por uma empresa e por táxis. João Vares Luís contabiliza que a falta de ambulâncias afeta 4% dos serviços na área da medicina física e de reabilitação.
2: Estamos a falar de cancelamentos a rondar os 15% dos transportes que são efetuados em viaturas adaptadas para transportar macas e cadeiras de rodas, isto se considerarmos a totalidade dos transportes que são efetuados quer em frota própria do Cesarama, quer com recurso ao prestador externo, e se considerarmos o universo total de transportes que o Cesarama efetua com recurso à sua frota própria, ao prestador externo e à componente de táxi, estamos a falar de cancelamentos que rondam os 4%.
0: O vice-presidente do Cesarama anuncia que as ambulâncias avariadas vão começar a regressar gradualmente ao serviço a partir dos próximos dias, porque já chegaram as peças em falta. A demora teve a ver com dificuldades do fornecedor em as encontrar no mercado. João Vares Luís anuncia outras medidas para melhorar o serviço de transporte de doentes.
2: O Cesarama já tornou público o investimento contínuo e na manutenção do serviço, de notar que foram adquiridas nos últimos 2 anos, em particular em 2024 e 2025, 3 novas ambulâncias e que existe a previsão de aquisição de mais 8 ambulâncias e a previsão é que esta aquisição ocorra no decorrer do próximo ano. Também estão previstas novas admissões de tripulantes de ambulância de transporte, bem como a aquisição de uma plataforma digital de gestão de transporte não urgente destinada a otimizar os circuitos, falando quer em termos de circuitos de pagamento, rotas, mas sobretudo irá ajudar a agilizar o pagamento aos prestadores externos.
0: Apesar das avarias nas ambulâncias de transporte de doentes não urgentes, o vice-presidente do Cesarama garante que mais de 60% das viaturas está operacional. Uma lista de continuidade é desta forma que Manuel Rosa se apresenta às eleições dos órgãos sociais da Ordem dos Arquitetos. O arquiteto madeirense encabeça a lista regional e pretende dar seguimento ao trabalho desenvolvido por Susana Neves nos últimos 2 mandatos. Manuel Rosa identifica à Antena 1 alguns dos objetivos da candidatura que se apresenta com o lema Fazer o Futuro.
3: O que nós pretendemos é dar continuidade ao que tem vindo a ser feito, é aproximar a Ordem dos Arquitetos, fazer com que as suas aspirações e os seus anseios tenham cada vez mais respostas por isso será nesse sentido, entre os quais, por exemplo, a moralização de criar honorários mais justos, os arquitetos neste momento estão a ser muito mal pagos pelo seu trabalho, e depois começa a haver uma, eu não lhe chamo uma concorrência, chamo-lhe mais um dumping de honorários, porque quando os honorários começam a ser reclamados, cada vez ficam mais baixos. E então, o que tem que haver é uma moralização desses honorários para compensar de uma forma justa o trabalho que os arquitetos têm.
0: O arquiteto quer ainda que a Madeira lidere o processo de criação do Conselho dos Arquitetos das Regiões Ultraperiféricas. Além disso, Manuel Rosa define outro objetivo, criar uma plataforma única para a entrada de projetos de arquitetura nas câmaras municipais.
3: Cada câmara tem a sua plataforma e são, às vezes, plataformas que não são fáceis de trabalhar com elas. O que obriga, no continente, por exemplo, existem alguns ateliês que têm arquitetos especialistas só para dar entrada nas plataformas. É um processo, às vezes, tão complicado que obriga a ter um especialista naquela matéria. Claro que isso é para gabinetes com uma grande dimensão. E o facto de termos uma plataforma única tem a vantagem de qualquer câmara que, sabendo que isso podendo ser concretizado aqui na Madeira como experiência piloto, e eu sei lá que sim, isso vai ter a vantagem de qualquer projeto de entrada em qualquer câmara aqui na Madeira, processa de uma forma idêntica, igual, que torna para os arquitetos e quem trabalha nesta área, torna o seu trabalho mais simplificado, digamos assim, não tão complicado como é neste momento.
0: Manuel Rosa quer também dar seguimento ao diploma que a atual Presidente da Ordem entregou na Assembleia Regional e que está relacionado com a criação de uma carreira especial do arquiteto na administração pública. As eleições da Ordem dos Arquitetos acontecem no final de outubro. As listas podem ser entregues até 31 de agosto. O lateral esquerdo Williams Cocolo é reforço do Nacional por empréstimo do Hannover. O defesa lateral esquerdo francês, de 26 anos, realizou 13 jogos pelo clube alemão na época passada. Já passou pelo futebol inglês e francês. O novo reforço alvinegro integra hoje os trabalhos do Nacional. Na segunda jornada do campeonato, o defesa central do Nacional, Léo Santos, cumpriu 50 jogos ao serviço do clube alvinegro. A marca foi atingida no passado fim de semana, na vitória em casa, por 2-0, frente ao Estoril Praia. Léo Santos foi autor de um dos golos. O jogador brasileiro diz que é uma honra atingir meia centena de jogos pelo Nacional.
4: Ah, fiquei muito feliz de poder ter feito gol num jogo como esse, né, que foi especial para mim, né, atingir uma marca de 50 jogos aqui no clube, embora possa parecer uma coisa simples, mas eu acho de como a minha carreira se desenhou, né, tive alguns problemas com lesões, acho que foi o primeiro clube aqui que eu consegui atingir essa marca, então para mim foi muito especial, fiquei muito feliz e me sinto muito honrado de poder ter completado os 50 jogos aqui no Nacional.
0: No próximo domingo, o Nacional desloca-se a Guimarães para defrontar o Vitória, jogo que marca um reencontro com o antigo treinador Tiago Margarido. Um jogo especial, assume Léo Santos.
4: Sim, é um reencontro, né? O Tiago Margarido foi um cara que foi importante para mim aqui, né? Minha chegada, né? Minha adaptação, me deu a oportunidade de poder ter uma sequência, de poder mostrar o meu potencial, de poder mostrar meu trabalho, e tenho certeza que vai ser um bom jogo.
0: O Nacional Vitória de Guimarães está agendado para este domingo às 15h30 da tarde. Ao fim das duas primeiras jornadas do campeonato, os alvinegros somam um empate e uma vitória. 10 atletas e 3 treinadores madeirenses vão representar Portugal nos Jogos do Mediterrâneo Taranto 2026. A competição começa hoje e tem um formato semelhante ao dos Jogos Olímpicos. Acontece de 4 em 4 anos e é destinado a atletas dos países próximos ao mar do Mediterrâneo. A edição deste ano acontece em Taranto, Itália, e a comitiva portuguesa é chefiada pelo antigo velejador olímpico madeirense, João Rodrigues.
5: Acima de tudo é uma enorme honra e um privilégio. E depois que já tinha quase todos os papéis que haveria para desempenhar nos Jogos Olímpicos, chefe de missão, aqui não são os Jogos Olímpicos, obviamente, mas é um modelo muito parecido com aquilo que temos nos Jogos Olímpicos. Há uma missão de Portugal, temos uma vila olímpica, temos 28 modalidades que Portugal vai estar representada em 30 disciplinas. Portanto, são 168 atletas, é de facto um desafio, é certo, mas também uma alegria poder fazer parte deste conjunto incrível de atletas, de oficiais, de treinadores que estão aqui em Taranto.
0: Portugal leva 168 atletas e vai participar em 28 modalidades. A Madeira dá um contributo importante na participação lusa.
5: Temos 10 atletas distribuídos por várias modalidades e ainda 3 técnicos. O Abípio Dias na patinagem. No handball temos como chefe da comitiva o Daniel Ferreira e ainda temos o Tomás Faustino, que é o team manager da equipa de futebol também feminina que aqui está presente. Portanto, temos 10 atletas do badminton, canoagem, ténis de mesa, vela, atletismo e futebol e patinagem, e ainda mais estes técnicos que acabei de referir.
0: E dos atletas madeirenses, quais há mais esperança em termos de resultado?
5: Eu tenho esperança em todos, na verdade. Todos eles têm dado mostras de uma evolução incrível. Temos um atleta olímpico, o Pedro Boaró. Temos também na patinagem a Jéssica Rodrigues. Eu acho que todos eles têm aqui um potencial incrível de fazer resultados maravilhosos.
0: João Rodrigues, chefe de missão da seleção portuguesa nos Jogos do Mediterrâneo Taranto 2026. A competição começa hoje e decorre até o dia 3 de setembro. Voltou a acontecer queda de pedras e de galhos na via expresso que liga São Vicente ao Porto Moniz, na zona do Pacheco, entre o primeiro túnel e o segundo túnel, na direção de São Vicente para o Porto Moniz. Olavo Câmara, presidente da Câmara do Porto Moniz, descreve a situação.
6: Pelas informações que eu tenho da Proteção Civil, parece que há um carro atingido e uma pessoa ferida. Não sei se é grave, se é ligeira, mas a verdade, pelas fotografias que os populares me fizeram chegar, dá para ver que pelo menos dois carros foram atingidos. E a verdade é que esta derrocada vem de mostrar que não é preciso estar a chover ou estar no inverno para ver queda de pedras e derrocadas. Também mostrou que não é só no sítio, na saída do túnel João Delgado, que acontece este tipo de ocorrência.
0: O presidente da Câmara do Porto Moniz pede uma solução para todas as zonas quentes na Via Expresso entre São Vicente e o Porto Moniz.
6: Na zona do Pacheco, entre os dois túneis, é exatamente na zona da pedra, na saída do túnel João Delgado e na saída do túnel da Ladeira da Venha. É também uma ponta aérea para servir os terrenos na zona do Portal, junto ao Veda Nova, para os agricultores que têm de passar a Via Expressa e perigoso. É preciso um passeio na zona do Lugar e na zona da Feijão Parreira, precisamente na Via Expressa, como é também uma solução urgente para o acesso à Ribeira Fonda por dentro do túnel, com uma saída de emergência que atualmente é utilizada e é o mais seguro, apesar de perigoso. Como também precisa a solução entre o túnel da Feijão de Barro e da Feijão depois da Ribeira da Janela, como também no último túnel a chegar à Vila do Porto Moniz, são as zonas quentes e as zonas têm de haver uma solução e têm de haver uma ação por parte do Governo Regional, por parte da Via Expresso, e que se pense num todo as soluções para a Via Expresso e não de forma isolada.
0: Olavo Câmara, presidente da Câmara do Porto Moniz, ouvido há instantes pela jornalista Cláudia Ornelas. Até setembro, a Arditi promove atividades para os mais novos descobrirem um pouco mais sobre o mundo da ciência. Entre a teoria e a prática, várias crianças e jovens participaram esta manhã numa sessão dedicada ao cérebro, onde tiveram a oportunidade de aprender, experimentar e esclarecer algumas curiosidades. A jornalista Isabel Nóbrega Sá acompanhou a dinâmica.
7: E eu vou-vos pedir então que vocês coloquem cada profissão sobre a área do cérebro que tem a função que corresponde, está bem? Mais ou menos como tivemos a fazer lá dentro.
8: Beatriz Silva é estudante de mestrado em Psicologia Clínica e ficou responsável por dinamizar a atividade.
7: O que nós tentamos trazer é um bocadinho sobre educação sobre o cérebro, quais são as funções do cérebro, também aqui promover um bocadinho e incentivar o estudo, o treino das habilidades, das competências para nos tornarmos cada vez mais aptos, com atividades também para eles poderem fazer alguns jogos que nós próprios criamos.
8: Depois de uma breve explicação, Amélia Aguiar partilhou à rádio um pouco do que aprendeu sobre o cérebro.
9: A dopamina está relacionada com o cérebro. É o que liberta o entusiasmo, a excitação. Por exemplo, quando estamos a fazer algo que nos deixa entusiasmados, felizes.
8: Também Alice Souza estava entusiasmada com a atividade de verão.
10: Estou a fazer uma sopa de letras sobre alguns nomes científicos do cérebro. E hoje de manhã eu achei muito interessante nós aprendermos sobre como o cérebro funciona e como é incrível quantos neurónios tem o cérebro e como as mensagens do cérebro para o corpo e do corpo para o cérebro transportam tão rapidamente.
8: E entre experiências e explicações, houve ainda espaço para aprender novos conceitos e alguns termos científicos.
10: Neurónio é como se fosse um carteiro, manda mensagens de um lado para o outro no cérebro.
7: Depois vocês colocaram aqui várias no lobo parietal, localização e orientação. Estes aqui são os escuteiros, não é?
8: Uma manhã dedicada à descoberta, com ciência, experiências e muita curiosidade à mistura.
7: No sentido aqui do, por exemplo, Bolt ou motoristas.
0: As atividades da Ciência Aberta no verão decorrem até 7 de setembro. A inscrição é gratuita.

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0: Olha lá.
1: Hora dedicada à música portuguesa, praticamente no final. À hora certa, as notícias vão surgir. Mantenha-se desse lado, ouvindo a sua rádio RTP, Antena 1 Madeira. Boa tarde.

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1: Duas horas da tarde no continente e na Madeira, uma hora da tarde nos Açores. Os títulos desta edição.
2: O presidente do INEM assegura que até ao final do ano alguns dos problemas na assistência aos doentes mais urgentes vão desaparecer e vai ser possível passar a enviar os meios adequados para essas situações. Já a Ordem dos Médicos pede uma mudança no sistema de triagem, garantindo que atualmente as viaturas com assistência diferenciada são acionadas em excesso e depois faltam em casos em que são mesmo necessárias. A Câmara Municipal de Miranda do Douro aplaude a decisão da Autoridade Tributária de começar a cobrar impostos sobre a venda das barragens da EDP no Douro e diz que, apesar das impugnações judiciais, já não há marcha atrás neste processo. O investimento em certificados de aforro subiu 15% e voltou a atingir um recorde no mês de julho.
1: As notícias com edição de João Vasco.
2: O presidente do INEM reconhece que há um problema com as viaturas de socorro com cuidados diferenciados e que muitas dessas viaturas não chegam aos doentes que delas necessitam, como refere o relatório do próprio INEM, referente ao ano passado, que foi divulgado hoje pelo Jornal Público. Luís Cabral diz, no entanto, que até ao final deste ano, alguns dos obstáculos a uma melhor gestão vão desaparecer com a reforma que está em marcha.
3: Há aqui também outras alterações que têm que ser introduzidas e que serão introduzidas até ao final deste ano. Por exemplo, muitas destas ocorrências para as quais não há resposta é porque apenas os nossos meios diferenciados e apenas os nossos meios do INEM, nomeadamente as CIVs e as ambulâncias com tripulantes de emergência para o hospitalar, é que têm a capacidade de fazer um eletrocardiograma numa situação de dor torácica. É que têm a capacidade, por exemplo, numa hipoglicémia, administrar um medicamento que vai reverter essa situação e salvar a pessoa. E nós temos que ser capazes, tal como já foi dito, de dar a todos os meios que dão assistência pré-hospitalar essa capacidade para sermos mais eficazes e não estarmos apenas pendurados numa tipologia de resposta para resolver algumas outras situações que as tipologias de resposta SBV, de suporte básico de vida e suporte imediato de vida, podem responder.
2: Luís Cabral quer assegurar que os cuidados diferenciados são acionados para quem precisa mesmo. Ele diz que todas as unidades de socorro vão ser dotadas com meios de diagnóstico que permitam fazer uma melhor avaliação de cada caso.
3: Temos um concurso neste momento em curso, já foram escolhidos os monitores e vamos fazer uma aquisição de 1.400 monitores para entregar todas as ambulâncias, todos os meios do país terão essa capacidade, com transmissão de informação em tempo real para os nossos centros de orientação de doentes urgentes, onde veremos esses eletrocardiogramas e poderemos decidir em conformidade. Na maior parte das situações, eventualmente não será preciso enviarmos uma equipa altamente diferenciada e o doente segue com a viatura de suporte básico de vida até ao hospital.
2: Luís Cabral, presidente do INEM, há pouco em entrevista ao Jornal da Tarde na RTP. As viaturas com assistência diferenciada são acionadas em excesso e depois faltam em situações em que são mesmo necessárias. É assim que o presidente do Colégio de Emergência da Ordem dos Médicos justifica que 26 mil pessoas tenham ficado sem acesso à assistência diferenciada no ano passado, quando dela necessitavam. João Melo Alves considera que o problema está na triagem que é feita.
4: A esmagadora maior parte das ativações dos meios diferenciados, em particular das VMEs, são ativações que não justificam o VMER. E na maior parte das saídas, isto é quase anedótico que eu vou dizer, mas a mala médica não é aberta e o monitor não é ligado. E isto é muito representativo do tipo de ativações para as quais as VMEs estão a ser acionadas. Isso é um problema de triagem.
2: João Melo Alves defende mudanças neste modelo de triagem e a adoção de um sistema semelhante ao das urgências hospitalares.
4: Partilhando da mesma filosofia, mas um sistema afinado para o tipo de ocorrências que a emergência pré-hospitalar dá resposta. O segundo ponto, no fundo, o que este tipo de triagem escalonada em vários níveis e com tempos de resposta atribuídos para cada nível pretende fazer é a gestão ativa e dinâmica do mapa de meios disponíveis, da capacidade assistencial que está efetivamente em funcionamento. E se lançar todos os meios, volto a dizer, assim que está uma chamada, se os meios forem acionados, esta gestão não está a ser feita. E, portanto, não há uma capacidade de reserva ativa, mantida, para as situações que acontecem a seguir.
2: João Melo Alves, do Colégio de Medicina de Urgência e Emergência da Ordem dos Médicos. Já Paulo Passo, da Associação Nacional dos Técnicos de Emergência Médica, diz que uma das causas do socorro diferenciado não chegar a todas as pessoas que dele precisam é o desinvestimento do INEM na formação dos técnicos. Ele defende que a situação seria diferente se houvesse mais meios, mas também mais formação.
0: Mais conhecimentos, de mais meios técnicos e de mais capacidade de atuação, e que faça com que o envio das viaturas mais diferenciadas, das VMER e das CIV, seja utilizado realmente única e exclusivamente em situações em que as capacidades destes técnicos sejam ultrapassadas pela condição clínica do paciente que tem à sua frente. Ou seja, hoje em dia estamos a ocupar VMERs e CIVs com situações que facilmente os técnicos poderiam resolver caso tivessem mais educação e protocolos de atuação mais autónomos.
2: A posição da Associação Nacional dos Técnicos de Emergência Médica no dia em que se ficou a saber que no ano passado 26 mil pessoas que precisaram de assistência pré-hospitalar diferenciada não a tiveram. Após anos de espera, a Autoridade Tributária deu finalmente luz verde à liquidação de impostos relativos à venda das barragens do Douro da EDP ao consórcio Movera, que integra a francesa Engie. De acordo com a informação avançada pelos jornais Observador e Público, a Autoridade Tributária já enviou às entidades envolvidas a liquidação de uma parte do imposto de selo no valor de 12,12 milhões de euros, uma decisão saudada pelos municípios da região. A Câmara Municipal de Miranda do Douro acredita que, apesar das contestações judiciais, Arlinda Brandão, o processo já não volta atrás.
5: Os 10 municípios que vão beneficiar com esta cobrança de impostos e que aguardavam esta orientação da autoridade tributária há anos, esperam agora pela liquidação dos 322 milhões de euros no próximo mês, em setembro. Pelo menos é no que acredita Vítor Bernardo, vereador da Câmara Municipal de Miranda do Douro.
6: Uma vez que durante o mês de agosto, ser um mês conotado com as férias, mas não tenho dúvida nenhuma que vão ser liquidados, como não podia deixar de ser no Estado de Direito, né? Há dois impostos que são municipais. É o IMT e há o imposto do selo sobre essa venda. A Câmara de Miranda, posso lhe dizer, estamos a falar sem juros de 18 milhões de euros.
5: Estas câmaras aguardam há anos por este retorno, tendo em conta o negócio das barragens nos seus territórios há cerca de 6 anos. Torre de Moncorvo, Mugadouro, Alfândega da Fé, Alijó são algumas destas autarquias, mas Vítor Bernardo, o vereador da Câmara de Miranda do Douro, que tem acompanhado este processo, diz que se as várias entidades não pagarem o que foi estipulado pela autoridade tributária em setembro, isso vai dar lugar ao pagamento de juros às autarquias e é muito dinheiro.
6: Esse valor está em dívida, até que não haja uma decisão judicial em contrário. E isso é uma cadeira bem estufada para os municípios, como é evidente. Os juros correspondem a um montante muito elevado, porque estamos a falar de montantes elevadíssimos, né? Estamos a falar de centenas de milhões de euros. Eu nem me estou a referir às outras concessionárias, mas estou-me a referir à EDP, que já o disse, o seu CEO já o disse. Se houver liquidações, não as pagará, só as pagará se for obrigado por meio de decisão judicial. É um direito que assiste às concessionárias.
5: Mas também lembra que é um direito dos municípios receber esta recompensa com o negócio das barragens e que, se for com juros, ainda vai ser maior.
2: O contentamento da Câmara Municipal de Miranda do Douro, apesar da EDP ter anunciado em maio que não concorda nem com o enquadramento fiscal efetuado pela autoridade tributária, nem com a respectiva quantificação de impostos, a elétrica garante que não irá pagar as liquidações que sejam emitidas até que a questão seja resolvida em tribunal. Os incêndios que começaram nas aldeias de Nogueira e Ardãos no sábado à noite e que entraram em fase de resolução esta manhã atingiram cerca de 70% da área desta freguesia do Conselho de Boticas, destruindo pinhal, apiários e também pasto para os animais. Paulo Costa fala num prejuízo de grandes dimensões para a freguesia que lidera.
7: Foi um prejuízo enorme para a freguesia, em termos mesmo de áreas de pastoreio, de vegetação, que já tínhamos um pinhal em boas partes já de pinheiro bravo, já com alguns 10 anos, já um pinheirinho feito que acabou por ser uma destruição total. Uma área enorme, enormíssima, falamos cerca de, para cima de, 100 e tal hectares, já não contando o restante de ontem, não é? Tornou a arder uma área enorme. Isto foi o balanço de 3 dias agora, e vamos ver onde vai parar, mas para a nossa freguesia foi uma perda total de vegetação, ficamos com a área 70% a preto.
2: O lamento de Paulo Costa, presidente da Junta de Freguesia de Nogueira e Ardãos, no Conselho de Boticas. Este incêndio em Boticas foi dado como dominado esta manhã. Pelo 22º mês consecutivo, o montante investido em certificados de aforro subiu novamente no mês de julho, atingiu quase 44 milhões de euros. É um crescimento de 14,7% quando comparado com o mês de julho do ano passado. Segundo os dados divulgados hoje pelo Banco de Portugal, este é o valor mais elevado em certificados de aforro desde o início da série, em dezembro de 1998, e representa também uma aceleração face ao crescimento já registado no mês de junho deste ano. As vagas de calor que assolaram a Europa este verão fizeram aumentar a mortalidade em Espanha, França e Alemanha. De acordo com os dados conhecidos hoje, o impacto das altas temperaturas na mortalidade foi particularmente expressivo em território alemão. Cláudia Martins.
8: As autoridades sanitárias alemãs estimam que cerca de 14 mil pessoas perderam a vida por causa das temperaturas elevadas. São números apurados apenas até ao dia 9 de agosto e apesar de ainda estarmos a um mês do outono, a Alemanha, o país mais populoso da União Europeia com mais de 80 milhões de habitantes, já bateu o recorde de mortalidade por causa do calor. Datava de 2018 e nessa altura tinham falecido quase 9 mil pessoas. As ondas de calor que este verão têm atingido o território europeu elevam estes números de mortalidade noutros países. É o caso de França, que também divulgou os balanços, ainda que provisórios, sobre mortalidade durante os períodos de altas temperaturas deste ano. 7.300 pessoas perderam a vida em território gaulês. França foi atingida por três ondas de calor numa sucessão muito rápida. As autoridades somam um total recorde de 52 dias de ondas de calor desde meados de junho. Em Espanha, são quase 4.500 as mortes relacionadas com o calor entre 1 de junho e 19 de agosto. No país vizinho, aliás, estão quase a ser atingidos os valores de 2022 e ainda falta cerca de um mês para o verão acabar.
2: Os efeitos das altas temperaturas, um pouco por toda a Europa, em particular em Espanha, França e Alemanha.
9: Edição das 14h com João Vasco, num simultâneo com a RTP Antena 1 Madeira e RTP Mundo. Lembro que a informação está também em permanência em noticias.rtp.pt.
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11: 12h13. Emissão da Antena 1 Madeira para esta tarde quinta. Olivia Dean.

Depois da informação, a música de Olivia Dean, Ella Langley, e esta é a Ana Cláudia com Cana Rachada. Passam agora 23 minutos das duas. A emissão de quinta-feira da Antena 1 Madeira com Somber e Harry Styles.

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1: Um projeto então para hoje.
2: Ganhou uma etapa da Taça da Europa.
3: É título de Tina Turner.
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Antes das três, Sabrina Carpenter com Expresso. Nesta hora teremos encontros, um pouco mais à frente. Agora, Benjamin, os dias de nada.

0: No âmbito das comemorações do Dia da Cidade do Funchal, esta noite, às 21h30, no Parque de Santa Catarina, realiza-se o concerto ABBA Symphonic, protagonizado pela Orquestra Clássica da Madeira e pela banda ABBA Real Tribute. Dirige o maestro Miki K. Yeftich. Entrada livre. Amanhã prosseguem as comemorações no auditório do Jardim Municipal. Às 20 horas terá lugar a gala final da 15ª edição do Funchal Folk, Arraial do Mundo, evento organizado pelo Grupo de Folclore Monte Verde. A 21ª Semana Europeia de Folclore, iniciativa do Grupo de Folclore e Etnográfico da Boa Nova, decorrerá de 23 a 26 de agosto, com espetáculos às 21 horas no auditório do Jardim Municipal de Funchal, encerrando a 27 de agosto no Anfiteatro Elisa Costa e Silva de Afonseca, Centro Cívico de Santa Maria Maior. Começa hoje a Semana da Cultura Popular e Tradicional da Ponta do Sol, com a organização do Grupo de Folclores da Ponta do Sol. Esta tarde abre no Centro Cultural João dos Passos, às 17 horas, a exposição A Agricultura no Concelho da Ponta do Sol. Às 21h30, no Largo do Pelourinho, tem lugar o espetáculo Tradições do Mundo. O evento encerra no sábado, às 21h30, na Avenida 1º de Maio, com a realização do 34º Festival Internacional de Folclore da Ponta do Sol. Na varanda da Biblioteca Municipal de Câmara de Lobos, amanhã às 20 horas, um encontro literário terá a participação das tecedeiras Andréia Batista, Elda Pedras, Márcia Rodrigues e Marlene Ribeiro, numa sessão de contos que associa a palavra, a música e a tradição. Entrada livre. Ainda amanhã, noites musicais, às 21 horas, no Largo da Igreja Velha, no Porto da Cruz, com o grupo de animação da Associação Grupo Cultural Flores de Maio, o grupo de cantares Terras de Guidin Testa e Tuna de Machim. Cinema. A 9ª edição do Santa Curtas, Festival de Curtas-Metragens, prossegue amanhã, às 21h30, no Anfiteatro da Casa da Cultura de Santa Cruz, Quinta do Revoredo. A programação inclui curtas-metragens de vários países que abordam temas como os direitos humanos, a ecologia, a tecnologia e as desigualdades sociais. Curtas de animação, documentais, ficção, comédia, drama. Tradicionalmente, guitarra e saxofone garantem um momento musical. A entrada é gratuita. Screenings Funchal nos cinemas Nós do Fórum Madeira. Esta sexta e sábado é exibido às 21 horas o filme Rosebush Pruning, do realizador brasileiro Karim Ainus. Uma sátira mordaz sobre privilégio, poder e violência no seio de uma família aparentemente perfeita. Informações em screenings.pt. Além destas sessões de cinema independente e de autor, estão em cartaz nas salas do Cinema Nós, em estreia já hoje, Insidious, O Longínquo, de Jacob Chase, a película de ação Mutiny, Código Vingança, de Jean-François Richer, ou pela segunda semana, A Odisseia, de Christopher Nolan, e ainda Playback, um biopic sobre Carlos Paião, da autoria de Sérgio Graciano. Bilhetes à venda nos cinemas.
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2: Encontros na Antena 1 Madeira, 5 para as 3, a Bárbara Bandeira.

0: Boa tarde, são 3 horas no continente e na Madeira, 2 nos Açores. Vamos olhar para as notícias que marcam esta quinta-feira, João Vasco.
1: Paulo Raimundo acusa o governo de estar a abrir caminho à privatização da segurança social, promovendo a apresentação de um relatório que defende a reforma do sistema de pensões. O secretário-geral do PCP garante, no entanto, que essa reforma terá o mesmo destino do pacote laboral que acabou chumbado. Até ao final do ano, muitos dos problemas na assistência aos doentes mais urgentes vão desaparecer. A promessa é do presidente do INEM. Luís Cabral assegura que com a reforma que está em marcha vai ser possível passar a enviar meios adequados para todos os casos considerados emergentes. O internacional português João Cancelo assinou pelo Barcelona até 2029.
0: Notícias às 3, a edição é do jornalista João Vasco.
1: Vai ter o mesmo destino das alterações às leis do trabalho que acabaram chumbadas. O secretário-geral do PCP assegura que a luta dos trabalhadores irá impedir a privatização da segurança social, que é, de acordo com Paulo Raimundo, o verdadeiro objetivo do governo ao promover a apresentação de um relatório que defenda a reforma do sistema de pensões.
2: O governo está a criar as condições para tentar abrir um caminho de ataque à segurança social, de privatização da segurança social. Ora, isto significa o quê? Significa que aquilo que é o dinheiro do trabalho, o governo procura colocá-lo nas mãos dos privados. Ora, isso não pode ser. E devemos dizer que há uma tática ligeiramente diferente, que é de não se atravessar tanto. Mas já vimos este filme no verão passado, e a resposta dos trabalhadores vai ser grande. Os trabalhadores não vão permitir que o seu dinheiro, do seu esforço, do seu trabalho, daquilo que garante as suas contribuições no futuro, mas também no presente, sejam transferidas para as mãos do capital especulativo, que tanto investe hoje na Bolsa como amanhã noutra coisa qualquer.
1: A reação do líder comunista ao relatório sobre a reforma da segurança social apresentada esta semana pelo economista Jorge Bravo. Esse documento defende, por exemplo, a criação de contas individuais virtuais para os trabalhadores e a aposta em planos de pensões profissionais. O presidente do INEM reconhece que há um problema com as viaturas de socorro, com cuidados diferenciados e que muitas destas viaturas não chegam aos doentes que delas necessitam, como refere o relatório do próprio INEM referente ao ano passado, o relatório que foi divulgado hoje pelo Jornal Público. Luís Cabral diz, no entanto, que até ao final deste ano alguns dos obstáculos a uma melhor gestão vão desaparecer.
3: Há aqui também outras alterações que têm que ser introduzidas e que serão introduzidas até ao final deste ano. Por exemplo, muitas destas ocorrências para as quais não há resposta é porque apenas os nossos meios diferenciados e apenas os nossos meios do INEM, nomeadamente as CIVs e as ambulâncias com tripulantes de emergência para o hospitalar, é que têm a capacidade de fazer um eletrocardiograma numa situação de dor torácica. É que têm a capacidade, por exemplo, numa hipoglicémia, administrar um medicamento que vai reverter essa situação e salvar a pessoa. E nós temos que ser capazes, tal como já foi dito, de dar a todos os meios que dão assistência pré-hospitalar essa capacidade para sermos mais eficazes e não estarmos apenas pendurados numa tipologia de resposta para resolver algumas outras situações que as tipologias de resposta SBV, de suporte básico de vida e suporte imediato de vida, podem responder.
1: Em entrevista à RTP, Luís Cabral assegurou que todas as unidades de socorro vão ser dotadas de meios de diagnóstico que permitam fazer uma avaliação mais rigorosa de cada caso. As viaturas com assistência diferenciada são acionadas em excesso e depois faltam em situações em que são mesmo necessárias. É assim que o presidente do Colégio de Emergência da Ordem dos Médicos justifica que 26 mil pessoas tenham ficado sem acesso à assistência diferenciada no ano passado, quando dela necessitavam. João Melo Alves considera que o problema está na triagem que é feita.
4: A esmagadora maior parte das ativações dos meios diferenciados, em particular das VMEs, são ativações que não justificam o VMER. E na maior parte das saídas, isto é quase anedótico que eu vou dizer, mas a mala médica não é aberta e o monitor não é ligado. E isto é muito representativo do tipo de ativações para as quais as VMEs estão a ser acionadas. Isso é um problema de triagem.

0: João Melo Alves defende, por isso, mudanças neste modelo de triagem e a adoção de um sistema semelhante ao das urgências hospitalares.
1: Partilhando da mesma filosofia, mas um sistema afinado para o tipo de ocorrências que a emergência pré-hospitalar dá resposta. O segundo ponto, no fundo, o que este tipo de triagem escalonada em vários níveis e com tempos de resposta atribuídos para cada nível pretende fazer é a gestão ativa e dinâmica do mapa de meios disponíveis, da capacidade assistencial que está efetivamente em funcionamento. E se lançar todos os meios, volto a dizer, assim que está uma chamada, se os meios forem acionados, esta gestão não está a ser feita. E, portanto, não há uma capacidade de reserva ativa mantida para as situações que acontecem a seguir.
0: A sugestão da Ordem dos Médicos, no dia em que se ficou a saber que 26 mil pessoas ficaram sem acesso à assistência diferenciada no ano passado, quando dela necessitavam. Após anos de espera, a Autoridade Tributária deu finalmente luz verde à liquidação de impostos relativos à venda das barragens do Douro, da EDP, ao consórcio Movera, que integra a francesa Engie. De acordo com a informação adiantada pelos jornais Observador e Público, a Autoridade Tributária já enviou às entidades envolvidas a liquidação de uma parte do imposto de selo, no valor total de 12,2 milhões de euros, uma decisão saudada pelos municípios da região. A Câmara Municipal de Miranda do Douro acredita que, apesar das contestações judiciais, o processo já não volta atrás. Arlinda Brandão.
2: Os 10 municípios que vão beneficiar com esta cobrança de impostos e que aguardavam esta orientação da autoridade tributária há anos, esperam agora pela liquidação dos 322 milhões de euros no próximo mês, em setembro. Pelo menos é no que acredita Vítor Bernardo, vereador da Câmara Municipal de Miranda do Douro.
3: Uma vez que durante o mês de agosto, ser um mês conotado com as férias, mas não tenho dúvida nenhuma que vão ser liquidados, como não podia deixar de ser no Estado de Direito, né? Há dois impostos que são municipais, é o IMT e há o imposto do selo sobre essa venda. Da Câmara de Miranda posso lhe dizer que estamos a falar sem juros de 18 milhões de euros.
2: Estas câmaras aguardam há anos por este retorno, tendo em conta o negócio das barragens nos seus territórios há cerca de 6 anos. Torre de Moncorvo, Mugadouro, Alfândega da Fé, Alijó são algumas destas autarquias, mas Vítor Bernardo, o vereador da Câmara de Miranda do Douro, que tem acompanhado este processo, diz que se as várias entidades não pagarem o que foi estipulado pela autoridade tributária em setembro, isso vai dar lugar ao pagamento de juros às autarquias e é muito dinheiro.
3: Esse valor está em dívida, até que não haja uma decisão judicial no contrário. Isso é uma cadeira bem estufada para os municípios, como é evidente. Os juros correspondem a um montante muito elevado, porque estamos a falar de montantes elevadíssimos, né? Estamos a falar de centenas de milhões de euros. Eu nem me estou a referir às outras concessionárias, mas estou-me a referir à EDP, que já o disse, o seu CEO já o disse. Se houver liquidações, não as pagará, só as pagará se for obrigado por meio de decisão judicial. É um direito que assiste às concessionárias.
2: Mas também lembra que é um direito dos municípios receber esta recompensa com o negócio das barragens e que se for com juros ainda vai ser maior.
0: A satisfação da Câmara Municipal de Miranda do Douro, apesar da EDP já ter anunciado que não irá pagar as liquidações que sejam emitidas. As vagas de calor que assolaram a Europa este verão fizeram aumentar a mortalidade em Espanha, França e Alemanha. De acordo com os dados conhecidos esta quinta-feira, o impacto das altas temperaturas na mortalidade foi particularmente expressivo em território alemão. Cláudia Martins.
4: As autoridades sanitárias alemãs estimam que cerca de 14 mil pessoas perderam a vida por causa das temperaturas elevadas. São números apurados apenas até ao dia 9 de agosto e apesar de ainda estarmos a um mês do outono, a Alemanha, o país mais populoso da União Europeia com mais de 80 milhões de habitantes, já bateu o recorde de mortalidade por causa do calor. Datava de 2018 e nessa altura tinham falecido quase 9 mil pessoas. As ondas de calor que este verão têm atingido o território europeu elevam estes números de mortalidade noutros países. É o caso de França, que também divulgou os balanços, ainda que provisórios, sobre mortalidade durante os períodos de altas temperaturas deste ano. 7.300 pessoas perderam a vida em território gaulês. França foi atingida por 3 ondas de calor numa sucessão muito rápida. As autoridades somam um total recorde recorde de 52 dias de ondas de calor desde meados de junho. Em Espanha, são quase 4.500 as mortes relacionadas com o calor entre 1 de junho e 19 de agosto. No país vizinho, aliás, estão quase a ser atingidos os valores de 2022 e ainda falta cerca de um mês para o verão acabar.
0: Já Portugal registou 680 óbitos em excesso devido ao calor extremo entre meados de junho e final de julho. De acordo com os dados divulgados recentemente pelo Instituto Nacional de Saúde Ricardo Jorge e pela DGS, a Direção-Geral da Saúde. A Organização Mundial de Saúde anunciou hoje que foram enviadas 70 mil vacinas para a República Democrática do Congo, com o objetivo de conter o atual surto de ébola que este país atravessa. Estas vacinas vão ser testadas em ensaios clínicos, porque ainda não se sabe se oferecem proteção contra esta variante do ébola, o Bundibugyo. O número de casos confirmados na República Democrática do Congo ultrapassou ontem os 5 mil, mais de 2.700 pessoas já morreram com a doença. João Cancelo foi anunciado esta tarde como reforço do Barcelona, depois de uma época emprestado pelo Al Hilal aos catalães. O internacional português de 32 anos transfere-se em definitivo para o Barça, assinou um contrato válido até 2029. Começa hoje em Setúbal mais uma edição da Festa do Teatro. Este ano este festival internacional tem mais de 20 de espetáculos de diferentes países, peças que abordam temas como os direitos humanos, as migrações ou a crise climática. Sandy Gageiro.
5: Não foi por decreto, mas as peças escolhidas para esta edição acabam por encaixar perfeitamente no tempo que se vive. E não faria sentido de outra forma, explica o diretor artístico José Maria Dias.
6: Temos muitas ameaças e nos momentos, no momento atual então, elas estão mais presentes e faz ainda mais sentido nós intervirmos.
7: Mas aí também me passou pela cabeça a ideia de que eu já havia postado nas minhas redes sociais que eu faria parte.
5: Direitos humanos, imigração, crise climática, espetáculos em duas secções, 14 na oficial e 9 na off. Uma aposta.
6: Dar visibilidade também àqueles que, fazendo bons trabalhos, não têm plateias para que esses trabalhos sejam visíveis.
5: São peças de vários territórios que chegam a este festival internacional.
6: Do norte a sul do país e temos também, não só da Europa, como da América Latina, Brasil, Chile, são os mais presentes, e depois temos Espanha, né? Também com bastante, uma presença bastante forte. Também temos Uruguai, este ano não temos França por acaso, mas temos o Reino Unido.
5: Quanto ao público, há quem não perca, diz José Maria Dias.
6: Há uma franja aqui de público que vem todos os anos, inclusive marca férias nesta altura para vir, ou então se vão de férias para algum lado, tiram sempre alguns dias das férias para depois estarem para o festival.
5: O orçamento de edição deste ano ronda os 150 mil euros, valor semelhante ao do ano passado, que é suportado pela Câmara de Setúbal, bem como pela Direção-Geral das Artes e outros parceiros.
8: Tornei-me estrangeira num país que nunca me quis. Nunca me quis.
0: Um festival que vai decorrer em vários espaços da cidade de Setúbal, que começa hoje e vai até dia 29 de agosto.
9: Edição das 3 da tarde com João Vasco, num simultâneo com a RTP Antena 1 Açores e também RTP Mundo. A informação segue em permanência em noticias.rtp.pt.
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2: 13 e praticamente 15. Bem-vindo a mais uma hora nas tardes da Antena 1 Madeira. Do Weekend para começar, também Lady Gaga com Bruno Mars e ainda Miley Cyrus.

A chegar ao final de mais uma hora, 8 minutos para a hora certa, para as 4. A Margarida Campelo com um só final. Às 4, o Diário Regional. Tenha a continuação de uma boa tarde, quinta. Continue com a Antena 1 Madeira.

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1: Boa tarde, são 4 horas. A Via Expresso no Norte continua encerrada depois de uma derrocada no final da manhã junto ao túnel da Ladeira da Vinha. A Secretaria das Infraestruturas já enviou para o local uma equipa de rocheiros para fazer a avaliação da escarpa. Uma lista de continuidade é, para já, a primeira que aparece às eleições na Ordem dos Arquitetos na Madeira, encabeçada por Manuel Rosa. A Madeira volta a apresentar em julho uma evolução positiva do mercado de trabalho, com a redução do desemprego e um crescimento das ofertas de emprego.
2: Edição do Diário Jornal das Quatro por Filipe Ramos, com o apoio técnico do Fábio Bettencourt.
1: A Via Expresso continua encerrada no Norte depois de uma derrocada no final da manhã junto ao túnel da Ladeira da Vinha. A Secretaria das Infraestruturas já enviou para o local uma equipa de rocheiros para fazer a avaliação da escarpa. Não existe neste momento previsão para a abertura da via. No local está o jornalista Pedro Filipe Costa.
3: A derrocada aconteceu por volta do meio-dia entre um sítio chamado Ladeira da Vinha e o túnel da Ribeira do Inferno. Alguns pedregulhos soltaram-se da escarpa e atingiram as viaturas que seguiam em direção ao Porto Muniz. No total são 4 viaturas ligeiras, 2 de turistas e 2 de residentes, conforme algumas informações aqui por nós apuradas. Os feridos podem ser vários ou então também, como aqui se tem falado, apenas há um ferido que terá ido em direção ao Porto Muniz. A derrocada é de dimensão considerável, pelo que vejo em algumas das fotografias de alguns populares, e não permite mesmo circular qualquer viatura. A informação que temos é de que as pedras continuaram a cair da montanha, por cima da Ribeira do Inferno, sucessivamente. Uma equipa de rocheiros já está no local para avaliar a situação. O trânsito, entretanto, está fechado, naturalmente, sendo possível chegar apenas ao antigo Centro do Ouro, logo a seguir a São Vicente, e a partir daqui fazer inversão de marcha. A informação que temos é que a avaliação do risco não permitirá abrir a estrada antes do final do dia. Aos poucos também, os turistas vão sabendo do acontecido e voltam para trás, conforme indicações da Via Expresso.
1: Pedro Filipe Costa, na Via Expresso, em São Vicente, no norte da Madeira, onde teve a oportunidade de falar também com Natércia Camacho, era a condutora de um dos carros atingidos pela derrocada.
4: Pronto, vim dar uma voltinha até à praia, entretanto, por aí para a volta do meio-dia e meia, e pronto, de São Vicente para Porto Muniz, entrar no túnel, já havia qualquer problema para a frente, porque estava semáforo, não estava ligado, havia trânsito. E a qual chegou a minha vez de ir andando para a frente, desde que houve qualquer coisa a correr, eu até comentei, isto parece uma derrocada. E fiquei na dúvida, se era o mar, se era derrocada. Nisto já ouço aquele barulho mais intenso e caiu uma pedra no tejadilho. Consegui fugir, pouco antes disso, por isso caí só na parte traseira, senão ia ser muito mais complicado.
3: Quantas pessoas vinham dentro do carro?
4: Éramos 3 e, claro, felizmente onde caiu a pedra não estava ninguém sentado, porque senão ia dar mais problemas.
3: Quem eram as pessoas que vinham dentro do carro?
4: Era o meu irmão e uma minha prima. E eu, a conduzir. Claro.
3: Naquele momento, o que é que sentiu?
4: Eu senti fugir para a frente. Só que também não tive muita fuga. Eu senti, entretanto, olha, aconteceu. Saí do carro posteriormente e vi aquele trabalho.
3: Naquele momento, portanto, a pedra caiu no banco de trás, vinham duas pessoas atrás aí.
4: Ele saltou. Não, só vinha uma pessoa atrás, que felizmente ia no lado direito, e a pedra aqui no lado esquerdo, no tejado dele. E claro, amolgou. Não fez mais nada, graças a Deus, e entretanto foi isso.
1: O testemunho de uma das condutoras do carro atingido pela derrocada na zona da Via Expresso, no norte da Madeira. O presidente da Câmara do Porto Muniz, Olavo Câmara, lembra que não só no inverno se pode pensar em derrocadas.
0: E a verdade é que esta derrocada vem de mostrar que não é preciso estar a chover ou estar no inverno para haver queda de pedras e derrocadas. Também mostrou que não é só no sítio, na saída do túnel João Delgado, que acontece este tipo de ocorrências.
1: O Presidente da Câmara pede uma solução para todas as zonas de risco na Via Expresso entre São Vicente e o Porto Muniz.
0: Na zona do Pacheco, entre os dois túneis, é exatamente na zona da Pedra, na saída do túnel João Delgado e na saída do túnel da Ladeira da Vinha. É também uma ponta aérea para servir os terrenos na zona do Portal, junto ao Veio da Noiva, para os agricultores que têm de passar a Via Expressa e perigoso. É preciso um passeio na zona do Lugar e na zona da Feijão Parreira, precisamente na Via Expressa, como é também uma solução urgente para o acesso à Ribeira Funda por dentro do túnel, com uma saída de emergência que atualmente é utilizada e é o mais seguro, apesar de perigoso, como também precisa de solução entre o túnel da Feijão de Barro e da Feijão depois da Ribeira da Janela, como também no último túnel a chegar à Avenida do Porto Nunes, são as zonas quentes e as zonas têm de haver uma solução e têm de haver uma ação por parte do Governo Regional, por parte da Via Expresso, e que se pense num todo as soluções para a Via Expresso e não de forma isolada.
1: Olavo Câmara, o Presidente da Câmara do Porto Muniz, ouvido pela jornalista Cláudia Ornelas. Uma lista de continuidade é desta forma que Manuel Rosa se apresenta às eleições dos órgãos sociais na Ordem dos Arquitetos. Encabeça a lista regional, pretende dar seguimento ao trabalho desenvolvido por Susana Neves nos últimos dois mandatos. Manuel Rosa identificou à Antena 1 alguns dos objetivos da candidatura, que se apresenta com o lema Fazer o Futuro.
5: O que nós pretendemos é dar continuidade ao que tem vindo a ser feito, é aproximar a Ordem dos Arquitetos, fazer com que as suas aspirações e os seus anseios tenham cada vez mais respostas. Por isso será nesse sentido, entre os quais, por exemplo, a moralização de criar honorários mais justos. Os arquitetos neste momento estão a ser muito mal pagos pelo seu trabalho e depois começa a haver uma concorrência. Chamo-lhe mais um dumping de honorários, porque quando os honorários começam a ser reclamados, cada vez ficam mais baixos. E então, o que tem que haver é uma moralização desses honorários para compensar de uma forma justa o trabalho que os arquitetos têm.
1: O arquiteto pretende que a Madeira lidere um processo de criação do Conselho dos Arquitetos das Regiões Ultraperiféricas. Além disso, define outro objetivo, criar uma plataforma única para a entrada de projetos de arquitetura nas câmaras municipais.
5: Cada câmara tem a sua plataforma e são, às vezes, plataformas que não são fáceis de trabalhar com elas. O que obriga, no continente, por exemplo, existem alguns ateliês que têm arquitetos especialistas só para dar entrada nas plataformas. É um processo, às vezes, tão complicado que obriga a ter um especialista naquela matéria. Claro que isso é para gabinetes com uma grande dimensão. E o facto de termos uma plataforma única tem a vantagem de qualquer câmara que, sabendo que isso podendo ser concretizado aqui na Madeira como experiência piloto, e eu sei lá que sim, isso vai ter a vantagem de qualquer projeto de entrada, qualquer câmara aqui na Madeira, processa de uma forma idêntica, igual, que torna para os arquitetos e quem trabalha nesta área, torna o seu trabalho mais simplificado, digamos assim, não tão complicado como é neste momento.
1: Manuel Rosa encabeça para já a única lista às eleições da Ordem dos Arquitetos, que acontecem no final de outubro. As listas podem ser entregues até 31 de agosto. A Madeira voltou a apresentar em julho uma evolução positiva no mercado de trabalho, com a redução do desemprego e um crescimento nas ofertas de emprego. O desemprego registado recuou 8,5% em termos homólogos, voltou a diminuir face a junho cerca de 1%. Ao nível das ofertas de emprego, houve um aumento de 13,5% entre junho e julho. Durante o mês de julho, as novas inscrições de desempregados nos serviços públicos de emprego aumentaram 24%. O crescimento não alterou, contudo, a tendência de descida do desemprego na região. Até setembro, a Arditi promove atividades para os mais novos descobrirem um pouco mais sobre o mundo da ciência. Entre a teoria e a prática, várias crianças e jovens participaram numa sessão dedicada ao cérebro, onde tiveram a oportunidade de aprender e experimentar, esclarecer também algumas curiosidades. Isabel Nóbrega Sá.
6: E eu vou-vos pedir então que vocês coloquem cada profissão sobre a área do cérebro que tem a função que corresponde, está bem? Mais ou menos como tivemos a fazer lá dentro.
7: Beatriz Silva é estudante de mestrado em Psicologia Clínica e ficou responsável por dinamizar a atividade.
6: O que nós tentamos trazer é um bocadinho sobre educação sobre o cérebro, quais são as funções do cérebro, também aqui promover um bocadinho e incentivar o estudo, o treino das habilidades, das competências para nos tornarmos cada vez mais aptos, com atividades também para eles poderem fazer alguns jogos que nós próprios criamos.
7: Depois de uma breve explicação, Amélia Aguiar partilhou à rádio um pouco do que aprendeu sobre o cérebro.
8: A dopamina está relacionada com o cérebro. É o que liberta o entusiasmo, a excitação. Por exemplo, quando estamos a fazer algo que nos deixa entusiasmados, felizes.
7: Também Alice Souza estava entusiasmada com a atividade de verão.
9: Estou a fazer uma sopa de letras sobre alguns nomes científicos do cérebro. E hoje de manhã eu achei muito interessante nós aprendermos sobre como o cérebro funciona e como é incrível quantos neurónios tem o cérebro e como as mensagens do cérebro para o corpo e do corpo para o cérebro transportam tão rapidamente.
7: E entre experiências e explicações, houve ainda espaço para aprender novos conceitos e alguns termos científicos.
9: Neurónio é como se fosse um carteiro, manda mensagens de um lado para o outro no cérebro.
6: Depois vocês colocaram aqui várias no lobo parietal, localização e orientação. Estes aqui são os escuteiros, não é?
7: Uma manhã dedicada à descoberta, com ciência, experiências e muita curiosidade à mistura.
6: O sentido aqui do, por exemplo, Bolt ou motoristas...
1: O lateral esquerdo, William Kokolo, é o reforço do Nacional por empréstimo do Hannover. Defesa francês, 26 anos, realizou 13 jogos pelo clube alemão na época passada, já passou pelo futebol inglês e francês. No reforço alvinegro, integra hoje os trabalhos do Nacional. 10 atletas e 3 treinadores madeirenses vão representar Portugal nos Jogos do Mediterrâneo, Taranto 2026. A competição começa hoje, tem um formato semelhante ao dos Jogos Olímpicos, acontece de 4 em 4 anos, é destinada a atletas dos países próximos do mar do Mediterrâneo. A edição deste ano acontece em Taranto, na Itália, e a comitiva portuguesa chefiada pelo antigo velejador olímpico João Rodrigues.
10: Acima de tudo é uma enorme honra e um privilégio. E depois que já tinha quase todos os papéis que haveria para desempenhar nos Jogos Olímpicos, chefe de missão, aqui não são os Jogos Olímpicos obviamente, mas é um modelo muito parecido com aquilo que temos nos Jogos Olímpicos. Há uma missão de Portugal, temos uma via olímpica, temos 28 modalidades que Portugal vai estar representada em 30 disciplinas. Portanto, são 168 atletas, é de facto um desafio, é certo, mas também uma alegria poder fazer parte deste conjunto incrível de atletas, de oficiais, de treinadores que estão aqui em Taranto.
1: Portugal leva 168 atletas, vai participar em 28 modalidades. A Madeira dá um contributo também nesta participação lusa.
10: Temos 10 atletas distribuídos por várias modalidades, e ainda 3 técnicos. O Abípio Dias, na patinagem. No handball temos como chefe da comitiva, o Daniel Ferreira, e ainda temos o Tomás Faustino, que é o team manager da equipa de futebol também feminina, que aqui está presente. Portanto, temos 10 atletas do badminton, canoagem, ténis de mesa, vela, atletismo e futebol, e patinagem, e ainda mais estes técnicos que acabei de referir.
11: E dos atletas madeirenses, quais há mais esperança em termos de resultado?
10: Eu tenho esperança em todos, na verdade. Todos eles têm dado mostras de uma evolução incrível. Temos um atleta olímpico, o Pedro Boaró. Temos também na patinagem a Jéssica Rodrigues. Eu acho que todos eles têm aqui um potencial incrível de fazer resultados maravilhosos.
1: João Rodrigues é chefe de missão da seleção portuguesa nos Jogos do Mediterrâneo, em Itália. A competição começa hoje, vai até ao dia 3 de setembro. Na segunda jornada do campeonato, o defesa central do Nacional, Léo Santos, cumpriu 50 jogos ao serviço do clube alvinegro. A marca foi atingida no passado fim de semana, na vitória em casa, por 2-0 frente ao Estoril Praia. Léo Santos foi autor de um dos golos. O jogador brasileiro diz que é uma honra atingir meia centena de jogos pelo Nacional.
12: Fiquei muito feliz de poder ter feito gol num jogo como esse, né, que foi especial para mim, né, atingir uma marca de 50 jogos aqui no clube, embora possa parecer uma coisa simples, mas Eu acho de como a minha carreira se desenhou, né? Tive alguns problemas com lesões, acho que foi o primeiro clube aqui que eu consegui atingir essa marca, então para mim foi muito especial, fiquei muito feliz e me sinto muito honrado de poder ter completado os 50 jogos aqui no Nacional.
1: Próximo domingo, o Nacional desloca-se a Guimarães para defrontar o Vitória. Está marcado para as 15h30 o jogo, que marca também um reencontro com o antigo treinador Tiago Margarido. Períodos de céu nublado, períodos de chuva em geral fraca, vento fraco a moderado, de norte.

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Antenão, muito boa tarde, são 4:19, cá estamos então para mais uma sessão das Tardes da 1. Na abertura tivemos os vencedores do Festival da Canção de 2026, os Bandidos do Cante com Rosa. Agora vamos escutar Alo Cubano de Orichas. Eu sou a Xana Abreu e vou consigo até às...

0: E agora são 4 horas 25 minutos. Já a seguir vamos à rubrica 50 anos de música com João Canada.
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3: 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Voltamos com um novo clássico. Hoje vamos contar a história de um dos maiores clássicos da música pop mundial, lançado em setembro de 1959 por Neil Sedaka.

O Carol foi composta por Neil Sedaka em parceria com Howard Greenfield. A letra tem uma história bonita e interessante, uma vez que o título O Carol e a sua letra foram uma dedicatória direta a Carol Klein, a ex-namorada de Neil Sedaka, dos tempos de liceu em Brooklyn.

O que a grande maioria das pessoas talvez não saiba é que essa tal Carole Klein, mais tarde, mudaria o seu nome para nome artístico de Carole King, tornando-se numa das maiores e mais respeitadas cantoras e compositoras da história da música global.

Factos históricos. Efemérides de 1959. Fidel Castro assumiu o poder em Cuba, alterando permanentemente o equilíbrio geopolítico da Guerra Fria no continente americano. Em 1959, e após a violenta repressão chinesa à revolta do Tibete em Lhasa, o 14º Dalai Lama fugiu para a Índia, onde estabeleceu o governo tibetano no exílio. Nesse mesmo ano de 1959, o Alasca, em janeiro, e o Havaí, em agosto, foram oficialmente integrados como 49º e 50º Estado dos Estados Unidos da América. A icónica boneca Barbie, criada por Ruth Handler, foi apresentada pela primeira vez ao público na Feira de Brinquedos de Nova York, em março de 1959. A 17 de maio de 1959, foi inaugurado em Almada o icónico monumento do Cristo Rei, perante uma multidão de 300 mil pessoas. O monumento do Cristo Rei foi o agradecimento por Portugal não ter entrado na Segunda Guerra Mundial. A primeira pedra da obra foi lançada a 18 de dezembro de 1949. Na Madeira, o acontecimento mais marcante no ano de 1959 foi a realização da primeira volta à ilha em automóvel, evento que deu origem ao atual famoso Rally Vinho Madeira. Essa primeira edição foi ganha por José Lampreia, conduzindo um MGA com o número 8 de porta. Voltando à nossa história musical de hoje, dizer que a criação de O Carol, para além do valor sentimental de Neil Sedaka pela ex-namorada Carol Klein, posteriormente conhecida como Carol King, carrega também uma história de superação comercial. O single anterior de Sedaka tinha fracassado nas vendas. A sua editora, a RCA Victor, ameaçou cancelar o seu contrato se ele não lançasse um sucesso no imediato. Sedaka analisou minuciosamente as músicas mais tocadas da época para estruturar uma melodia intencionalmente comercial e irresistível. 50 anos de músicas. Foi assim que surgiu O Carol, dedicado à ex-namorada do liceu Carol Klein, conhecida mundialmente cantora e compositora Carol King. A canção teve enorme sucesso e permaneceu durante 18 semanas consecutivas no Billboard Hot 100, consolidando-se como o primeiro grande êxito na carreira do cantor a nível mundial. E número 1 na Holanda, número 1 na Bélgica, número 3 no Reino Unido e número 4 no Canadá.

0: O Carol, de Neil Sedaka. O mega êxito de 1959, dedicado à sua ex-namorada, a conhecida cantora e compositora norte-americana Carol King. A canção alcançou o top 10 da prestigiada revista Billboard e vendeu mais de 7 milhões de cópias mundialmente. E por hoje por aqui ficamos, com esta magnífica música de Neil Sedaka de 1959, o mega êxito O Carol. Voltaremos na próxima semana, na RTP Antena 1, com mais histórias incríveis de música. 50 anos de músicas.
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E continuamos com música aqui nas tardes da UN, nesta emissão de quinta-feira, 20 de agosto. Para trás fica o tema de Yolanda, Noite Inteira. E agora estamos com Don't Look.

Ora, vamos então agora a uma história de autonomia, 50 anos. O nascimento de uma nova ordem. A rua torna-se palco para a população da Madeira fazer valer as suas posições. Os trabalhadores organizam-se. As forças partidárias também. É um documentário de Paulo Santos e Paulo Rodrigues.

0: A liberdade alcançada com o golpe militar de 25 de abril de 1974 abre caminho a uma reorganização da sociedade madeirense. Os trabalhadores sentem que podem sair à rua, fazer-se ouvir. A 13 de maio, os profissionais da hotelaria protestam contra as regras do Fundo de Desemprego, para o qual têm de descontar tal como as entidades patronais. Não é uma organização sindical, mas sim uma iniciativa dos trabalhadores. Conta o profissional da hotelaria Eulógio Gonçalves.
1: Mas era um fundo de desemprego que não trazia benefícios nenhum aos trabalhadores. Se os trabalhadores saíssem, não tinha direito a receber qualquer coisa. E então houve alguém do Charton que fizeram uma manifestação para que fosse abolido esse imposto no ordenado.
0: A hotelaria é uma atividade importante na Madeira e o setor em peso adere. Apesar de ter salários mais altos do que outras áreas, não deixa de gerar um rendimento baixo para a maior parte dos trabalhadores. Muitos salários são pagos com taxas de serviço, como descrevia em 1974 uma empregada de quartos.
2: Por exemplo, o hotel está sem ninguém. O nosso ordenado base é de 1.300 escudos. Mas tendo clientes, aumenta o nosso ordenado, por causa da pontuação.
3: E em média, quanto é que você tira?
2: Bem, dois contos, já chegamos a receber 3 mil escudos, conforme.
1: Os 10% só abrangia a mais do que ganhava só um mês por ano, era o mês de março. No mês de março eles estavam sempre um fluxo acima daquilo que nos pagavam, mais 100 escudos ou mais 200, dizendo que era a pontuação que tinha dado mais nesse mês.
0: Os sindicatos já existiam em Portugal antes do 25 de Abril, mas são estruturas corporativas, com pouco poder e sem órgãos eleitos. Um dos primeiros a conhecer mudanças é o da Construção Civil, a 9 de maio. Lembra Diamantino Alturas, que se tornou dirigente do sindicato.
4: Ocupámos o sindicato, mudámos fechaduras, porquê? Porque as direções dos sindicatos naquela altura não eram eleitas livremente pelos trabalhadores. Fazia uma lista. Naquela altura, aquelas pessoas que eram vigiadas pela PIDE tinham um sinalzinho no bilhete de identidade. Quando era publicado, quando era dito que aquela era a direção, se eles vissem lá no bilhete de identidade o tal sinal, este não pode ser da direção do sindicato, tem que sair, pois lá o outro.
0: Alguns setores com mais representatividade ganham depressa capacidade de intervenção. Passam a ser conhecidos por sindicatos livres e convocam uma manifestação seguida de comício no Funchal a 15 de maio. O Jardim Municipal fica cheio. Festeja-se a liberdade sindical. O povo está na rua. Há greves e protestos. Há plenários e assembleias populares. Verificam-se afastamentos de dirigentes nomeados para cargos no antigo regime em empresas e escolas. Multiplicam-se na imprensa relatos desta nova normalidade. Também aqui, o fim da censura abre novos horizontes. Recorda Filipe Malheiro, jornalista do Jornal da Madeira em 1974.
5: As ações são inundadas por comunicados de partidos, de organizações, de trabalhadores, de sindicatos, tudo isso. E havia ainda o receio do que é que ia acontecer. E, portanto, as redações, aquilo era notícia certa, aquilo veiculava, aquilo normalmente vinha o texto pronto e era texto, portanto, publicado.
0: A 9 de maio, a imprensa madeirense anuncia a criação de uma organização política. O nome, Movimento Democrático da Madeira, tem por base os elementos da chamada oposição democrática, que se tinha apresentado a votos nas eleições de 1969. António Loja, Fernando Rebelo e Manuel Gouveia assumem a missão de organizar a nova estrutura através de uma comissão provisória. É uma das primeiras organizações políticas após o 25 de Abril e a primeira a assumir um pendor autonomista. O MDM propõe-se agrupar os madeirenses, não comprometidos com o fascismo, e apoiar o programa das Forças Armadas. O historiador Paulo Rodrigues explica quem era este grupo.
6: Era um conjunto de figuras que tinha muito a ver com uma elite de finais do marcelismo, uma elite, enfim, defensora da liberdade, da democracia, da autonomia, mas que sempre teve muita dificuldade em fazer passar a sua mente.

0: para lutar contra a exploração e a agressão existentes. A data de criação, 27 de junho. Entre os fundadores estão Milton Moraes Sarmento, Vicente Jorge Silva, Paulo Martins e Liberato Fernandes, numa direção formada por 14 elementos. Apenas dois partidos estão ativos em Portugal nos primeiros dias de maio de 1974. O Partido Comunista, fundado em 1921 por Álvaro Cunhal, e o Partido Socialista, que surgiu na Alemanha em 73 por um grupo liderado por Mário Soares. Apesar da designação, a legalização das forças políticas só acontece em janeiro de 75. Mas isso não impede que se organizem. No início de maio, são dados os primeiros passos para a implantação do Partido Socialista na Madeira. Duarte Caldeira é um dos dinamizadores, num processo orientado por Gil Martins, que tinha feito parte do Grupo Nacional fundador do partido. No entanto, a oficialização acontece apenas no verão. A 8 de novembro, o partido toma posição sobre a autonomia, pedindo um novo estatuto para a Madeira. Lembra o fundador Duarte Caldeira.
1: O Partido Socialista foi o primeiro partido a anunciar a criação de uma Assembleia Regional, em que um comunicado do Partido Socialista reivindica a criação de uma Assembleia Regional. Foi o primeiro passo que se deu verdadeiramente a caminho da autonomia.
0: O Partido Comunista Português, com uma célula ativa na Madeira durante a ditadura, decide entrar na atividade política envolvido num grupo chamado Frente Popular e Democrática da Madeira. Apresenta-se ao público a 5 de agosto, num comício, mas o Partido Comunista acaba por ser criticado e decide seguir caminho sozinho, tendo Rui Nepomuceno como figura de destaque. Também em maio, um grupo de amigos críticos da esquerda decide formar uma organização política, a Frente Centrista da Madeira. Envolve nomes como António Aragão, Henrique Pontes Lessa, Luciano Castanheira e Alberto João Jardim. O ato da Constituição acontece a 31 de julho. Dias depois, é publicado um manifesto político em que a organização defende um modelo de autonomia para a Madeira. Recorda o fundador Alberto João Jardim.
2: Quer um sistema até federal, muito mais que a autonomia política. É um sistema federalista tipo norte-americano, federalista e presidencialista.
3: Sem qualquer pretensão de substituir.
0: Por esta altura, o Partido Popular Democrático já tinha sido fundado a nível nacional por Francisco Sá Carneiro. E havia contactos para que se estendesse à Madeira, onde um dos militantes é António Gil Silva. A fusão acontece a 25 de agosto.
4: Assim, do lado do centro-direita,
0: o CDS, fundado por Diogo Freitas do Amaral, é visto como um partido herdeiro do Estado Novo, porque não se assume de esquerda, mas consegue, com dificuldade, dar os primeiros passos na Madeira, mais perto do fim de 1974.

0: Foi então mais um episódio de Uma História de Autonomia, 50 anos, que amanhã, o episódio de amanhã será excepcionalmente às 10 da manhã.
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0: E continuamos então na música. Agora faltam 10 minutos para as 5 da tarde. Aí está Ozzy Osbourne, Mama, I'm Coming Home. Depois vamos até Prince.

0: Notícias das 5 da tarde, notícias do país e do mundo. Depois voltamos para mais uma hora de emissão.
1: 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E já são 5 horas no continente e na Madeira, 4 nos Açores. Voltamos às temperaturas, as atuais, nesta altura estão 21 graus em Coimbra, 22 no Porto, 25 em Lisboa, Faro e Ponta Delgada e 27 nos termómetros do Funchal. Principais títulos a esta hora, Nuno.
2: É assunto encerrado, o Governo garante que as pensões estão protegidas e afasta mudanças estruturais na segurança social nos próximos anos. A autarquia de Torre de Moncorvo já está a fazer o levantamento dos prejuízos. O incêndio dos últimos dias queimou pelo menos 2 mil hectares de terreno. O continente europeu é cada vez mais um território ameaçado pelo fogo. Um estudo internacional que vamos conhecer adiante avisa que se nada for feito, os incêndios vão castigar ainda mais a Europa até ao final do século. É uma das mais prestigiadas distinções do mundo do vinho. Tiago Macena é o primeiro Master of Wine português.
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2: É um dossiê fechado. António Leitão Amaro, ministro da Presidência, garante que até ao final da legislatura o Governo não avançará com quaisquer mudanças estruturais na segurança social.
3: O Governo assume que não fará uma reforma estrutural da segurança social nesta legislatura. O dossiê está fechado. Eu repito, não há, nem vai haver, nesta legislatura, nenhuma tomada de decisões de reforma estrutural da segurança social. O assunto, quanto a decisões, está fechado. Da parte do Governo, se alguma vez se refletir na tomada de alguma decisão e num impulso para uma decisão, apresentaremos previamente, antes desse impulso, o tema num contexto de uma campanha eleitoral que, acreditamos, só terá lugar em 2029. E, portanto, o assunto de decisões sobre a reforma da Segurança Social é um assunto fechado.
2: Pelo menos nesta legislatura não haverá mudanças estruturais, a garantia deixada esta tarde pelo Ministro da Presidência, depois de conhecido o relatório do grupo de trabalho criado para estudar a reforma da Segurança Social. No final da reunião do Conselho de Ministros, António Leitão Amaro classificou o documento como um contributo para o debate público sobre esta matéria. A UGT avisa que a sustentabilidade da Segurança Social não pode ser desligada da garantia de pensões dignas. Em comunicado, a Central Sindical defende que qualquer alteração estrutural deve depender de uma avaliação rigorosa dos impactos sobre os atuais e os futuros pensionistas. Já o secretário-geral do PCP garante que a luta dos trabalhadores será intensa, à semelhança do que já aconteceu com a reforma das leis do trabalho. Paulo Raimundo acredita que o Governo está a abrir caminho para a privatização da segurança social.
4: O Governo está a criar as condições para tentar abrir um caminho de ataque à segurança social, de privatização da segurança social. Ora, isto significa o quê? Significa que aquilo que é o dinheiro do trabalho, o Governo procura colocá-lo nas mãos dos privados. Ora, isso não pode ser. E devemos dizer que há uma tática ligeiramente diferente, que é de não se atravessar tanto. Mas já vimos este filme no verão passado, e a resposta dos trabalhadores vai ser grande, porque os trabalhadores não vão permitir que o seu dinheiro, do seu esforço, do seu trabalho, daquilo que garante as suas contribuições no futuro, mas também no presente, sejam transferidas para as mãos do capital especulativo, que tanto investe hoje na Bolsa como amanhã noutra coisa qualquer.
2: Alô Raimundo, à margem de uma iniciativa ao início da tarde em Sesimbra, na semana em que a equipa liderada pelo economista Jorge Bravo apresentou propostas para reforçar a sustentabilidade da segurança social. O incêndio que começou no último sábado em Torre de Moncorvo queimou pelo menos 2 mil hectares de terreno só neste concelho, além da área ardida também no concelho vizinho de Carraseda de Anciães. É essa estimativa avançada esta tarde à Agência Lusa pelo autarca de Torre de Moncorvo. Os técnicos do município já estão no terreno a fazer um levantamento dos prejuízos. Este e outros incêndios de maior dimensão que atingiram o país nos últimos dias estão controlados a esta hora. Nesta altura não há qualquer situação na lista de ocorrências significativas da Autoridade Nacional de Emergência e Proteção Civil. Ainda assim, centenas de operacionais continuam no terreno desde logo para evitar reacendimentos. Numa altura em que o fogo está a galgar fronteiras na Europa, atingindo países países até agora pouco ameaçados. Há hoje um novo alerta dos especialistas. Um estudo internacional avisa que as alterações climáticas vão agravar o cenário nos próximos anos e sem investimento na prevenção e na redução das emissões poluentes, Isabel Cunha, a área ardida pode mesmo triplicar até ao final do século.
0: O inferno com os fogos vai continuar na Europa mesmo no melhor cenário. Um estudo do Instituto Alemão Potsdam para a pesquisa do impacto climático conclui que sem medidas que mitiguem o aumento da temperatura, os incêndios florestais de grandes dimensões vão aumentar 39% até ao final do século. No trabalho publicado hoje na revista Global Change Biology, no pior cenário, em que o aquecimento global atingiria os 3,6 graus acima dos níveis pré-industriais, a área ardida na Europa triplicaria. Atualmente estamos com um aumento de 1,4 graus. Não chega por isso investimento em gestão de incêndios, alertam os investigadores. É preciso travar o aumento da subida da temperatura com medidas estruturais. Em toda a Europa, este verão deverá ser o terceiro pior de sempre. De acordo com dados divulgados hoje pelo Serviço Europeu de Informação sobre Incêndios Florestais, mais de 600 mil hectares já foram queimados, com recordes batidos na França, na Bélgica e na Eslováquia.
2: Os novos alertas deixados pelos especialistas neste estudo internacional hoje divulgado. O especialista em alterações climáticas, Felipe Duarte Santos, escutado esta tarde pela Antena 1, classifica como fundamental o investimento na prevenção.
5: O principal problema é que, para fazer face a este risco, que é criado por condições meteorológicas que favorecem incêndios de grandes dimensões, mega incêndios, é necessário fazer uma gestão da floresta muito mais eficaz e muito mais eficiente do que tem sido feita. É necessário remover as plantas herbáceas, portanto a acumulação de biomassa, que acontece sobretudo na zona mais a oeste, não é? Portanto, a parte frontal da oeste da Europa, onde a precipitação é elevada. No fundo, é necessário fazer uma gestão adequada à maior prevenção, a evitar incêndios de grandes proporções.
2: As recomendações do especialista em alterações climáticas, Felipe Duarte Santos, depois de um período em que apenas alguns países europeus estavam mais ameaçados pelo fogo. Os últimos meses mostram que os incêndios começam a avançar para pontos que pareciam estar mais protegidos, uma consequência do calor extremo e também dos cenários de seca prolongada. Se nada for feito, a área ardida no território europeu pode triplicar até ao final do século. Depois de semanas de calor e também de sol, a chuva regressa no próximo sábado a algumas regiões do país. Na previsão da meteorologista Ângela Lourenço, as temperaturas vão manter-se sem grandes alterações.
6: As temperaturas não parecem ter aqui variações muito significativas, portanto esta alteração da situação meteorológica não terá grande impacto nas temperaturas. É óbvio que tem sempre algum, mas não muito significativo. Vamos ter o regresso da chuva a partir de domingo, principalmente nas regiões norte e centro. Podemos ter vários episódios que podem ser alternados. Portanto, temos aqui algumas condições de instabilidade que podem dar origem à trovoada, mas também temos alguns momentos em que a precipitação tem características mais contínuas, portanto, mais do tipo que nós chamamos a chuva. Pode ser chuva fraca ou pode ser até mesmo chuvisco, mas tem mais essas características.
2: Chuva, embora as temperaturas não baixem, essa é a previsão da meteorologia para os próximos dias, em particular já para o fim de semana. Centenas de migrantes que estavam sem abrigo na Praia do Trampolim e também em algumas zonas de rua, em Ceuta, estão a ser encaminhados para abrigos temporários. A operação, Cláudia Godinho, arrancou ao início desta manhã.
7: Desde as 7 da manhã, as autoridades estiveram no terreno a explicar o plano de acolhimento. A ideia é que a transferência acontecesse de uma maneira voluntária. Nas imagens, vêm-se grupos de pessoas a fazerem o trajeto a pé, com sacos e outros pertences, e carros da polícia, tanto no início como no fim do percurso. Os migrantes foram realojados em 2 dos 4 locais de acolhimento temporário previstos. Apenas 2 estão prontos. Têm tendas, camas, casas de banho e mesas de refeição. São locais que procuram abrigar os os migrantes que pernoitavam nas ruas de Ceuta ou mesmo no areal da praia. De acordo com o jornal El País, os primeiros grupos a abandonar a praia celebraram o momento. Agora, para trás, ficam os abrigos construídos pelos migrantes. Na praia podem ver-se as construções precárias feitas por quem ali procurou abrigo. Há canas, cartão, papelão ou lonas que ajudavam a formar as cabanas improvisadas. Todas estas construções estão agora a ser limpas. As autoridades deram prioridade a quem estava na praia, já que estas pessoas estavam mais expostas a temporais.
2: Foram disponibilizados nesta fase inicial vários espaços para acolher cerca de 1.800 migrantes. O governo espanhol garante que a transferência para os abrigos temporários está a decorrer de forma voluntária, isto no dia em que a Comissão Europeia voltou a dizer que espera que Espanha devolva a Marrocos todos os imigrantes que entraram ilegalmente em Ceuta, incluindo os menores não acompanhados. Tiago Macena é o primeiro português a alcançar o título de Master of Wine, uma das mais prestigiadas qualificações internacionais na área do vinho. A notícia chegou nas últimas horas ao enólogo e produtor ligado à região do Dão, Alexandre David, depois de uma longa batalha.
8: É um processo que já começou há muitos anos e claro que é complicado arranjar adjetivos para definir o que sente nesta altura.
9: Alegria, acima de tudo, alívio, realização, um conjunto de sentimentos que... Com franqueza ainda não encaixei na totalidade porque foi de facto uma busca muito, muito procurada e muito pretendida e que agora chegou ao fim e estou super contente, mas ainda não visualizei tudo o que atingi, para ser honesto.
8: Tiago Macena é o primeiro português a conseguir o melhor título individual para quem trabalha em vinhos. Já havia um brasileiro, Dirceu Viana Júnior, que acabou por ser fundamental no caminho de Tiago Macena para chegar até aqui.
9: O Dirceu foi professor, um amigo... Muitas vezes, quase como um irmão mais velho, que me dizia, vai por aqui, não vais por ali.
8: Tiago Macena espera que, apesar de ser o primeiro, conta já com a presença de vários portugueses a caminho.
9: Antes de mais, vai colocar em toda a gente que acompanha estas notícias a nível mundial o facto de, sim, ter sido o primeiro português, mas estou perfeitamente convicto que no prazo de 2 anos teremos mais 1 ou 2 ou 3, porque há mais pessoas no trajeto.
8: Conversa feita esta tarde, literalmente com a mão na massa, no Dão, onde nunca começou tão cedo a tratar da vindima.
9: Mais cedo que o habitual, desde que trabalho na região... Nunca tinha começado uma vindima tão cedo. Já tinha vindimado nesta altura do ano, mas noutra geografia, no Alentejo, mais quente, mais seco. No Dão nunca tinha começado tão cedo.
2: E se vem do Dão, eu, por mim, escolho um encruzado. Tchim, tchim, Karina, já temos vinho no programa da tarde e daqui a pouco temos pão.
1: Temos pão de Portugal, exatamente. Tiago Emanuel Santos, chefe de cozinha e também investigador da gastronomia, vem ao programa da tarde para nos contar tudo sobre este projeto, um projeto que abraça todos os pães portugueses, as receitas, as origens, portanto vale a pena ouvir e com um brinde também à mistura. Edição das 5 com Nuno Rodrigues, em simultâneo com a RTP Antena 1 Madeira, também com a RTP Mundo. 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

Abertura de mais uma hora de emissão com o Escalema e a Chuva de Amor. São 5 e praticamente 18 minutos. Agora Duel com os Propaganda. Vamos então em frente para mais uma hora de emissão aqui nas tardes da 1, nesta quinta, 20 de agosto.

Richie Valens aqui nas tardes da 1 com o clássico La Bamba. São 5:24. Vamos às temperaturas nesta altura. Santa Cruz com 28 graus, Funchal com 26 graus e meio e o Porto Santo com 27 graus.

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1: E regressamos então à música cubana, que sabe tão bem ouvir com este calor. Aí está o grupo Palo com La Malanga Resbala. São 5h28, eu sou a Xana Abreu e vou consigo até...

Música da portuguesa Maru com o tema Kiss Me. Agora 5:37, vamos até às dunas.

0: Sempre fantástico este tema Dunas do GNR. E agora temos os encontros com Marta Cília.
1: No âmbito das comemorações do Dia da Cidade do Funchal, esta noite, às 21h30, no Parque de Santa Catarina, realiza-se o concerto ABBA Symphonic, protagonizado pela Orquestra Clássica da Madeira e pela banda ABBA Real Tribute. Dirige o maestro Mikika Jeftich. Entrada livre. Amanhã prosseguem as comemorações no auditório do Jardim Municipal. Às 20 horas terá lugar a gala final da 15ª edição do Funchal Folk, a Real do Mundo, evento organizado pelo Grupo de Folclore Monte Verde. A 21ª Semana Europeia de Folclore, iniciativa do Grupo de Folclore e Etnográfico da Boa Nova, decorrerá de 23 a 26 de agosto, com espetáculos às 21 horas no auditório do Jardim Municipal do Funchal, encerrando a 27 de agosto no Anfiteatro Elisa Costa e Silva de Afonseca, Centro Cívico de Santa Maria Maior. Começa hoje a Semana da Cultura Popular e Tradicional da Ponta do Sol, com a organização do Grupo de Folclore da Ponta do Sol. Esta tarde abre no Centro Cultural João dos Passos, às 17 horas, a exposição A Agricultura no Conselho da Ponta do Sol. Às 21h30, no Largo do Pelourinho, tem lugar o espetáculo Tradições do Mundo. O evento encerra no sábado, às 21h30, na Avenida 1º de Maio, com a realização do 34º Festival Internacional de Folclore da Ponta do Sol. Na varanda da Biblioteca Municipal de Câmara de Lobos, amanhã às 20 horas, um encontro literário terá a participação das tecedeiras Andréia Batista, Elda Pedras, Márcia Rodrigues e Marlene Ribeiro, numa sessão de contos que associa a palavra, a música e a tradição. Entrada livre. Ainda amanhã, noites musicais, às 21 horas, no Largo da Igreja Velha, no Porto da Cruz, com o grupo de animação da Associação Grupo Cultural.

Guitarra e saxofone garantem um momento musical. A entrada é gratuita. Screenings Funchal nos Cinemas Nós do Fórum Madeira. Esta sexta e sábado é exibido às 21 horas o filme Rosebush Pruning, do realizador brasileiro Karim Aynous. Uma sátira mordaz sobre privilégio, poder e violência no seio de uma família aparentemente perfeita. Informações em screenings.pt. Além destas sessões de cinema independente e de autor, estão em cartaz nas salas do Cinema Nós, em estreia já hoje, Insidious, o Longínquo, de Jacob Chase, a película de ação Mutiny, Código Vingança, de Jean-François Richer, ou pela segunda semana, a Odisseia, de Christopher Nolan, e ainda Playback, um biopic sobre Carlos Paião, da autoria de Sérgio Graciano. Bilhetes à venda nos cinemas.

É o tema de Robert Plant com Alison Krauss. Agora ficamos a 3 minutos das 6 da tarde. Significa isto que daqui por 3 minutos teremos uma nova atualização das notícias do país e do mundo. Às 6:30 será atualizada a informação regional.

0: As escolhas de Capitão Fausto a terminar então mais uma hora de emissão. Vamos então agora para as notícias das 6.
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2: Seis horas no continente e na Madeira, 5 nos Açores. Regressamos à atualidade com Nuno Rodrigues. A esta hora, principais títulos.
3: A empresa portuguesa MT Group garante que contribuiu de forma direta para a oportunidade de negócio das três fragatas que Portugal vai comprar à Itália, embora não tenha integrado a equipa formal de negociação. É um assunto encerrado. O governo garante que as pensões estão protegidas e afasta mudanças estruturais na segurança social nos próximos anos. Nesta edição às 6, conhecemos o primeiro Master of Wine português. Chama-se Tiago Macena e recebeu uma das mais prestigiadas distinções do mundo do vinho.
2: 20 graus a esta hora em Coimbra, 21 no Porto, 23 em Lisboa, Faro e Ponta Delgada e 26 no Funchal. Notícias às 6 da tarde com Nuno Rodrigues.
3: A empresa MT Group esclarece que contribuiu de forma direta para a oportunidade de negócio das três fragatas que Portugal vai comprar à Itália, mesmo sem ter participado diretamente nas negociações. A alegada intervenção desta empresa no negócio foi noticiada nas últimas semanas e levou o ministro Nuno Melo a processar o jornal online 24 horas.

0: horas e os dirigentes do Chega, André Ventura e Pedro Frazão. O Ministério da Defesa garante que nenhuma empresa nacional participou no processo. Esta tarde, a MT Group confirma em comunicado que não integrou a equipa formal de negociação, nem participou nas reuniões entre Portugal e Itália, mas a empresa Susana Barros acrescenta que contribuiu de forma direta para esta oportunidade de negócio.
1: A ENTG garante que não integrou a equipa formal de negociação intergovernamental, nem participou nas reuniões finais conduzidas pelo Estado português e pelo Estado italiano, o que não significa, diz em comunicado, que não tenha desenvolvido trabalho relevante na criação e no desenvolvimento da oportunidade. Por isso, acrescenta, não é possível retirar conclusões sobre os direitos que tem relativamente àquilo que fez ou à relação comercial com a Fincantieri, a empresa italiana que vai fornecer as três fragatas a Portugal. A NTG diz que vai continuar a defender os legítimos interesses do grupo pelas vias adequadas. Por razões de confidencialidade, não vai comentar contratos ou valores, mas deixa claro o contributo que deu naquilo que chama de oportunidade, que diz foi material, documentado e direto. Neste comunicado à imprensa de 7 pontos, a NTG recorda o trabalho de vários anos desenvolvido em Portugal como intermediário da Fincantieri. De resto, qualquer pagamento é de natureza comercial entre os grupos entre as duas empresas. A NTG não reclama, diz, não reclama nem reclamou qualquer pagamento ao Estado português, diz o grupo português, que o Chega quer ouvir no Parlamento sobre este negócio das fragatas.
0: O Chega já deu conta dessa intenção de ouvir no Parlamento os responsáveis desta empresa e também o ministro Nuno Melo. Também o PST e o CDS, partidos da área do governo, já pediram a audição do ministro da Defesa para esclarecer todas as dúvidas sobre este negócio. É assunto encerrado. António Leitão Amar, o ministro da Presidência, diz que não vale a pena assustar os portugueses. Até ao final da legislatura, o governo não avançará com quaisquer mudanças estruturais na segurança social.
2: O governo assume que não fará uma reforma estrutural da segurança social nesta legislatura. O dossiê está fechado. Eu repito, não há, nem vai haver, nesta legislatura, nenhuma tomada de decisões de reforma estrutural da Segurança Social. O assunto, quanto a decisões, está fechado. Da parte do Governo, se alguma vez se refletir na tomada de alguma decisão e num impulso para uma decisão, apresentaremos previamente, antes desse impulso, o tema num contexto de uma campanha eleitoral que, acreditamos, só terá lugar em 2029. E, portanto, o assunto de decisões sobre a reforma da Segurança Social é um assunto fechado.
0: Pelo menos nesta legislatura não haverá mudanças estruturais. A garantia deixada pelo Ministro da Presidência, depois de conhecido o relatório do grupo de trabalho criado para estudar a reforma da segurança social. A UGT avisa que a sustentabilidade do sistema não pode ser desligada da garantia de pensões dignas. Num comunicado divulgado esta tarde, a Central Sindical defende que qualquer alteração estrutural deve depender de uma avaliação rigorosa dos impactos sobre os atuais e os futuros pensionistas. Já o secretário-geral do PCP garante que a luta dos trabalhadores será intensa, à semelhança do que já aconteceu com a reforma das leis do trabalho. Paulo Raimundo acredita que o governo está a abrir caminho para a privatização da segurança social.
3: O governo está a criar as condições para tentar abrir um caminho de ataque à segurança social, de privatização da segurança social. Ora, isso significa o quê? Significa que aquilo que é o dinheiro do trabalho, o governo procura colocá-lo nas mãos dos privados. Ora, isso não pode ser. E devemos dizer que há uma tática ligeiramente diferente, que é de não se atravessar tanto. Mas já vimos este filme no verão passado, e a resposta dos trabalhadores vai ser grande, porque os trabalhadores não vão permitir que o seu dinheiro, do seu esforço, do seu trabalho, daquilo que garante as suas contribuições no futuro, mas também no presente, sejam transferidas para as mãos do capital especulativo, que tanto investe hoje na Bolsa como amanhã noutra coisa qualquer.
0: Críticas do PCP, Paulo Raimundo, em declarações ao início da tarde, à margem de uma iniciativa em Sesimbra, na semana em que a equipa liderada pelo economista Jorge Bravo apresentou propostas para reforçar a sustentabilidade da segurança social. O governo, pela voz do ministro da Presidência, que já escutámos há pouco, garante que nesta legislatura não haverá mudanças estruturais, classificando o documento como um contributo para o debate debate público sobre este tema. No final da reunião do Conselho de Ministros de hoje, António Leitão Amaro deixou também uma mensagem para todos os que estão disponíveis para discutir a viabilização do próximo Orçamento do Estado.
2: Eu saúdo aqueles, e aquele em particular, que tem mostrado e tem repetido uma disponibilidade que nós acreditamos que é sincera e responsável para chegar a um caminho. Esse caminho, eu diria até, nem era elegante e respeitador dessa disponibilidade se eu pusesse a responder aqui, com todo o respeito que tenho por cada um de vós, que não seja em reuniões, num contexto de reunião, e, portanto, disponibilidade para o diálogo, por vontade, por gosto e por necessidade.
0: O Ministro da Presidência a saudar a disponibilidade, em particular do Partido Socialista, para discutir a viabilização do próximo orçamento. O Ministro da Presidência recusou, no entanto, responder às condições apresentadas nos últimos dias pelo Secretário-Geral Socialista José Luís Carneiro. O incêndio que começou no último sábado em Torre de Moncorvo queimou pelo menos 2 mil hectares só neste concelho, além da área ardida no concelho vizinho de Carraseda de Anciães. Essa estimativa avançada à Agência Lusa pelo autarca de Torre de Moncorvo. Os técnicos do município já estão no terreno a fazer um levantamento dos prejuízos. Este e outros incêndios de maior dimensão que atingiram o país nos últimos dias estão controlados a esta hora. Nesta altura não há qualquer situação na lista de ocorrências significativas da Autoridade Nacional de Emergência e Proteção Civil. Numa altura em que o fogo tem galgado fronteiras na Europa, atingindo países até agora pouco ameaçados, há hoje um novo alerta dos especialistas. Um estudo internacional avisa que as alterações climáticas vão agravar o cenário nos próximos anos. Isabel Cunha.
4: O inferno com os fogos vai continuar na Europa mesmo no melhor cenário. Um estudo do Instituto Alemão Potsdam para a pesquisa do impacto climático conclui que sem medidas que mitiguem o aumento da temperatura, os incêndios florestais de grandes dimensões vão aumentar 39% até ao final do século. No trabalho publicado hoje na revista Global Change Biology, no pior cenário, em que o aquecimento global atingiria os 3,6 graus acima dos níveis pré-industriais, a área ardida na Europa triplicaria. Atualmente estamos com um aumento de 1,4 graus. Não chega por isso investimento em gestão de incêndios, alertam os investigadores. É preciso travar o aumento da subida da temperatura com medidas estruturais. Em toda a Europa, este verão deverá ser o terceiro pior de sempre. De acordo com dados divulgados hoje pelo Serviço Europeu de Informação sobre Incêndios Florestais, mais de 600 mil hectares já foram queimados, com recordes batidos na França, na Bélgica e na Eslováquia.
0: Os alertas deixados pelos especialistas neste estudo internacional divulgado hoje. Filipe Duarte Santos, especialista em alterações climáticas, escutado esta tarde pela Antena 1, destaca a necessidade urgente de investir na prevenção e também de uma aposta na gestão da floresta que impeça que grandes manchas de biomassa se acumulem nas zonas verdes.
5: O principal problema é que, para fazer face a este risco, que é criado por condições meteorológicas que favorecem incêndios de grandes dimensões, mega incêndios, é necessário fazer uma gestão da floresta muito mais eficaz e muito mais eficiente do que tem sido feita. É necessário remover as plantas herbáceas, portanto a acumulação de biomassa que acontece sobretudo na zona mais a oeste, não é? Portanto, a parte frontal da oeste da Europa, onde a precipitação é elevada. No fundo, é necessário fazer uma gestão adequada à maior prevenção, a evitar incêndios de grandes proporções.
0: Apostar na prevenção é essa estratégia defendida por Filipe Duarte Santos, especialista em alterações climáticas, ouvido esta tarde pela Antena 1. Tiago Macena é o primeiro português a alcançar o título de Master of Wine, uma das mais prestigiadas qualificações internacionais na área do vinho. A notícia chegou nas últimas horas ao enólogo e produtor ligado à região do Dão, Alexandre David, depois de um longo caminho.
6: É um processo que já começou há muitos anos e claro que é complicado arranjar adjetivos para definir o que sente nesta altura.
7: Alegria, acima de tudo, alívio, realização, um conjunto de sentimentos que com franqueza ainda não encaixei na totalidade, porque foi de facto uma busca muito, muito procurada e muito pretendida e que agora chegou ao fim e estou super contente, mas ainda não visualizei tudo o que atingi, para ser honesto.
6: Tiago Macena é o primeiro português a conseguir o melhor título individual para quem trabalha em vinhos. Já havia um brasileiro, Dirceu Viana Júnior, que acabou por ser fundamental no caminho de Tiago Macena para chegar até aqui.
7: O Dirceu foi professor, um amigo, muitas vezes quase como um irmão mais velho, que me dizia, vai por aqui, não vais por ali.
6: Tiago Macena espera que, apesar de ser o primeiro, conta já com a presença de vários portugueses a caminho.
7: Antes de mais, vai colocar em toda a gente que acompanha estas notícias a nível mundial o facto de, sim, ter sido o primeiro português, mas estou perfeitamente convicto que no prazo de 2 anos teremos mais 1 ou 2 ou 3, porque há mais pessoas no trajeto.
6: Conversa feita esta tarde, literalmente com a mão na massa, no Dão, onde nunca começou tão cedo a tratar da vindima.
7: Mais cedo que o habitual, desde que trabalho na região. Nunca tinha começado uma vindima tão cedo. Já tinha vindimado nesta altura do ano, mas noutra geografia, no Alentejo, mais quente, mais seco. No Dão nunca tinha começado tão cedo.
0: Tal como acontece no Dão, em quase todo o país, a vindima está a acontecer muito mais cedo. É isso que tem vindo a acontecer também já há vários anos.
8: Nuno Rodrigues, nesta edição das 6 da tarde, na Antena 1, também em simultâneo com a Antena 1 Açores e com a RTP Mundo. 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

Abertura de mais uma hora de emissão aqui nas tardes da 1 com Joana Espadinha, chama-se Mau Feitio. São 6:18, às 6:30 teremos informação regional. E agora os Rolling Stones com o clássico Stir Me Up.

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1: E agora são 6h22, vamos à rubrica de humor Portugalex em reposição.
2: Uma nova lei aprovada por PSD, Chega e CDS proíbe o hastear de bandeiras LGBT e de outros movimentos, como a Sociedade Protetora de Pessoas que dizem Mortandela, em edifícios públicos.
3: Mas André Ventura quer ir ainda mais longe.
4: Nós vamos apresentar uma proposta para proibir o próprio arco-íris no céu. Chega de fenómenos atmosféricos LGBT XPTO. Sempre que aparecer um arco-íris, a Força Aérea deve mandar aviões para despejar um líquido que faça aquilo desaparecer. A ILGA e as outras associações, até no céu, querem tomar conta. É uma vergonha!
5: E para quem hastear uma bandeira nacional comprada nos chineses, que em vez dos 7 castelos tem 7 pagodes, como fez o Chega num comício, deve haver multa?
4: Isso é mentira! Isso é mentira! Mostra-te imagens disso!
5: Aqui está.
4: Os ouvintes do Portugalex não estão a ver nada. Logo, é mentira!
3: A ASA instaurou nos últimos 7 anos mais de 240 processos crime a pessoas não habilitadas para realizar procedimentos estéticos com botox, cimento ou outros materiais.
2: No fórum de hoje perguntamos aos nossos ouvintes se já foram vítimas deste tipo de tratamentos e se ainda conseguem mexer a boca. E já temos em linha ao ouvinte Sónia Filipa, que é esteticista e nos fala da Brandoa. Muito bom dia.
6: Olá a todos, é assim, azai, fechou-me o salão a dizer que não tenho habilitações para isto, mas é mentira. Eu fiz uma formação de aplicação de botox num tutorial do YouTube realizado pela Universidade de Chelas e só uso materiais orgânicos, seja botox, seja plasticina, seja cimento armado, é tudo 100% natural e sem glúten.
2: É realmente uma injustiça, muito obrigado pela partilha. Liga-nos agora ao ouvinte Marcela Lopes, que é proprietária de um talho vegano em Alpiarça. Muito bom dia.
7: Olá a todos, o meu caso é um bocadinho mais complicado. Eu sempre tive pouco de peito e a dada altura decidi pôr uns implantes mamários de silicone. Só que no centro de estética enganaram-se e puseram os implantes nas costas.
2: Ficou com 6 nas costas, deve ser chato para dormir.
7: Por um lado dá jeito, porque é mais fácil apertar o sutiã à frente. Mas tenho de usar vestidos e tops ao contrário, com o decote para trás. É aborrecido.
2: Imagino que sim, obrigado pelo seu testemunho e coragem. Liga-nos agora à psicóloga da Prozis, Joana Amaral Dias, ora viva.
8: Oi pessoal, tudo bem convosco? Eu venho denunciar a clínica, estás a ver? Porque fui lá fazer um preenchimento labial e eles não aceitaram o pagamento em dinheiro, só em cartão. Quis pagar 299€ em moedas de 1 e 2 cêntimos para não andarem a pesar-me na carteira e recusaram. Não pode ser, malta. Estamos aqui todos juntos e vamos hoje protestar.
2: Ok, boa sorte para o protesto e assim fechamos hoje as nossas linhas. Um dia destes vamos perguntar se acha que os Estados Unidos podiam mandar o treinador Tony para negociar com o Irão.
9: O estreito está aqui. Os barcos vêm dali e é o Assam, c***. É o Assam. E tu, o que é que estás a rir? Hã? Estás a rir de quê?

Agora estamos sobre as 6:29, às 6:30 temos notícias regionais.

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1: Antena 1, boa tarde, são 6:30.
2: Combustíveis com a nova subida de preço a partir de segunda-feira são mais de 7 cêntimos na gasolina e no gasóleo. A Via Expressa entre São Vicente e o Porto Moniz vai continuar encerrada depois de uma derrocada no final da manhã junto ao túnel da Ladeira da Vinha. Os cocheiros estão neste momento a fazer uma avaliação da escarpa. O PS exige que a Câmara de São Vicente assegure o abastecimento de água à população. Há queixas de falta de água e da qualidade da mesma. 10 atletas, 3 treinadores madeirenses estão a partir de hoje a representar Portugal nos Jogos do Mediterrâneo em Itália. Às 9:30 da noite, o Parque de Santa Catarina recebe a Orquestra Clássica da Madeira para interpretar música do Zaba.
1: Títulos em desenvolvimento na edição do Diário Regional desta quinta-feira, 20 de agosto. O controle técnico é de Miguel França, a edição de Felipe Ramos.
2: Combustíveis com nova subida de preços a partir de segunda-feira. A gasolina vai subir 7,4 cêntimos, vai custar 1,86€. Quanto ao gasóleo, sobe 7,7 cêntimos. Um litro vai custar 1,97€. São preços tabelados pelo Governo a partir de segunda-feira. A Via Expressa entre São Vicente e o Porto Moniz continua encerrada depois de uma derrocada no final da manhã junto ao túnel da Ladeira da Vinha. A Secretaria das Infraestruturas tem uma equipa de rocheiros no local a fazer a avaliação da escarpa. Não há já previsão para a abertura da via. A derrocada levou ao hospital um homem de 40 anos. Foram atingidos 3 carros. Natércia Camacho era a condutora de um deles.
3: Pronto, vim dar uma voltinha até à praia, entretanto, por aí para a volta do 12:30, entrar no túnel, havia trânsito. E a qual chegou a minha vez de ir andando para a frente, desde que houve qualquer coisa a correr, eu até comentei: isto parece uma derrocada. E fiquei na dúvida se era o mar, se era derrocada. Nisto já ouço aquele barulho mais intenso e caí uma pedra no tejadilho. Consegui fugir, pouco antes disso, por isso caí só na parte traseira, senão, felizmente, onde caiu a pedra não estava ninguém sentado. Porque, claro.
4: Naquele momento, o que é que sentiu?
3: Eu senti fugir para a frente. Só que também não tive muita fuga. Eu senti, entretanto, olha, aconteceu. Saí do carro posteriormente e vi aquele trabalho. E, claro, amolgou, não fez mais nada, graças a Deus.
2: Testemunho recolhido pelo jornalista Pedro Filipe Costa, perante os sucessivos episódios de queda de pedras na Via Expresso entre São Vicente e o Porto Moniz, presidente da autarquia, Olavo Câmara, pede uma solução para todas as zonas de risco.
5: Na zona do Pacheco, entre os dois túneis, exatamente na zona da pedra, na saída do túnel João Delgado e na saída do túnel da Ladeira da Venha, é também uma ponta aérea para servir os terrenos na zona do Portal, junto ao Veio da Noiva, para os agricultores que têm de passar a Via Expressa e perigoso. É preciso um passeio na zona do Lugar e na zona da Feijão Parreira, precisamente na Via Expressa, como é também uma solução urgente para o acesso à Ribeira Funda por dentro do túnel, com uma saída de emergência que atualmente é utilizada e é o mais seguro, apesar de perigoso, como também precisa de solução entre o túnel da Feijão de Barro e da Feijão depois da Ribeira da Janela, como também no último túnel a chegar à Vila do Porto Moniz. São as zonas quentes e as zonas têm de haver uma solução e têm de haver uma ação por parte do Governo Regional, por parte da Via Expresso, e que se pense num todo as soluções para a Via Expresso e não de forma isolada.
2: Olavo Câmara, o Presidente da Câmara do Porto Moniz. É para já a única lista à Ordem dos Arquitetos na região, encabeçada por Manuel Rosa. Pretende dar seguimento ao trabalho desenvolvido até agora por Susana Neves, nos últimos 2 mandatos. Manuel Rosa identificou à rádio alguns dos objetivos da candidatura, que se apresenta com o lema Fazer o Futuro.
6: O que nós pretendemos é dar continuidade ao que tem vindo a ser feito, que é aproximar a Ordem dos Arquitetos, fazer com que as suas aspirações e os seus anseios tenham cada vez mais respostas. Por isso será nesse sentido, entre os quais, por exemplo, a moralização de criar honorários mais justos. Os arquitetos neste momento estão a ser muito mal pagos pelo seu trabalho e depois começa a haver uma concorrência, chamo-lhe mais um dumping de honorários, porque quando os honorários começam a ser reclamados, cada vez ficam mais baixos. E então, o que tem que haver é uma moralização desses honorários para compensar de uma forma justa o trabalho que os arquitetos têm.
2: O arquiteto pretende que a Madeira lidere o processo de criação do Conselho dos Arquitetos das Regiões Ultraperiféricas. Além disso, Manuel Rosa define outro objetivo: criar uma plataforma única para a entrada de projetos de arquitetura nas câmaras municipais.
6: Cada câmara tem a sua plataforma e são, às vezes, plataformas que não são fáceis de trabalhar com elas. O que obriga, no continente, por exemplo, existem alguns ateliês que têm arquitetos especialistas só para dar entrada nas plataformas. É um processo, às vezes, tão complicado que obriga a ter um especialista naquela matéria. Claro que isso é para gabinetes com uma grande dimensão. E o facto de termos uma plataforma única tem a vantagem de qualquer câmara que, sabendo que isso podendo ser concretizado aqui na Madeira como experiência piloto, e eu sei lá que sim, isso vai ter a vantagem de qualquer projeto de entrada, qualquer câmara aqui na Madeira, processa de uma forma idêntica, igual, que torna para os arquitetos e quem trabalha nesta área, torna o seu trabalho mais simplificado, digamos assim, não tão complicado como é neste momento.
2: As eleições para a Ordem dos Arquitetos acontecem no final de outubro. As listas podem ser entregues até 31 de agosto. O PS exige que a Câmara de São Vicente assegure o abastecimento de água à população. A dirigente Célia Pessegueiro diz que as queixas são muitas de falta de água e de qualidade da mesma em vários locais de São Vicente.
7: Falta de água em determinadas zonas do concelho ou com a qualidade da água que é disponibilizada. O que se passa aqui em São Vicente, até comparativamente a outros concelhos, é que neste caso a Câmara de São Vicente é a entidade responsável pela captação da água e pelo fornecimento. E, portanto, gera a totalidade da água e, portanto, intervém em todas as fases e não está a conseguir dar resposta, o que põe em causa também se está a ser devidamente tratada e disponibilizada. Não se está a falar apenas do pico do verão, este problema já começou antes.
2: A líder socialista diz que não é uma situação pontual, apenas na época de verão, mas sim um problema que já se arrasta há anos. O grupo parlamentar do PSD desmente a acusação da oposição de que os estudantes que ingressam pela primeira vez no ensino superior ficam excluídos do programa Estudante Insular. De acordo com o deputado Bruno Melim, o acesso está garantido.
8: Os estudantes que tenham, a partir de domingo, o seu mail de colocação num estabelecimento de ensino superior fora da região, portanto no território continental, têm acesso ao programa Estudante Insular. É falso, é mentira, aqueles que na oposição têm propagado a informação de que este programa não é acessível a quem entra no ensino superior, isso é falso. Desde 2021 essa já é uma realidade e os estudantes o que fazem uma inscrição condicionada junto às agências protocolizadas, que neste caso são 18 agências, fazem a inscrição, pagam apenas os 59 euros, compram a viagem e depois, naturalmente, fim do processo de matrícula, é entregue na respectiva plataforma, de forma a concluir validamente a sua inscrição.
2: Desde 2018, a região já disponibilizou mais de 36 milhões de euros para o programa Estudante Insular. A Madeira voltou a apresentar em julho uma evolução positiva no mercado de trabalho, com a redução do desemprego e um crescimento das ofertas de emprego. O desemprego registado recuou 8,5% em termos homólogos e voltou a diminuir face a junho, cerca de 1%. Ao nível das ofertas de emprego, houve um aumento de 13,5% entre junho e julho. Até setembro, o Arditi está a promover atividades para os mais novos descobrirem um pouco mais sobre o mundo da ciência. Entre a teoria e a prática, várias crianças e jovens participaram hoje numa sessão dedicada ao cérebro, onde tiveram a oportunidade de aprender, experimentar e esclarecer algumas curiosidades. Isabel Nóbrega Sá.
9: E eu vou-vos pedir então que vocês coloquem cada profissão sobre a área do cérebro que tem a função que corresponde, está bem? Mais ou menos como tivemos a fazer lá dentro.
10: Beatriz Silva é estudante de mestrado em Psicologia Clínica e ficou responsável por dinamizar a atividade.
9: O que nós tentamos trazer é um bocadinho sobre educação sobre o cérebro, quais são as funções do cérebro, também aqui promover um bocadinho e incentivar o estudo, o treino das habilidades, das competências para nos tornarmos cada vez mais aptos, com atividades também para eles poderem fazer alguns jogos que nós próprios criamos.
10: Depois de uma breve explicação, Amélia Aguiar partilhou à rádio um pouco do que aprendeu sobre o cérebro.
11: A dopamina está relacionada com o cérebro. É o que liberta entusiasmo, excitação, Por exemplo, quando estamos a fazer algo que nos deixa entusiasmados, felizes.
10: Também Alice Souza estava entusiasmada com a atividade de verão.
12: Estou a fazer uma sopa de letras sobre alguns nomes científicos do cérebro. E hoje de manhã eu achei muito interessante nós aprendermos sobre como o cérebro funciona e como é incrível quantos neurónios tem o cérebro e como as mensagens do cérebro para o corpo e do corpo para o cérebro transportam tão rapidamente.
10: E entre experiências e explicações, houve ainda espaço para aprender novos conceitos e alguns termos científicos.
12: Neurónio é como se fosse um carteiro, manda mensagens de um lado para o outro no cérebro.
9: Depois vocês colocaram aqui várias no lobo parietal, localização e orientação. Estes aqui são os escuteiros, não é?
10: Uma manhã dedicada à descoberta, com ciência, experiências e muita curiosidade à mistura.
9: No sentido aqui do, por exemplo, Bolt ou motoristas.
2: 10 atletas, 3 treinadores madeirenses, integram a representação portuguesa aos Jogos do Mediterrâneo, em Itália. A competição começou hoje, tem um formato semelhante aos Jogos Olímpicos. A edição deste ano tem o velejador madeirense João Rodrigues como chefe de comitiva.
13: Acima de tudo é uma enorme honra e um privilégio. E depois que eu já tinha quase todos os papéis que haveria para desempenhar nos Jogos Olímpicos, chefe de missão, aqui não são os Jogos Olímpicos, obviamente, mas é um modelo muito parecido com aquilo que temos nos Jogos Olímpicos. Há uma missão de Portugal, temos uma via olímpica, temos 28 modalidades que Portugal vai estar representada em 30 disciplinas. Portanto, são 168 atletas. É de facto um desafio, é certo, mas também uma alegria poder fazer parte deste conjunto incrível de atletas, de oficiais, de treinadores que estão aqui em Taranto.
2: Portugal leva 168 atletas, participa em 28 modalidades. A Madeira dá um contributo importante para esta participação.
13: Temos 10 atletas distribuídos por várias modalidades e ainda 3 técnicos. O Abípio Dias na patinagem. No handball temos como chefe da comitiva o Daniel Ferreira e ainda temos o Tomás Faustino, que é o team manager da equipa de futebol também feminina que aqui está presente. Portanto, temos 10 atletas do badminton, canoagem, ténis de mesa, vela, atletismo e futebol e patinagem e ainda mais estes técnicos que acabei de referir.
14: E dos atletas madeirenses, quais há mais esperança em termos de resultados?
13: Eu tenho esperança em todos, na verdade. Todos eles têm dado mostras de uma evolução incrível. Temos um atleta olímpico, o Pedro Boaró. Temos também na patinagem a Jéssica Rodrigues, eu acho que todos eles têm aqui um potencial incrível de fazer resultados maravilhosos.
2: Os Jogos do Atlântico, ou melhor, os Jogos do Mediterrâneo, começaram hoje em Taranto, na Itália, e vão decorrer até ao dia 3 de setembro. Às 9h30 de hoje, o Parque de Santa Catarina recebe o espetáculo ABBA Symphonic, incluído no Dia da Cidade. O programa é da responsabilidade da Orquestra Clássica da Madeira. O diretor artístico, Norberto Gomes, explica os principais temas que vão ser tocados no espetáculo.
15: E pretende proporcionar uma viagem pelos grandes êxitos da banda sueca num espetáculo que combina a sonoridade sinfónica da Orquestra Clássica da Madeira com a interpretação do ABBA Real Tribute. Numa roupagem sinfónica, tanto com o melhor, com os êxitos, com os maiores êxitos do grupo ABBA, portanto, iremos ouvir Mamma Mia, Waterloo, Money Money, SOS, Fernando, The Winner Takes It All, Dancing Queen, portanto, todos os êxitos da banda estão aqui neste concerto.
2: Em palco vão estar cerca de meia centena de músicos. O maestro é Mikika Zevich. O concerto acontece a partir das 9h30 da noite no Parque de Santa Catarina, com entradas gratuitas. Períodos de céu muito nublado, chuva em geral fraca, vento fraco moderado de norte.

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Com a música, depois do Diário Regional das 6:30 com David Fonseca. Chama-se Nada a Perder. Anteriormente ouvimos Mr. Know It All, é a nova música de Teddy Swims. Logo a seguir vamos também a uma nova música, mas dos YouTube.

Agora estamos a 2 minutos das 7 da tarde, ouvimos Puro Mambo dos Buraca Sound Sistema. E vamos até à viragem de hora com João Maia Ferreira e Conan Osiris. Às 7 há a nova atualização das notícias do país e do mundo. Às 7:30 teremos o Diário Regional na sua última edição. Não é preciso ter o nome na entrada. E logo depois vamos então acompanhar.

0: 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Sete horas no continente e na Madeira, 6 nos Açores. Principais títulos a esta hora, Nuno.
1: Não vale a pena assustar os portugueses. O ministro da Presidência garante que não haverá mudanças estruturais na segurança social durante esta legislatura. A empresa portuguesa MT Group garante que contribuiu de forma direta para a oportunidade de negócio das três fragatas que Portugal vai comprar à Itália, embora não tenha integrado a equipa formal de negociação. Última etapa no acesso às competições europeias. Adiante o 11 de Benfica e Sporting de Braga para os jogos desta noite.
0: Estão 19 graus em Coimbra, 20 no Porto, 23 em Lisboa, também em Faro e em Ponta Delgada, e 25 no Funchal. Notícias às 7 da tarde, edição de Nuno Rodrigues.
1: É assunto encerrado. António Leitão Amar, o ministro da Presidência, garante que até ao final da legislatura o governo não avançará com quaisquer mudanças estruturais na segurança social. Na semana em que o grupo de especialistas, liderado por Jorge Bravo, apresentou propostas para garantir a sustentabilidade do sistema, António Leitão Amar aproveitou a conferência de imprensa no final do Conselho de Ministros de hoje para deixar uma mensagem de tranquilidade aos portugueses, a Teresa Borges, e nem foi preciso esperar pelas perguntas dos jornalistas.
2: Antes de vos falar sobre aquilo que hoje decidimos, queria vos falar de algo que não decidimos e não vamos decidir.
3: Fez questão de abordar o tema logo no arranque da conferência de imprensa.
2: O governo assume que não fará uma reforma estrutural da segurança social nesta legislatura. O dossiê está fechado.
3: A tentar afastar os papões da privatização, António Leitão Amaro assegura não vai haver qualquer reforma estrutural da segurança social nesta legislatura. O relatório, conhecido esta semana, diz é mais um contributo sério e profundo para a discussão, mas nada mais.
2: Da parte do governo, se alguma vez se refletir na tomada de alguma decisão e num impulso para uma decisão, apresentaremos previamente, antes desse impulso, o tema num contexto de uma campanha eleitoral que, acreditamos, só terá lugar em 2029.
3: E não revela se o governo pode vir a adotar medidas complementares, um cenário já admitido pela Ministra do Trabalho.
2: Eu acho que a formulação é uma formulação da Sra. Ministra muito prudente, porque nós podemos tomar decisões, já foram discutidas, medidas sobre fiscalidade de produtos de investimento e de poupança, que aliás o próprio relatório do Livro Verde encomendado pelo Governo Socialista também previa.
3: O Ministro da Presidência aponta o dedo à oposição.
2: Seja porque uns inventam papões, seja porque outros fazem propostas que põem em causa as pensões, nós rejeitamos ambos, nem papões, nem perturbações no sistema de pensões.
3: E responde diretamente a André Ventura, que ontem garantiu que vai colocar no orçamento do Estado a redução da idade da reforma.
2: Nós não vamos aceitar colocar em causa as pensões. Nós recusámos nessa altura a exigência, porque nós não aceitámos, e o Primeiro-Ministro disse, não aceito, nós não aceitamos neste governo pôr em causa as pensões.
3: Avisos a semanas de arrancar a discussão do orçamento do Estado, com o governo a não se comprometer uma vez mais com a repetição do pagamento de um suplemento extraordinário aos pensionistas com menos rendimentos.
1: E na contagem decrescente para o arranque das negociações, o Ministro da Presidência saudou também esta tarde a disponibilidade do PS para discutir a viabilização do orçamento para o próximo ano.
2: Eu saúdo aqueles, e aquele em particular, que tem mostrado e tem repetido uma disponibilidade que nós acreditamos que é sincera e responsável para chegar a um caminho. Esse caminho, eu diria até, nem era elegante e respeitador dessa disponibilidade se eu pusesse a responder aqui, com todo o respeito que tenho por cada um de vós, que não seja em reuniões, num contexto de reunião, e portanto, disponibilidade para o diálogo, por vontade, por gosto e por necessidade.
1: O Governo saúda a disponibilidade dos socialistas, mas o Ministro da Presidência recusou responder às condições já apresentadas nos últimos dias pelo Secretário-Geral do PS, José Luís Carneiro. O Orçamento do Estado tem de ser entregue na Assembleia até ao próximo dia 10 de outubro. A empresa MT Group esclarece que, mesmo sem ter participado diretamente nas negociações, contribuiu de forma direta para a oportunidade de negócio das três fragatas que Portugal vai comprar à Itália. A alegada intervenção participação desta empresa no negócio foi noticiada nas últimas semanas e levou o ministro Nuno Melo a processar o jornal online 24 horas e os dirigentes do Chega, André Ventura e Pedro Frazão. O ministro da Defesa garante que nenhuma empresa nacional participou no processo. Esta tarde, a MT Group confirma em comunicado que não integrou a equipa formal de negociação, Susana Barros, nem participou nas reuniões entre Portugal e Itália.
4: A NTG garante que não integrou a equipa de negociação intergovernamental nem participou nas reuniões finais conduzidas pelo Estado português e pelo Estado italiano, mas isso não significa que não tenha desenvolvido o trabalho relevante na criação e desenvolvimento da oportunidade. Por isso, dizem comunicado divulgado esta tarde, não é possível retirar conclusões sobre os direitos que tem relativamente àquilo que fez ou à relação comercial com a Fincantieri, a empresa italiana que vai fornecer as três fragatas a Portugal. A NTG diz que por razões de confidencialidade não comenta contratos ou valores, mas deixa claro o contributo que deu naquilo que chama de oportunidade, um contributo material, documentado e direto. Neste comunicado de 7 pontos, a NTG recorda o trabalho de vários anos desenvolvido em Portugal de promoção da Fincantieri. De resto, qualquer pagamento resulta da natureza comercial entre as duas empresas. A NT Grupo diz que não reclama nem reclamou qualquer pagamento ao Estado português. Diz também que vai continuar a defender os legítimos interesses do grupo pelas vias adequadas.
1: Os esclarecimentos da empresa NT Grupo: Portugal vai comprar 3 fragatas da construção italiana num investimento de quase 4 mil milhões de euros. O Chega já anunciou que quer ouvir no Parlamento os responsáveis desta empresa, também o ministro Nuno Melo, a propósito do negócio. O PSD e o CDS, partidos da área do governo, já pediram também a audição do ministro da Defesa para esclarecer todas as dúvidas. Esta tarde, como ouvimos, a MT Group garantiu que contribuiu de forma direta para a oportunidade de negócio das 3 fragatas que Portugal vai comprar à Itália, embora não tenha integrado a equipa formal de negociação. A empresa esclarece ainda em comunicado que não reclama qualquer tipo de pagamento por parte do Estado português. Cerca de 20 mil caminhões de madeira foram já retirados dos terrenos afetados pelas tempestades do início do ano, em particular pela tempestade Christine, no final de janeiro. Foi essa a estimativa avançada esta tarde na batalha pelo ministro da Agricultura. José Manuel Fernandes adiantou que o mercado nacional tem estado até ao momento a absorver a madeira que está a ser retirada dos terrenos, mas ainda há muito trabalho a fazer. O ministro pediu rapidez na limpeza e na retirada de madeira destas regiões. Confrontado com a possibilidade de os processos demorarem vários anos, José Manuel Fernandes garantiu que a ambição é fazer esse trabalho num espaço de tempo muito mais curto. Em Lisboa e Braga, a noite é de futebol europeu, com Benfica e Sporting de Braga já na última etapa de acesso à Liga Europa e à Liga Conferência. Na Luz, o Benfica recebe o Aros, da Dinamarca, primeira mão do play-off. João Santos Correia, agora em direto, aparentemente não há grandes surpresas no 11 escolhido pelo treinador Marco Silva.
5: Até porque, como diz a velha máxima, a equipa que ganha não mexe, e o treinador do Benfica repete o 11 inicial que apresentou na goleada frente ao Casa Pia. Samuel Soares é o guarda-redes, defesa para Samuel Dal, Clomé Lenglé, Tomás Araújo e Alexander Bá. No meio-campo, Barrena Tchea, hoje a cumprir o jogo 50 pelo Benfica, na chegada iminente de João Palhinha para discutir o lugar com o argentino. Leandro Barreiro está ao lado, à frente está Jorge Sudakov. Gianluca Prestiani mantém presença no 11 inicial, tal como Rafa Silva, e de pé quente o ponta de lança é Pavlidis. Vem agora de 4 jogos consecutivos a marcar e está a 1 de assinar os 70 golos pela equipa do Benfica. Por isso não há qualquer mexida por parte do treinador lisboeta de 49 anos que regressa assim à Luz depois do empate a 2 frente ao Académico de Viseu. A expectativa é de uma casa muito bem composta e com a nota de que há adeptos do Aros nas bancadas. São cerca de 2 dezenas, são colocados no sítio habitual para adeptos visitantes no topo norte, piso 3 do Estádio Luz. Apito inicial às 8 da noite, no árbitro italiano Marco Guida.
1: O jogo começa à hora certa, à mesma hora arranca em Braga, o Sporting de Braga, a Áustria de Viena. Paulo Vidal, já temos também equipas para este encontro?
6: Boa tarde. Com a grande ausência de Ricardo Horta, o internacional português de 31 anos lesionou-se, contraiu uma lesão muscular na perna direita e vai parar 2 a 3 semanas. A lesão contraída diante dos bielorrussos do Dinamo de Minsk na eliminatória anterior. Escolhas de Carlos Vicente para esta recepção aos austríacos do Áustria de Viena, com Bernardo Fontes na baliza, defesa Vítor Gómez, Lager Bilk, Vítor Carvalho e Adriane Bairami, meio campo com Tiknaz, João Montinho, que será capitão de equipa, e Hussein Bazic na frente, Fran Navarro apoiado por Paulo Victor e Gabriel Silva. Final de tarde carrancudo em Braga, no Minho, ameaça chover para esta partida da primeira mão do play-off, que terá na bancada da Pedreira, Jovan Milosevic, ex-Stuttgart da Alemanha, contratado pelo Braga por 5 temporadas ao preço de 8 milhões de euros. Estará também Tommy Marques, espanhol médio de 19 anos, ex-Barcelona, também contratação da equipa arsenalista. Apita este duelo o maltês Ismael Barbara, de 33 anos de idade.
1: Benfica e Sporting de Braga em campo a partir das 8 da noite. Dois jogos, claro, Carina, com relato em direto na Antena 1.
0: Estamos de volta amanhã às 4 da tarde.
1: À hora de sempre.
0: Até amanhã. Edição das 7 com Nuno Rodrigues, simultâneo com a RTP Antena 1 Madeira, também com a RTP Mundo e, já sabe, sempre online também em noticias.rtp.pt.

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Agora o relógio já assinala as 7:15. Vamos então para a última hora de emissão aqui nas tardes da 1. Nesta quinta-feira, 20 de agosto, abrimos com Miley Cyrus o tema Flowers. E agora temos Duarte Pinto da Mata, O Que Seria de Nós. Já sabem então que às 7:30 temos a última edição do Diário Regional. Eu sou a Xana Abreu e hoje vou consigo até 8:15, um pouco mais cedo. Vou

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1: Agora chegamos às 19h19. Vamos então à rubrica de Bom Português com a professora Sandra Tavares.
2: Vamos entrar outra vez aqui no Na Ponta da Língua, no universo da, não sei se é propriamente da medicina, mas da saúde. É caixa torácica ou caixa toráxica? Como é que nós devemos dizer isto, Sandra?
3: Ora bem, é o adjetivo...
2: X, é com X ou é com C? Torácica ou toráxica?
3: E eu não sei, Filomena, se não será uma surpresa, porque as pessoas dirão, então mas tórax é com X, torácica é com C. Caixa torácica, estamos a falar agora especificamente do adjetivo torácica, que está no feminino, mas poderia estar no masculino, torácico. Torácico ou torácica escreve-se com C. Eu vou soletrar. T-O-R-A, com acento agudo, C-I-C-A, no caso torácica. É estranho, não é? Porque tórax,
2: tórax
3: é com X.
2: É com X, então, pois aí a dúvida, não é?
3: Exatamente. Ora, o adjetivo torácico está relacionado com o nome tórax, tórax com X. Contudo, deve ser grafado com C, uma vez que tem origem no grego... Toráquicos, em grego com dois capas.
2: Pois, é, lá está, é a tal etimologia que nós falamos aqui sempre.
3: Exatamente,
2: não é?
3: Vem do grego, toráquicos. Aquele capa em grego evoluiu para ser em português. O que é que és que eu te faço?
2: Nada. Estou aqui a lembrar-me de outra palavra que também dá algumas dores de cabeça, que não tem nada a ver com esta, que é o tóxico. Não é?
3: É verdade, a pronúncia é
2: outro assunto.
3: É outro assunto, mas já agora, mas já ainda, agora... Bem, ainda bem que te lembraste, exatamente. A pronúncia é sempre que se. Vem do grego, que se também, tóxicos.
2: Não, é porque ouve-se muita gente dizer tóxico. Intoxicação, tóxico. Não é, é um erro.
3: Portanto... Eu gostava de perguntar a essas pessoas se dizem toxicodependente. Não, essas pessoas seguramente dizem correto toxicodependente. Aquele homem já foi toxicodependente. Então, que se... Tóxico, toxina, não dizem toxina.
2: Não sei, pronto. Fica aqui o esclarecimento. Portanto, caixa torácica com C. E já agora tóxico com X. E com este que se, esta pronúncia. Obrigada. Sandra Duarte Tavares, Na Ponta da Língua.
1: É de facto uma rubrica muito interessante esta da professora Sandra Duarte Tavares à conversa com Filomena Crespo. Agora, 7 horas e 22 minutos na sua RTP Antena. 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Continuamos com música Taylor Swift, The Fate of Ophelia. Cada vez mais perto do Diário Regional das 7h30, que terá a sua última edição. E depois vamos então acompanhar.

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1: Agora 7h26 minutos, ainda há tempo para escutar a Maura com o tema Saber Quem Sou.

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1: Antena 1, boa tarde, são 7:30.
2: O Funchal tem condições de abdicar da construção em altura, defende o arquiteto Paulo David, mas para isso é necessário repensar a cidade. A Ordem dos Enfermeiros pede a intervenção do Presidente do Governo para resolver questões ligadas à profissão. Na Madeira, cerca de 80 enfermeiros aguardam em reserva de concurso por contratação. Combustíveis, com nova subida de preços a partir de segunda-feira, são mais de 7 cêntimos.
1: Títulos a serem desenvolvidos na última edição do Diário Regional desta quinta-feira, 20 de agosto. O controle técnico é de Miguel França, a edição de Felipe Ramos.
2: A Ordem dos Enfermeiros pede a intervenção do Presidente do Governo para resolver questões ligadas à profissão. Na Madeira, cerca de 80 enfermeiros aguardam em reserva de concurso por contratação e são profissionais muito necessários ao serviço, diz o bastonário Luís Filipe Barreira.
3: A Ordem dos Enfermeiros acompanha com profunda preocupação a situação dos enfermeiros na região autónoma da Madeira. Nós reunimos esta semana, já pela quarta vez desde o início do ano, com a Secretária Regional da Saúde e Proteção Civil e voltamos a receber a garantia de que os cerca de 80 enfermeiros que integram a atual reserva de recrutamento serão contratados pelo Cesarama. Estas contratações são necessárias e são urgentes e nós temos verificado urgente estes procedimentos e esta contratação, mas depois de sucessivas garantias que têm sido dadas por parte da Secretaria Regional da Saúde e adiamentos, aquilo que os enfermeiros da Madeira precisam é que de facto se passe definitivamente das promessas às decisões.
2: A Ordem dos Enfermeiros diz que as equipas estão cansadas, com excesso de trabalho, por isso é necessário encontrar soluções, diz o bastonário.
3: Temos encontrado uma carência estrutural de enfermeiros que se reflete mais em termos hospitalares, mas também nos cuidados de saúde primários e que, no fundo, traduz cargas de trabalho elevadas, o recurso sistemático a trabalho extraordinário, a acumulação de períodos de trabalho e um desgaste cada vez mais evidente das equipas. Existe uma outra questão também importante que refletimos no ofício que enviamos e que tem sido também, de alguma forma, protelado no tempo, que tem a ver com a existência de quase 200 enfermeiros que são especialistas, que continuam integrados profissionalmente na categoria de enfermeiro, desempenham funções de enfermeiro especialista, mas que continuam ainda a aguardar pela abertura dos procedimentos concursais para que possam, de uma vez por todas, integrar a categoria de enfermeiro especialista.
2: Luís Filipe Barreira está na Madeira para uma série de contactos. A Ordem dos Enfermeiros vai enviar um ofício ao Presidente do Governo pedindo que encontre soluções para a classe na região. O Funchal tem condições de abdicar da construção em altura. Quem o defende é o arquiteto Paulo David, mas para isso é necessário repensar a cidade. O problema da habitação é uma questão técnica. Considera que é necessário repensar o centro da cidade, que diz estar desabitado e, por isso mesmo, inoperante. Pedro Filipe Costa.
4: É mais uma voz dissonante. O arquiteto Paulo David rejeita a construção em altura no Funchal e assume que a habitação é uma questão técnica.
5: O Funchal tem valências extraordinárias para resolvermos o problema da habitação sem termos que ainda construir em altura. Foi pela primeira vez na região autónoma da Madeira que se colocou a ideia que o problema da habitação é um problema técnico e deve estar sendo discutida com os técnicos para que se possa ser confortavelmente decidido pela política. A habitação tem um problema técnico e é preciso resolvê-lo.
6: Como é que resolveria?
5: Não pode ser em altura.
6: Não tem que ser
5: necessariamente. Que não tem que ser necessariamente. Tem uma infinidade de soluções anteriores para chegar à altura.
4: O autor do projeto do Museu das Mudas, na Calheta, assume que, antes da construção em altura, é necessário repensar o centro do Funchal, que caracteriza como inabitado e inoperante.
5: O Funchal está desertificado. Temos interiores de quarteirões abandonados, edifícios inoperantes, desprogramados. É preciso repensar a própria cidade. É preciso recentrar a cidade para não estarmos o risco de estarmos a fazer tetos e não estar a fazer casas e não estar a fazer habitação. Podemos estar o risco de estarmos a anunciar números de fogos sem estarmos a fazer casas, sem estarmos a resolver a habitação. Estando até, por vezes e às vezes, aumentar o problema da habitação. Porque fazer casas é fazer cidade, antes de tudo.
4: O arquiteto explica o significado de chamar questão técnica.
5: Técnico, nós temos que identificar, temos que ler a cidade. Temos que ler a cidade e encontrar quais são as formas de o instalar a habitação.
0: Significa?
5: Significa voltar para o centro da cidade, abandonar os limites da própria cidade e encontrar no centro, nos sítios que estão despovoados, desprogramados, poder reabitar a própria cidade. A cidade está problemática em termos de saúde pública. Portanto, se eu retomar esta temática da cidade e recentrar, vou resolver grande parte do problema da habitação.
4: O arquiteto Paulo David é também o curador de uma exposição patente no Museu da Fotografia, intitulada A Invenção do Funchal, e onde aborda a evolução e o crescimento da cidade do Funchal desde a chegada dos portugueses à ilha.
2: Combustíveis, com nova subida de preços a partir de segunda-feira. A gasolina sobe 7,4 cêntimos, vai custar 1,86 euro. Quanto ao gasóleo, sobe 7,7 cêntimos. Um litro vai custar 1,97 euro. São preços estabelados pelo Governo a partir de segunda-feira. Na Via Expresso, São Vicente Porto Muniz, os rocheiros da Direção Regional de Estradas estão neste momento a proceder à remoção controlada de blocos de pedra junto ao túnel da Ladeira da Vinha, o local onde esta manhã aconteceu uma derrocada. Não há ainda uma previsão de data da abertura da via ao trânsito. A derrocada levou ao hospital um homem na casa dos 40 anos. Foram atingidos 3 carros. Natércia Camacho era a condutora de um deles.
6: Pronto, vim dar uma voltinha até à praia, entretanto, por aí para a volta do 12:30. Entrar no túnel, havia trânsito. E a qual chegou a minha vez de ir andando para a frente. Desde que houve qualquer coisa a correr, eu até comentei. Isto parece uma derrocada. E fiquei na dúvida se era o mar, se era derrocada. Nisto já ouço aquele barulho mais intenso e caí uma pedra no tejadilho. Consegui fugir pouco antes disso, por isso caí só na parte traseira, senão, felizmente, onde caiu a pedra não estava ninguém sentado. Porque, claro.
7: Naquele momento, o que é que sentiu?
6: Eu senti fugir para a frente. Só que também não tive muita fuga. Eu sentei, entretanto, olha, aconteceu. Saí do carro posteriormente e vi aquele trabalho. E claro, amolgou, não fez mais nada, graças a Deus.
2: Testemunho recolhido pelo jornalista Pedro Filipe Costa. Perante os sucessivos episódios de queda de pedras na Via Expresso entre São Vicente e o Porto Muniz, o presidente da autarquia, Olavo Câmara, pede uma solução para todas as zonas de risco nesta Via Expresso.
8: Na zona do Pacheco, entre os dois túneis, é exatamente na zona da pedra, na saída do túnel João Delgado e na saída do túnel da Ladeira da Venha. É também uma ponta aérea para servir os terrenos na zona do Portal, junto ao Veira Nova, para os agricultores que têm de passar a Via Expresso, é perigoso. É preciso um passeio na zona do Lugar e na zona da Feijão Parreira, precisamente na Via Expresso, como é também uma solução urgente para o acesso à Ribeira Fonda por dentro do túnel, com uma saída de emergência que atualmente é utilizada e é o mais seguro, apesar de perigoso, como também precisa de solução entre o túnel da Feijão de Barro e da Feijão depois da Ribeira da Janela, como também no último túnel a chegar à Avenida do Porto Muniz, são as zonas quentes e as zonas têm de haver uma solução e têm de haver uma ação por parte do Governo Regional, por parte da Via Expresso, e que se pense num todo as soluções para a Via Expresso e não de forma isolada.
2: Olavo Câmara, presidente da Câmara do Porto Muniz. O PS exige que a Câmara de São Vicente assegure o abastecimento de água à população. A dirigente Célia Bessegueiro diz que as queixas são muitas de falta de água e da qualidade da mesma em vários locais de São Vicente.
9: A falta de água é em determinadas zonas do concelho ou com a qualidade da água que é disponibilizada. O que se passa aqui em São Vicente, até comparativamente a outros concelhos, é que neste caso a Câmara de São Vicente é a entidade responsável pela captação da água e pelo fornecimento. E, portanto, gera a totalidade da água e, portanto, intervém em todas as fases e não está a conseguir dar resposta, o que põe em causa também se está a ser devidamente tratada e disponibilizada. Não se está a falar apenas do pico do verão, este problema já começou antes.
2: O PS diz que o problema se arrasta há já vários anos. O grupo parlamentar do PSD desmente as acusações feitas pela oposição que os estudantes que ingressam pela primeira vez no ensino superior ficam excluídos do programa Estudante Insular. De acordo com o deputado Bruno Lee, o acesso ao programa está garantido.
0: Os estudantes que tenham, a partir de domingo, o seu mail de colocação num estabelecimento de ensino superior fora da região, portanto do território continental, têm acesso ao programa Estudante Insular. É falso, é mentira. Aqueles que na oposição têm propagado a informação de que este programa não é acessível a quem entra no ensino superior, isso é falso. Desde 2021 essa já é uma realidade e os estudantes o que fazem? Fazem uma inscrição condicionada junto às agências protocolizadas, que neste caso são 18 agências, fazem a inscrição, pagam apenas os 59 euros, compram a viagem e depois, naturalmente, fim do processo de matrícula, é entregue na respectiva plataforma, por forma a concluir validamente a sua inscrição.
2: A medida já abrangeu mais de 11 mil estudantes. O Governo Regional vai injetar 45 milhões de euros no Serviço Regional de Saúde. A autorização de provimento orçamental foi decidida na reunião do Conselho de Governo desta tarde. O Executivo nomeou ainda o engenheiro João Gonçalves Batista como representante da região na Comissão Técnica de Acompanhamento do Reconhecimento das Organizações de Produtores. O Governo vai também adquirir uma parcela de terreno necessária à obra das infraestruturas de acesso e segurança das zonas altas de Santo António para o troço entre o Caminho da Barreira e o Curral Velho. Daqui a pouco, às 9:30 da noite, o Parque de Santa Catarina recebe o espetáculo ABBA Symphonic, incluído no Dia da Cidade. O programa é da responsabilidade da Orquestra Clássica da Madeira. Norberto Gomes, o diretor artístico, explica os principais temas do espetáculo.
10: E pretende proporcionar uma viagem pelos grandes êxitos da banda sueca num espetáculo que combina a sonoridade sinfónica da Orquestra Clássica da Madeira com a interpretação do ABBA Real Tribute. Numa roupagem sinfónica, tanto com o melhor, com os êxitos, com os maiores êxitos do grupo ABBA, portanto iremos ouvir Mamma Mia, Waterloo, Money Money, SOS, Fernando, The Winner Takes It All, Dancing Queen, portanto todos os êxitos da banda estão aqui neste concerto.
2: Em palco vão estar cerca de meia centena de músicos. O concerto é a partir das 9:30 da noite. As entradas são gratuitas no Parque de Santa Catarina. Períodos de céu nublado, períodos de chuva em geral fraca, vento fraco a moderado, de norte.

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Estamos então a fechar esta edição das tardes da 1. Em quinta-feira, 20 de agosto, tivemos a última edição do Diário Regional. Fizeram este bloco das tardes da 1 o Miguel França na parte técnica, Filipe Ramos foi o jornalista de serviço. E eu sou a Jana Abreu e marco encontro consigo aqui amanhã a partir das 10. Já a seguir teremos então o futebol. Da minha parte é tudo. Boa tarde e bom feriado.

0: Muito boa noite e sejam bem-vindos. Está no ar mais uma emissão do Desporto na RTP Antena 1. A partir de agora estamos em simultâneo com a RTP Mundo, RTP África, RTP Antena 1 Açores e Madeira, para além de dezenas de rádios que se ligam ao som da Rádio Pública Portuguesa. Chegamos agora e vamos ficar até um quarto para as 11 da noite.
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0: Primeira mão do play-off de acesso à fase regular da Liga Europa e da Liga Conferência, é o prato forte de hoje. Benfica e Sporting Clube de Braga jogam a primeira parte de uma eliminatória que todos desejam que seja apenas mais um degrau nesta temporada. Abrimos o cenário da Luz, o Benfica recebe o Aros, o campeão da Dinamarca, que já veio das pré-eliminatórias da Liga dos Campeões, onde começou. É um adversário que já defrontou a equipa encarnada, como nos conta o Carlos Santos.
2: É o terceiro confronto entre ambos na Luz. Dois jogos, duas vitórias do Benfica, ambos para a Taça dos Campeões Europeus. Voltam a defrontar-se 39 anos depois. O

0: 11 e a nota é que o 11 inicial é uma repetição em relação à turma que se apresentou em Rio Maior frente ao Casa Pia e venceu por 7-0. Samuel Soares na baliza, Clément Lenglet e Tomás Araújo ao centro da defesa, com Alexander Bá à direita e Samuel Dela à esquerda. Marrané Tchei, Leandro Barreiro e Jorge Sudakov no meio campo, com Rafa Silva e Prestiani nas alas para apoiar o goleador Vangelis Pavlidis. As escolhas do treinador lisboeta de 49 anos para esta primeira mão do play-off da Liga Europa. Do outro lado está a equipa do Aroujo, que vem de duas derrotas consecutivas e que mexe seis peças em relação ao jogo frente ao Viborg, derrota por 2-1 no campeonato da Dinamarca. Regressa para a baliza Mats Ellenstade, depois Karl Camara e Collins Rosler num tridente de centrais, com Frederic Emery a jogar à esquerda, joga Jakob Andersen à direita. Knudsen, Arnstade e Jorgensen são a tripla de meio campo, com Tobias Beck e James Bogera na frente de ataque. 11 inicial escalado, o treinador Jakob Poulsen, dinamarquês de 43 anos. Nas bancadas da Luz há ainda muita gente a entrar. Os novos domingos com uma falange branca no topo, mas a notícia é esta: uma apresentação que deveria envergonhar quem pensou no assunto. Circati foi ao relvado da Luz, ninguém percebeu o que estava a acontecer.
1: Apareceu a nova contratação do Benfica, completamente sozinho, ali à saída do túnel de acesso ao relvado. O speaker foi chamando por Alessandro, mas poucos adeptos deram por nota do novo reforço do Benfica para o centro da defesa. Alessandro Circati faz a primeira aproximação ao relvado do Estádio da Luz. Já está inscrito no play-off de acesso à Liga Europa. Ainda não vai entrar nas escolhas de Marco Silva, mas já deu aqui uma aproximação dos adeptos aqui no Estádio da Luz, apesar de ter passado muito despercebida aos benfiquistas que aqui vão entrando no recinto encarnado. Como dizias, ainda há muitos lugares para preencher. A recordar que o Benfica, na última partida aqui em casa, frente ao Académico de Viseu, jogou à porta fechada, por isso voltaram a abrir-se as bancadas da Luz para os adeptos encarnados, e a promessa de que o estádio vai estar cheio ou perto disso.
0: É o último degrau antes da chegada à fase Liga da Liga Europa, é contra um adversário de boa memória. Apito inicial às 8 da noite do árbitro italiano Marco Guida.
2: O mesmo é dizer dentro de menos de 10 minutos. Daqui a pouco, quando voltarmos, vamos avançar com o lançamento da partida feito pelo comentador António Tadeia. Em Braga, o Sporting Clube de Braga recebe o Áustria de Viena em partida a contar para a Liga Conferência. É um adversário que vai visitar a Pedreira pela primeira vez, Carlos Manuel Santos.
3: Encontro inédito entre o Sporting Clube Braga e Áustria de Viena. Só por uma vez na história o Braga jogou contra clubes austríacos. Foi em 2024, frente ao Rapid Viena, venceram por 2-1. Atualmente, Sporting de Braga vem de 7 jogos oficiais sem perder. Últimos 2 da época passada, mais os 5 desta época. Última derrota foi frente ao Freiburg em maio de 2026. Áustria de Viena, nos últimos 6 jogos, venceram 3 e perderam 3.
2: Na cidade dos arcebispos, para acompanhar este desafio, está o Paulo Vidal. Boa tarde, Paulo.
4: Boa tarde, Paulo. As equipas já recolhidas aos balneários, contagem decrescente para o início desta partida. É a última etapa do Sporting de Braga para chegar à fase de Liga da Liga Conferência. Estádio bem preenchido aqui na cidade do Minho. As nuvens negras dissiparam-se, o sol vai espreitando nestes últimos momentos que antecedem o arranque desta partida. Nas bancadas do Municipal de Braga, cerca de 250 austríacos para presenciar este encontro, que tem como principal ausência Ricardo Horta, o internacional português de 31 anos, lesionou-se precisamente na última partida desta fase de apuramento diante dos bielorrussos do Dinamo de Minsk. Uma lesão muscular na perna direita obriga Ricardo Horta a parar entre 2 a 3 semanas. Ricardo Horta é o melhor marcador da equipa, tem 3 golos apontados esta temporada. Ora, escolhas dos técnicos para este encontro, com Carlos Vicens, o espanhol, a colocar Bernardo Fontes na baliza. Setor defensivo com Vítor Gómez à direita.

0: Adriano Bairami, à esquerda, Vítor Carvalho e Lagerbilk serão os centrais. Meio campo, João Moutinho, capitão de equipa, com Demir Tiknaz e Hussein Bazic na frente, Fran Navarro, o espanhol, apoiado por Gabriel Silva e Paulo Vítor. Do lado da equipa do Áustria de Viena, o técnico Stefan Elm, um técnico austríaco de 43 anos, a escalar o seguinte 11 para esta partida: Samuel Radlinger na baliza, depois Ramfel, Andel, Dragovic e Ibrahim no quarteto defensivo, Markovic, Meibatos, ainda o coreano Seok Lee na frente, Julian Edver, alemão, com Eggestein e também Fischer, escolhas da equipa do Áustria de Viena para esta partida, que será apitada pelo maltês Ismael Barbara, árbitro de 33 anos que nunca apitou qualquer equipa portuguesa em provas europeias. Jonas Hansen, o dinamarquês, será o vídeo-árbitro para esta partida. Só mais duas notas em relação ao Sporting de Braga. Vai ter na bancada do Estádio Municipal Jovan Milosevic, o ex-Stuttgart, avançado internacional sérvio de 21 anos, que chegou ao Minho por 8 milhões de euros. Vai vestir a camisola 17. Na bancada estará também Tommy Marquês, o espanhol médio de 19 anos, ex-Barcelona. São as duas contratações para a equipa, orientada por Carlos Vincenç. Estádio bem composto para esta partida entre Braga e Áustria de Viena.
1: É um jogo que vai ser acompanhado pelo Paulo Vidal.
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1: Neste dia de Liga Europa e Liga Conferência, o Anderlecht, treinado por Vítor Bruno, foi ao Cazaquistão derrotar o Almaty por 3-0. Deu um passo de gigante rumo à fase regular da Liga Europa. O Craiova de Filipe Coelho está neste momento a defrontar o Arabat na Arménia de Manuel Tulipa. O jogo já acabou mesmo agora. 1-1, resultado final de tudo adiado para daqui a 8 dias na capital da Arménia. Vamos sentar a reais no Estádio da Luz, Benfica Aros. Peço o som cuidado pelo João Gonçalves, reportagem volante do João Alves Domingos. Os comentários são do António Tadeia, o relato é do João Santos Correia.
3: Vamos lá então para este último degrau de acesso à Liga Europa para o Benfica, que quer ver o seu nome no sorteio da fase Liga, que se realiza no dia 28 de agosto, a primeira jornada marcada para 16 e 17 de setembro, na semana antes. É o exclusivo Liga dos Campeões. A realidade para esta temporada 26-27 é esta, é a Liga Europa para a equipa do Benfica, que defronta o Aroz pela quinta vez na sua história. 3 vitórias, 1 empate, e a nota de que sempre que defrontou esta equipa em competições europeias, nesse ano chegou à final da competição, nos quartos de final da Taça dos Clubes Campeões Europeus, em 60-61, 3-1 na Luz, 4-1 na Dinamarca, 3 golos de Águas, 3 golos de José Augusto e 1 golo de Santana. Segunda ronda da mesma competição, 87-88, 0-0 na Dinamarca, 1-0 na Luz, gol de Nunes. Na final, o Benfica perdeu para o PSV Eindhoven nos penaltis, depois de um 0-0. Ambiente na Luz, João Alves Domingos, já com poucas cadeiras à mostra e ainda com gente a entrar.
4: Exatamente, ainda alguns adeptos do Benfica a entrarem no Estádio da Luz para ocupar o lugar que lhes está destinado para assistirem esta primeira mão do play-off de acesso à Liga Europa, numa altura em que vão começar a entrar as equipas de Benfica e Aros.
3: Ao som do hino do Sport Lisboa e Benfica, aguarda-se então a entrada dos jogadores cascóis levantados. António Tadeia, vamos lá a esta primeira análise, neste caso mais uma antevisão. O Benfica mantém os 11 jogadores que defrontaram o Casa Pia. Com uma goleada, chega embalada a equipa de Marco Silva a este duelo frente ao Aros.
5: Sim, é verdade, e são, além disso, também os 11 jogadores que jogaram aqui contra o Académico de Viseu. A alternativa, as alterações aconteceram na Escócia contra o Arte, porque, enfim, já estava a eliminatória mais do que resolvida. Esta equipa do Benfica já vem com umas dinâmicas muito interessantes, sobretudo no aspecto ofensivo, e hoje contra uma equipa do Horus que me parece ter caído bastante da época passada para esta, apesar de não ter perdido jogadores, mas houve algumas alterações nas dinâmicas e no 11. O Horus está um bocadinho abaixo, não ganhou ainda um jogo para o seu campeonato, foi goleado pelo Sabá no acesso à Liga dos Campeões. É uma equipa com poder físico, que mete três centrais, que se defende geralmente com linha de 5 atrás, mas que terá certamente muitas dificuldades, porque a qualidade é inferior à da equipa do Benfica, e por isso espero um Benfica muito ofensivo, um Benfica com a intensidade que tem vindo a mostrar nas partidas desta época, sempre capaz de acumular ações junto à área do adversário, junto à baliza do adversário, e com certeza um Benfica à espera de sair daqui com um resultado tranquilo para poder encarar a segunda mão na Dinamarca com outra tranquilidade também.
6: Ora bem, saem os casacos da equipa do Benfica, apresentam o equipamento tradicional, o Aros vai jogar de branco e de branco é também a cor, João Alves Domingos, com que os adeptos dinamarqueses se apresentam no Top Norte da Luz.
4: Diria, fazendo aqui uma pequena estimativa, uma centena de adeptos dinamarqueses que se deslocaram a Lisboa e ao Estádio da Luz para tentar empurrar a equipa, apesar do menor favoritismo nesta eliminatória para a fase de campeonato da Liga Europa, e também ver o Aruz regressar aos melhores momentos que conseguiu na época passada, tornando-se campeão da Dinamarca. Ainda não conseguiu um registro positivo deste arranque de temporada, vai com jogos da Liga Dinamarquesa sem vencer e duas derrotas nos últimos dois jogos, numa altura em que os dois capitães se cumprimentam, Tomás Araújo do lado do Benfica e Christian Arnstad do lado do Aros, para escolherem campo e bola.
6: E atenção, atenção, porque esta equipa do Aruz é uma equipa que já mostrou no Crinho, na Liga dos Campeões, que é capaz do melhor e do pior. Perdeu em casa, frente ao Lech Poznan, por 4-1, e foi à Polónia empatar a eliminatória e vencer nos penaltis. Isto na segunda pré-eliminatória de acesso à prova milenária. Na terceira pré-eliminatória, venceu Sabá na Dinamarca em Anders por 2-1, e depois um descalabro na segunda parte no Azerbaijão, ditou que caísse para a Liga Europa. E por isso, António Tadeia, há também essa curiosidade. Que Aruz vamos ver hoje na Luz?
5: É verdade,
7: início
5: é muito
7: de
5: isso
7: partida
5: também.
7: Na Pedreira, começa o jogo em Braga.
6: Continua, António.
5: É muito isso também, perceber como é que vai estar em campo esta equipa do Horus. A vitória na Liga Dinamarquesa do ano passado foi uma surpresa total, ninguém estava à espera. Os favoritos eram naturalmente o Midtjylland e o Copenhaga, e eventualmente até o Brøndby, mas nunca o Horus, que já não era campeão há mais de 40 anos. Surpreendeu toda a gente, teve a possibilidade de tentar o acesso à Liga dos Campeões, mas realmente, levando uma chapa 4 em cada uma das pré-eliminatórias que já jogou, não facilita a sua própria vida. Curiosidade para ver em ação dois miúdos nesta equipa, o central Camará e o avançado Boguer. São dois africanos de 18 e 19 anos que não eram titulares na época passada e que têm estado a afirmar-se na equipa este ano.
6: Bola colocada ao centro, as peças dispostas no tapete verde do Estádio da Luz. Vai sair a equipa dinamarquesa, vai sair o Aruz, o primeiro toque na bola. Preparado para ser dado, aguarda-se apenas pela autorização do árbitro italiano Marco Guida, auxiliado por Jorge Peretti e Giuseppe Perotti. Fábio Maresca é o quarto árbitro, Micael Fabri no VAR com Daniel Schiffi. Tenta ainda o speaker do Estádio da Luz animar as bancadas para este início de jogo, apito na boca do árbitro italiano. A partir de agora está a contar Benfica Aruz da Luz, primeira mão do playoff da Liga Europa. Saiu a equipa dinamarquesa com Stoi imediato na frente, corta Samuel Nel, vai ganhar lançamento a equipa do Benfica. Recorda o Benfica com Samuel Soares na baliza, Lenglet, Tomás Araújo ao centro da defesa, Baidal nas alas, Barreneche, Barreiro e Sudakov no meio campo, Rafa Silva, Prestiani e Pavlidis na frente de ataque. Vem o Benfica para a frente, bola no corredor canhoto com Sudakov, puxa ali o travão de mão, mete atrás para Samuel Dal, este a tocar para Lengley. Variada central em central, tocando a bola para Tomás Araújo. Equipa do Benfica no seu primeiro corte. Em costura, domina agora Enzo Berrenet. Cheia na meia-direita, meio campo defensivo. Combina com a Rafa já no meio campo contrário. Este solicitação de Leandro Barreiro. Toca atrás para Alexander Bá. Joga com Tomás Araújo. Vai jogando o Benfica. Bola no pé direito do capitão. Varia para a esquerda para Samuel Dal. Ultrapassa a linha divisória, pisa a bola. Tenta de novo ir para a frente, não consegue. Não há espaço, dá para Lengley. É o francês a tocar para Tomás Araújo. O Benfica ativa o modo carrossel, vai procurando a pressão do Araújo. Vá meto ao meio para Barrenet, cheia, toca com Rafa, toca ao canhar, a bola chega ao destino, Leandro Barreiro já no corredor direito. A meio do meio campo contrário, faz o bonito, puxa para uma zona mais central, abre na zona de cruzamento, vai, cruzou, o desvio, a bola viva na área, ainda para o Diniz,

0: Foi batendo de tijolo e tijolo até chegar aos pés do 27. Arranca de sonho para o Benfica, João.
1: Tu termina onde começou. Rafa Silva de calcanhar para Leandro Barreiro. Abertura ligeiramente à direita para o ataque do Benfica. Foi a bola a correr até Alexander Bá. Cruzamento dentro da área. A defesa dinamarquesa não conseguiu limpar o lance. Insistência de Pavlidis. Bola a sobrar para Rafa, que em dois remates conseguiu colocar o quarto gol da temporada.
0: Primeiro tiro, primeiro Melro no Estádio da Luz. 3 minutos jogados, Benfica 1, Aruz 0.
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0: António Tadeia, arranque.
3: Eu não diria que foi exatamente ao primeiro, porque só nesta jogada o Benfica rematou, eu nem consegui contar, se foram 3 ou 4 vezes. Sim, porque a bola entra na área e mais uma vez aquilo que se nota é a capacidade do Benfica para meter muita gente em zonas de finalização. Muita dificuldade da equipa do Horus para tirar de lá a bola, tantos eram as unidades do Benfica que lá estavam.
0: Reação dos dinamarqueses, bola do lado esquerdo da grande área, da forma como ataca, pode sair cruzamento, está lá Leandro Barreiro também, vá, a bola sobra, entrada à área, calibrou, faz o passe, corta Sudakov na missão defensiva, vai sobrar bola para a equipa do Aruz, ainda meio campo contrário, consegue Sudakov interceptar o passe, o Benfica vem de imediato para o ataque, com Prestiani lá pulga no corredor canhoto, deu atrás para Dal e este para perto da grande área onde está Lenglet, no interior toca para Samuel Soares, vai receber o guarda-redes de 24 anos que vai mantendo titularidade, ponta para a bola na frente para o meio campo contrário, tenta tirar a defensiva do Aruz, a bola sobe aos céus de Lisboa, aparece Sudakov, o domínio não é o melhor, mas consegue guardar posse de bola, vai para a relva, sem falta, diz o árbitro italiano, tenta sair o Aruz para contra-ataque, falha, o passe era para Tobias Beck, fica com a bola, a equipa do Benfica já com Rafa Silva do lado direito, toca atrás para Alexander Bá, Benfica 6 jogos, 3 vitórias 2 empates e 1 derrota, marcou em todas as partidas e hoje não é diferente, bola para Sudakov na meia esquerda, vai jogando no meio campo ofensivo, pé canhoto, pé destro, no corredor vai tocando bola, deu atrás para Barrenechea, jogo 50 pelo Benfica, deixa agora ao centro para Lenglet, está na grande roda na meia-direita, encontra o Tomás Arouz, recebe no pé destro, toca numa zona mais central para Dal, estava a dormir, pé furado, perdeu a bola, bola para a equipa do Arouz, que alivia, Benfica, João Alves Domingos à vontade, volta a recuperar a bola.
3: Aluga-se meio campo, o Benfica dominador, depois daquela insistência do Arouz, tentativa de ameaçar a baliza do Benfica, mas volta a dominar a equipa encardada.
4: Bola. Desculpa, a equipa do Arouz está a tentar ser evoluída em termos táticos, porque, vou explicar, quando está agora a defender, em zona baixa, está a defender com a linha de 5, mas tanto o lateral direito, que é o Anderson, como o lateral esquerdo, o Emery, vão saltando à vez, o que quer dizer que quando a equipa está a defender mais à frente fica apenas com linha de 4, porque o lateral do lado da bola vai passar a defender como médio, e é aí que muitas vezes se abrem os espaços, tal como abrem depois entre os dois médios do Horus, que são o número 4 Knudsen e o número 10 o Arnstad, e os dois médios criativos do Benfica, que aparecem sempre por fora destes dois médios para aproveitar precisamente esse espaço.
0: Pontapé de baliza para a equipa do Aruz, porque João Alves Domingos, Tomás Aruz, fez um passo para ninguém.
3: Foi um passo em direção à linha final, pontapé já executado, dizer que o Benfica ataca para a baliza norte, preferencial sempre na primeira parte dos encarnados.
0: Mads Edenstad no pontapé de baliza, mete a bola diretamente para fora, é lançamento para o Benfica à direita, para Alexander Bau, internacional dinamarquês, a lançar longo à procura de Rafa, corta o menino Maliano Mohamed Camarra, jogador de apenas 19 anos, diz o árbitro que o lançamento era mais atrás, vamos ter a repetição para a equipa do Benfica, combate a tocar para Tomás Araújo, ninguém se entende, Marco Guida diz que a bola ainda estava em campo, agora sim segue o baile, com Tomás Araújo no interior da grande área, a tocar para Samuel Soares, recebe o menino vindo Neil Tires, abre à esquerda, a bola para Samuel Dal do lado canhoto da grande área do Benfica, atrasa para Lenglet, despacha na frente, era para Pavlidis, corta a defensiva do Araújo, recupera para este tênis, já tocou na relva para Leandro Barreiro, levanta a cabeça, faz girar a bola da esquerda à direita, em velocidade é para Rafa Silva, lado direito da grande área contrária, tem apoio do Alexander Bá, pisa, toca atrás do internacional dinamarquês, chega Leandro Barreiro, pá para Rafa, vai tentar chegar da direita ao meio, numa zona mais interior, mas também mais recuada, joga com Tomás Araújo, e Tomás Araújo com Barrenetche, variação da direita à esquerda para Dal, encosta na linha para Sudakov, Sudakov não tem muito espaço, joga atrás para Clément Lenglet, o ex-Atlético de Madrid a movimentar para Tomás Araújo, já está o Benfica no seu meio campo defensivo novamente, Tomás Araújo pressionado por Tobias Beck, tenta livrar-se do 31 do Aruz, toca para Bá e este atrás para Samuel Soares, joga a saída da sua grande área, deixa agora na meia esquerda para Clément Lenglet e este para Samuel Dal, vai tentar levar a bola para o meio campo contrário, Dal, toca para Prestiani Tierney a rodar, pé direito no meio de dois adversários, marcha atrás engatada, combina com Lenglet, devolução de bola para o argentino de 20 anos. Varia à procura de Alexander Baez, de trás para Tomás Araújo. Tomás Araújo a tocar bola para o meio campo contrário, era para Pavlidis, corta a defensiva por Arnstad, sai em grande velocidade da equipa do Araújo, já ao meio do meio campo contrário, consegue Jorgensen abrir no corredor canhoto, onde está Frederico Amari, menino de 19 anos da casa do Araújo, é prata da casa, é formado no clube, abertura no corredor canhoto, Amari, linha final, pode tirar cruzamento, atrasado, corta! Lenglet no sítio certo, tenta Pavlidis lançar o Benfica em contra-ataque com Prestiani, está ali ao duelo, é puxado o Argentino. O árbitro vai ver no que resulta, quem na relva é livre para o Benfica.
5: Já estava muito a ser puxado para Prestiani dentro do meio do meio campo do Benfica, foi mantendo a posse de bola e depois o árbitro da partida assinala a falta a favor dos encarnados.
0: Surpreende Lenglet, variando jogo da esquerda à direita com Rafa Silva, agora com espaço, mete uma zona mais central para Leandro Barreira. É o Benfica meio campo ofensivo, Leandro perde sem falta, chega tarde ao lance, é livre para o Araújo Amarelo.
5: Sai cartão amarelo, parece-me ser para Leandro Barreira, exatamente, apesar de estar no relvado caído, acaba por ver a primeira cartolina do encontro, ali num choque com o adversário.
0: É, porque acaba por chegar tarde ao lance, depois de ver a bola escapar-lhe do pé direito. António Tadei é um Benfica que, depois do golo, ainda não chegou com perigo à baliza de Eden Stad. Do outro lado, o Aros vai ameaçando, principalmente no corredor esquerdo.
4: Sim, parece-me que esta equipa do Aros é uma equipa evoluída, até do ponto de vista tático. Vai buscar as referências individuais de marcação quando a equipa do Benfica tenta sair, e há bocado tentou uma pressão que foi até mesmo ao guarda-redes, Samuel Soares. Depois, aquilo com que não conta é com a capacidade dos jogadores do Benfica para resolverem, até muitas vezes em situações de um para um, e tem sido muito ativo nesse aspecto tanto Rafa como Prestiani.
0: Bola para Samuel Soares, joga ao Benfica, Barrena é à esquerda para Lenglet, dá na frente para Sudakov, deixa-se antecipar, recupera a formação de Horas, já joga junto ao banco de suplentes ali com Dalla, luta pela bola, sai, o lançamento é para o campeão da Dinamarca.
5: Lançamento ali junto ao meio campo, aliás, ao banco do Benfica. Marco Silva por perto, vai ser agora executado a meio do meio campo do Benfica.
0: 40 anos depois, levantaram o caneco esta equipa de Rios Brancos, em dialeto da Jutlândia. Lançamento para Dalla à esquerda, meio campo defensivo, lança longo, a bola vai ter com o guarda-redes Samuel Soares, domina com o pé destro à saída da pequena área, toca no interior da área para Tomás Araújo, vai devolver ao guarda-redes do Benfica, Samuel Soares a puxar para o pé canhoto, bate na frente para Pavlidis, trabalho de pivô, aguenta nas costas o adversário, tentava libertar para Sudakov, não consegue recuperar a formação dinamarquesa.
4: Está o Aros a tentar condicionar a saída de bola do Benfica, porque encosta o Jorgensen e o Berre nos dois centrais, e o Bogar vai apertar o Barrena cheia para impedir que a bola saia nele. Então o Samuel Soares tem que bater longo.
0: Posse de bola para Samuel Dalla, o Benfica no meio campo ofensivo, Enzo Barrena cheia a tocar para Dalla, na meia esquerda, Dalla estica na linha para Prestiani, convida ali o adversário para dançar, tenta combinar com Sudakov, devolve o ucraniano ao argentino e o toque atrás é para Samuel Dahl. O sueco chamou o francês para a festa, dá agora para Tomás Araújo. Tomás Araújo vai tentar tirar o adversário do caminho, toca de novo em Lenglet. Lenglet para Samuel Dahl. Do lado do canhoto, entra no meio campo contrário, vai em velocidade o camisola 26, procura a desmarcação do Sudakov, procura também Marreiro, passe virado, Marreiro perto da grande área, já tocou para Rafa, está no interior, liberta para Bahia, que bem jogado, cruzamento, remate contra! O corpo de Cavarrai, canto para o Benfica!
5: Novamente combinação no lado direito, o ataque do Benfica entre Rafa, Leandro Barreiro e Alex Sander Bafo, o dinamarquês a ir à linha final, cruzar para encontrar Pavlidis, finalização parecia fácil, algo desplicente, o ponta de lança grego encontrou o corpo de um adversário.
4: E mais uma vez, quatro opções de sinalização para o Benfica dentro da área.
0: É uma jogada vistosa esta, António, da equipa do Benfica?
4: Sem dúvida, está a trabalhar bem o Benfica nos dois corredores, tanto a articular Rafa com Bá, como do outro lado a articular muitas vezes o Sudakov com o Prestiani, e o Barreiro também a participar bastante.
0: Primeiro canto do jogo é para o Benfica, do lado direito, Sudakov para bater bem, está demorado o ucraniano, agora sim, colocou a bola no quarto de círculo, jogador de 23 anos, tem uma assistência na época, bateu de pé direito, bola ao primeiro posto, cabeceamento, corta a defensiva do Aros, pede penalti.
5: Ali o gesto de Lenglet pedindo grande penalidade, foi ele que cabeceou a bola, que foi ali comprimida na defesa do Aros e acabou por sobrar para o guarda-redes Anderson.
0: O jogo não para, segue bola na equipa do Aros, estamos com 11 minutos cumpridos, o Benfica está a vencer por 1-0, vale o gol de Rafa Silva logo dentro dos primeiros 2 minutos, posse de bola. bola para a equipa dinamarquesa, joga meio campo ofensivo, toca para Mohamed Camara, tem apenas 19 anos este defesa central, toca para Collins Rosler, chegou de Malmo por 900 mil euros este Collins Rosler, internacional norueguês, atrapalha-se na recepção, consegue resolver os seus maus e tocar para Camara, Camara de novo para Rosler, tenta o Aras, mas vai em sentido contrário, está já junto à pequena área, bate, lança a bola, desvia-se da cova e passa ao lado.
5: Camara e Adanstad, guarda-redes e central foram recuando, colocando-se em sarilhos, pressão alta do Benfica, de Prestian e Sudakov, e depois quando Adanstad tentava corrigir a situação, pontapeou contra o ucraniano do Benfica, a bola quase tomava o caminho da baliza.
0: Estádio da Luz, Lisboa, 12 minutos jogados, primeira mão no play-off da Liga Europa. O placar tem cor, é vermelho, Benfica 1, Aros 0.
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6: No Estádio Municipal de Braga, Sporting Clube de Braga, Áustria de Viena, Liga Conferência, Paulo Vidal, como vai a partida?
7: Vai para já empatada a zero. Este jogo leva 2 minutos de avanço relativamente à partida da Luz. Começou às 8 em ponto. Foi antecedido o início com 1 minuto de silêncio em memória de Durval Moreira, sócio número 1 do Braga, que faleceu esta semana aos 91 anos. O primeiro lance de perigo pertenceu à equipa de Viena. Aos 5 minutos reagiu a equipa do Braga com canto à direita de Vítor Gomes, Ticnaz no interior da área, a rematar por cima da baliza.
0: Olha o Benfica, Pavlidis vai aparecer, o remate para fora! Grande oportunidade para o Benfica, João Alves Domingos, é daquelas escancaradas para Rafa Silva.
5: Novamente a defesa do Arzo em meter-se em sarilhos. O central foi recuando, tentava pontapear na frente, pressão de Prestian e recuperou a bola, cruzou para o lado direito do ataque, sobrou para Rafa, que rematou na direção da baliza, mas estava lá um homem do Ars para limpar o lance pela linha final, pontapé de canto para o Benfica.
0: Benfica a recuperar bola na área adversária, sai pontapé de canto, tira! Seden está da soco, tenta insistir o Benfica, não consegue, vai sair contra-ataque por parte da equipa do Aroz, tenta ali passar pela esquerda, vai abrir espaço, atenção que o Aroz vem com gente para a frente, bola no corredor canhoto, vai com bola em Maré, lado esquerdo da grande área, já combinou, linha final, pode tirar cruzamento, barreiro na marcação, ainda é Maré, toca atrás, há espaço para Knudsen, não remata, descongestiona para Rosler e este atrás para Camara, mete gelo a equipa do Aroz e por isso Paulo Sérgio, com 15 minutos o Benfica continua a vencer por 1-0 na Luz.
6: Incrível a perdida de Rafa, eu acho que o guarda-redes dos dinamarqueses ainda está a perguntar a ele próprio como é que conseguiu defender aquilo. Paulo Vidal completa a partir de Braga.
7: O Braga tenta assumir as rédeas da partida, mas está ainda empatado o jogo a zero aqui na Pedreira, agora com uma jogada de insistência, remate por cima e é pontapé de canto para a equipa do Braga, esteve perto de inaugurar o marcador a equipa de Carlos Vicente, pontapé de Paulo Vítor, o espanhol a aparecer, remate de pé canhoto, a bola a desviar num jogador contrário, sai pela linha de cabeceira a pontapé de canto para o Braga com 17 minutos na Pedreira, mantém-se Braga 0, Áustria de Viena também 0.
6: No Estádio da Luz, Liga Europa, o Benfica está em vantagem frente ao Aros.
0: Não é um lance para desperdiçar muitas vezes, António Tadeia, mas a pressão do Benfica altamente eficaz.
4: Sim, já aconteceu por duas vezes, uma recuperação de bola, a primeira em cima do guarda-redes, a segunda em cima do Rosler, em que o Benfica podia ter feito golo. Mas atenção, esta equipa do Horus é uma equipa de futebol positivo e com qualidade na chegada à frente. Parece-me ter mais dificuldade para se defender do que depois para chegar à frente, porque me parece que no último terço, e ainda há pouco vimos um cruzamento do Amarico que passou à frente da baliza do Samuel Soares sem que ninguém o desviasse, pode vir a criar dificuldades, precisamente porque essa também é a maior dificuldade do Benfica, quando tem de se defender próximo da sua baliza.
0: Bom, também na frente da Danestado, o guarda-redes de 25 anos a despachar bola para junto da grande área do Benfica. Vai lá Alexander Bade, cabeça, toca para Samuel Soares, que não agarra, mesmo sendo o toque da cabeça de Alexander Bade, prefere ter a bola a rolar na relva, no interior da sua grande área. Veste tudo de amarelo. Vai passinho a passinho, Samuel Soares, agora no interior da meia-lua, sai da meia-lua, está já fora da grande área, alguns metros. Dá para Tomás Araújo, toca para Bade. Bá na frente contra o corpo do adversário, é lançamento para o Benfica.
5: Tentava a progressão Alexander Bá pelo corredor direito e agora lança rápido para Pavlidis.
0: À procura do grego, já recebeu nas costas, tem Camará, tenta rodar, vai para a relva, consegue aguentar posição e também o controle da bola, dá para Barreiro, Barreiro para Prestiani. Prestiani pisou, libertou, olha que vai para Barreiro, sai cruzamento, fora! Tinha Rafa sozinho, quis ser feliz Barreiro, a bola passa ao lado.
5: Combinação entre Prestiani e Leandro Barreiro, que arrancou adentro da área do Aros, tinha Rafa no segundo posto, optou pelo remate, saiu ao lado, pontapé de baliza para a equipa dinamarquesa.
0: Vai bater Mats Edenstad, guarda-redes norueguês, aquele lado esquerdo da defensiva do Aros, António Tadeia, tem sido um petisco para a equipa do Benfica.
4: Sim, mas mais por qualidade do Benfica no desenvolvimento dos seus ataques, porque Bá se envolve muito mais do que Dal, Dal começa muitas vezes a construção mais baixo e não tem a velocidade para chegar à frente que tem o lateral direito. O Benfica vai atraindo a pressão e depois quando a Barreiro acelera o jogo, Bá consegue acelerar por fora e aparecer em posição de criar desequilíbrios.
0: Bola para a equipa do Benfica, vai Tomás Araújo chamar a equipa do Aras, que é orientada por Jakob Poulsen, treinador dinamarquês de 43 anos, que foi internacional pela Dinamarca, chegou a jogar contra o Vitória numa terceira pré-eliminatória da Liga Europa. Olha o Benfica com o Prestiani, bola levantada, corta, Camará coloca o Benfica na área, Sudakov, pé direito, calibrou, não chutou, enrolou Prestiani, grande defesa! Para o Benfica.
5: Jogada de insistência dos encarnados, começou em Samuel Dal, abriu para o corredor direito e depois a bola acabou por sobrar ali à entrada da área. Prestiani tentou rematar com colocação, voou o guarda-redes dinamarquês e com uma palmada sacudiu a bola por cima da barra. Pontapé de canto, lado esquerdo do ataque do Benfica, está para bater novamente Sudakov.
0: Levanta o braço direito, o jogador ucraniano partiu, bateu, bola larga para o segundo posto, vai sair do lado contrário, é ponta, pé de baliza para o Aros.
5: Estavam lá várias opções no segundo posto, uma delas e aquela que tinha tomada de direção era Langley, mas o cruzamento saiu demasiado largo e em direção da linha final, ponta, pé de baliza para ser batido por Edenstad. Já subiu toda a equipa do Aros.
0: Vai bater na frente o guarda-redes norueguês, bola sobe, sobe, sobe, entra no meio campo do Benfica, ganha Barreto cheio de cabeça, coloca a bola na relva para a radiação do jogador dinamarquês, era Frederico Amaré, bateu contra Prestiani, que agora António está a jogar do lado direito e é Rafa quem passa para a esquerda.
4: Trocaram, isso não faz com que o Benfica seja mais perigoso à esquerda do que à direita, continua a ser mais perigoso à direita do que à esquerda e sobretudo tem tido uma rapidez sobre a bola, quando a equipa entra no último terço é muito rápida sobre a bola e isso cria muitas dificuldades sempre a quem se lhe opõe.
0: Olha, Frederico Amaril, João deixou-se dormir, o lançamento passou para o Benfica.
5: Demorou demasiado tempo a executar o lançamento de linha lateral, o árbitro acabou por assinalar o lançamento a favor do Benfica.
0: Rola a bola com a equipa encarnada, está em Langley, na meia esquerda junto à sua grande área, dá para Sudakov, mais à frente, toque de primeira, primoroso para Pavlidis, e Pavlidis abre na esquerda para Rafa, está no meio campo defensivo, toca para Barrena Cheia, recepção orientada a trazer bola para a segurança do meio campo encarnado. Barrena Cheia à procura de soluções, dá para Prestiani. Do lado direito, meio campo ofensivo, faz a rotação, mete ao meio para Barreiro. Barreiro no toque era para Pavlidis, corta Rosler. A bola vai sobrar ainda para a equipa do Benfica. Lá vai Prestiani, está ligado à corrente do argentino. A bola para Barreiro. Barreiro a pisar, coloca a bola de novo no corredor direito, junto à linha. Prestiani, ainda fora da zona, deu atrás para Tomás Araújo. Tomás Araújo a tocar para Barreiro, que aparece entre os centrais do Benfica. Agora
7: a penalti para o Braga na Pedreira, apita o juiz da partida a dar indicação dessa infração no interior da área, jogada de ataque do Braga pelo lado direito, a entrar na área o jogador arsenalista, a ser depois empurrado pelas costas, foi perentório, o juiz Maltês aponta para a marca dos 11 metros, penalti para a equipa do Braga, que tem aqui hipótese de inaugurar o marcador no estádio municipal, nesta altura com 23 minutos de jogo. A falta foi cometida sobre o bósnio Hussein Bazic, jogador médio do Sporting de Braga. Daí a pouco vamos ter então esse penalti a favor da equipa portuguesa.
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0: Bola para a equipa do Benfica. Aqui é o Benfica à procura de chegar a um segundo golo. Vai empurrando Oros para o interior da sua grande área. A bola para Lenglet. Lenglet entrou da meia esquerda para Samuel Dal. E Dal a pisar vai devolver ao jogador internacional francês. Bola para Tomás Araújo. O Benfica com os 10 jogadores de campo no meio campo da equipa dinamarquesa. A bola para Rafa. Rafa vê na direita aberto. O Pá prefere jogar atrás para Tomás Araújo. Deixa para Lenglet. E Lenglet este o jogo para o corredor esquerdo onde está Sudakov. Sudakov da esquerda ao meio em velocidade, vai numa diagonal para trás, toca agora para Lenglet. Lenglet no interior do grande círculo tenta forçar jogo no corredor esquerdo onde está Dal, recebe o sueco.
7: Vai ser cobrado o penalti em Braga, vai ser cobrado por Paulo Vítor. O espanhol está com a bola na marca dos 11 metros. 24 minutos na partida, grande oportunidade para a equipa do Braga adiantar-se no marcador. Há penalti na pedreira, lá está Paulo Vítor, vai bater, pé direito, bateu o golo! Braga! Marca! Paulo Vítor! Esquerda, caiu para a direita o guarda-redes da equipa do Áustria de Viena. Está feito o primeiro no Minho, o primeiro para a equipa do Braga, marcou de penalti, Paulo Vítor.
6: 25 minutos, 1-0 para o Braga, 1-0 para o Benfica. A noite a correr bem às equipas portuguesas nesta primeira mão do play-off. Mantemos-nos na luz, o Benfica a ganhar por 1-0.
0: António Tadeia, com 23 minutos do jogo, o Benfica à procura de chegar ao 2-0, vai conseguindo amarrar o conjunto do Arouse ao seu meio campo defensivo.
4: Sim, já podia perfeitamente ter marcado, agora vai sair aqui
0: o segundo amarelo.
4: Sim, amarelo do jogo. Tomás Araújo.
0: Sem piedade, João Alves Domingos.
8: Foi ali puxado, ultrapassado primeiro e depois puxou o adversário Tomás Araújo, acabou por ver a cartolina, nem reclamou porque sabia bem o que tinha feito. O árbitro da partida também estava perto do lance.
4: É que o Araújo já tinha deixado de construir atrás, exatamente com medo da pressão do Benfica, que criou duas situações de golo iminente. Voltou a fazê-lo agora, desta vez ia perdendo a bola, mas acabou por conseguir superar a primeira zona de pressão e a partir desse momento já ia o Arnstad lançado para o meio campo do Benfica e o Tomás teve mesmo que o agarrar. Mas o Benfica já podia perfeitamente ter feito o segundo e o terceiro golo. Teve ocasiões para isso, não só nas tais recuperações de bola subidas junto à baliza do Horus, como também em duas jogadas de envolvimento que foram concluídas com remates que o guarda-redes Sheridan Stade desviou para cá.
0: Lançamento para o Aras do lado direito da grande área do Benfica. Pode sair ali o lançamento longo. O balanço é o máximo possível de Jacob Anderson. Lançou a bola pinga no primeiro posto. Corta a defensiva encarnada. Prestem e não consegue dar continuidade. A bola bombeada. Samuel! Em dificuldades consegue mesmo assim manter a bola dentro das quatro linhas.
8: Bola traiçoeira para Samuel Soares. Ali com o efeito do vento foi tomando a direção da baliza. O guarda-redes do Benfica acabou por ter de chegar bem perto da linha de baliza para evitar que a bola entrasse. Com dois toques acabou por agarrar, dizer que coisa que já não se vê há algum tempo, Austin está em exercícios de aquecimento no Estádio da Luz com mais três companheiros.
0: Primeira vez que vai para o banco de suplentes desde que chegou do Campeonato do Mundo, algumas lesões e outros problemas a travarem o regresso do norueguês. Está ali pronto já no aquecimento. Bola para a equipa do Aras, consegue rodar a James Bagara, jogadora internacional pelo Uganda, tem apenas 18 anos. Joga o Aras no meio campo defensivo. A bola está em Collins Rosler, formado no Manchester City. Deixa para o Ed Camarra, devolução ao 25. Abertura na direita para Jacob Anderson, o jogador de 22 anos. Perante a pressão do Dal, coloca a bola fora. É lançamento para o Benfica.
8: Ainda assim, apesar do Benfica estar a vencer, muito interventivo. O Marco Silva, junto ao banco de suplentes, com muitas indicações, insatisfeito com alguns momentos do Benfica no jogo.
0: Lançamento para Samuel Dal. Coloca a bola atrás da nuca, lança para Pavlidis. Da primeira deu atrás para Prestiani. Cola a bola na relva, o argentino procura espaço, tira o primeiro adversário do caminho, faz a abertura para o lado contrário, onde à direita está Rafa Silva. Recebeu, orientou, cruzou o segundo posto, a bola para o Sudakov, domínio, remate contra o corpo de Jacob Anderson. Tenta a equipa do Benfica insistir, Leandro Barreiro a cabecear, amorteceu para Barranetxea, mata no peito, cola na relva, devolve ao Luxemburguês, lá direito Rafa, o toque para conseguir espaço, pé direito, grande defesa. defesa, tira depois o ar, o João Domingos, era um golaço do antigo internacional português.
8: Voltou a funcionar a permuta entre Leandro Barreiro e Rafa, que com um toque o português a tirar do caminho o adversário e depois remate de trivela, sacudido pelo guarda-redes do Ares.
4: E deixa-me só dizer que este Rafa de início da época é um Rafa que já não se via há alguns anos no Benfica, mas eu creio que mesmo, talvez desde o ano do título com o Roger Schmidt, embora me pareça que eu este ano está a trazer coisas diferentes, uma capacidade no 1 para 1 e na finalização que não lhe era muito habitual.
0: 6 jogos, 3 golos e 2 assistências neste arranque da temporada para Rafa Silva, e agora muito perto de pisar no encontro. Vamos somar aqui 6 jogos, 7 com o de hoje, 4 golos com o golo apontado dentro dos primeiros 2 minutos pelo jogador que, frente ao Casa Pia, chegou ao jogo 350 com a camisola do Benfica. Mads Edenstad a bater a bola longa, sobe para o lado direito, defensiva encarnada. Ganha Tomás Araújo à primeira e à segunda, a bola não sai, vai voando de cabeça em cabeça, barreira cheia, outro cabeceamento, bola à esquerda, aparece Mano, corta, lançamento para o Aras.
8: Ali a pressão da equipa do Benfica, no momento defensivo, Alexander Bá ser obrigado a colocar a bola para lançamento, linha lateral.
0: Tenta espaço pelo corredor esquerdo, já passou a Emery, pode levantar bola. Com Bá agora à frente também, Leandro Barreiro, ponta, apoia contra o corpo do Luxemburguês, é lançamento para o conjunto da Dinamarca.
8: Emery, lateral esquerdo da equipa do Ares, tem sido um dos mais inconformados e é por aí que tem avançado o perigo da equipa dinamarquesa. Alexander Bá a ajudar ali a fechar, novo lançamento para ser executado.
4: Há aqui gente com qualidade ofensiva, Emery é um deles, o Boger parece-me ser também um jogador bastante interessante, e os dois médios mais fortes com bola do que sem ela, que no desenhar está.
0: Bola a pingar da grande área do Benfica, Lenglet afastou a primeira, ainda perto da pequena área, pode haver remate, pontapé para fora! Oportunidade para a equipa do Aras, o remate saiu sem direção do pé de James Boger.
8: Lenglet não conseguiu limpar o lance nas alturas, deixou a bola a pingar dentro da grande área do Benfica, depois de primeira, James Boger tentou visar a baliza de Samuel Soares, o remate saiu muito desviado.
0: Bola bombeada de Samuel para Pavlo e disse esta cabeça para Rafa. Estava agora a dormir a defensiva do conjunto dinamarquês com Pavlo e disse a prender, deu para Rafa. Rafa soltou para este e com o espaço, pé esquerdo, faz a finta, pé direito, calibrou, chutou, agarra! Mads Edenstad!
8: Combinação entre Rafa e Prestiani, o argentino meteu-se na boca do lobo, tinha mais lado mais espaço do lado esquerdo do campo, quis ir para a zona central onde estava muita gente do Aros e depois rematou frouxo para as mãos.
4: Deixa-me reforçar que estava mesmo a dormir a defesa da equipa do Aros, porque Pavlidis foi colocar-se uns 5 ou 6 metros fora de jogo, só que é pontapé de baliza, não há fora de jogo.
0: Aras, que é o 10º classificado do campeonato da Dinamarca, tem apenas 2 pontos. 10º num campeonato jogado a 12 equipas. Lançamento para o Benfica, para Barrenechea. Vai claramente deixar a bola para Samuel Dell. Lançamento para o sueco de 23 anos. Já está a contar o tempo do árbitro Marco Guida. Ele que esteve aqui no Estádio da Luz na terceira pré-eliminatória da Liga dos Campeões da época passada, frente ao Nice. Vitória do Benfica por 2-0. Bola para o conjunto dinamarquês, lado direito, a grande área com Jacob Andersen a pisar e a colocar numa zona mais interior para James Bogueré. Este deixa para Arnstad, tenta variar, o passo é arriscado, olha agora lá vai ele endiabrado, Rafa Silva, ele contra o mundo, 2 para 2. Rafa convida o adversário para dançar, passou, calibrou, chutou, tirou, defende Arnstad, é canto, pé de penalti.
8: Rafa queixa-se de um toque no pé de apoio antes do momento do remate. Marco Guida não teve essa interpretação do lance, mas é mais um ataque muito perigoso do Benfica. Pressão alta de Rafa, bola sobrou para Alexander Bá, solicitou o português da frente, que foi para cima do adversário, puxou a bola para o lado direito, já dentro da grande área, tentou rematar cruzado e nesse momento queixa-se de um toque dentro da grande área. O árbitro não tem esse entendimento, dá pontapé de canto para o Benfica, lado direito do ataque, vai bater Sudakov.
0: E já está dada a ordem para ser marcado o canto, por isso o ouvilha-árbitro também não descortinou nada neste lance. Canta Sudakov, primeiro posto, cabeceamento, bola viva, que série de ressaltos, golo!

0: para as redes.
1: Parece Pimbalim, como dizia o escalar, é 32 minutos da luz, Benfica 2, Aros 0.
2: E em relação ao lance há pouco com Rafa, em Portugal aquilo dava penalti.
1: Para aí da Itália, nem por isso, António Tadeia.
3: Acho que nós é que estamos enganados.
2: Não, mas tens toda a razão, António. Tens toda a razão, nós é que estamos enganados. Aquilo não é penalti e a um lado nenhum, mas cá dava.
3: Sim, também fiquei com essa ideia, que há um toque no pé do Rafa quando o Rafa está a arrematar. Nós aqui estamos...
2: Não, é um empurrão nas costas.
3: Ah, ok. Olha, isso nem reparei. Mas sim, os empurrões têm que ser... Geralmente na Europa do futebol tem que ser um bocadinho mais intensos do que aqueles que se marcam por cá. Mais um golo fruto da... Aqui foi num pontapé de canto, portanto é normal que haja muita gente dentro da área, mas fruto da capacidade do Benfica para insistir e persistir dentro da área no momento da finalização. Há sempre mais um homem, mais uma perna, mais uma cabeça para poder empurrar, e isso muitas vezes acaba por ser útil. 2-0. Parece-me que o resultado não peca por largo, antes pelo contrário. O jogo não é que o jogo esteja muito fácil para o Benfica, que não está. Já disse, o Oros tem capacidade, sobretudo nos momentos com bola, para criar perigo, mas o Benfica ofensivamente está muito forte.
1: Livre para o Benfica, para este ano, e fica agarrado à face, João.
4: Foi Rössler, central, subiu no terreno para dentro do meio-campo do Benfica, acabou por atingir para este ano, falta assinalada e a bola já está a rolar para o lado do Benfica.
1: Com Tomás Araújo a receber na meia-direita, tenta encontrar espaço no meio-campo contrário, encontra Pavlidis. Pavlidis para Rafa e Rafa atrás para Tomás Araújo, recebe o internacional português natural de Vila Nova, de Famalicão. Benfica na luz, frente a equipas da Dinamarca, 8 jogos, 8 vitórias, 20 golos marcados, agora 22 e 4 sofridos. A última vez foi na terceira pré-eliminatória de qualificação para a Liga dos Campeões, 22-23. Venceu aqui por 4 o Midtjylland, e na Dinamarca venceu por 3 bolas a 1. Vem de 5 vitórias consecutivas frente a conjuntos desse país nórdico, em 16 jogos totais, 14 vitórias e 2 empates do Benfica. Bola bombeada por parte de Edenstad, com a bola fora até o meio campo do Benfica, vai ganhar Lenglen nas alturas. A bola cai no colo do Sudakov, pisa, mete na relva, deu para Pavlidis para Prestiani, acelera Prestiani já pela esquerda com velocidade, lá Polga adiantou em demasia, a bola sai, o lançamento é para o Benfica.
4: Condução de Prestiani, lado esquerdo do ataque, fletia para o meio, tentou driblar ali o adversário, puxou a bola demasiado para a frente, adiantou demasiado o esférico, acabou por perder, ainda assim lançamento a favor do Benfica.
1: Com o Lenglet a virar a bola para Tomás Araújo, joga do lado direito, o grande círculo toca para Bá, no meio campo ofensivo deu para Rafa, e Rafa da calcanhar para Bá, tenta fugir ao adversário e mete em Leandro Barreiro, já perto da grande área, prefere jogar atrás, a bola para Rafa a tocar para Barrenetche, recebe no pé canhoto e com o pé destro movimenta a bola para Lenglet, acelera o francês, adiantou a bola demasiado, consegue, acaba agora por perder, atenção, a equipa do Oras não tem profundidade para sair em contra-ataque, o passe de Bogueré, ainda bem que ele não disse para quem era, porque a intenção não me pareceu aquela, mas resulta para a equipa dinamarquesa, já está na grande área do Benfica, cruzamento, corta Lenglet, ainda mexe, o ressalto, o remate, gol! Gol do Oras! Sebastian Jorgensen, num lance de contra-ataque, depois de um erro de escola primária de Lenglet, contra-ataque venenoso do campeão dinamarquês, que reduz distâncias na luz, João.
4: O central francês do Benfica, numa que é das suas vantagens na condução de bola, perdeu, adiantou demais, tal como o Prestiani há pouco, depois jogada de contra-ataque, defesa do Benfica desposicionada, ataque lado esquerdo da equipa dinamarquesa, o cruzamento saiu e com muita vontade foram combinando os homens que estavam à frente da grande área do Benfica até deixarem Jorgensen com o caminho livre para disparar à baliza e atirar sem hipóteses para Samuel Soares.
1: Para 12 horas da luz, 36 minutos, Benfica 2, horas 1.
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2: Em Braga, Paulo Vidal, o Braga está a vencer por 1-0, justifica, já teve mais oportunidades ou estás a assistir uma reação da equipa austríaca?
6: O Braga controla a seu belo prazer esta partida, com a vantagem já poder ter sido ampliada, grande ocasião aos 32 minutos, jogada de Gabriel Silva pela esquerda, cruzamento rasteiro e depois Fran Navarro a falhar a emenda para golo. A bola passou muito perto do posto esquerdo da baliza da formação de Viena. De facto, Braga melhor, com mais qualidade, a equipa de Carlos Vicente. Nesta altura, 39 minutos, primeira parte, Braga 1, Áustria de Viena 0.
2: No Estádio da Luz, Benfica em vantagem por 2-1, mas atenção, sofreu um golo.
1: E tem agora direito a um livre, já vamos ao António Tadeia, porque o livre João Alves Domingos é para Chuveirinho, para a grande área.
4: Foi depois de uma falta cometida sobre Prastiani, estão lá Sudakov e parece-me também Langley.
1: Bola bombeada, segunda posta, desviou por cima! O que acaba de perder Tomás Araújo!
4: E era Samuel Dal que estava nas proximidades da bola, bateu para o segundo posto e Tomás Araújo no desvio atirou ao lado da baliza dinamarquesa.
1: António Tadeia, o Ara já reagiu, já reduziu. Lenglet nunca pode perder uma bola destas.
3: Sim, mas apesar de tudo, eu creio que, enfim, é uma bola perdida bem dentro do meio campo adversário e não foi um ataque súbito à verticalidade. O Bolger ainda jogou na esquerda, a equipa do Horus conseguiu desenvolver bem o seu contra-ataque e depois, lá está, mais uma vez, muito critério com bola dos jogadores envolvidos, tanto do Emery como do Anderson, que está do outro lado, que percebe bem a posição do goleador e lhe deixa a bola, do Jorgensen, e lhe deixa a bola à frente para ele poder finalizar. Tudo bem feito. Esta equipa do Horus, volto a dizer, é muito mais forte com bola do que sem ela. Com bola parece-me ser uma equipa criteriosa e que sabe desenvolver os seus ataques. Sem bola está a sofrer bastante através dos desdobramentos constantes deste 4-3-3 do Benfica, que mete sempre três homens em cada corredor lateral.
1: Arne está a abrir, a Maria cruzar, bola larga, segunda posta, corta a língua, a bola cai, a entrada grande área, corta dentro da barreira, ainda mexe para a equipa do Horus, já não, porque a Barreiro consegue tocar para Rafa é desarmado, bola fora, é lançamento para o Benfica.
4: Mais um momento de pressão sobre a área do Benfica e novamente o corredor esquerdo do ataque dinamarquês a funcionar. Bogher tentava finalizar limpo a defesa encarnada, mas incompleto o corte, depois Rafa a conseguir manter a posse de bola.
1: E isto, António Tadeia, tem uma questão, é que estes rapazes do Horus trazem a juventude e a irreverência, porque só há dois jogadores com mais de 25 anos e têm 26 neste 11 inicial.
3: E há aqui muitos meninos de 18, 19 anos com qualidade. Parece-me que é uma equipa que pode naturalmente sofrer e o ambiente da Luz é um ambiente complicado. Não é uma equipa experiente, não é uma equipa habituada a este tipo de ambientes, mas tem aqui meninos com qualidade, que me parece que podem vir a ser importantes no futebol da Dinamarca no futuro.
1: Bola para a equipa do Benfica com Samuel Soares no interior da grande área a bater de pé direito. Rafa vai ao duelo com Eric Cole, central de 24 anos. Sueco leva a melhor e toca para Frederik Emery, que joga ali de pé trocado porque é destro este jovem jogador de 19 anos. É um extremo que faz ali o papel de ala. Bola para o guarda-redes. Eden está no interior da pequena área a despachar bola na frente tranquilamente. Lenglet controla a trajetória e vê que Samuel Soares está pronto para receber. Toca em Tomás Araújo, constrói de novo a equipa do Benfica, de volta à casa depois do empate no último jogo aqui frente ao Académico de Viseu, 2-2 no arranque do campeonato. Dá-lhe a tocar a bola para Lenglet variar para Tomás Araújo, vai devolver a Lenglet nas bancadas Alessandro Circati, o australiano que chegou para representar o Benfica. Sudakov combina com Pavlidis, acertou na área, um remate, grande defesa, mais uma de Eden Stats. Ficou-se todo, João.
4: Tabelinha entre Sudakov e Pavlidis no centro do terreno. Avançou a grega em direção à baliza. Arrematou e a Dan está a esticar-se para evitar o golo do ponta-de-lança grego. Está goleador nesta arranque temporada.
1: E agora o remate de Pavlidis. Longe, longe, longe do alvo.
4: Novamente em combinação com Sudakov. A entrada da grande área do Aros. Pavlidis tentou o remate mais de longe. Em jeito, a bola subiu muito.
1: Pavlidis está a um dos 70 golos com a camisola do Benfica, tem 9 nesta temporada.
3: E é um jogador um bocadinho em contraciclo com aquilo que são os avançados típicos do modelo de Marco Silva. Geralmente Marco Silva quer avançados mais altos, mais fortes fisicamente, um bocadinho mais John Duran do que Pavlidis, mas Pavlidis dá um contributo extraordinário ao jogar desta equipa, pela forma como baixa para associar. O Benfica constrói muito com base nos movimentos de apoio do ponta de lança e depois nos três homens que metem cada corredor lateral, lateral, médio interior e extremo, sempre sem largura fixa, isto é, tanto pode aparecer o extremo por fora como por dentro, o lateral por fora como por dentro, o interior a fixar ou por fora ou por dentro, acaba sempre por conseguir criar situações de desequilíbrio que beneficiam dessas desmarcações de apoio do ponta-lança.
1: Bola para a equipa do Benfica, com Dalla em meio campo contrário, dá na esquerda para Prestiani, Dalla e o nosso segue do adversário, vai do lado esquerdo, entra na área, pode tirar cruzamento, Prestiani cruzou agora, a bola sobre a corta, a defensiva do Arouza, lançamento para o Benfica.
4: Grande jogada do Prestiani pelo corredor esquerdo, o ataque do Benfica tirou o adversário do caminho com o pé direito e depois de pé esquerdo, junto à linha final, tentou o cruzamento, o Arouza tinha muita gente dentro da área para limpar o lance.
1: Dalla a lançar para Prestiani, mas o árbitro manda esperar. Marco Guida, há conversas com o vídeo-árbitro e confesso não ter percebido o porquê. O árbitro já mandou jogar, é lançamento então para o Benfica, lado esquerdo da grande área do Aras. Lançamento para Prestiani, mata no peito, tenta sair da pressão de dois adversários, cai na relva, o árbitro diz que tem falta, tenta sair, Bogueira vai lá, Lenglet e Barrenechea, leva a melhor o jogador do Benfica, bola fora, é lançamento para as Águias.
4: A bola acabou por sair, lançamento já à frente do banco do Aros para Samuel Dalla executar, tocou em Lenglet.
1: Bola a chegar então a Tomás Araújo e este atrás para Lenglet. Lenglet na meia esquerda a transportar a bola. Tentava variar o passo, fica curto, ganhou, ressalto, vá. Estica na direita para Rafa Silva, vai em grande velocidade, consegue aguentar a bola dentro das quatro linhas. Está junto do quarto círculo, merece o aplauso da luz. A bola para Bapa na área, para Barreiro, linha final, corta. Cristian Armstead é canto para o Benfica.
4: Recuperação alta de Alexander Bá, depois solicitou a Rafa já perto da bandeirola de canto. Devolução para o corredor direito, zona mais interior. Bá a tentar encontrar Leandro Barreiro, corte da defesa do Aros, ponta, pé de canto para Sudakov bater no lado direito do ataque do Benfica.
1: Lá vai ele com o seu pé destro, levanta os dois braços em sinal aos companheiros, partiu, bateu, bola para a zona de penalti, o cabeceamento, ainda viva a bola no interior da... E atenção que Tomás Araújo, ao tentar cabecear a bola, acaba por acertar em cheio na cabeça de um jogador dinamarquês, ficam os dois jogadores no relvado.
4: O Marco Ida imediatamente interrompe a partida, porque há ali um choque de cabeças entre Tomás Araújo e tentava perceber, parece-me
1: é Knudsen,
4: exatamente o número 4 desta equipa do Aros, que também está ali caído. Tomás Araújo parece ter recuperado com mais facilidade e já se levantou. Knudsen ainda está deitado no relvado, agora sentado com grandes queixas, e parece-me que há sinalética do guarda-redes dinamarquês para a equipa médica entrar em campo, mas parece-me que não vai ser necessário. O centrocampista Knudsen parece estar agora recuperado, vai lá a Tomás Araújo fazer sinal também ao árbitro da partida, dizer que terá de dar mais tempo de compensação nesta primeira parte.
1: Mas vou sublinhar
6: termina
1: esta
6: a primeira
1: questão.
6: Parte em Braga, intervalo na Pedreira, vantagem da equipa portuguesa, vale gol apontado por Paulo Vítor de penalti aos 25 minutos.
1: Vou sublinhar esta questão, é que Tomás Araújo não é de todo um lance intencional, mas a cabeçada é na nuca de Knudsen e nem sequer entrou a equipa médica, mas tendo em conta o sítio onde é, se calhar devia. Lance para já a ser analisado pelo VAR, António Tadeu.
3: Sim, eu creio que o futebol não tem ainda um protocolo para as concussões, e devia ter. O rugby, por exemplo, tem um jogador com este tipo de pancada e vai ao VAR, o árbitro.
1: Vai ver as imagens, o árbitro da partida, Paulo Sérgio, estará em discussão uma agressão, será isso?
2: Olha, era bom termos imagens para, sobre as quais podermos dar a opinião. Vamos esperar mais um bocadinho. A coisa é certa, Marco Guida fez a sinalética do vídeo-árbitro e está nesta altura a visionar as imagens.
1: Será um potencial penalti para o Benfica?
3: Mas Araújo agarrou na bola, acha que vai haver penalti. Não...
2: É, ali, é, para mim é penalti, porque o defesa da equipa...

0: esta grande penalidade.
1: E ao quinto jogo consecutivo a marcar, a Pavlidis só não marcou na Suíça frente ao St. Gallen. Já toma balanço, Guida com o apito na boca, vai autorizar o grego, está autorizado, concentrado, calibrou, chutou, golo!

0: faz 3-1 para o Benfica. O árbitro deu 2 minutos de compensação, já estão ultrapassadas. Vamos ver quanto mais deixa jogar na Luz. Bola para a equipa do Aras, vai em contra-ataque, já aperta a grande área encarnada, abertura no corredor direito. E Jorgensen pode tirar cruzamento, convida o adversário para dançar. Toca ali no overlap, sai a bola bombeada. Sabu!
1: Agarrou Samuel Soares, ainda choca com o jogador do Aros, acaba por permanecer com a bola na mão, e há falta a favor do Benfica depois deste toque no guarda-redes encarnado, vestido de amarelo, claro, dentro da pequena área.
0: Ficou pior tratado o jogador do Aros do que Samuel Soares nesta dividida.
2: Sim, a falta é do jogador do Horus, mas acaba por acertar no braço de Samuel Soares, e ali é bate no osso. É coisa para se ter magoado.
0: Pontapé livre neste caso, no interior da pequena área, bota Samuel Soares, a bola a cair no meio campo do Aras, vai salpicando de cabeça em cabeça, vai meter Camará, ofereceu a Barreiro, a falta de Barreiro é livre para o conjunto da Dinamarca.
1: Barreiro ali a trocar argumentos com o adversário, tocou ali em falta, parece-me também tinha dominado a bola com o braço, deu-me essa impressão, e o árbitro da partida estava muito próximo, rapidamente assinalou livre a favor do Aras, vai bater Camará.
0: Vai jogar então Mohamed Camará, bater bola muito longa, ganha, bate cabeça, tocou para Barreiro, repete o gesto, está lá Rafa também de cabeça, agora Pavlidis de peito para Rafa, falha a recepção, lançamento para o Aras.
1: Bota furada de Rafa, deixou a bola sair pela linha lateral.
0: A jogar a equipa dinamarquesa em meio campo ofensivo, Ornstad desarmado, corte limpo do Sudakov, não consegue reter posse de bola, a bola presa, entende o árbitro, o simples não, o melhor é enviar toda a gente para os balneários, tempo de intervalo na Luz, apitou Marco Guida, Benfica com vantagem, João Alves Domingos.
1: Eu não sei se me escapou aqui alguma coisa, mas eu tenho a noção que não houve tempo de compensação nesta primeira parte, pelo menos não vi subir a 2 minutos exatamente, portanto ainda não tinha visto subir a placa, que deve ter sido na altura ali do golo de penalti de Pavlidis, e termina esta primeira parte, os jogadores na direção do balneário, já estão no túnel de acesso às cabines, a saírem do relvado com os aplausos das bancadas, depois desta vantagem para já segura de 2 golos no primeiro tempo.
0: António Tadeia, 45 minutos em que a ideia que fica é que sempre que o Benfica acelera, o Aruz tem muitas dificuldades em suster o ataque encarnado. Do outro lado, o Aruz, quando chega perto da área, também cria algum nervosismo à equipa benfiquista.
2: É verdade que sim, mas olha, só para te dar uma nota, foram 21 remates do Benfica durante a primeira parte, 21 remates em 45 minutos, um índice de golos esperados de 4, isto é verdade que o penalti inflaciona aqui um bocado as coisas, mas foi um Benfica muito forte no plano ofensivo, e há bocadinho antes do jogo estávamos a falar em ações na área, nesta primeira parte já foram 34, portanto mantendo este ritmo e esta cadência na segunda parte, vamos ter outra vez seguramente o Benfica acima das 50 e quem sabe se acima das 60. Portanto, é um Benfica muito forte no plano ofensivo, vários jogadores a contribuírem com exibições intensas e criativas, Rafa, Barreiro muito importante na forma como a equipa desdobra pela direita, os próprios laterais, sobretudo Bá, Pavlidis, Prestiani, tudo gente que está a render a altíssimo nível e que faz com que o Benfica seja neste momento, no plano ofensivo, uma equipa extraordinariamente difícil de parar.
0: Ora, Paulo Sérgio, ouvinte RTP Antena 1, cai o pano, fim do primeiro ato no

0: Estádio da Luz, Benfica 3, Aros 1.
1: Na Liga Europa, na Liga Conferência, o Braga está a bater o Áustria de Viena por 1-0, golo de Paul Victor de grande penalidade aos 24 minutos. Estamos nesta altura a 6 minutos e meio das 9 da noite. Atualizamos o resto da atualidade, edição da jornalista Cláudia Almeida.
2: Podem estar tranquilos, diz Leitão Amar. O ministro da Presidência garante que não vai haver mudanças estruturais na segurança social nesta legislatura. Antes de iniciar a conferência de imprensa após a reunião do Conselho de Ministros, quis deixar essa garantia. A empresa Ente Grupo esclarece que, mesmo sem ter participado diretamente nas negociações, contribui de forma direta para a oportunidade do negócio das três fragatas que Portugal vai comprar à Itália. A alegada intervenção desta empresa no negócio foi noticiada nos últimos dias. Levou o ministro da Defesa, Nuno Melo, a processar o jornal online 24 horas e também os dirigentes do Chega, André Ventura e Pedro Frazão. O Ministério da Defesa garante que nenhuma empresa nacional participou neste processo. Esta tarde, a NT Group confirmou em comunicado que não integrou a equipa formal de negociação nem participou nas reuniões entre Portugal e Itália, reuniões que são apenas entre Estados. Portugal vai comprar três fragatas de construção italiana num investimento de quase 4 mil milhões de euros. O Chega já anunciou que quer ouvir no Parlamento os responsáveis desta empresa e também o ministro Nuno Melo. O PSD e CDS-PP, partidos da área do governo, também já pediram a audição do ministro da Defesa para esclarecimentos. Já se retiraram cerca de 20 mil caminhões de madeira dos terrenos afetados pela tempestade Christine no final de janeiro, mas ainda há muito trabalho a fazer, referiu o ministro da Agricultura à margem de uma passagem pela Batalha, onde foi ver o resultado da limpeza dos terrenos. O ministro José Manuel Fernandes acrescenta que até ao momento o mercado nacional está a conseguir absorver essa madeira. O governo disponibilizou 41 milhões de euros a 26 municípios afetados pelas tempestades. Refere o ministro que 70% já receberam 28 milhões de euros. E o governo aprovou hoje em Conselho de Ministros um reforço de 3 milhões e meio de euros do programa para a recuperação de territórios ribeirinhos e zonas costeiras afetados pelas tempestades deste ano. O total de apoio é agora de 80 milhões de euros. Entram mais municípios no acesso a estas verbas. No enclave de Ceuta, o governo espanhol realojou hoje 1.800 migrantes que pernoitavam ao relento. A prioridade foi para o grupo de milhares que têm pernoitado na praia. O Ministério Espanhol das Migrações garante que a transferência para os espaços de acolhimento temporário foi voluntária, mas o presidente de Ceuta considera que a desocupação da Praia do Trampolim e esta transferência de 1.800 pessoas não demonstra vontade de resolver o problema. Juan Vivas defende que o governo espanhol tem que reforçar os meios na cidade para tratar dos processos para que menores e adultos sejam repatriados para Marrocos.
1: Cláudia Almeida com o resto da atualidade, deixou-nos a 3 minutos e meio das 9 da noite.
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1: Retomamos o desporto. Estamos em noite de competições europeias, primeira mão do play-off de acesso à fase regular da Liga Europa, da Liga Conferências. As coisas estão a correr bem às equipas portuguesas. O Benfica está a vencer o Aros por 3-1. Golos de Rafa, Leandro Barreiro e Pavlidis para a equipa portuguesa. Jorgensen marcou para os dinamarqueses. Em Braga, o Sporting Clube de Braga está a bater o Áustria de Viena por 1-0. Gol de Paul Victor, de grande penalidade. Está assim ao intervalo, ou estão assim ao intervalo, as partidas em que são intervenientes as duas equipas nacionais. Basquetebol, jogo de preparação da seleção nacional, está na Turquia. De amanhã, 8 dias, entra na fase de apuramento para o Campeonato do Mundo. Ontem viajou, hoje fez o primeiro jogo frente ao Egito e derrotou a equipe egípcia, a quarta melhor equipa de África, por 91-87. Ruben Prey foi o melhor marcador de Portugal, com 19 pontos. O jogador que atua no basquetebol universitário norte-americano, no St. John's University. Já na minha esqueta, que joga nos Celtic Bostons, marcou 8 pontos. De amanhã, 8 dias, Portugal entra então nessa fase de apuramento para o Campeonato do Mundo em Saragoça, em Espanha. Depois, no domingo, dia 31 de agosto, vai receber no pavilhão de Matosinhos a equipa da Geórgia. Veremos como a seleção nacional portuguesa vai entrar nesta fase de apuramento. Vão ser 9 da noite. 9 da noite em Portugal Continental e na Madeira, são 8 da noite nos Açores. 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
1: Basquetebol, amanhã vai começar o Campeonato da Europa Feminino em Baku, no Azerbaijão. A seleção nacional joga a partir das 4 da tarde, precisamente frente à equipa azeri. Diz Hugo Silva, o selecionador nacional, que é um jogo absolutamente decisivo para as contas finais de Portugal.
10: As pessoas vão ter a oportunidade de ver, é uma equipa bastante alta, não é? Tem atletas que já com alguma experiência, já com um ritmo a passar por várias equipas mundiais e equipas de qualidade, e eu julgo que quando o jogo começar aliamos um bocadinho tudo, mesmo do barulho ou eventual 9 mil pessoas que possam estar aqui dentro do pavilhão. Estamos ansiosos por começar. Acho que todo o esforço que fizemos até aqui, agora temos que o colocar naquilo que é o jogo da manhã. É um jogo que acaba por ser, toda a gente sabe, decisivo para aquilo que são as contas finais.
1: Hugo Silva, o selecionador nacional, ouvido por Bruno Malveira Marques, o enviado especial da RTP Antena 1, falou também do jogo, especificamente do jogo de amanhã. O Azerbaijão é favorito, mas Portugal tem uma palavra a dizer.
10: Sim, eu diria que nós somos um bocadinho outsiders deste grupo, não é? E até pela nossa segunda participação apenas da história. E fizemos uma preparação precisamente para chegar a este jogo e conseguimos disputar o mesmo, e mesmo com o fator casa a favor da nossa equipa adversária, julgo que estamos em condições de lutar para esse mesmo jogo.
1: O que Silva, o selecionador nacional, diz que Portugal não tem medo de ninguém.
10: Apuramos. Acho que isso, apuramos ao fase seguinte, é um bom resultado, e eu acho que para quem despende tanto tempo como este grupo despendeu em prol da modalidade e de representar de melhor maneira o país, julgo que esse é o objetivo que tem que estar sempre em cima da mesa, e portanto passa sempre por aí, independentemente das dificuldades, e não devemos ter medo de ninguém.
1: Júlia Cavalenka, portuguesa de origem bielorrussa, joga no Brescia de Itália, esteve no Euro 2019, é repetente e fala das diferenças entre as duas equipas.
11: Claramente, crescimento e principalmente vejo vontade de demonstrar cada vez mais. Acho que temos um grupo muito bom, um grupo com algumas jogadoras mais experientes que já passaram pelo primeiro europeu, e com camadas mais jovens que trazem um brilho, como disse a capitã, diferente. Por isso acho que vai ser bom.
1: Júlia Cavalenka, ela que joga no estrangeiro, no Brescia Volley. A capitã Ana Figueiras, jogadora do Sporting, diz que a equipa está ansiosa para jogar.
12: O Balneário está ansioso para jogar. Aquele nervoso medinho bom. Sabemos que é o jogo de abertura aqui no Azerbaijão. Provavelmente vai ser um pavilhão que vai estar cheio. E isso ainda nos dá mais motivação para vir. E acredito que os nervos desaparecerão logo no primeiro set.
1: Azerbaijão, Portugal, amanhã, para seguir com informações de Bruno Malveira Marques, o enviado especial da RTP Antena 1, ao Campeonato da Europa de Basquetebol Feminino. O jogo começa às 4 da tarde, tem transmissão na RTP 2.
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1: Tomamos os caminhos do futebol. Em Braga joga-se a segunda parte, Sporting de Braga, Áustria de Viana. Paulo Vidal, vantagem da equipa arsenalista.
13: Já se joga praticamente há um minuto esta segunda parte aqui em Braga, com a vantagem do Sporting de Braga. Esse gol de penalti de Paulo Vítor aos 25 minutos da primeira parte. Não há qualquer mexida, quer do lado do Braga, quer do lado da equipa austríaca. Estamos no primeiro minuto da segunda parte.
1: Em Braga já se joga, e no Estádio da Luz, João Santos Correia, toda a gente ainda nos balneários. O Benfica está confortavelmente na frente do marcador.
14: É, aqui ainda está para demorar, até porque João Alves Domingos nem a equipa de arbitragem regressou do Balneário da Luz.
15: É verdade, nenhuma das três equipas está para já no relvado do Estádio de Luz. Apenas os suplentes dos dois conjuntos, do Benfica e do Ares, vão se recriando com a bola no relvado do estádio, e para já sem sinais das três equipas para o início desta segunda parte, e também diria sem sinais de mudanças nos 11 iniciais para o segundo tempo.
14: António Tadeia, a expectativa para os segundos 45 minutos é o Benfica de prego a fundo para levar isto resolvido para a Dinamarca.
16: Eu creio que sim, e acho que é perfeitamente possível lá chegar. O Benfica não vai ter jogo no fim de semana, viu a sua partida da Liga Portuguesa, e portanto pode investir tudo neste jogo para depois então aí sim poder encarar o jogo na Dinamarca de outra forma, porque aí sim já vai ter a partida da Liga Portuguesa no fim de semana que se segue a essa segunda mão deste play-off da Liga Europa. Parece-me que está ao alcance do Benfica fazer mais golos. Aliás, já o disse, na primeira parte não os fez porque foi incrivelmente perdulário, teve muito mais situações para poder eventualmente marcar. Acho que o resultado neste momento é curto para o volume ofensivo da equipa do Benfica na primeira parte, mas atenção a este Oros, porque parece que é uma equipa que, volto a dizer, com bola, tem alguns elementos, dois médios, centro, sobretudo o Arnstad, mas também depois o Jorgensen, o Bogera e o Emery, são jogadores de grande qualidade quando é preciso encarar o jogo com a bola. Sem a bola, está a ter muitas dificuldades face àquilo que é o futebol de desdobramento ofensivo do 4-3-3 do Benfica.
1: Olha, deixa-me só dizer e retificar que o Campeonato da Europa, que começa amanhã, é de voleibol. Basquetebol é campeonato do mundo, mas é ainda à fase de apuramento. São tantas provas que a RTP Antena 1 acompanha, com bons repórteres que estão lá. O Bruno Malveira Marques é um deles, em frente.
14: E continuamos a estar nesses palcos e não a fazer essas provas, a cobrir essas provas, sentados à secretária. João Alves Domingos, regressam os jogadores, não há alterações nem de um lado nem do outro.
15: Confirma-se, não vão existir mexida para este segundo tempo. As duas equipas iniciais fizeram exercícios de ativação muscular e agora estão apenas à espera do apito de Marco Guida Sudakov para dar o pontapé de saída.
14: E estão a contar os segundos, 45 minutos da Luz, saiu a equipa do Benfica com a bola para Pavlidis, penteou, mas de forma tímida é lançamento para o Aros.
15: Tentava o Benfica ganhar metros neste lance inicial da segunda parte, o Aros a sair.
14: Atenção ao espaço, Lengleva vai ficar com bola porque se arrependeu Jacob Anderson. A bola para Samuel Soares à saída da pequena área, toca da primeira, devolvendo a bola ao francês. Mais à frente encontra Sudakov, este toca atrás para Barrenechea. Faz a rotunda e na terceira saída entrega a bola em Glemon Anglais. Varia para Tomás Araújo. É o Benfica no seu meio campo defensivo, na meia direita. Passinho a passinho, Tomás Araújo. Ainda ele que tem a bola. Vai devagar. anda um metro para a frente, ainda Tomás Araújo, toca para Lenglet, recepção orientada para levar a bola para o corredor, onde está Dalla à espera, em cima da linha divisória, volta Lenglet, toca para Tomás Araújo a chamar pá, dá no dinamarquês que encontra numa zona mais central, Barrenechea, ainda no meio campo do Benfica, transporta agora para o meio campo contrário, lá vai em velocidade do argentino, abre no corredor direito para Rafa Silva, espera a desmarcação de Bá, Rafa da direita ao meio, procura novas linhas de passe, liga ao GPS e encontra o caminho para Tomás Araújo, dá para Lenglet no interior do grande círculo, movimenta na meia esquerda para Dal, Dal a pisar, dá na linha para Prestiani, Prestiani tem à frente Jakob Anderson, vai para o meio dos dois adversários, toca com Sadakov, o ucraniano sai da pressão, procura, mete na área para Pavlidis, recebe mas de costas para a baliza, Pavlidis faz ali a revienga, linha final, tira o cruzamento, é bom, Barreiro, fora! Cabeceamento de Barreiro, é canto para o Benfica!
15: Pavlidis caiu no corredor esquerdo do ataque do Benfica para receber o passe de Sudakov, foi à linha final, cruzou para o primeiro posto, desvio de cabeça de Leandro Barreiro, saiu à malha lateral, mas do lado de fora, pontapé de canto para o Benfica e parece-me que há novidade, desta vez não vai ser Sudakov a bater.
14: É Dal, agora o protagonista, levanta os dois braços de um destro para um canhoto. Dal já tomou o balanço, bate do lado esquerdo, a bola vai cair, o cabeceamento por cima! Apareceu sozinho Lenglet.
15: E quase tinha grande eficácia esta mudança dos batedores de canto. Samuel Dal a cruzar para a marca dos 11 metros e Lenglet a aparecer de cabeça, solto de marcação com espaço, a cabecear por cima podia ter feito bem melhor.
14: Pontapé de baliza para a equipa do Aros, vai levantar Mads Edenstad, bola longa para o meio campo do Benfica, não é um prodígio neste tipo de lance, bola novamente para fora.
16: E tem que calibrar agora com a mudança do lado do campo, não é? Porque eu creio que estava a favor do vento há bocado a equipa do Aros, agora está a conta e neste momento até me parece que está um bocadinho menos vento do que esteve durante a primeira parte.
14: Bola para a equipa do Benfica, vai jogar Lenglet no meio campo defensivo. Transporta a bola à frente, pisa o canhoto, troca de central para Tomás Araújo, aposta o balão, devolvida a Lenglet. Lenglet vai bater na frente, atenção à desmarcação da Sudakov, o passe é venenoso, sai! Eden está a tapar, oferece bola para Prestiani, está longe. Prestiani, meia esquerda, encaminha-se agora ao lado de canhoto, a grande área já libertou a Dal na linha de fundo, tira o cruzamento, segunda posta, o cabeceamento de Barreiro, vai aparecer o remate de ninguém. Consegue chegar primeiro o jogador dinamarquês e afastar. Tomás Araújo vai recuperar bola, estica a rola, vai carregar o Benfica, com Lenglet a deixar para Barrenechea, abre na esquerda para Samuel Dal, Dal vai jogar atrás para Barrenechea, joga ali 4 metros à frente da linha de meio campo, Barrenechea a esticar no corredor esquerdo para Prestiani, recepção orientada para a frente, lado esquerdo, grande área está em zona de cruzamento, vai para a finta, convida o adversário para dançar, passou, cruzou, a bola rasteira para as mãos do guarda-redes norueguês.
15: Prestiani, lado esquerdo do ataque do Benfica, encarou o adversário, puxou a bola para a linha final, cruzamento para o primeiro posto, não estava lá ninguém dos encarnados para desviar.
16: E tanto o Prestiani como o Rafa têm argumentos no 1-1 para resolver os lances individualmente, mas não é nesse momento que o Benfica é mais forte. O Benfica mete sempre os tais triângulos, Dal, Sudakov, Prestiani à esquerda, Bá, Barreiro, Rafa à direita. Geralmente um destes homens fixa, os outros dois aceleram alternadamente ou por fora ou por dentro, e é muito aqui que o Benfica criou os seus desequilíbrios, porque isto vai permitir, a formação destes triângulos, vai permitir que apareça quase sempre gente solta atrás da linha defensiva da equipa do Rodos.
14: Bola para a equipa do Benfica com Tomás Araújo a fazer a abertura para Dal. Dal no meio campo contrário encontra Sudakov. Sudakov para Prestiani, passe primeira para Pavlidis, tentou amortecer para a entrada da Sudakov. Primeiro, Christian Arnstad a colocar a bola fora.
15: Pavlidis a fazer de pivô, tentava deixar a bola para Sudakov, limpa a defesa do Aros.
14: Com a posse de bola de novo para a equipa do Benfica, que hoje, pela primeira vez, defronta uma equipa dinamarquesa na Liga Europa. Nos jogos anteriores, Liga dos Campeões, Taça dos Clubes Campeões Europeus e Taça das Taças. Bola para Pavlidis. Taça das Taças que representa para o Aros a única vez em que defrontou uma equipa portuguesa que não foi o Benfica. Taça das Taças 64-65 na primeira ronda. Defrontou Vitória Futebol Clube de Setúbal. Venceu na Dinamarca por 2-1 e por 2-1 também no Bonfim. Bola para a equipa do Benfica com Rafa Silva, meio campo ofensivo. Tenta tirar do caminho o adversário. Foge-lhe já a jogada. Consegue abrir agora para a esquerda. Para Prestiani, há muito espaço para o argentino. Libertou, dá na grande área. Cruzamento para Pavlidis, não chega. Porque ali em zigue a bola em zaga, João Domingos.
15: Rafa foi da direita para o centro. Abriu à esquerda para Prestiani. Combinação com Samuel Dal. Puxou quase até à linha final. Cruzamento para as costas de Pavlidis. O grego não teve hipótese.
17: hipótese de finalizar.
16: É, aqui foi a execução que traiu a movimentação, mas mais uma vez lá está, apareceu o Dal nas costas da defesa do Horus, beneficiando da atração à pressão que é feita por Prestia.
14: Até porque António Tadeia, Jakob Andersen é um médio direito de origem e a posição de ala se calhar não é tão estranha para ele, mas do outro lado, Frederick Emery, além de ser destro, é um extremo de apenas 19 anos e tem sido muitas vezes apanhado em contrapé.
16: Sim, e eles são muitas vezes atraídos à marcação ao homem que aparece por aquele lado, porque eles caem em cima dos laterais do Benfica no início de construção do Benfica, tanto um como o outro. E aqui
14: o árbitro Marco Guida a ser atingido pela bola. Vamos ter bola aos olhos, alvos, amigos.
17: E deixa-me só dizer, sim, que daqui a pouco vamos ter a primeira mexida no jogo. Vai ser o Aros que vai fazer entrar novo jogador e é Cartensen quem vai entrar daqui a pouco.
14: António.
16: Não, estava a dizer que a propósito dos dois alas da equipa do Horus, que ainda por cima muitas vezes eles são atraídos a defender as zonas muito mais altas do campo. Comportam-se mesmo como no início do processo defensivo, como médios que vão pressionar os laterais da equipa do Benfica.
14: Posse de bola para o Horus, joga no meio campo defensivo, tenta combinar, a bola vai sobrar ainda para o 10, que é Christian Arnstad, o ex-Anderlecht, aponta a piar a bola na frente, vai em grande correria, Jakob Andersen no duelo com Dal, chega primeiro, o jogador do Horus está na linha final, lá à direita, grande área do Benfica, tenta tirar Dal do caminho, não larga, muito bem, Dal esticou a perna, Prestian evita a saída da bola, consegue ficar com ela o argentino, merece um aplauso grande da Luz, e vai ao delírio, a bancada do estádio, João Domingos, com esta atitude de Prestian.
17: Esforço do para manter a bola dentro do terreno de jogo, depois de Samuel Dal também ter tido uma boa iniciativa ao desarmar o adversário quando este tentava virar-se para os colegas.
14: Bola para a equipa do Benfica, vai jogar Leandro Barreira no meio campo defensivo, toca para Barrenechea e Barrenechea atrás para Tomás Araújo. O Benfica começa o seu corte e costura no meio campo defensivo, transporta o jogador de Vila Nova de Famalicão, 24 anos já marcou esta temporada e hoje já está amarelado. A bola para Lenglet, ultrapassa a linha do meio campo, já está ali na meia esquerda, pisa agora, deu atrás para Tomás Araújo. O Benfica volta a colocar os 10 jogadores de campo no meio campo contrário. Ainda Tomás Araújo pede calma a Sudakov. Sudakov aponta o caminho. Tomás Araújo tem outra ideia. Dá para Barrenechea. Barrenechea na meia esquerda para Dal. E Dal a esticar na linha para Prestian. E Prestian vai devolver ao sueco. Dal de primeira atrás para Lenglet. Lenglet dois toques na bola para colocar em Tomás Araújo. Tomás Araújo deixa correr até o seu pé direito para tocar de primeira para Bá. Bá recebe e orienta na frente contra o corpo do adversário. A bola sai ao lançamento para o Benfica.
17: Rafa já está com a bola na mão, deixa para Alexander Bá escutar à frente do banco do Aros.
14: Lançamento já efetuado com a bola colocada numa zona mais central para Sudakov, acelera no corredor do meio, Sudakov deu atrás a posse para Barrenechea, que do primeiro desconstena para Samuel Dal. É o Benfica já perto da grande área do Aros, lá vem Prestian e tira um, não passa no segundo, porta fechada para Sebastian Jorgensen. Parece, António, que o Prestian está um bocadinho a abusar destes lances de um para um.
16: Sim, e muitas vezes não é isso que se lhe pede, mas agora aqui voltou a recuperar a bola.
14: Com Pavlidis, está em bola do lado esquerdo da grande área, pode tirar cruzamento, é isso que faz, a bola fica prensada e prensa nas pernas de um jogador do Aros. Tenta sair para contra-ataque por Christian Arnstad, lá vai o internacional norueguês, aponta a piar a bola na frente para a velocidade de Boguera. Lenglet consegue o corte ali com a zona da nuca para colocar a bola jogável para Tomás Araújo. Mais um aplauso, João, na Luz.
17: Mais um aplauso por esse esforço agora de Lenglet em pedir que Boguera prosseguisse em direção à baliza do Benfica. Já joga Rafa no corredor direito.
14: Depois de Barrenechea variar o flanco ao jogo, lá vem Rafa, zona central, deu para Leandro para Barrenechea, o Benfica fica a meio do meio campo contrário, agora Dal com espaço a abrir na esquerda, é para Prestian, tem um homem à frente, hesita, devolve Dal a receber no pé direito e de pé canhoto a colocar para Barrenechea, este a variar para a meio direito onde está Tomás Araújo, a meio do meio campo contrário está com os 10, 11 jogadores atrás da linha da bola, o campeão da Dinamarca, a bola para Pá, Pá toca numa zona mais central para Barrenechea, recepção orientada colocando o adversário nas costas e ganhando espaço para sair a jogar, Barrenechea parte fora do pé a tocar para Lenglet na meia esquerda para Dal, a meio do meio campo contrário, pisa, volta atrás, a bola para Lenglet a tocar para Barrenechea, à frente do grande círculo, ainda Barrenechea passa rasgado para Pavlidis, falhou o domínio, afasta a equipa do Aras, a bola vai sobrar para Tomás Araújo, numa altura em que prepara uma dupla alteração a equipa dinamarquesa.
17: Exatamente, vai ser dupla essa alteração por por parte da equipa do Aros, e já vi o número 8 ali na placa a vermelho, portanto Jorgensen vai ser um dos homens a sair. Vamos esperar para ver quem vai ser o outro a sair da equipa do Aros.
1: Pulse, posse de bola para a equipa do Benfica, vai Lenglen, um jogo agora António Tadei, quase de paciência. Pavlidis tentava rasgar para Sudakov, vai ainda ao duelo, comete falta ucraniana. António Tadei, o Benfica está paciente com a bola no meio campo ofensivo.
16: Sim, mas está a ameaçar, e o Horus parece-me que já está a pensar muito mais em fechar a porta do que outra coisa. Olha, um dos que vai sair é o Bogueira, que estava a ter vida muito difícil, a equipa está muito longe dele. O outro é o Jorgensen, tal como já tinha adiantado o João Alves Domingos. O Rasmus Carstensen vai jogar para lateral direito, com certeza, o que vai permitir a subida do Jakob Andersen para uma posição mais avançada. E o outro jogador que entra é o número 27, que é o Stefan Chamche. Vai jogar com um ponta-de-lança, e é, tal como o seu antecessor, um ponta-de-lança forte do ponto de vista físico.
1: Olha a bola na grande área do Benfica, de alto cabeça, dá canto para o Aros.
17: Teve que se aplicar depois da nova combinação, a primeira, aliás, do jogador recém-entrado, o Stefano, que tentar ali combinar com o colega, teve de se aplicar a defesa do Benfica.
16: Mas a ideia é mesmo, creio eu, a ideia de Poulsen é mesmo a de fechar o corredor atrás, porque Carstensen é mesmo, e há bocado estavas a chamar a atenção para isso, tanto o Andersen como o Emery eram extremos adaptados à posição de alas. Pois o jogador que entra é mesmo defesa direita, é mesmo um defesa para jogar ali.
1: Canto para o Aros, é o primeiro do jogo para o conjunto da Dinamarca, vai ser levantado do lado direito, pé esquerdo na bola, segundo posto, Samuel, sem dificuldades, procura Rafa, lança em contra-ataque o 27 do Benfica, consegue alhar a frente ao adversário, passa no segundo, lá vai ele, desalmado, corredor fora, espera por apoio, vai para este ano e oferece a bola aos dinamarqueses, ainda Rafa à procura do segundo duelo, perde a posse de bola definitivamente, tenta sair o conjunto da Dinamarca, a bola projetada na velocidade deste velocidade. Sexta, Bogueira, encara Leandro Barreiro, entra na área do Benfica, puxa dentro, mais uma finta, pé esquerdo, pé direito, o remate, ainda mexe, tira Barreira, tchá, lançamento para o Aros.
17: Parada e resposta na partida, primeiro foi Rafa, fez o mais difícil, conquistou a bola entre os centrais, e depois quando procurava definir, entregou nos adversários, depois resposta de Bogueira no lado esquerdo do ataque do Aros, tentava combinar com Stefan dentro da área, o domínio não foi o melhor.
16: E afinal quem saiu não foi o Bogueira, eu dei uma informação errada há bocadinho. Tinha ficado com essa ideia.
1: Foi Rosler.
17: Exatamente, foi o Rosler, o central que saiu.
16: Bola. Okay, então, nesse caso já não é válido aquilo que eu estava a dizer, porque se saiu Rosler, o lateral que entrou foi jogar como terceiro central pela direita, e continua o Andersen a fazer o papel do lateral direito. Portanto, presumi um Horus a tentar fechar o resultado mesmo nestes 3-1, mas afinal parece que não.
1: Vai procurar a António Tadeia um golo, porque ir para a Dinamarca com um diferença é diferente do que ir com dois.
16: Do que ir com dois, mas ir com três também é diferente do que ir com dois. E isto neste momento está muito mais para ir com três ou com quatro do que com um.
1: Posse de bola para a equipa do Benfica, vai jogando a equipa encarnada, Barrenetche encontra o caminho, abre na meia esquerda para Sudakov, acelera a ucraniana, Jorge Sudakov abriu para este ano e entra na área, lado canhoto, pode atirar a baliza, perde espaço, ângulo, liberta para Dal, bem jogado, cruza Dal, rasteiro, corta, Christian Arnstad, vai tentar Lenglet ao duelo com Chamche, porque António Tadeia, atenção, que olha, agora são duas motas na frente de ataque na equipa do Aras.
17: Mas deixa-me só dizer que o Lenglet fica ali bastante queixoso neste lance com o Stefano, fica ali caído e a queixar-se da perna esquerda, algum momento de preocupação para o banco do Benfica, já está ali equipa médica junto à linha lateral.
16: E uma das motas tem carroçaria de caminhão, que é este Chemche, é um jogador muito forte do ponto de vista físico, o Boger é ao pé dele, parece um menino, e é um menino de facto, mas Chemche é um jogador muito forte fisicamente.
1: James é jogador de 20 anos, internacional sub-19 pela Dinamarca, terceiro jogo esta temporada. Bola para o conjunto hoje visitante no Estádio da Luz. Bola para Arnstad, a conseguir rodar, tenta combinar com o companheiro, aparece o corte de Tomás Araújo. É o Benfica a entrar no meio campo ofensivo, atenção ao espaço mais uma vez para ele, para a Pulga, para Prestiani. Lado esquerdo da grande área, vai para cima do adversário, passou, canto para o Benfica.
17: Tomás Araújo a solicitar Prestiani no lado esquerdo, o ataque do Benfica foi novamente para o lance individual, não conseguiu tomar a melhor decisão e acabou por ganhar o melhor dos dois mundos, ganhou o pontapé de canto.
1: Canto à esquerda para o Benfica, continua Dal a ser o jogador para este tipo de bola parada. São 8 cantos para o Benfica no jogo, se não me falham as contas. Um para o Aras, dois braços levantados pelo sueco canhoto de 23 anos. Terceira temporada na Luz, bate pé esquerdo, primeiro posto, corta. A defensiva dinamarquesa mantém posse o Benfica.
17: Lançamento novamente para ser executado por Samuel Dal, depois do pontapé de canto, já está ali nas proximidades Prestiani para receber a bola.
1: Dal para lançar, começa a contagem do árbitro italiano, Dal demora o seu tempo, os jogadores movimentam, Sudakov pede bola, prefere lançar longo, oferece bola à equipa da Dinamarca, que tenta rapidamente sair em contra-ataque, atenção que eles vêm com muitos, é um lance de 4 para 4, grande corte de Rafa! Quem és tu, Rafa Silva? Que compromisso defensivo! E leva o Benfica para a frente com Sudakov, a abrir na esquerda para Prestiani, encara o adversário, vai para cima, vai low, entrou na área, lado canhoto, pode cruzar, cruzou, corta! A defensiva do Aras, que tira a bola de qualquer maneira. João Alves Domingos, Rafa, grande corte.
17: Foi ao meio campo, a meio do meio campo do Benfica, quase Rafa para fazer aquele carrinho e desarmar do adversário. Grande corte do avançado português para voltar a colocar o Benfica no jogo.
16: E é que o Arnes está aí com a bola perfeitamente dominada, tanto que já ia de cabeça levantada para ver onde é que ia meter, porque era um contra-ataque de 4 para 4 e havia gente libertada a libertar-se nos corredores laterais. Era um lance muito perigoso que o Rafa impediu com aquele corte.
1: Há pouco, António Tadei, na primeira parte, disseste que este era um Rafa que trazia coisas novas. Esta também é.
16: Sim, esta também é, é verdade. Mas eu estava a pensar mais até no plano ofensivo do jogo.
1: Bola para a equipa do Aros, é lançamento, é isso, João?
17: Exatamente, ali a pressão da equipa do Benfica, Pavlidis, Dal, tentavam recuperar a bola, não conseguiram, ela acabou por sair tocada por um homem do Benfica, e lançamento para a equipa do Aros, manda subir o homem que vai executar.
1: Ora, vamos colocar um carimbo nesta emissão da RTP Antena 1, a partir do Estádio da Luz, 62 minutos jogados, Benfica 3, Aros 1.
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1: Paulo Vidal em Braga, como vai andando esse Sporting de Braga na Áustria de Viena, sendo que se mantém a vantagem construída na primeira parte?
13: E aparentemente o Braga tem o jogo controlado muito bem, embora a formação austríaca tenha criado a sensação de golo logo na abertura da segunda parte, aos 48 minutos, com um remate potente a obrigar o guarda-redes Bernardo Fontes a defender para canto. De lá para cá não houve qualquer alteração de golo, quer para uma, quer para outra equipa. Já mexeu o técnico austríaco com duas alterações nesta segunda metade. No Braga estão homens em exercícios de aquecimento. Dá toda a ideia que a formação austríaca quer levar este resultado tangencial de 1 a 0 para o jogo na Áustria, marcado já para a próxima semana. Nesta altura estão decorridos 68 minutos na Pedreira. Mantém-se Braga 1, Áustria de Viena 0.
1: Na Liga Conferência, em Tirana, na Albânia, o Pafos de Ricardo Sapinto está empatado 0 a 0 com o Dinamo City. Regressamos à Luz, Liga Europa. Com a posse de bola na equipa do Benfica, João Alves Domingos, há vários jogadores em exercícios de aquecimento, mas para já não se adivinham alterações.
17: Parece-me que Marco Silva não vai mexer para já. Houve ali, Ricardo Rocha foi ali entregar um papel ao quarto árbitro, tentava perceber se ia haver alguma troca, mas das movimentações que vejo para já no banco do Benfica, vão permanecer 5 elementos nos exercícios de aquecimento: João Duran, Luque Bacchio, Austnes, Sheldrup e Kaminski.
1: Bola para a equipa do Benfica, joga com o Langley, joga ali na meia direita, meio campo ofensivo, toca dentro para Barrenetxea, vai fazer o passo longo direitinho para Rafa, tira o cruzamento. Bola direta para as mãos do guarda-redes.
17: Rafa de primeira tentou executar para o primeiro posto onde aparecia Leandro Barreira. A bola não saiu, a melhor direção foi para a baliza e para as mãos do guarda-redes dinamarquês.
1: E novamente Rafa com compromisso recupera a bola e sofre falta a seguir.
17: E agora merece aplausos do treinador do Benfica, Marco Silva, muito satisfeito com esta disposição de Rafa.
1: Bola para a equipa encarnada.
17: Olha, deixa-me só dizer que Richard Rios vai entrar.
19: Já está ali a receber as últimas indicações o colombiano. Bola para Dal. Dá na frente para Prestiani. Pisa a bola no meio de dois adversários. Toca atrás de novo para Samuel Dal. É o Benfica a jogar em meio campo defensivo, mas não por muito tempo, porque Lenglet recebe já no meio campo do Benfica. Abertura à direita para Bá. Bá tem a pressão de um adversário. O Benfica vem como um caranguejo. Jogar para trás. Araújo consegue romper com a monotonia. Falta sobre Pavlidis. É livre para o Benfica. Entrada dura de Câmara.
20: Ficam incendiadas as bancadas da Luz. Já subiu-os devido a esta falta sobre Pavlidis. Sabem da importância de um grego. Ainda ficou caído ali por momentos no relvado. E agora processa-se a alteração. Richard Rios vai entrar para o lugar do Leandro Barreiro. O colombiano volta a entrar a partir do banco. Ainda não foi titular esta temporada.
19: E vem para o jogo também porque António Tadeia e Leandro Barreiro já têm amarelo.
20: Sim, mas é um jogador diferente. Leandro Barreiro dá uma rotatividade que Rios não dá. Rios, vamos ver, era das coisas que eu estava curioso na primeira parte, era porque Rios à partida é um jogador mais cotado, teria tudo para ser titular nesta posição de médio interior direito, na frente do médio centro e na posição que tem sido a de Barreiro, mas não é um jogador que acelera o jogo no último terço como acelera Barreiro.
19: Bola para a equipa dinamarquesa, time-out, Eden Stad, a bola nas mãos. Vai colocar na relva, espera pela pressão do Pavlidis, bate na frente, bola para o meio campo contrário. Lenglet ganha à frente ao adversário e cabeceia, oferecendo bola de novo ao conjunto dinamarquês com Arnstad, toque de classe, a tocar atrás para Eric Kall, tenta rodar o sueco de 24 anos, faz o passo promissor, bola numa zona mais central, acelera de novo Arnstad a forçar o jogo no corredor canhoto, a bola para Amaré, Amaré no dual combat, deixa para trás o seu compatriota e vai jogar na meia direita, posse de bola para o camisola 26, Jacob Anderson. Anderson a tirar para este ano do caminho. É insistir no corredor lá direita área do Benfica, pode ser cruzamento, bola meada, corta o Lenglet, posse de bola ainda para o Aras, vai jogar a Jacob Anderson, bateu contra Prestiani, lançamento para o conjunto da Dinamarca.
20: Também não acabam as energias a Prestiani, sempre muito pressionante em tentar roubar a bola em zona subida para o Benfica.
19: Lançamento para o IKF, vai lançar curto, a bola a chegar à frente para Tobias Beck, muito desaparecido do jogo este homem que chegou há 4 temporadas à Dinamarca vindo da Alemanha, do Ingolstadt. A bola a chegar até Richard Rios. Primeiros toques na bola do colombiano. Vai tendo o jogo no meio-campo defensivo do Benfica. O Aros já, António Tadeia, já se inibe de pressionar.
16: Sim, a equipa já está um bocadinho à espera de ver o que é que pode acontecer. Eu estava aqui a reparar, curiosamente, quem está a fazer central direito é mesmo o Jacob Anderson, o jogador que estava a jogar como ala extremo na primeira parte, porque o Rasmus Kartensen foi jogar exatamente para a posição de ala extremo. Está a defender por fora. Terá sido a forma de Poulsen tentar estancar a ameaça Prestiani, que é o jogador que mais aparece ali naquele corredor a jogar por fora.
19: Bola para o conjunto da Dinamarca, o retardador João Marco Guida assinala a falta.
20: Já tinha sido rasteirado Alexander Bá por Emery, ali no seguimento da jogada, deixou ainda correr a bola Marco Guida, mas depois puxou o filme atrás para assinalar falta a favor do Benfica.
19: Para já, repete-se o resultado dos quartos de final da Taça dos Clubes Campeões Europeus, temporada 60-61, em que o Benfica venceu por 3-1 Aros. A bola para Pavlidis, Pavlidis a receber em posição de fora de jogo.
20: O árbitro auxiliar já tinha levantado a bandeirola, descontinuou ali um fora de jogo de Pavlidis, estava adiantado em relação à linha defensiva da equipa dinamarquesa.
19: Atravessamos a Tânia Tadeia, um dos momentos mais mornos do jogo.
16: Sim, o Benfica já não está com o ritmo da primeira parte, o Oro está a conseguir acertar melhor nas marcações e terá sido importante a estabilidade que foi dada pelo Carstensen a partir do momento em que entrou, porque fechou ali um bocadinho mais aquele corredor.
19: Posse de bola para a equipa dinamarquesa, lá direita, grande área, está Barrena Cheo no duelo com Tobias Beck, agora mais solto na partida, este jogador de 24 anos a receber a dar para Arnstad, Marco Guida atrapalhou a ação do 10, não ficou nada satisfeito o jogador do Aros, mas o Aros ainda tem bola lá à direita, grande área, cruzamento contra o corpo de Dal. Insiste o campeão dinamarquês para este ano e mete fim à jogada. Deu para Dal, tenta sair da ala à esquerda da área do Benfica, mete na frente, bola chega aos pés do camisola 4, é Knudsen, e Knudsen é desarmado por Pavlidis, mas o ressalto é para Mohamed Camara, combina com Eric Kall, de novo Camara tenta arriscar o passe, perde a bola, Pavlidis, ui, É furada do Pavlidis, ali a tentar tocar para Rafa Silva. João ofereceu bola à equipa dinamarquesa.
17: Podia ter beneficiado aquele mau passe de Camará, a recuperação do Benfica, mas depois o avançado grega não conseguir dar seguimento à jogada.
19: Tenta crescer a equipa do Aros no jogo. A bola para Richard Rios, o Benfica mete gelo. Richard Rios a meio campo defensivo à procura, dá na esquerda para Tal. É no meio campo do Benfica, transporta o sueco, vai para a frente, forma tímida, só espreitar, deu atrás para Lenglet. Lenglet para Tomás Araújo. E Tomás Araújo tem Bá, bem esticado no corredor direito e coloca a bola no dinamarquês. Quinta temporada de Águia ao Peito. Deu para Tomás Araújo. Tomás Araújo a deixar para Lenglet. Lenglet no interior do grande círculo, dá para Prestini e recebe com a parte fora da bota direita. Vai para o relevado, é empurrado, é livre para o Benfica.
17: E deixa-me dizer, João, que vamos ter mexidas nas duas equipas. Jean Durand vai entrar no Benfica e também Sheldrup. Vamos perceber quem vai também entrar na equipa do Aros.
19: Com o Rafa Silva a ter a bola do lado direito, toca atrás para Tomás Araújo. O Benfica começa a rolar. Vá, Tomás Araújo. Tomás Araújo no meio campo ofensivo, na meia direita, junto à linha do meio campo. Dá para Rafa um pouco mais à frente. Vem Rios na desmarcação, tentava libertar a bola para Bá. Corta a defensiva do Aras. Tem espaço agora no corredor esquerdo. Emery. Emery a passar. É tocado por Bá. É livre para a equipa da Dinamarca.
17: Rafa tentava a combinação com Richard Rios, mas o passe saiu mais na direção de Alexander Bá. Limpou de forma fácil a equipa dinamarquesa e depois falta cometida. Vamos ter então as trocas. Vai entrar Jean Durand e Sheldrup e vão sair do lado do Benfica. Prestini é o primeiro selecionado para dar lugar a Sheldrup e, claro, o Pavlidis, o ponta de lança, vai dar lugar a Jean Durand.
19: Não pode haver hat-tricks todos os dias, não?
20: Não, e faz todo o sentido. Há bocadinho, quando Pavlidis deixou passar aquela bola debaixo da bota, achei que estava na altura dele sair e Durand entrar. E quando o João chamou a atenção que vinha aí o Sheldrup também, pensei imediatamente que hoje, ao contrário daquilo que já aconteceu, Rafa ia ficar em campo, porque Rafa está a um nível superior do que estava para este ano na partida de hoje.
19: Posse de bola para a equipa dinamarquesa, que está a querer crescer no jogo, António.
20: Estabilizou do ponto de vista defensivo. Vamos agora a ver se as alterações no Benfica trazem o desencaixe que este Horus deseja evitar.
19: Quem já há muito tempo não aparece no jogo é Sudakov, mas isso é conversa para outros tempos. Agora ataca a equipa do Horus. A bola para Christian Arnstad, a variar para a meia-direita, onde está Jakob Andersen com espaço para tirar o cruzamento. Vê a desmarcação de um colega. Prefere guardar bola e tocar na segurança de Magnus Knudsen. Custou 1 milhão e 750 mil euros. É das contratações mais caras da história do Aros. Bola picada para as costas da defensiva do Benfica. Linha final lá direito. Sai cruzamento. Corta a Lenglet. Havia a bola já saído.
17: E vamos também ter dupla alteração na equipa do Aros. Vai entrar Lindt e também Jonsson. São os dois selecionados. E sai o número 39, Emery. É o primeiro a abandonar o campo nesta dupla substituição da equipa do Aros. Vamos ver quem é o próximo número 4, centrocampista Knudsen, também vai abandonar o relvado do Estádio da Luz.
20: Dois bons elementos. É verdade que Arnstad é um jogador com outro recorde técnico a partir da zona de meio campo, mas Knudsen não fez um mau jogo e Emery parece-me que esteve bem na ala esquerda. Entra para o lugar dele Lindt, um sul-africano, e o nome dele é mesmo esquerdo, não é? Lindt.
19: Bola para a equipa do Benfica com Tomás Araújo, dupla alteração na equipa do Aros. Jens Jonsson a entrar para o meio campo, este internacional pela Dinamarca, eis a capa de Atenas, com o Links, o internacional pela África do Sul, a jogar do lado canhoto, está há 8 temporadas na Dinamarca. Links, posse de bola para o Benfica, é lançamento para Samuel Dal.
17: Ali a entrada do meio campo do Aros, já colocou em Lenglet.
19: Bola para Tomás Araújo, recebe na meia direita, já do lado oposto para Renate, baixa a receber, com Sudakov a pedir bola. Bola para Durán, recebe o colombiano em 3 toques, dá para Sudakov. Sudakov vem Rafa na desmarcação, recebe Rafa com muito espaço, lá vai ele com o adversário pelo caminho, procura Sheldrup, coloca na área, o remate, bola fora! Não consegue chegar nas melhores condições o norueguês.
17: Cruzamento Rafa a partir da direita, a encontrar Sheldrup no interior da área, mas acabou por ser ali importunado pelo adversário e não conseguiu finalizar da melhor forma, atirou ao lado da baliza dinamarquesa.
20: O Sheldrup desmarcou-se muito cedo, não se colocou em fora de jogo, teve que travar depois, mas houve ali um momento em que, se o Rafa se tivesse percebido disso, podia ter deixado lá a bola e aí estaria muito mais à vontade para finalizar.
19: Acorda a luz, o som é do João Gonçalves. Lançamento para a equipa do Benfica, vai à esquerda lançar Samuel Dal. Samuel Dal tem Sadakov a pedir, joga com Richard Rios, recebe o colombiano, baixa a bola na relva, devolveu para Dal e Dal atrás para Lenglet, joga no interior da pequena área onde está Samuel Soares à espera da bola, ajeita com o pé direito, toca na frente para Barrenechea, muito espaço sempre para Barrenechea, receber ali entre os médios da equipa do Aras.
20: Passou a haver, porque na primeira parte, quando o Bogre estava a jogar na posição de ponta de lança, ele fechava sempre o Barrenechea. A partir do momento em que o Bogre agora está a jogar na meia esquerda, isso passou a acontecer.
19: Bola para baixo, tenta combinar com o Rafa, consegue com sucesso, linha final lá direito, entra na grande área, cruzou atrasado, o desvio, grande confusão, tira a equipa do Aras. Barrenechea consegue esticar o rolo para o Benfica continuar a pressionar. Richard Rios deu para Araújo, Araújo sem espaço, joga atrás no interior do grande círculo para Clément Lenglet. Agora é a vez da posse pertencer a Samuel Dal, toca para Lenglet na meia direita, deixa em Tomás Araújo. 75 minutos na luz, ataca o Benfica. Rios, bola direta para a bancada, é ponta, bem de baliza para o Aras.
20: Passe vertical de Tomás Araújo, encontrar Richard Rios completamente à vontade, rodopiou o colombiano, virou-se para a baliza, arrematou de longe, muito por cima da baliza dinamarquesa.
19: Vamos lá, 75 minutos no Estádio da Luz, Benfica 3, Aros 1.
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1: Paulo Vidal em Braga, não ata nem desata, mantém-se o resultado construído aos 24 minutos da primeira parte.
13: Exatamente, com esse gol de penalti marcado por Paulo Vítor, o Braga está à espera do final da partida, parece-me que está também a tentar segurar este resultado mínimo, esta desvantagem mínima à equipa austríaca. Há pouco Carlos Vicente, com três alterações, já entraram Diego Rodrigues, também Gabri Martínez e também Mário Dorgelez. Foram anunciados os números oficiais de espectadores na Pedreira, 14.293 nesta primeira mão do play-off da Liga Conferência, agora com 81 minutos do jogo, o Braga ganha por uma bola a zero.
1: Os dois jogos estão no último quarto de hora, mais adiantado o jogo da Pedreira, mais atrasado o jogo do Estádio da Luz.
0: João Domingos, assistência na Luz.
20: Praticamente 60 mil, foram 59.147 a marcar hoje presença no Estádio da Luz.
19: Vai jogando a equipa do Benfica, 3-1 no marcador, bola bombeada à procura da velocidade de Rafa, ganha à frente do adversário, mas espirra o ataque, recupera a formação do Aras depois do mal domínio do jogador do Benfica, tenta sair agora Arnestad em velocidade, é um dos jogadores, António, primorosos desta equipa dinamarquesa.
20: Sim, creio que o melhor dos dinamarqueses na partida de hoje.
19: 22 anos, bola para a equipa
20: apesar
19: do Benfica.
20: Apesar de ser norueguês.
19: Bola para Richard Rios, procura Duranda, colombiano a colombiana. Lá vai a bola para o jogador emprestado pelo Al-Nassr, recebe no pé canhoto, tira o adversário do caminho. Ainda Duranda, já em zona central, grande bola para o Jalrup. Entrou na área, vai para a finta, pé esquerdo, pé direito, tirou, defende! Mads Edenstam!
20: Richard Rios a abrir na direita do ataque para John Durant, tinha descaído na ala, ponta de lança do Benfica e depois se encontrou do outro lado, Jalrup já dentro da área, foi bailando, arrematou cruzado, defendeu o guarda Redes dinamarquês.
21: E deixa-me só dizer, já não me lembrava dele, ele já não estava em jogo há muito tempo, mas...
13: Há penalti, penalti na Pedreira para a equipa do Braga, nova oportunidade para a equipa portuguesa voltar a marcar no encontro, pontapé de canto do lado esquerdo, a aparecer caído um jogador do Sporting de Braga, creio que terá sido atingido com o braço na face, está caído um jogador arsenalista, parece-me ser, no caso, Vítor Gómez, o espanhol camisola 2, e portanto está apontado para já esse penalti. Há protestos do lado dos austríacos, reergue-se agora Vítor Gómez, a ver vamos se será confirmado ou não este penalti em Braga.
19: Na Luz joga a equipa do Benfica com Richard Rios em meio campo ofensivo, lado esquerdo, toca numa zona mais central para Barrenechea, atrás para Lenglet, este para Bá de primeira para Tomás Araújo, a queima, obriga ali o central a bater na frente, encontra Rafa Silva, lado direito a grande área dinamarquesa, vai para a finta perante o adversário, tenta ultrapassá-lo, faz a rotunda por fora, já passou muito bem Rafa, entra na grande área, não consegue passar por Arnestad, porta fechada e acaba ali por conseguir evitar o pontapé de canto. A bola para Pá e Pá a rodar atrás, tocando para Tomás Araújo. Tomás Araújo pisa a bola, é o Benfica a jogar em 30 metros, a bola para Lenglet, a luz da corda puxa pelo Benfica, quer uma vantagem maior, quer mais golos, a bola para Chaldrupa, Chaldrupa do lado esquerdo da grande área, a tocar para Barrenetes, aí está muito longe, olha para a área, simula o cruzamento, toca entre linhas para Rios, Rios atrasa para Lenglet, o Benfica
13: João
19: vai
13: está
19: tocando.
13: Confirmado o penalti em Braga, o Braga vai dispor de nova ocasião para marcar na partida, a falta foi cometida de Fischer sobre Vítor Gomes. Paulo Vítor pode bizar, vai bater, Paulo Vítor bateu, defende a defesa do guarda-redes austríaco a evitar que Paulo Vítor pudesse ampliar a vantagem na pedreira aos 84 minutos, desperdiça a grande penalidade, Paulo Vítor.
19: Veloso, o Benfica entra nos últimos 10 minutos, a vencer por 3-1, 2 gols de vantagem. Vai jogar a Lenglet. Lenglet procura espaço no meio campo contrário, quando há aplausos na luz com as últimas chamadas de Marco Silva. Já vamos aos novos domingos, porque a posse de bola é para o Benfica e pode ser cumprido com Rafa Silva lá direito. Vepa oferece bola ao conjunto dinamarquês. João Domingos, Marco Silva chama Frederik Ausner.
20: Exatamente, e foi mesmo por isso que surgiram aplausos das bancadas do Estádio da Luz. O regresso do norueguês aos relevados vai estar para daqui a pouco, mas primeiro outra mexida na equipa do Ars, aliás, a última nesta partida. Anderson é a última das substituições na equipa para sair, então agora sim, James Boguere é o preterido pelo treinador da equipa dinamarquesa e daqui a pouco vamos ter Auschnes, mas também Kaminski na equipa do Benfica.
19: Troca a formação do Aros com mais um médio a entrar nesta equipa. Boguera sai depois de
21: sim,
19: muito correr.
21: Já estava a jogar ali como avançado pela meia esquerda. Vamos lá, que é para onde foi precisamente Anderson neste momento. O crescimento do Horus no jogo teve muito a ver com a capacidade que a equipa começou a ter para encontrar o Arnestad. Eu há bocado disse que o Arnestad era o melhor da equipa porque não me lembrava, e estava a dizer isso precisamente quando foi assinalado o penalti em favor do Braga, do guarda-redes, do Edenstad, que na segunda parte não estava tão em jogo e acabou por aparecer naquela grande defesa a remate do Sheldon.
19: Bola para a equipa do Aros, há pouco entrou Mikael Anderson, ele que é a terceira e a primeira no ranking de contratações mais caras da história do Aros, isto porque é formado no Aros, saiu para o Midtjylland, voltou em 2021 por 2 milhões de euros, saiu em 2025 para o Odil Gardens, esteve lá uma temporada, voltou em janeiro por 2.9 milhões de euros e é esta a transferência mais cara do campeão dinamarquês. Estes números não jogam, mas também António Tadeia mostram a diferença entre as formações.
21: Sim, mostram, e é evidente que o modelo de negócio dos clubes na Dinamarca não é nada comparável com aquilo que é o modelo de negócio dos clubes em Portugal.
19: Bola para Rios, grande área, pode marcar, caiu! Diz que não há nada, Marco Guida, muitos protestos da Luz, João.
20: Exatamente, Richard Rios parece-me ser carregado ali pelas costas na zona dos pés, acaba por cair dentro da grande área, o árbitro da partida não teve incidentemente, Marco Guida, agora nova falta a meio do meio-campo do Aros, assinalada a favor dos encarnados com um cartão amarelo a sair para Stefano.
19: Fico com a ideia aqui de cima, António, que Rios fica à espera do contacto.
21: Fica. Ele já tinha feito isso há bocado e o árbitro não marcou, voltou a fazer agora e o árbitro voltou a não marcar. Eu não sei se o Paulo Sérgio pode ajudar-nos ou não, mas volta a ser a tal questão da intensidade, não é?
2: Vocês estão a descrever rigorosamente na perfeição aquilo que aconteceu. Ele esperou...
21: Esperou que chegasse o adversário e quando o adversário chega deixa-se cair.
2: Sabe muito, mas anda a pé.
19: Trocas do Benfica, João.
20: O primeiro a sair é Sudakov para grande aplauso das bancadas encarnadas para entrar. E depois vai sair
13: é do Braga.
20: Também

0: reta final da partida. Marca o jovem Diego Rodrigues após assistência de Mário Dorgelés. Diego, a entrar na área, fez a picadinha por cima de Radlinger e a fixar o resultado em 2-0 para a equipa do Braga a 3 minutos dos 90. O Braga, depois de ter desperdiçado o penalti por Paulo Vítor, amplia a vantagem 2-0 nesta altura na Pedreira.
1: Rodrigues a marcar e bem, 2-0, vamos para a Luz, faltam 5 minutos até chegarmos à compensação.
2: Grande aplauso na Luz para Frederic Auschnitz, João Alves Domingos.
3: Exatamente, as bancadas a celebrarem o regresso de Auschnitz aos relvados, e depois também saiu, e era essa a informação que dávamos, Rafa, para a entrada de Kaminski.
2: Kaminski, António Tadeia, que ainda não convenceu os adeptos do Benfica. Noutra nota, parece rodar o meio-campo, Marco Silva, fica Barrenetes aí atrás, como seis, Reus e Auschnitz dividem a posição.
4: Sim, para mim a grande curiosidade era perceber onde é que Auschnitz ia jogar, porque Auschnitz pode fazer qualquer das três posições no triângulo de meio-campo do Benfica. A escolha de Marco Silva hoje é colocá-lo a fazer de Sudakov, isto é, médio interior pela esquerda, podia perfeitamente colocá-lo também como médio interior pela direita, mas para aí já tinha entrado o Richard Rios, como podia colocá-lo como médio mais posicional no corredor central, a posição onde está o Barrenet cheia, mas essa à partida, se vier Palhinha, então será a posição de João Palhinha. Portanto, Auschnitz é um jogador que faz todo o sentido no 11 do Benfica, foi dos melhores jogadores do Benfica nos últimos anos. A questão é mesmo a de perceber qual é a ideia do treinador para ele, e a ideia pode ser precisamente a de o colocar como um dos médios interiores à frente. Eu estou-me a rir por causa deste livro, tu já vais explicar, ou o João vai explicar o que aconteceu.
2: O João Domingos vai explicar.
3: Foi livre a favor do Aros, foi bater o jogador dinamarquês e acabou por atingir em cheio um dos colegas em campo, portanto aqui momento caricato no relvado do Estádio da Luz.
4: Às vezes há uns apanhados isto, mas é ao pé da baliza, não é? Isso dá logo direito a rir, põe-se agora.
2: Bola para a equipa do Benfica, vai jogar Tomás.

0: que demorou foi demasiado tempo a sair o jogador substituído e por isso agora tem que jogar com 10 durante
1: o minuto. São as regras, são as novas
0: exatamente.
1: Regras.
0: Exatamente, Rios fora! É pontapé de canto para o Benfica.
2: Gachar Deus apareceu na meia lua a rematar de pé à esquerda, a bola a bater ali no elemento do Aros, sai pela linha final, é pontapé de canto para o Benfica e há novo batedor, é Auschnas, novamente aplaudido pelas bancadas do Estádio da Luz.
0: É, agora vai ter esse destaque de ter a bola para marcar o pontapé de canto à direita. É o terceiro batedor diferente nesta noite para o Benfica. Sudakov, Dal e agora Frederik Auschnas. Para já não há autorização do árbitro. Está ali uma conversa.
2: Exatamente, é com Langley. Também a John Duran, mais dois elementos do Aros. Conversa ali ao pé da marca de grande penalidade. Parece estar tudo resolvido.
0: Frederik Auschnas, capitão da equipa, para bater de pé direito, bola larga, segundo posto, cabeceamento, a bola pinga nas mãos de Mads Edenstad. Estamos com 88 minutos de jogo, o Benfica, António Tadeia, tem uma vantagem de dois golos, que não é desconfortável, mas também não é...
3: Não é aquilo que este jogo justificaria, aquilo que a primeira parte, sobretudo, justificaria. Mais um golo do Benfica fará toda a diferença, se o Benfica ainda o conseguir, porque ir para a Dinamarca com dois golos, a eliminatória não está resolvida e vai ser preciso um jogo muito sério ainda em Randers. Agora, se for com três, já é uma coisa completamente diferente.
0: Bola para a equipa do Benfica, vai ter direito a um livre, é meio campo defensivo. Bola para Richard Deus, dá para Sheldon, é atropelado o Sheldon, é livre para as Águias.
2: E também Richard Deus, foram os dois elementos do Benfica que estavam na jogada atropelados por elementos do Aros. Pontapé livre a meio do meio campo do Benfica para a equipa encarnada, vai bater Samuel Dal.
0: Com a bola a rolar no meio campo defensivo em Clément Lenglet, o ex-Atlético de Madrid a movimentar para Tomás Araújo. Araújo para Bá e Bá deixar de novo para Tomás Araújo, que toca para Lenglet no interior da grande área do Benfica, projeta na frente à procura da Sheldrup. Consegue dominar, manter a bola viva, mas recupera a formação dinamarquesa. Vamos entrar no último minuto no Estádio da Luz. Posse de bola para o Aros. A jogar à procura Camarra, o Maliano, segunda temporada na Dinamarca, deixa na meia esquerda para Eric Kall. Eric Kall a tocar para um companheiro, tenta Anderson encontrar espaço, ganha lançamento para o Aros.
2: Lançamento para ser executado a meio do meio-campo do Aros, à frente do banco do Benfica, onde está Marco Silva, como sempre, durante os 90 minutos a dar muitas indicações.
3: E deu para ver aqui de cima que o Marco estava a chamar a equipa para a pressão, estava a chamar os jogadores que estavam lá no flanco contrário para se aproximarem do corredor central. A equipa tem que inclinar para o lado da bola. Depois, se a bola mudar de lado, há tempo para bascular e para chegar lá.
0: Joga a formação dinamarquesa, meio campo defensivo na meia direita, bola esticada para o corredor, a recepção orientada para uma zona mais central. Dal vai à marcação, consegue guardar a equipa da Dinamarca com o atraso para Mads Edenstad. É dos melhores desta equipa do Aros nesta noite na Luz.
3: E entre ele e o Arnstad parece-me que foram os dois melhores. 4 minutos.
2: Exatamente, vamos ter mais 4 minutos nesta segunda parte. A placa já subiu no Estádio da Luz.
0: Com o Alexander Bá a atrasar a bola para o interior da grande área, onde está Samuel Soares, natural de Sintra, meta frente para Marrena Tchea, pressionado, abre na meia canhota, onde está Lenglet, estica na linha para Dal. O Benfica joga a saída da sua grande área, Dal estica para Duran, Duran mete o corpo à frente, dá para Sheldrup, Sheldrup a encaminhar de novo para Duran. O Benfica meio campo ofensivo, passa bem para Kaminski, vai em grande velocidade, o polaco já entrou na grande área, ainda Kaminski, puxa para dentro, escorrega, perde o fio à meada, consegue levantar-se e reter posse de bola, mas o perigo já passou, ainda Duran, Duran a vir para uma zona mais central, dá para Bá, e Bá de calcanhar para Tomás Araújo, isto arrefece. E de que maneira, depois da arrancada de Kaminski, a bola para Richard Reus. Richard Reus a dominar lado direito, vai pisando, baila, deu atrás para Tomás Araújo e Tomás Araújo para Lenglet. Lenglet vai rodando o jogo para a esquerda agora, onde está Sheldrup. Sheldrup tem um adversário à frente, vai para a finta. Sheldrup puxou, pé direito, não tem espaço para tirar cruzamento, joga atrás com Lenglet. Benfica de paciência, Lenglet para Dal, Dal para Auschnas. Auschnas tenta levar o Benfica, dá na meia-direita para Tomás Araújo. Um minuto dos quatro já passou. Tomás a acelerar em zona central, abre para Bá, Bá olha para a área, prefere encostar a bola na linha para Richard Reus. Richard Reus vai chegar Kaminski, dá atrás para Bá, e Bá para Kaminski, falha o passe, a bola bate no pé do jogador, gift link, sobra para Reus. Reus para o Shell de Europa, perto da grande área, puxou o pé direito, calcanhar, a bola chega a Dal, o remate, defende, Edenstad, sacudiu para a frente, João.
2: Recuperação alta da equipa do Benfica, bola para Sheldon.

0: abriu mais à esquerda para Samuel Dal, que coisa rara e pouco vista, rematou de pé direito na direção da baliza e mais uma grande defesa. Eden Stade tem evitado que esta margem se avolume aqui no Estádio da Luz.
1: Um guarda-redes virá à luz com tanta indefinição na baliza do Benfica, podia arriscar-se a já não sair daqui.
2: Sim, mas e repara, este Eden Stade, que apanhou 4 no Azerbaijão contra o Sabá e depois não jogou na partida seguinte contra o Viborg, voltou o veterano Hansen, que foi o titular na época passada. Este guarda-redes que está a fazer uma exibição extraordinária aqui hoje, foi o guarda-redes suplente do Horus na temporada passada, a temporada do título.
3: Termina o jogo em Braga, final de partida na Pedreira, vitória do Braga 2-0, golos de Paulo Vítor de penalti e de Diego Rodrigues. Já na parte final da partida, o Braga leva uma vantagem confortável para Viena, para o jogo da segunda mão de hoje, 8 dias, às 7:30 da tarde.
4: Avança para a reportagem o Paulo Vidal, mantemos-nos na luz.
5: Canto para o Benfica depois desta remata de João Durão, João.
0: Foi solicitado por Sheldrup, já estava com o ângulo muito apertado, tinha Auschwitz e Kaminski para colocar numa zona mais vantajosa de finalização, optou pelo remate, saiu por cima.
5: Canto batido, cabeceamento de João Durão, passa longe do alvo, é pontapé de baliza para o Aros.
0: Pontapé de baliza depois de mais um canto batido por Auschwitz, é ele agora o selecionado para executar estas bolas paradas.
5: Pontapé de baliza então para a Mats Eden Stade na loja, muita gente a abandonar e a festa dos que ficam, João Alves Domingos, para embalar a equipa para a viagem até à Dinamarca.
0: Muita gente a ir embora para evitar o trânsito na saída do Estádio da Luz, mas aqueles que ficam, dizias e bem, vão festejando este triunfo com margem de 2 golos, algo confortável para essa viagem até à Dinamarca.
5: O Benfica que viu o jogo do campeonato adiado e por isso o próximo jogo será mesmo esse em Randers, casa emprestada do Aroz, que tem um estádio novo em construção. Livre para a equipa do Benfica. No meio campo defensivo, não há grandes pressas, faltam segundos para o apito de Marco Guida. Já tem o apito na boca e dá por encerrada a partida na Luz. O Benfica vence por 3-1 o conjunto campeão da Dinamarca e para já a felicidade existe, mas não é motivo para euforia na Luz, João.
0: Mas vitória muito festejada, tanto na bancada como no relvado, por parte dos adeptos e pelos jogadores do Benfica. Este triunfo por 3-1 dos encarnados frente ao Aros, na primeira mão do play-off de acesso à Liga Europa. Levam aqui uma almofada, talvez não tão confortável quanto desejavam, até porque tiveram essa almofada maior quando foram jogar à Escócia frente ao Arts, exatamente. Mas para já levam aqui uma vantagem de 2 golos para essa segunda mão na Dinamarca. Os jogadores cumprimentam-se no relvado, companheiros e adversários vão-se cumprimentando. Também Marco Silva cumprimentou desde logo os suplentes que estavam no banco do Benfica e vão agora cumprimentando também elementos da equipa técnica e vai-se preparando tudo para que se iniciem também as flash interview pós-jogo.
5: Ora bem, Paulo Sérgio, ouvinte RTP Antena 1, no Estádio da Luz, o Benfica consegue vantagem na primeira mão neste play-off da Liga Europa. Benfica 3, Aros 1.
4: Dentro de 8 dias, jogo às 19 horas, hora de Portugal Continental e da Madeira, 18 horas nos Açores, será na segunda mão em Randers. Vamos avançar já para a escolha do António Tadeia do melhor jogador em campo.
1: Ora bem, António Tadeia, melhor em campo.
2: Melhor em campo hoje é Rafa, não só por aquilo que deu à equipa no plano ofensivo, fortíssimo a conduzir, fortíssimo a receber em progressão, fortíssimo no 1-1, não esteve tão forte assim na finalização, porque se isso tivesse acontecido, o Benfica podia ter saído aqui com outro resultado, mas esteve uns furos acima de toda a gente na partida de hoje.
1: Olhando ao trabalho de Marco Silva, é sempre um trabalho, António, que é facilitado com um golo aos 2 minutos.
2: É verdade que sim, mas o Benfica faz por isso, e esse gol aos 2 minutos aparece numa sequência de remates em que o Benfica impôs aquilo que é uma das características fundamentais deste futebol de Marco Silva, que é a presença na área. Este Benfica é forte ofensivamente devido a uma série de questões, constrói bem desde trás, a capacidade tanto de Langlet como de Tomás Araújo para meterem passos verticais entre linhas é notável. Depois fixa os tais triângulos nos corredores laterais, entre o lateral, médio, interior e extremo, acaba sempre por soltar alguém nas costas da linha defensiva adversária, e além disso, nesse momento em que alguém se solta, ataca a área com toda a gente e acaba por impor essa presença na área. A segunda parte não foi tão forte como a primeira, porque o Horus também acertou as marcações, saiu menos para o jogo, baixou um bocadinho mais o bloco, defendeu melhor a sua zona defensiva e isso impediu o Benfica de ser tão perigoso, mas ainda assim foi um jogo em que o Benfica foi francamente superior do ponto de vista ofensivo.
5: Escolheste o melhor em campo do lado do Benfica, o melhor do jogo. Perguntava do lado do Aras, o jogador que mais te agradou, sabendo que a escolha está a entrar necessitada e é de necessitada há pouco referiste.
2: Sim, acabarei por fixar o guarda-redes, é de necessidade, foi muito importante. O Benfica acabou o jogo com 13 remates enquadrados, o que quer dizer que se 3 entraram, sai daqui Eden Stade com 10 defesas. E isto acaba por corresponder a alguma coisa. Foi muito à conta dele que o Benfica não saiu daqui com outro resultado, com um resultado mais amplo e com a eliminatória resolvida. Mas parece-me que há uma série de jogadores com futebol nesta equipa do Horus. O médio Arnstad é um deles, o avançado Boger é o outro. Gostei dos alas, Emery e Anderson. Anderson, importante, sobretudo também depois quando fechou como central. E depois há os dois médios, Knudsen e Arnstad. Mas o Benfica foi francamente...
4: Vamos ouvir António Tadeia em Braga. Diego Rodrigues, o autor do segundo golo do Sporting Clube de Braga.
6: Dilatado um pouco mais à vantagem. Na segunda parte acho que entramos um bocadinho adormecidos. Eles tiveram ali uma oportunidade ou outra, mas acho que no conjunto geral merecemos a vitória. O meu golo trouxe pouco de justiça ao resultado. Se calhar até merecíamos sair daqui com mais diferença de golos. Mas a primeira parte está feita. Agora vamos lá encarar o jogo como se estivesse 0-0 e vamos lá para ganhar.
7: Teve uma semana difícil de preparação, inclusive não pôde jogar domingo, segundo nos disse o treinador, só terça e quarta é que treinaram mais ou menos em pleno. Sente que na segunda parte notou-se alguma quebra de energia em alguns jogadores por fruto dessa semana difícil?
6: Mais ou menos, acho que o adversário também tem as suas qualidades e puseram-nos em dificuldade. As oportunidades que tiveram também é mérito deles. Óbvio que não vamos conseguir manter a mesma energia toda durante o jogo, mas acho que não se deveu tanto a isso. E agora cabe-nos a nós pegar nestas oportunidades deles, que foram os lances que nos feriram mais, corrigir isso e no jogo lá não acontecer tanto estes casos.
7: E eu falando do seu golo, a jogada do seu golo começa com um ótimo trabalho desde trás até lá à frente. O Diego depois finaliza, parecia um jogador muito mais experiente do que aquilo que é, mas é uma grande jogada coletiva.
6: Sim, foi muito bem trabalhado por parte de todos. Já não sei quem é que faz o passe para o... É o Vítor faz bastante passe para o Mário, depois o Mário temporizou bem as jogadas, esperou para o apoio e eu pronto, fiz o movimento. O Mário fez um excelente passe e eu cabe-me a mim fazer isto, que é estar assim para o guarda-redes e fazer o gol.
4: Diego Rodrigues, o português nascido nas Taipas em Guimarães, a marcar o seu primeiro golo desta temporada em 3 jogos, todos realizados na Liga Conferência. Um golo, 113 minutos jogados. Este jogador que, por exemplo, na época passada fez 37 jogos, 2 golos e 3 assistências para golo. Estamos em Braga, estamos também na Luz, para onde regressamos João Santos Correia e António Tadeia.
5: E daqui a pouco Paulo Sérgio traz Leandro Barreiro a prestar declarações. Será o primeiro interveniente do lado do Benfica. Recebe as últimas indicações por parte de Gonçalo Guimarães e já está posicionado no relevado do Estádio da Luz o médio luxemburguês, que foi o primeiro jogador a ver cartão amarelo. Acabou por marcar um golo e já está pronto para iniciar essas declarações à BTV.
4: Muito bem, entre ele começar a falar no Estádio da Luz e chegar aqui ao meu monitor que está do meu lado direito, ainda vai demorar um bocadinho. Chegou agora Vamos ouvir o que tem para dizer Leandro Barreiro, internacional luxemburguês, filho de pais angolanos.
8: É uma boa exibição da equipa hoje. Tivemos muitas oportunidades, podíamos ter marcado um ou outro golo mais, mas um jogo positivo hoje.
9: O Benfica, à partida para este jogo, já tinha 22 golos marcados nos primeiros jogos oficiais da época, hoje marca mais 3. O que é que gostaria de dizer sobre a produção ofensiva que a equipa tem tido?
8: Muito positiva. Estamos a treinar muito, sabemos quais são os passos que temos que entrar, quais são as jogadas que temos que fazer e estamos a mostrar no campo o número de oportunidades que nós temos, golos que temos marcados e é muito positivo.
9: Como se sentiu neste meio campo a 3 com o Enzo e com o Sudakov?
8: Também bem, como eu estou a dizer, nós sabemos o que temos que fazer e está a saber os resultados no campo.
9: Muito obrigado, palavras de Leandro
4: Barreiro, antigo jogador do Mainz da Alemanha, vai na sua terceira temporada ao serviço do Benfica. O ano passado 50 jogos, 5 golos, 7 assistências para golo, para já leva um golo marcado, 2 assistências nos 6 jogos realizados. Daqui a pouco vamos ter os dois treinadores, Carlos Vicente em Braga e Marco Silva no Estádio da Luz. António Tadeia, João Santos Correia.
1: António, há pouco escolhias o melhor do Aros, penso que tenhas terminado esse
2: raciocínio. Sim. Acho que ficámos a ver um bocadinho aos benfiquistas, falar um bocadinho mais também daquilo que foi do ponto de vista individual a exibição da equipa do Benfica, porque Rafa fez um grande jogo, mas há mais uma série de jogadores que eu acho que estiveram em grande nível. Pavlidis, pela capacidade que tem para ligar, gostei dos dois triângulos, dos dois lados. Prestiani começou o jogo assim à hora, na segunda parte caiu um bocadinho, mas o próprio Dal deu um aporte, e o próprio Sudakov deu um aporte interessante no corredor esquerdo, mais veloz o Bá, mais veloz também o Barreiro, que fez um belíssimo jogo também pela forma como é capaz de dar chegada à área a partir daquela posição de médio interior direito. Parece-me que quase toda a gente do meio campo para a frente esteve num bom nível, e os outros três são aqueles que asseguram a estabilidade, os dois centrais, o Anglet com uma falha que originou a jogada que deu o golo ao Horus, e depois também, é verdade, o Barrenes é importante a pautar o jogo.
1: Essa equipa do Benfica, todo esse meio campo que daqui a pouco teremos mais algum tempo para escrutinar, é um meio campo que recebe em breve um reforço num meio campo que tem tantas opções. Marco Silva tem aqui as chamadas boas dores de cabeça.
2: Eu creio que o Benfica vai descarregar alguns jogadores da zona do meio campo daqui até ao final do mercado, porque se formos olhar para isto numa perspectiva, é verdade que Manu pode contar como central, porque não há excesso de centrais, mesmo com a chegada do Alessandro Circa, mas mesmo que Manu conte como central para dar 4 opções ao treinador, e vamos retirá-lo desta equação, sobram para a zona de meio campo jogadores a mais para as 3 posições que estão em equação. Se vier Palhinha e Barrenes Cheia a fazer uma delas, e depois para as posições de médio interior, só hoje vimos em campo Sudakov, Orsnes, Leandro Barreiro e Richard Rios. Mas há mais gente, não é? E daí que, naturalmente, me parece que o Benfica vai precisar de descarregar alguém ainda antes de fechar o mercado.
1: Ora, recordo que o Benfica venceu por 3-1, resultado feito na primeira parte, com Rafa Silva a marcar aos 2 minutos, Leandro Barreiro ao minuto 31 e Pavlidis aos 45 mais 2 de penalti. O Aros tinha reduzido na altura para 2-1 por golo de Jorgensen aos 36 minutos. Na segunda parte não houve qualquer golo e o Benfica vence por 3-1, que é um resultado que tem conforto de 2 golos, mas não deixa ninguém à vontade, António, para a segunda mão.
2: Não, o Benfica vai precisar de fazer um jogo muito sério à Dinamarca. Se saísse daqui com um resultado como os que fez contra o St. Gallen ou contra o Arts, podia perfeitamente Marco Silva rodar a equipa, dar minutos a mais gente, embora também haja depois muitas dúvidas sobre relativamente àquilo, como é que vai ser o 11 do Benfica, porque há os jogadores que estão a voltar, que vieram mais tarde em função do Campeonato do Mundo. Por exemplo, o Sheldrup é suplente neste Benfica, Orsnes é suplente neste Benfica. Estará Orsnes em condições de hoje ou uma semana já de começar como titular e eventualmente fazer 60 minutos em vez dos poucos minutos que fez hoje? Richard Rios é suplente neste Benfica. Eu destes 3, se calhar é o único que eu tenho a certeza que provavelmente vai ficar atrás de Barreiro na hierarquia, ou até eventualmente atrás de Orsnes na hierarquia, se Orsnes passar a jogar como médio interior pela direita e acabar por ser Sudakov o médio interior pela esquerda. Eu creio que há qualidade, mas o Benfica na Dinamarca vai precisar de encarar o jogo com toda a seriedade, que um resultado mais amplo aqui hoje podia trazer algum desanuviamento a esse jogo e permitir que o Benfica lá fosse já a pensar mais no jogo da jornada de campeonato que terá a seguir. Só que não vai ser possível e o Benfica ficou a dever a si próprio essa possibilidade de sair daqui hoje com uma goleada.
10: Equipa do Benfica que tem agora alguns jogadores a fazer os habituais exercícios físicos depois da partida, os suplentes menos utilizados, mas utilizados, e também os jogadores não utilizados, no caso de Anatoly Trubin, que está ali a acelerar também juntamente com alguns elementos do banco de suplentes. António Tadeia, é um Benfica que, como disseste, vai ter que ser sério na viagem à Dinamarca. É um Benfica com muitas dores de cabeça, porque, e olhando àquilo que acabaste de dizer, Prestini está em grande forma, não vai ser fácil tirar o argentino. Rafa está em grande forma para abrir espaço também para Sheldrup. Sudakov acaba por ser o maior ponto de interrogação deste Benfica.
2: Mas olha que não fez um mau jogo hoje, Sudakov. Parece-me que Sudakov foi importante na forma como o Benfica faz os tais desdobramentos ofensivos. E essa é, eu já identifiquei aqui, com uma das quatro chaves do futebol ofensivo do Benfica. A maneira como os médios interiores fixam, e são mais vezes eles a fazer isso, e muito mais Sudakov do que Barreiro do outro lado, para que depois, entre o extremo e o lateral, um por fora e um por dentro, um deles se ofereça em apoio e o outro se ofereça em profundidade. E isto é de tal maneira imprevisível que a capacidade de lançamento de Sudakov e a capacidade de imaginação de Sudakov acaba por ser muito importante para que o Benfica desdobre o seu futebol ofensivo, porque enfim, ele tem algo que não tem Barreiro, por exemplo. Barreiro tem uma capacidade de chegada à área, uma capacidade de aceleração do jogo com a bola nos pés, que não tem Sudakov, mas Sudakov imagina as trajetórias, imagina as jogadas, que é uma coisa que Barreiro não é capaz de fazer. E isso faz com que o ataque do Benfica seja muito variável, tanto pela direita como pela esquerda. Portanto, eu percebo a ideia. Sudakov precisava de fazer mais golos, precisava de fazer mais assistências. Hoje, por exemplo, fez 7 passos para finalização, o que é notável. É verdade que muitos deles foram feitos em lance de bola parada, nos pontapés de campo, mas muitas vezes também a falta das assistências tem que ver com a incapacidade dos companheiros para finalizar em condições, porque num jogo fazer 7 passos, os chamados passos-chave, passos em que os companheiros finalizam na sequência, é uma boa performance. Portanto, eu acho que Sudakov fez uma boa partida. Percebo a ideia, falta-lhe golo, faltam-lhe assistências, faltam-lhe números, mas creio que não está para breve a sua saída do 11 do Benfica.
10: Para o Benfica, há uma notícia que à partida será boa, é que na deslocação a Randers para defrontar este Aruz tem descanso do campeonato, adiou o jogo. O Aruz não, o Aruz vai jogar a meio da semana.
4: Força, deixa-me dentro de instantes ter a oportunidade de ouvir Marco Silva, está já a falar na SIC Notícias, vamos ouvi-lo.
11: Nada de novo ao Benfica do ponto de vista ofensivo, porventura Sheldrup ajeitou ali um bocadinho mais no lado esquerdo. O que é que queria quando fez saltar do banco aqueles 5 elementos, sendo que não resultou aquilo que tinha em mente?
12: Sim, não, a equipa não, ou seja, por vezes acontece, nós claramente com a substituição do Leandro pelo Rios, tem a ver também com o cartão amarelo que tinha, estávamos a jogar praticamente no último terço e expostos a alguns momentos de transição, o Léo também no intervalo sentiu-se um pouco, estava-se a sentir um pouco caçado e as duas coisas juntas fizeram-nos mexer logo ali naquela posição, e o Rios é um jogador diferente, é um jogador que taticamente não é como o Léo, é um jogador um bocado mais de andar pelos dois corredores, andar na zona central toda, e nós com o Léo temos um jogador mais posicional. Esta foi a questão. Nós sabíamos que o Rios nos podia dar outras coisas e coisas diferentes do Leandro, e depois as outras substituições foi para dar frescura no ataque, claramente o Johnny e o Andrés para dar a frescura que precisávamos, para darmos continuarmos totalmente abertos no corredor esquerdo com o ala, e depois as restantes um bocado nesse sentido, refrescar, dar minutos ao Freddy, que numa posição também conhece bem, e depois refrescar o lado direito para refrescar o Rafa, depois de uma excelente exibição do Rafa.
11: O facto do Benfica não jogar agora para o campeonato frente ao Moreirense é uma vantagem para o jogo da segunda mão, uma vez que tem uma semana limpa para preparar o jogo?
12: Sim, claramente, não há isso parece-me óbvio, foi esse o objetivo. Nós andamos a jogar 3 em 3 dias, num mês de agosto, começámos em julho e num mês de agosto também, e o número de jogos de agosto era muito, muito grande, e nós optámos por o fazer, numa altura que também temos jogadores ainda praticamente numa fase de pré-temporada, alguns a vir em lesão, como é o caso do Frederic também. Acho que tomámos a decisão certa, vai-nos permitir preparar o jogo, ter uma semana normal e uma semana completa para preparar esse mesmo jogo, e faz parte.
11: Só uma última questão muito rápida, é incontornável. João Palhinha é a peça que falta no puzzle deste Benfica.
12: Não vou falar de jogadores que ainda não são oficiais do Benfica também.
11: Muito obrigado.
4: Marco Silva, na zona de entrevistas rápidas da SIC Notícias. Dentro de instantes, admito a possibilidade que ele possa falar na BTV e, portanto, se isso acontecer, vamos trazê-lo em direto no decorrer desta emissão de desporto. Recordo que o Benfica ganhou por 3-1, o Sporting de Braga ganhou por 2-0. Já está na BTV Marco Silva. Vamos ouvir o técnico da formação do Benfica.
13: De forma absolutamente natural.
14: E com uma forma genuína de se expressar, enfim, para o futebol ganha com...
4: Vamos à SIC, estamos a ouvir a SIC Notícias, vamos à BTV e, portanto, vamos esperar que ele comece a falar na BTV, que esse canal esteja disponível. Vamos ouvir agora.
12: No jogo está daquela forma, o adversário não salta, mas estamos com uma vantagem confortável, não temos muitas vezes que atrair e conduzir por zona central, depois poderemos ficar sem solução e a equipa fica um pouco desequilibrada. Mesmo assim, acabámos por reagir forte com os jogadores suficientes e depois fomos batidos em dois momentos. Fica esse sabor amargo da forma como sofremos o golo, mas 30 segundos de uma primeira parte de grande nível não podem de todo beliscar aquilo que foi feito. Nós tivemos 30 segundos em que tivemos ali um erro, no momento temos a bola e naturalmente que o tempo de trabalho, que o feedback que vamos dar a estes erros vão acabar por ter que desaparecer da nossa equipa, porque são momentos que temos totalmente o controle do jogo. E como disse, boa entrada forte, entrada a querer marcar cedo, para também jogar um pouco com o ambiente e com o estádio, foi isso que fizemos, perigosos sem bolas paradas também, uma boa reação à perda, o plano e o posicionamento que tivemos defensivo com o Enzo funcionou também da perfeição daquilo que queríamos, que era a nossa pressão, atacar com os três jogadores da frente, os três centrais do adversário, acabou por funcionar muito bem. O jogo esteve sempre controlado e ficámos a ver mais gols durante a primeira parte. A segunda parte, totalmente o controle do jogo, essa é que é a realidade. O adversário chegou talvez duas ou três vezes à nossa área, não tantas oportunidades, me senti, o adversário também abdicou um pouco do jogo, defendeu em 30 metros, mesmo a perder por 3-1, abdicou sequer de nos tentar pressionar, pelo menos em meio campo defensivo, e nós não tivemos a mesma capacidade já de criar tantas oportunidades, mas tivemos as suficientes ainda para poder fazer mais um ou outro gol durante a segunda parte. Importante que não sofremos na segunda parte, uma vitória boa para nós, positiva, uma exibição positiva, mas na primeira parte claramente de muito bom nível.
15: Deixa-me perguntar-lhe um aspecto do jogo que vi, colocou várias vezes o Enzo Barreneche na saída de bola do lado esquerdo ao lado dos centrais, foi para quê? Para tê-lo de frente para o jogo ou para aumentar o número de jogadores a sair a jogar?
12: Algumas vezes sim, nós já calculávamos num primeiro momento o ponta-lança do nosso adversário ia cortar a linha no Enzo, calculávamos que num primeiro momento ele não ia ser o jogador de ligação direta, iria ser um jogador mais de quando a bola fosse num apoio frontal para ele depois receber e daí irmos para a frente. Fizemos isso algumas vezes, como temos feito também, e alguns momentos ele ver o jogo de frente e abrirmos um pouco mais. Foi essa o que nós queríamos para o jogo nesses dois momentos, ele muito mais num espaço por trás do avançado, a libertar-se do avançado, porque ele naturalmente estava a marcá-lo pela frente e depois da bola entrar quer nos corredores quer no apoio frontal, ele podia ser o jogador de ligação, e em alguns momentos ele sim ver o jogo de frente e depois fazer como terceiro com o Tomás e com o Lenglet. Esse foi o objetivo, acho que foi conseguido, uma exibição taticamente muito boa dele.
15: Só para terminar, finalmente vai ter uma semana limpa com dois reforços, Frederic Auschnes finalmente está disponível e também com o australiano. Como é que olha também para esta semana, importante também para treinar?
12: Muito, muito importante, muito, muito importante para jogadores que chegaram mais tarde terem, perceberem aquilo que nós queremos, principalmente em termos de posicionamento, em termos de ter a calma suficiente para esperar nas posições certas que a bola irá chegar e nós iremos fazer a bola chegar. Sentiu-se isso quando fizemos as alterações em alguns momentos continuámos a ter caudal ofensivo, mas se calhar anárquico não é a palavra certa, mas um pouco menos posicional do que gostamos de ter e menos rigorosos naquilo que são os posicionamentos que nós queremos para o nosso momento ofensivo e defensivo também, e precisamos de tempo, precisamos desta semana, vai ser importante para nós trabalharmos, para já dar descanso aos jogadores que merecem, e depois teremos uma semana completa para preparar o segundo jogo e começarem a adquirir, principalmente os jogadores que chegaram mais tarde, e como falou, o novo reforço também, para que possam se adaptar o mais rápido possível àquilo que são as nossas ideias e aquilo que nós temos vindo a trabalhar.
4: Entrada forte e exibição taticamente muito boa de Enzo. Vamos a Braga, à boleia da Sport TV, ouvir Carlos Vicente, o técnico do Sporting de Braga, que já está a falar.
16: Também creio que isso lo começamos a notar aos 5 ou 10 minutos da segunda parte. Começamos a ver ao equipo quizá um pouco mais falto de energia de lo que creo que en condiciones normales podríamos estar. Algunos jugadores todavía con algunos síntomas. Vimos ahí calambres también en los últimos minutos de algunos jugadores. La deshidratación que provoca según qué síntomas puedas tener. Y la importancia que tuvieron los cambios para mantener el nivel, para meter energía al campo y para ayudarnos a conseguir el segundo gol.
17: A jogada de 2-0 é uma grande jogada coletiva, o Diego finaliza, mas é uma grande jogada de toda a equipa, desde a recuperação de bola até à finalização do Diego. É um bocadinho o Vicens Ball?
16: Bueno, el equipo creo que, ya os lo he dicho también en ruedas de prensa, ¿no? Que el equipo creo que se beneficia un poco este año de que sabe a qué jugamos, que tenemos una identidad clara de juego y necesitamos de que la gente juegue con personalidad y de que en un partido como el de hoy, donde quizá te pueden tirar las fuerzas a querer conservar la ventaja que has adquirido, pues el equipo se comporta como somos nosotros, que a pesar de llevar un gol de ventaja, pues intentas conseguir el segundo. Y a pesar de fallar un penalti, que igual nos recuerda a todos un poco la eliminatoria de semifinales, ¿no? De que te podías haber llevado un gol más de ventaja, pues en vez de bajar los brazos, el equipo sigue intentándolo y eso nos da el segundo gol, como aquel día también nos lo dio contra Friburgo muy al final, ¿no?
4: Será que está Carlos Vicens satisfeito com o 2-0, satisfeito porque a equipa nunca baixou os braços no Estádio da Luz. Marco Silva satisfeito com a entrada forte e, portanto, os dois treinadores, eu diria que satisfeitos. Regressamos ao Estádio da Luz, João Santos Correia e António Tadeia. Daqui a pouco vamos ter Marco Silva na sala de imprensa, onde já está o repórter João Alves Domingos.
10: Ora, António Tadeia, pegava por estas últimas palavras de Marco Silva, porque ele é explícito, ficámos a dever mais golos na primeira parte e está muito mais satisfeito do que o Benfica, com aquilo que o Benfica apresentou em 45 minutos nos primeiros do que nos segundos.
18: Sim, embora o próprio Marco Silva tenha reconhecido que muito daquilo que mudou da primeira para a segunda parte tenha sido também provocado pelo facto do Horus ter deixado de sair para o jogo. O Horus passou a jogar com a equipa toda muito mais atrás, viu-se um jogo mais apoiado da equipa dinamarquesa na segunda parte, mas só saía pela certa e sobretudo não saía para pressionar, porque também ninguém o mandou tirar o Barreno em cheia para o clube passar a colocar mais vezes ao lado dos laterais para abrir o campo, porque aí o Horus passou, deixou de ter alternativas para pressionar homem a homem a saída de bola do Benfica e acabou por baixar e por abdicar dessa pressão. Mas foi uma leitura correta, parece-me a mim, do Marco Silva, relativamente àquilo que a equipa produziu, relativamente àquilo que são as alterações que ele consegue introduzir na zona do meio campo, e hoje claramente parece-me que a equipa ficou a perder com a troca do Leandro Barreiro pelo Rios. Sheldrop apareceu num nível apreciável, mas não ao nível do pré-estreno e da primeira parte. Arsenas, enfim, pode jogar ali, já percebemos que vai jogar muitas vezes ali. Eu acredito que ele possa ser, além daquelas três posições no meio campo, possa ser uma alternativa para o lateral direito também, se Marco Silva não se deixar convencer com o Banjaki e de repente precisar de fazer repousar o Bá em algumas partidas. Portanto, creio que houve o reconhecimento que a equipa na segunda parte baixou um bocadinho, mas muito daquilo que foi a baixa do Benfica teve que ver com a nova atitude do Horus para o jogo, porque o Horus percebeu que se continuasse a jogar como a primeira parte saía daqui com um cabaz e deixava de ter oportunidade de pensar em virar a eliminatória na segunda mão.
10: Vida difícil para um jogador do Benfica é Kaminski, que já há vários jogos que não é titular, tem vindo do banco numa equipa que tem Prestiani e Rafa a jogar como estão a jogar, que tem ainda Sheldrop por entrar. Há Luke Bacchio, que é um ponto de interrogação até ao fim do mercado. Kaminski custou 17 milhões de euros e será aqui um problema.
18: É o grande mistério deste mercado do Benfica. Francamente, não percebi ainda qual era a ideia. Não sei se a ideia era ficar sem algum dos extremos que cá estão, mas lá está. Se olharmos para o plantel, para a construção do plantel, na lógica de duas soluções por posição, e ter mais do que duas soluções por posição é um risco, porque vai bloquear a promoção dos jogadores que estão à espera de vez, dos meninos da equipa B, e o Benfica precisa de trazer meninos da equipa B para cima para depois garantir as mais-valias que dão os lucros nos relatórios e contas da SAD. Portanto, presumindo que a ideia é ter dois jogadores por posição, então o Benfica tem Rafa, Luke Bacchio, de um lado, tem Sheldrop, Prestiani do outro. Não me parece que qualquer destes seja a opção para jogar no trio do meio campo, porque o Benfica deixou de jogar com 2 mais 1, passou a jogar com 1 mais 2, isto é, joga neste momento com um médio posicional e 2 interiores, quando antigamente jogava com um duplo pivô e depois um 10 nas costas do ponta de lança. Deixou de acontecer, não há 10 nesta equipa do Benfica, quem ocupa a posição muitas vezes é um dos jogadores que vem das alas. Acontece por vezes com Prestiani, acontece por vezes com o próprio Rafa, e portanto parece-me que ter 5 jogadores para aquela posição, e eu creio que ainda há mais no plantel, não é? Portanto, a entrada de Kaminski acaba por ser uma espécie de carta fora do baralho. Não sei se estavam à espera que ele fosse aquilo que não é, mas vejo muito difícil a vida de Kaminski. Aí sim, não me parece que vá ter muito espaço para se afirmar na equipa do Benfica.
10: Ainda por cima falamos de 17 milhões, não são propriamente trocos na equipa do Benfica. Não. Chega também Cercati, um central, Tomás Araújo e Lenglet têm sido a dupla, que é a única dupla que tem o Benfica nesta fase da época. Chega o central australiano para complementar, é para entrar no 11 ou será uma segunda opção? Também custou 20 milhões de euros.
18: É verdade que sim, mas eu creio que a primeira opção de Marco Silva será continuar com estes e sobretudo se entretanto passar a ter um médio centro de outro perfil, um médio centro que seja mais físico e mais capaz de garantir segurança, sobretudo nas bolas paradas defensivas, porque aquilo que me parece é que este Benfica, e viu-se aqui no jogo com o Académico de Viseu, foram duas bolas paradas defensivas que fizeram com que o Benfica deixasse cair 2 pontos. Mas com estes dois centrais o Benfica tem uma qualidade de construção, de início de construção, apreciável. Depois, não são jogadores duelistas, não são jogadores de encostar o cabedal, não são jogadores de ganhar bolas no ar, nas tais bolas paradas defensivas. E para isso, Cercati é melhor, de facto. Agora, parece-me que é um jogador que não tem a mesma capacidade, nem de condução, nem de passe, nem de criação. E isso pode vir a ser um fator inibidor na forma do Benfica jogar. Portanto, eu creio que, sobretudo se vier para a linha, a ideia de Marco Silva será continuar com estes dois. Se não vier para a linha, e eu creio que está mais para vir do que para não vir, e se o Benfica continuar a jogar, seja com Barrena cheia, seja com o próprio Orsnes, na posição de médio centro posicional, aí admito que seja necessário meter ali um jogador mais crescido para os duelos no centro da defesa. Mas, lá está, não vejo Cercati a entrar no 11 e a automaticamente deitar fora das opções, pelo menos de forma consistente, nem o Tomás Araújo, nem o Lenglet. Agora, é verdade que uma época é longa e 3 centrais de 4, se contarmos o Manu, não são demais.
10: Olhando ainda para a zona defensiva do Benfica, mas dando um passo atrás, Samuel Soares ganhou o lugar?
18: Eu creio que sim, que está, embora neste momento, e isto é notável do ponto de vista da não cedência do interesse desportivo ao interesse financeiro, porque o negócio de Trubin é um negócio complicado para o Benfica, é um negócio em que o Benfica, além do mais, não tem tudo no jogador. Há mais-valias, percentagem de passe ainda para entregar no caso de uma potencial venda, o que faz com que o Benfica só possa fazer dinheiro com Trubin se o vender por valores que neste momento são irreais no mercado internacional dos guarda-redes. Não há guarda-redes a saírem de um lado para o outro por 40, 50 milhões de euros. muito menos guarda-redes que não são titulares na sua equipa. E isto, vamos lá ver, se o Benfica estivesse na ideia de ainda conseguir fazer dinheiro com Trubin neste mercado, o que fazia sentido era tê-lo a jogar. Mas Marco Silva olhou para os guarda-redes, viu-os trabalhar, escolheu um. E a partir desse momento, a decisão dele é lei. Ele escolheu, não escolheu a pensar no negócio, escolheu a pensar na equipa. E, portanto, creio que neste momento o guarda-redes do Benfica é Samuel Soares.
10: Olhando aos corredores, há Samuel Dal e há Alexander Bá. As alternativas são dois campeões do mundo sub-17. José Neto à esquerda, Manjaki à direita. Precisa o Benfica de outro lateral?
18: Eu não conheço suficientemente bem, aliás, nem eu nem ninguém, aquilo que Banjaki e José Neto podem fazer a este nível. São dois jogadores que têm vindo a queimar etapas, são muito jovens ainda. No contexto da Seleção Nacional de Sub-17, era um dos melhores da equipa. Num contexto, o Benfica este ano não vai ter Liga dos Campeões, mas num contexto de campeonato contra as melhores equipas, num contexto de Liga Europa contra equipas fortes, poderão eventualmente não estar ainda à altura. Mas,
13: António, a semana passada tive a oportunidade de fazer o relato do Arts em Edimburgo, onde jogou o Zé Neto. Pareceu-me um jogador interessante, verde, mas interessante.
18: Sim, mas o Arte não é propriamente a última bolacha.
13: Não é.
18: Preciso percebermos isso.
13: Nem uma bolacha do meio, quanto mais
18: a
13: última.
18: E eu tive o cuidado de realçar. O Benfica este ano não joga a Liga dos Campeões, portanto não vai apanhar aqui com grandes tubarões do futebol europeu. Portanto, esta é uma época que pode permitir algumas liberdades criativas nesse domínio. Mas lá está. Quem trabalha com eles é que tem que saber. E enquanto não se lhes der a possibilidade de jogar, nunca ninguém vai saber. Portanto, neste momento ninguém sabe se eles podem ou não ser. Se o treinador naturalmente ficaria mais seguro com jogadores mais batidos, mais rotinados, mais experientes, há isso sem dúvida nenhuma. Agora, se essa é uma prioridade em termos de mercado, já tenho mais dúvidas.
10: Até porque no corredor esquerdo, Samuel Dal já mostrou diversas vezes não ser um super defesa esquerdo e não consegue colmatar as saudades que os benfiquistas têm, nem de Grimaldo, nem de Carreras. E do outro lado, o Alexander Bá. Sabemos que uma época inteira é sempre complicado para o dinamarquês.
18: Sim, mas Orson se pode jogar como lateral também, não é? E aí pode haver alguma capacidade de jogar com isso, porque o Benfica tem uma profundidade na zona do meio campo, e já falámos disso no início, que é apreciável. Portanto, eu creio que, havendo excedente, se no fim de vir o médio centro, que neste momento me parece ser a necessidade fundamental, se no fim de vir o médio centro o Rui Costa olhar para o cofre e ainda vir lá umas notas, é capaz de fazer aí uma brincadeira por um lateral, se calhar os 17 milhões do Kaminski chegavam, mas lá está, isso foi aquilo que me parece que saiu completamente fora do baralho neste mercado do Benfica.
10: Às saídas, há ainda a questão de Barrenetxea, que é uma possibilidade, principalmente com a chegada, ou não chegada, para já, chegada de João Palhinha, porque Barrenetxea é quem tem o alvo nas costas, chegando o Internacional Português.
18: É verdade que sim, mas lá está, agora também te pergunto, e João Palhinha vai fazer os jogos todos da temporada? Não vai. Daí a minha curiosidade em perceber o que é que Marco Silva quer e espera de Orsnes este ano. Será que Orsnes vai ser durante o ano, hoje médio centro, amanhã médio interior direito, depois médio interior esquerdo, depois defesa direito, depois até eventualmente defesa esquerdo, que é uma coisa que ele já fez, não fez muitas vezes, mas já fez. E com isto prejudicar a sua própria afirmação neste 11? Ou será que Marco Silva não está a contar com Orsnes para aí, está a contar com ele para uma das duas posições de médio interior, porque ele traz um apor ofensivo interessante à equipa a partir dali, e nesse caso Barrenetxea pode perfeitamente ser a alternativa à Palhinha. Parece-me que é um jogador, sobretudo no plano físico, sobretudo no futebol aéreo, e sobretudo defensivo, parece-me que é um jogador uns furos abaixo daquilo que pode vir a ser Palhinha, mas de repente não é um jogador absolutamente inapto, não é, para jogar na equipa do Benfica. É olhar também para as alternativas, para quem está abaixo, mas não me parece que seja por aí. Eu no início disse que o Benfica poderia eventualmente descarregar algum jogador ainda desta zona de meio campo, mas se calhar nem o vai fazer.
1: Olhando ainda aos jogadores do Benfica, Frederik Auschwitz fez hoje o jogo 200 pelo Benfica. É já uma instituição.
18: Sim, eu creio, não tenho a certeza disto que vou dizer, mas creio que quando entrou ficou com a abraçadeira de capitão.
1: Ficou.
18: Pronto, exatamente. É uma referência desta equipa do Benfica, não é? Neste momento é a referência do Benfica. É, se olharmos para os jogadores que estiveram em campo hoje e formos à procura daqueles que foram campeões da última vez que o Benfica ganhou o campeonato, com Bá, mas campeões a jogar, temos Bá, temos
1: Rafa.
18: Temos Rafa, embora Rafa depois tenha saído, e temos Orsnes, creio que não há mais, não é? Eu estava aqui a fazer isto de cabeça neste momento.
1: Não tenho a certeza se o Tomás Arujo estava no plantel nesse ano.
18: Sim, mas eu quando digo campeões a jogar, campeões, a dupla de centrais do Benfica nesse ano, não incluía Tomás Arujo, se é que ele cá estava, não era titular habitual. E portanto, Orsnes neste momento é a figura, é a referência do Benfica, parece-me que é um jogador que até pela idade, enfim, não é que ele seja um veterano, apesar de não ter cabelo, ainda tem muitos anos para dar com certeza ao futebol, mas já não será um negócio que o Benfica pense fazer em termos de mercado. Me parece-me que vai ser uma referência para o Benfica nos anos que aí vêm, e é um jogador do qual o Benfica sabe que pode sempre esperar. É daqueles que não joga mal, daqueles que entrega sempre bem a bola, é competente na ocupação dos espaços no momento defensivo, garante posse, não é daqueles jogadores de fintar 5 adversários e levantar o estádio, não, mas faz sempre tudo com uma regularidade impressionante, e por isso mesmo é um jogador.
13: Meus senhores, deixem-me ir até à sala de imprensa do Estádio da Luz, porque João Alves Domingos, Marcos Silva está a chegar para a conferência de imprensa.
19: Exatamente, Marco Silva já está sentado na sala de conferências de imprensa. Vamos começar a escutar as palavras do treinador do Benfica depois dessa vitória frente ao Oros.
20: Uma vitória totalmente justa da nossa equipa e que teria que ser por números maiores, na minha opinião, com o nosso caudal ofensivo, com as oportunidades que criámos, uma entrada muito forte, como queríamos, como pedimos aos jogadores para ter e conseguimos marcar muito cedo, por mérito nosso, da forma como conseguimos ser acutilantes desde o primeiro minuto, e conseguimos marcar cedo com boas, depois desse momento com muito boas situações. A primeira parte é de muito, muito bom nível, na minha opinião. Uma primeira parte que só fica beliscada por praticamente 20 segundos em que perdemos o foco e acabámos por, não o foco, mas corremos riscos que não devíamos ter corrido, a ganhar por 2-0. Era só deixar a bola continuar a andar, continuarmos a fazer a bola andar rápido, como tínhamos feito até então, porque fizemos 3 golos, uma grande exibição do guarda-redes adversário e com muito mais oportunidades para fazer mais golos durante a primeira parte, quer em jogo jogado, em jogo aberto, quer nas bolas paradas também. Tivemos bem nesse momento e basicamente o resultado fica feito na primeira parte. Segunda parte um pouco diferente, o adversário praticamente abdicou sequer nos pressionar na linha do meio campo, baixou praticamente nos últimos 30 metros defensivos, a perder 3-1, jogou um pouco quis levar o jogo para o segundo jogo. Tivemos algumas oportunidades na segunda parte, mas não com aquela frescura com que jogámos a primeira parte. Na minha opinião, sentiu-se um pouco termos jogado na última segunda-feira também, e depois algumas alterações que nós fomos colocando não surtiram tanto efeito, faz parte. Em alguns momentos acabam por ter o efeito que nós queremos, noutros momentos nem tanto. Mais uma vez, grande atitude dos jogadores, uma atitude muito boa desde o primeiro minuto, a pressionar, a jogar, a ter qualidade, a ter uma reação ao nível daquilo que pretendíamos também. Aí uma segunda parte não tão boa, mas uma exibição de uma forma geral positiva, com uma primeira parte de grande nível.
19: Marco Silva aqui satisfeito com a exibição da equipa, ainda assim pretendia mais golos por parte da equipa do Benfica para levar uma almofada mais confortável para essa segunda mão, mas no geral o treinador encarnado deve estar bastante satisfeito com a exibição feita pela equipa. Vamos ouvir mais uma resposta do treinador encarnado.
20: Não, acho que disse tudo quando falou da exibição do Enzo e do Léo. Hoje no nosso momento defensivo alterámos um pouco o posicionamento do Léo, não em bloco muito alto, porque foi praticamente igual no nosso posicionamento inicial do 4-4-2 sem bola, mas num bloco mais médio alterámos um pouco o que era o posicionamento do Enzo, e taticamente ele fez um jogo de muito, muito bom nível, e depois com bola também teve ao nível que tem vindo a fazer, está a melhorar, a perceber claramente aquilo que pretendemos para a equipa. Portanto, um bom jogo, e como falou também do Leandro, um jogador que tem uma capacidade
12: tática muito grande e depois a capacidade de chegar à área, a capacidade de estar nos momentos decisivos quando a bola vem do corredor contrário ou quando perforamos pelo lado direito. Uma muito boa exibição dos dois, na minha opinião. O Leandro um pouco mais cansado já na segunda parte, já com o amarelo, e daí a alteração que fizemos um pouco mais cedo, porque havia o risco do cansaço. Ao intervalo falámos um pouco com ele e depois, já com o amarelo, não quisemos correr riscos nesse aspecto. Será o 11 para a próxima quinta-feira e assim sucessivamente. Não lhe vou estar a dizer o 11 hoje, vai ser na quinta-feira.
19: Marco Silva aqui a elogiar a exibição do meio campo, em particular Enzo Barra, Renato Cheia, também a Leandro Barreiro, e depois também a não querer revelar, como é óbvio, o 11 inicial que vai utilizar na próxima quinta-feira novamente, frente ao Aros. Vamos a mais uma pergunta para o treinador do Benfica.
3: Hoje volto a saber, havia alguma menos agressividade naquele lance do gol do Aros. Pergunta-se se o Circati tem condições para curto, médio prazo votar pela titularidade com o Tomás Araújo e com o Wengwe.
12: Dois pontos. Em relação ao Circati, se não tivesse qualidades para lutar por um lugar na equipa do Benfica, não estaria aqui. Mas nós, quando contratamos jogadores, temos isso como objetivo. Eu disse que era importante para nós contratarmos, para melhorarmos o que tínhamos. Não é óbvio que nós não tínhamos, estávamos a jogar temos vindo a jogar com o Tomás e com o Lenglet, e precisávamos de contratar um central que tivesse a qualidade para poder jogar na equipa do Benfica. Naturalmente vai ter o seu tempo de adaptação. Estava num campeonato que normalmente é difícil, é um campeonato difícil para os defesas. As defesas normalmente são defesas que têm princípios e qualidades como defesa boas também, mas uma coisa, com todo o respeito, é estar no Parma, outra coisa é estar no Sport Lisboa Benfica, pela dimensão, independentemente de estar num campeonato que, na minha opinião, é físico e é complicado para os defesas, para os avançados também, e parece-nos a nós, e temos a confiança que ele se irá adaptar o mais rápido possível, e depois, estando adaptado, está aqui para lutar pelo seu espaço. Em relação à primeira parte da questão, eu sei que cometemos um erro, mas não me parece que aquele golo acontece por falta de agressividade. Se quiser, eu posso lhe descrever o golo e aquilo que é a minha opinião. É um momento que temos bola e que perdemos uma bola que não podemos perder, que não devemos perder, mas perder aquela bola, falar daquela bola que perdemos depois com falta de agressividade, não me parece que esteja muito a ver com isso. E depois há um corte infeliz dentro da área, talvez a situação do Tomás mais no corredor, podemos falar aí de agressividade. Agora, um momento que perdemos a bola não tem nada a ver com falta de agressividade, é um momento que nós temos que não correr aquele risco. E depois na área, né, é um cruzamento já a correr no sentido da baliza, em que tenta cortar a bola e a bola acaba por ir para o adversário. Portanto, não parece que tenha sido tanto esse aspecto. Eu sei que tem que se falado muito e é a análise que vocês fazem. Naquele momento não parece tanto que tenha acontecido isso.
19: Marco Silva aqui a começar por abordar a nova contratação, Alessandro Circati, o central australiano, internacional pela Austrália, que vai reforçar, aliás já reforçou o Benfica, até já esteve aqui no Estádio da Luz apresentado aos adeptos de maneira tímida, e também a falar sobre o golo sofrido pela equipa do Benfica.
12: Impacto quando jogas numa linha ofensiva.
13: Ficou essencial desta conferência de imprensa de Marco Silva no Estádio da Luz. Temos mais 3 minutos e meio, mais coisa menos coisa, para, enfim, as considerações finais do António Tadei e para a saída e o bota fora do João Santos Correia.
21: António Tadeia, vamos olhar para a viagem do Benfica à Dinamarca. Falámos no início desta emissão que o Aarhus é uma equipa capaz do melhor e do pior. O que é que vimos hoje na Luz?
18: Vimos uma equipa inconstante no ponto de vista defensivo durante a primeira parte, em que tentou ir buscar o Benfica bem à frente, em que, em consequência, acabou por deixar muito espaço por preencher na sua zona mais recuada. Mas depois vimos também na segunda parte uma equipa com capacidade para se defender mais baixo e com capacidade para sair com bola controlada, e aí foi muito importante a contribuição dada pelo médio Arnstad, número 10. Na segunda mão, vamos ter que ver um Aarhus provavelmente outra vez com a tal dose de agressividade extra para ir pressionar alto, e isso pode permitir ao Benfica os espaços para poder atacar ou contra-atacar com mais qualidade. A minha dúvida é se esta equipa tem também lá guardada alguma componente física, e a entrada do ponta de lança do Cheche, que entrou na segunda parte, muda um bocadinho o futebol desta equipa, porque é um jogador muito mais corpulento. Se tem guardada a tal componente física para poder carregar carregar em cima da área do Benfica, porque francamente é a única forma que eu vejo o Benfica sofrer no jogo da Dinamarca, é se de repente começar a cair a pingar muita bola na área de Samuel Soares.
21: Ora, o Benfica leva 2 golos de vantagem para o jogo da segunda mão, somou vitórias consecutivas pela segunda vez esta temporada, já o Arouz perdeu pelo terceiro jogo seguido. Golo de Rafa Silva aos 2 minutos, Leandro Barreiro aumentou aos 31, Jorgensen reduziu aos 36 e Pavlidis fechou a contagem ainda antes do intervalo de penalti aos 45+2. No Estádio da Luz, os comentários foram do António Tadeia, à reportagem do João Alves Domingos, o som foi cuidado pelo João Gonçalves e o relato ficou a cargo do João Santos Correia, que em nome de todos se despede com um grande abraço. Até à próxima.
13: Grande abraço, uma boa viagem para a Dinamarca, para já hoje bom regresso a casa. Ora, o Benfica ganhou por 3-1, Sporting Clube de Braga bateu o Áustria de Viena por 2-0. A última informação que lhe deixo deste dia de quinta-feira diz respeito aos Jogos do Mediterrâneo. Começam amanhã, cerimónia de abertura em Taranto, no sul de Itália, às 19h15, para seguir através dos canais RTP na televisão, para seguir também informações na RTP Antena 1. Ora, Portugal já jogou hoje em voleibol, perdeu por 3-1 com a seleção de Itália, 25-19 no primeiro set para a Itália, ganhou o segundo set, 19-25 a seleção portuguesa, mas depois 25-20, 25-15 e Portugal a perder pela primeira vez neste torneio de voleibol. Segunda jornada marcada para sábado, a partir da 1 da tarde, a Portugal vai jogar com a equipa da Argélia. E pronto, está tudo contado, uma boa noite e até amanhã. O Desporto regressa às 7:30 da manhã com o Fernando Eurico.

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2: São 10 e praticamente 47. Daqui a pouco temos panfletos de Pedro Tadeu.
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0: O som de Yolanda na reta final desta hora de emissão com Vaidade, depois de Duran Duran, para lembrarmos Save a Prayer. Agora temos Panfletos de Pedro Tadeu.
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2: António Chainho e Quando o meu filho nasceu. Há destinos que parecem contados num fado. A partida de António Chainho, mestre da guitarra portuguesa, é uma delas. Deixou-nos nesta terça-feira, 27 de janeiro de 2026, no exato dia em que completava 88 anos de vida. António Chainho foi moldado pela terra austera e pela vida humilde do Alentejo. Nascido em São Francisco da Serra, Santiago do Cacém, era filho e neto de moleiros. Andou descalço até aos 15 anos e após a quarta classe foi logo trabalhar. O seu primeiro instrumento oferecido pelo pai, que também era tocador, foi uma guitarra requinta, mais pequena e adaptada ao seu tamanho. As suas primeiras lições não foram formais, mas autodidatas. A rádio era a sua escola, de onde aprendia de ouvido, treinando incansavelmente as melodias que captava. O próprio moinho do avô tornou-se parte da sua formação. O som rítmico e constante das mãos, a moer o trigo, servia-lhe de metrómono natural. Uma pulsação que interiorizou. Foi na Tasca do Faúlha, o estabelecimento da família, que as suas primeiras guitarradas ecoaram,

onde a sua vocação foi estimulada desde tenra idade pela mãe que cantava, acompanhada pelos magníficos dedos do pai na guitarra. Estas origens, profundamente enraizadas na cultura popular e no trabalho árduo, foram o alicerce sobre o qual construiu a sua jornada artística em Lisboa. Quando António Cheinho chegou à capital, em 1965, iniciou uma carreira que ele próprio dividiu em três grandes fases. Primeiro, durante cerca de 30 anos, foi o guitarrista de eleição para alguns dos maiores nomes do fado, como Cais do Carmo. Com ele gravou dois álbuns que revolucionaram o género, O Homem na Cidade e Um Homem no País, Frei Hermano da Câmara, Hermínia Silva ou Maria Teresa de Noronha. É também histórico o álbum que ele gravou com o saxofonista Ronquial, em 1983, Fado Bailado, que teve uma enorme popularidade nessa época e que não será exagero qualificar como um dos pontos de partida para a reconciliação de grandes massas de público português com o fado, estilo que durante alguns anos passara de moda. Um êxito que teve de defrontar a crítica de alguns puristas desconfiados com a estranha combinação entre saxofone e guitarra de fado apresentada nesse álbum. Numa segunda fase, António Cheinho expandiu os seus horizontes musicais, envolvendo-se em colaborações com artistas de renome internacional. Na terceira fase, consagrou-se como um artista a solo, sendo mais um artista a contribuir para a afirmação da guitarra portuguesa como um instrumento de concerto por direito próprio. Foi nas suas colaborações que a sua visão abrangente para o instrumento se tornou mais evidente. A gravação com a Orquestra Filarmónica de Londres, em 1996, abriu-lhe caminhos por todo o mundo. As suas parcerias pontuais com o Titã do Flamenco, Paco de Lucia, com as divas brasileiras Gal Costa e Maria Bethânia, ou com a cantora japonesa Saki Kubota, entre muitos outros, não foram meros encontros musicais. Foram diálogos culturais, mestiçagens, como ele próprio as descreveu, foram fundamentais para traçar novos caminhos para a guitarra portuguesa. Cheinho promoveu a criação de escolas de guitarra portuguesa em locais como a sua terra natal, Santiago de Cacém, e esteve na origem da evolução de uma nova geração de talentos como Marta Pereira da Costa ou Pedro Joia, passou ao estatuto de mestre. António Cheinho foi muito mais do que um guitarrista de enorme qualidade. Foi um embaixador da cultura portuguesa, um inovador que se atreveu a cruzar o fado com outras músicas do mundo e um pedagogo generoso que garantiu a vitalidade e a evolução da guitarra portuguesa para o século XXI. O seu último disco, O Abraço da Guitarra, lançado quando completou 85 anos, funciona como um testamento simbólico. Nele homenageou os mestres que o inspiraram através da rádio na sua juventude, fechando o ciclo da sua vida com um abraço de gratidão. E a última faixa desse derradeiro álbum celebra mesmo a vida, com uma música dedicada ao nascimento de um filho, uma recriação de António Cheinho a partir de um original de um outro grande instrumentista, Jaime Santos. É uma forma de transmissão de alegria que me parece ser totalmente apropriada para celebrar o talento deste artista que partiu. Ouçam como esta guitarra canta tão bem a alegria de um homem que acabou de ser pai.

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1: Horas em Portugal Continental e na Madeira, são 10 nos Açores. Esta hora, Cláudia, no topo das notícias.
2: O SNS tem de dar resposta ao envelhecimento da população. Quem o diz é Adalberto Campos Fernandes, em entrevista ao Diário de Notícias. O coordenador do Pacto Estratégico para a Saúde entende que, para se preservar o SNS, é preciso transformá-lo. Existe há 2 anos e meio, mas a Comissão para a Igualdade e contra a Discriminação Racial ainda não analisou nenhuma das quase 50 queixas de racismo, porque continua sem ter funcionários para dar andamento aos processos. A Associação Sindical de Profissionais de Polícia insiste, a segurança interna tem de ser prioritária, insiste também num encontro com o Primeiro-Ministro porque não obtém respostas por parte da Administração Interna.
1: Nesta altura no Porto estão 19 graus, 20 em Lisboa e em Coimbra, 22 em Ponta Delgada e em Faro e 25 no Funchal. As notícias às 11, a edição é de Cláudia Almeida.
2: Adalberto Campos Fernandes, o coordenador do Pacto Estratégico para a Saúde, recusa a expressão crise na saúde, prefere transformação. Numa entrevista ao Diário de Notícias, o antigo ministro da Saúde diz que a prioridade das políticas para o setor tem de ser a resposta ao envelhecimento. Camila Vidal.
3: Faz cada vez menos sentido separar pensões e saúde. A distinção já foi útil, diz o ex-ministro, mas a longevidade está a criar problemas que não podem tratar-se em separado. Defende mais autonomia, participação e significado na velhice. Sobre o aumento constante dos internamentos sociais, diz que é um exemplo de como a fragmentação institucional é ineficiente e causa sofrimento às pessoas. O coordenador do Pacto Estratégico para a Saúde aponta ainda às desigualdades entre idosos, defende que os rendimentos do trabalho e a poupança não podem ditar a segurança na velhice. Nesta entrevista ao Diário de Notícias, Adalberto Campos Fernandes evita o rótulo de um SNS sem crise, fala numa tendência europeia de transformação profunda, em particular devido ao envelhecimento, e sublinha: o SNS é uma construção social da democracia, uma das grandes, mas preservá-lo não significa conservá-lo tal como está. É preciso transformar. No diagnóstico ao Serviço Nacional de Saúde afirma que não basta dar mais recursos a um sistema mal organizado, nem basta organizar melhor sem haver recursos. Rejeita uma solução única ou uma fórmula mágica para os problemas no setor. Sobre se faz sentido prometer um médico de família a todos os portugueses, Campos Fernandes responde que a relação de proximidade é essencial, mas que não há uma fórmula organizativa inimputável. O significado do médico de família para as populações deve manter-se, mas é preciso pensar na forma como evoluem as profissões e as necessidades das pessoas.
2: O que pensa Adalberto Campos Fernandes sobre o que tem de evoluir no Sistema Nacional de Saúde em Portugal? Ele é a pessoa que o Presidente da República escolheu para liderar o Pacto Estratégico para a Saúde. É especialista em saúde pública e integrou o primeiro governo de António Costa. Existe há 2 anos e meio, mas a Comissão para a Igualdade e contra a Discriminação Racial tem ainda todas as queixas de racismo, quase 50, por analisar. A Presidente da Comissão acusa o PSD de travar o funcionamento desta entidade. João Coraceiro.
4: 39 queixas em 2025, este ano 8 para já, todas sem resposta. Antena 1 ouviu a Presidente da Comissão para a Igualdade e contra a Discriminação Racial, depois do Jornal Público dar conta desse impasse. A lei que criou esta entidade está por regulamentar e sem isso tudo fica bloqueado, acredita Isabel Rodrigues.
5: Não tendo essa lei, só posso contratar pessoas a prazo. Os contratos a prazo na administração pública não se destinam a suprir necessidades permanentes. Se queremos fazer as coisas bem feitas, temos que contratar com vínculo de quadro.
4: Isabel Rodrigues considera que o PSD está a empatar o processo, diz que o partido tem outros planos para a comissão.
5: O PSD quer fundir a CIG com a Comissão para a Igualdade de Género. Se quer fundir, não vai investir a dar meios para que esta comissão funcione.
4: Até lá, o vazio nas queixas de racismo e mesmo fundir duas entidades levanta sérias dúvidas a Isabel Rodrigues.
5: É preciso olhar para as diretivas europeias que apontam para uma entidade independente.
4: Mas há mais dificuldades, aponta a responsável pela Comissão para a Igualdade e contra a Discriminação Racial, as instalações atribuídas pelo Parlamento.
5: É um prédio residencial, o que desde logo impede ter uma porta aberta ao público. Temos que trabalhar de porta fechada num segundo andar. Não tem elevador, é só por escada, que até é íngreme, coloca um problema de acessibilidade.
4: As queixas foram já sinalizadas propostas à Secretaria-Geral da Assembleia da República em abril, pela Comissão Permanente da Assembleia, depois também pela própria Isabel Rodrigues.
5: E até hoje não temos resposta.
4: E numa espera que continua?
5: Bom, estou a olhar para setembro com expectativa.
4: E se até setembro não tiver alguma resposta?
5: Logo veremos o que é que a Comissão vai fazer, eu já tenho uma ideia, mas vamos aguardar.
2: Isabel Rodrigues está à frente da Comissão para a Igualdade e contra a Discriminação Racial desde dezembro de 2024. Este organismo do Parlamento estava parado desde que foi criado em outubro de 2023. Passado este tempo, não tem funcionários no quadro para dar andamento aos processos. Os casos mediáticos de crimes violentos nos últimos dias são reflexo da falta de prevenção, diz o presidente da Associação Sindical dos Profissionais de Polícia, Paulo Santos, e refere na Antena 1 que as esquadras estão sem efetivos, assim fica muito difícil para a PSP atuar como deve.
0: O modelo de policiamento em Portugal é um modelo preventivo, é um modelo de proximidade, ou seja, a PSP devia atuar no quadro de prevenção, mas para isso é preciso ter polícias e ter meios humanos e materiais para estarmos na rua a fazer prevenção. O problema é que nos últimos anos nós temos, face àquilo que é esquecer de efetivo, o desinvestimento, a fuga de quadros, o processo de envelhecimento, as esquadras têm sido desfalcadas porque temos aumentado em paralelo para outras valências, como por exemplo a Unidade de Estrangeiros de Fronteiras. E a verdade é que nós não temos condições ao momento de responder a todos estes desafios. E essa ausência de prevenção leva a que o crime e a atuação da polícia, neste caso, se mova apenas quando já há a consumação dos crimes, porque está a falhar a parte da prevenção.
2: A Associação Sindical de Profissionais de Polícia insiste num encontro com o Primeiro-Ministro, porque as negociações com o Ministério da Administração Interna estão no impasse. Paulo Santos afirma que a segurança interna tem de ser prioritária e revela que o gabinete de Luís Montenegro recusa esse encontro.
0: O Primeiro-Ministro ou o gabinete do Sr. Primeiro-Ministro reportam estes pedidos sempre para o gabinete do Sr. Ministro da Administração Interna. Eu percebo o alcance desta resposta, mas nós queremos colocar a segurança interna num patamar de intervenção e responsabilidade na pessoa que chefia o governo, porque já percebemos claramente também que o Ministro da Administração Interna neste momento encontra-se num vazio. Parece-me evidente que é necessário dar respostas e é isso que queremos fazer, sob pena estamos a comprometer ainda mais a instituição e os próprios profissionais.
2: Às quadras apenas com um elemento da PSP esta noite ou sem carro patrulha, são alertas da Associação Sindical de Profissionais de Polícia, que insiste num encontro com o Primeiro-Ministro para desbloquear as negociações entre governo e polícias. Já se retiraram cerca de 20 mil caminhões, o equivalente a 20 mil caminhões de madeira dos terrenos afetados pela tempestade Christine no final de janeiro, mas ainda há muito trabalho a fazer. Referiu hoje o Ministro da Agricultura, à margem de uma passagem pela batalha para ver o resultado da limpeza dos terrenos, o ministro José Manuel Fernandes acrescenta que até ao momento o mercado nacional está a absorver essa madeira.
6: Nós já retiramos cerca de 1 milhão de metros cúbicos de madeira. Isso significa cerca de 20 mil caminhões de madeira. Mas ainda há muito trabalho a fazer.
2: E esse trabalho, refere o ministro, passa pela limpeza de terreno de privados.
6: Avançarmos para os terrenos dos proprietários que ainda não retiraram e nós temos legislação para entrarmos nós, retirarmos, há recursos financeiros que estão nas câmaras municipais para esses objetivos e para o fazermos nos sítios mais urgentes, nas zonas onde há árvores que tombaram perto das casas e das zonas de maior perigo.
2: O ministro José Manuel Fernandes, em declarações na batalha, o governo disponibilizou 41 milhões de euros a 26 municípios afetados pelas tempestades, refere o ministro da Agricultura, que 70% já receberam 28 milhões de euros. O presidente do enclave espanhol de Ceuta considera que o esforço de desocupação de cerca de 1.800 pessoas de uma praia por parte das autoridades espanholas, onde se instalaram milhares de migrantes, não demonstra vontade de resolver o problema. Juan Vivas defende que o governo espanhol tem de reforçar os meios na cidade para tratar dos processos de repatriamento de menores e adultos. A operação desta quinta-feira, Cláudia Godinho, começou logo pela manhã.
7: Desde as 7 da manhã as autoridades estiveram no terreno a explicar o plano de acolhimento. A ideia é que a transferência acontecesse de uma maneira voluntária. Nas imagens vêm-se grupos de pessoas a fazerem o trajeto a pé, com sacos e outros pertences, e carros da polícia, tanto no início como no fim do percurso. Os migrantes foram realojados em 2 dos 4 locais de acolhimento temporário previstos. Apenas 2 estão prontos. Têm tendas, camas, casas de banho e mesas de refeição. São locais que procuram abrigar os migrantes que pernoitavam nas ruas de Ceuta ou mesmo no areal da praia. De acordo com o jornal El País, os primeiros grupos a abandonar a praia celebraram o momento. Agora, para trás, ficam os abrigos construídos pelos migrantes. Na praia podem ver-se as construções precárias feitas por quem ali procurou abrigo. Há canas, cartão, papelão ou lonas que ajudavam a formar as cabanas improvisadas. Todas estas construções estão agora a ser limpas. As autoridades deram prioridade a quem estava na praia, já que estas pessoas estavam mais expostas a temporais.
2: A polícia e a Guarda Civil mobilizaram forças para desocupar a praia de El Trampolim, em Ceuta, onde cerca de 3.500 pessoas acampavam, depois da vaga de entradas no enclave dos dias 30 e 31 de julho, a partir de território marroquino. O académico norte-americano, que acusou o falecido professor de Cambridge, Jason Arday, de plágio, foi suspenso na Universidade de Ghent, na Bélgica. Nathan Koffness confirmou esta tarde na rede social X que está a ser alvo de uma investigação. A Universidade apenas informa através de comunicado que um docente foi notificado de uma investigação disciplinar preliminar e por precaução foi suspenso. Nathan Koffness define-se como realista racial, foi um dos que questionaram o trabalho de Arday, desencadeando-se uma polémica sobre plágio que se prolongou por várias semanas, culminou com a morte do académico de 41 anos, que foi o professor negro mais jovem de Cambridge. Arday sempre negou as acusações de plágio, demitiu-se de Cambridge no início deste mês, foi encontrado sem vida em casa a semana passada. Nesta noite de futebol europeu, o Benfica venceu em casa o clube dinamarquês Aarhus por 3-1, fica assim mais perto da fase de liga da Liga Europa em futebol. Neste jogo da primeira mão do play-off, o encontro da segunda mão realiza-se daqui a uma semana na Dinamarca. Também o Sporting de Braga foi a jogo em casa contra o Áustria de Viena, também venceu por 2-0. A equipa portuguesa aproxima-se também da fase de liga da Liga Conferência. Daqui a uma semana joga a segunda mão na Áustria.
1: Cláudia Almeida com as notícias às 11 na RTP Antena 1, simultâneo com Madeira, Açores e Mundo. 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
1: São 11h14. 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
14: Eles fizeram um leitor num ano, já fico realizada enquanto professora. Faço um trabalho de divulgação dos autores portugueses e isso é uma coisa que me honra muito. Eu adoro primeiros livros. Porque
15: está tudo em aberto.
14: É, e eu gosto de perceber se tem futuro.
15: Maria João Covas é professora, faz revisão de texto. É youtuber, criadora de conteúdos digitais literários, uma verdadeira promotora da língua portuguesa multiplataformas. E até chegou a ser professora no Estudo em Casa durante a pandemia. E vamos falar um bocadinho mais sobre isso, um bocadinho mais à frente nesta conversa. Olá Maria João, bom dia.
14: Olá Cláudia.
15: São muitos trajetos, são muitos trabalhos, são muitas quase profissões, não é? À volta da leitura da língua portuguesa, também dos livros. Como é que surgiu este amor pelos livros?
14: Olha, o amor pelos livros surgiu de pequenina. Eu fui sempre muito motivada pela minha tia principalmente, depois pelos meus pais a ler. E foi uma coisa que me encantou, aquela sensação de poder viajar sem sair do sofá e poder viver outras vidas. Eu acho que nós somos uns privilegiados porque vivemos a nossa e vivemos as dos outros. E portanto, ser Anita aos 7 anos, ser a Camila das meninas exemplares aos 10, ou ser Ana Karenina aos 18, foi fantástico. E pronto, e eu achei que era por aí o meu caminho, e daí o percurso todo.
15: E então, viveste todas estas personagens, e é curioso, destacaste sempre mulheres.
14: Ah, pois, é, mas eu gosto. Eu gosto muito, não tenho nada contra os homens, antes pelo contrário, mas eu gosto, acho que as figuras femininas são muito interessantes. E acho que nós temos dentro da literatura figuras femininas que marcam, que nos marcam. E estas foram, se calhar, as 3 primeiras que me marcaram. Depois houve mais por aí. Mas há figuras masculinas também, atenção, não é por aí.
15: Claro. E foi então claro escolheres um curso relacionado com a língua portuguesa quando chegou a altura de escolheres?
14: Foi, apesar de eu ter andado ali no secundário entre o português e a história. Porque eu gostava muito de história, ainda hoje gosto, e foi, eu queria ser professora. A minha mãe diz que quando eu chegava do primeiro ciclo, antiga escola primária, eu punha as bonecas todas a direito e reproduzia a aula que tinha vivido de manhã ou de tarde, porque antigamente nós só tínhamos aulas ou de manhã ou de tarde. E, portanto, eu tinha a certeza que queria ser professora. Eu acho que o português e principalmente a literatura veio com a minha professora de secundário, a professora Constância, nunca mais me esqueci do nome, que foi uma mulher que nos deu uma liberdade de podermos ir buscar aquilo que gostávamos de ler, de podermos criar, que eu acho que foi um privilégio tê-la como professora. E portanto foi isso que fez com que eu fosse para a literatura. O português veio depois, por causa do ensino.
15: Escolhes essa área? Não vou agora rever aqui estes 6 anos universitários, mas quando chegas à escola, começas a dar logo o português e a meninos de que idade?
14: Eu, quando chego à escola, começo a dar logo português, secundário, o que foi muito interessante porque eu tinha 23 aninhos e, portanto, eles eram um pouco mais novos que eu. Eu depois passei pelo segundo ciclo, que foi onde eu efetivei, e neste momento estou a dar aulas a meninos de 6 ciclo.
15: Qual é a faixa etária que preferes?
14: Eu gosto muito de os acompanhar a partir do 5º até ao 9º, porque gosto muito de os ver crescer. E esse para mim foi o privilégio que eu tive durante alguns anos, conseguir numa escola levá-los do 5º ao 9º. Mas a minha faixa etária é o 3º ciclo e secundário.
15: E sentes alguma mudança nos meninos, desde a altura em que começaste a dar aulas, até agora, na maneira como aprendem, a atenção que têm, nos hábitos de leitura?
14: Tudo isso, tu disseste, tudo isso. São 40 anos, não é? Eu fiz 40 anos em setembro de ensino. Tudo isso tu disseste, mas eu sou uma otimista por natureza. E, portanto, para mim, eles não estão piores, estão diferentes. E cabe ao professor fazer o caminho dessa diferença e chegar por outras vias e chegar por outros meios. Obviamente, talvez a capacidade de concentração há 40 anos fosse maior do que é agora, mas se calhar a minha também, e portanto é inerente da vida que nós levamos. E eu acho que o que nós temos que fazer é motivá-los e de vez em quando dar assim uma provocação a meio da aula, quase para os acordar. porque as aulas também são de 50 minutos, e 50 minutos para meninos de 12 anos, no sétimo ano, às vezes é complicado manter ali a atenção durante 50 minutos. Portanto, cabe ao professor também fazer o trabalho de casa e levar aquilo que pode motivá-los, ou pelo menos tentar.
15: O que gostas mais de fazer nas aulas de português? Ou ali... a parte da matéria que gostas mais de dar?
14: A parte da compreensão de texto, a parte da literatura.
15: Que é uma área que se fala que nós neste momento temos uma... não temos taxas de alfabetismo, de analfabetismo, temos uma alfabetização alta, mas depois há aqui um problema na parte, por exemplo, da compreensão de texto, que eu lembro-me de ter visto um estudo há relativamente pouco tempo sobre isso, não é? Que as pessoas não conseguem compreender aquilo que muitas vezes que leem.
14: E é verdade. É uma coisa que se nota nos miúdos, é uma coisa que infelizmente tentamos combater, mas mais uma vez eu acho que aí cabe ao professor levá-los, ou seja, desmontar os textos, desmontar a frase, tentá-lo fazer entender que... Até porque eu parto sempre do princípio que um texto não tem apenas uma leitura, e eu quero muitas vezes ouvir a leitura dos meus alunos. Isto não é tão fácil no secundário, porque eles vão ter um exame nacional no final, e esse exame nacional conta para eles entrarem na faculdade, e portanto tem que haver ali uma ligação ao currículo maior. Mas no básico, no sétimo até ao nono, tirando o nono com o Camões e o Gil Vicente, que também são leituras obrigatórias, o Ministério dá-nos algumas liberdades. E, portanto, eu tento sempre levar escritores, tento sempre que eles leiam obras atuais. Eu acho que não vou fazer em confidência nenhuma se te disser que nós vamos ter, neste semestre que vai começar para a semana que vem, a Rita da Nova na nossa escola. E que eles estão a ler o último livro da Rita, e portanto eu tento sempre motivá-los para o que é atual e levá-los para os clássicos através da literatura atual, que está mais próxima deles.
15: Tu sendo uma pessoa que tem tanta sensibilidade aos novos livros que saem, até pelo trabalho que desenvolves nas redes sociais, no YouTube, e já vamos desenvolver essa parte um pouco mais à frente, queria perceber se trazias essa parte, essa tua parte da vontade de descobrir estes novos autores, os novos livros. Também sei que que te chegam muitos livros e que os lês, não é? Se depois também levas um bocadinho desse teu conhecimento dos livros de hoje em dia, pois para a sala, e tu vês uma boa resposta dos estudantes?
14: Vejo. Até porque as minhas aulas são... Eu, em todas as minhas aulas, a aula acaba com 10 minutos de leitura. Portanto, todas.
15: Isso é um sonho.
14: Todas. Portanto, durante 10 minutos nós paramos e lemos todos. Eles podem interromper para perguntar o significado de uma palavra. Agora, ou podem ir ter comigo para me mostrarem uma frase que não estão a perceber. Mas tirando isso, é silêncio.
15: E eles têm a possibilidade de, em vez de não levar um livro físico, poderem, por exemplo, levar um e-reader caso tenham?
14: Sim.
15: E já tens muitos?
14: Já tenho. Não tenho muitos, mas já tenho.
15: Alguns.
14: Já tenho alguns que levam o cubo, eu própria às vezes levo o cubo, mas já tenho alguns alunos que levam o cubo, sim, já tenho.
15: Achas que em termos de leitura não se perde na experiência para estes alunos destas idades?
14: Perde-se, eu acho que se perde. Portanto, aquilo que eu faço é, geralmente no sétimo ano eles começam pelo livro físico. Eu gosto muito do livro físico, eu acho que o livro físico tem uma textura, um cheiro, há ali toda uma experiência antes de começar a leitura. Eu não leio sinopses, raramente leio sinopses antes de começar um livro.
15: Também sou assim.
14: Mas a capa, eu gosto de olhar para a capa, gosto de ver quem é que traduziu o livro. Portanto, há toda uma experiência que os alunos podem ter através do tato, do cheiro, que faz com que a experiência seja diferente. Agora, por experiência própria, entre não ler ou ler um e-reader, eu prefiro ler um e-reader.
15: Os alunos, por norma, levam livros seus, que têm, que compram, ou vão à biblioteca?
14: Como quiserem. Aí é a opção deles, até porque eles leem, nesses 10 minutos, eles leem o que eles quiserem. Portanto, eu posso até achar que o livro, enfim, já não é muito apropriado, mas a minha primeira abordagem sempre é ler o que tu quiseres. Por exemplo, tenho muito Diário de uma Banana.
15: Pois, era isso que eu fui citar. Quais eram aqui os best-sellers?
14: Qual era o top? Tenho muito Diário de um Banana. Mas já tenho gente a ler outro tipo de livros. O que eu faço é, quando eles vão no segundo, ao terceiro eu direciono-os e digo: já leste dois, não queres mudar? Há um tão giro. E é engraçado que eu tive uma turma de sétimo ano, ano passado, que este ano está comigo no oitavo, e quando tem que mudar de livro ele já vem falar comigo e pedir mais vezes sugestões. Eu acho isso muito, muito engraçado. Já me perdi.
15: Não, era se eles também vão à biblioteca.
14: Ah, vão, vão. Nós temos o Baldaia, o Palácio Baldaia, ali em Benfica. O Palácio Baldaia tem uma biblioteca. E, portanto, que eles, como moradores da freguesia de Benfica, podem utilizar. E eu dou essas informações todas logo no início do ano. As bibliotecas, as BLX, o facto de eles poderem pedir de uma biblioteca da BLX, por exemplo, do Camões, para ser entregue noutro local, mais próximo da residência. O Baldaia, a Amadora, que também tem uma belíssima biblioteca. Portanto, eu dou essas indicações todas. E se quiserem comprar, óbvio, aí é decisão dos pais.
15: Foste professora bibliotecária?
14: Fui professora bibliotecária.
15: Podes, antes de mais, explicar aqui um bocadinho o trabalho do professor bibliotecário?
14: O trabalho do professor bibliotecário é fundamental, porque a biblioteca é um centro da escola, ou deve ser um centro da escola. E, portanto, cabe ao professor bibliotecário dinamizar aquele espaço por forma a levar os alunos a que participem e que usufruam dele, que façam como tu. Hoje em dia as bibliotecas estão diferentes de há uns anos, porque transformaram-se em centros de recursos, portanto temos também toda a parte da informática lá e os jogos e as ludotecas, as bibliotecas, tudo isso se fundiu, o que não é mau, eu acho que não é mau, porque eu vejo sempre aqueles espaços como um meio de os levar depois para a leitura, que é aquilo que eu pretendo. Eu, se fizer um leitor num ano, já fico realizada enquanto professora. Porque este prazer da leitura é algo que eu acredito que toda a gente tem. Ainda não descobriu, foi o livro que lhe dava esse prazer. E por isso tem que experimentar, tem que continuar a experimentar. Até porque eu vou dizer outra coisa que as pessoas também se calhar não vão gostar, mas eu sou daquelas que abandona livros.
15: Ah, sim.
14: Se o livro não fala comigo, não. Há outro.
15: Lembras-te do último em que te aconteceu?
14: Lembro, mas não te vou dizer, porque era de um autor português.
15: Pronto, fica aqui este no ar. No ar. Exato. O professor bibliotecário também dá aulas, por exemplo, de português?
14: Não,
15: ou dedica só à biblioteca?
14: Tens professores que fazem acompanhamento da biblioteca, uhum. Que são professores que estão lá porque lhes faltam horas nos horários, mas o professor bibliotecário não. O responsável para a biblioteca apenas está na biblioteca.
15: Uhum.
14: E, portanto, é ele que faz os contactos com a rede de bibliotecas escolares, é ele que faz o contacto com o PNL, é ele que vai a esse tipo de reuniões e é ele que depois vai fomentando os projetos que a biblioteca resolve aderir. Fala muito connosco, porque há projetos que são feitos em comunhão com o grupo português, mas o papel principal aí é do professor bibliotecário.
15: Nessa altura, tu, por exemplo, levaste lá escritores ou pessoas,
14: sim,
15: para falarem. Lembras-te alguns desses nomes?
14: Lembro-me. Eu fui professora bibliotecária muito antes de estar nas redes sociais, portanto, antes, numa outra vida, como eu digo, e estava numa escola muito carenciada. Eu estava na escola de Camarate, na básica, e levei a Alice Vieira, que foi uma experiência...
15: Fez sucesso entre os alunos.
14: Claro, mas a Alice é fantástica. A Alice tem uma capacidade de comunicação com os miúdos fantástica. E levei, mas aí levei como professora de português, porque não era professora bibliotecária, quando estive no carregado, porque eu fiz aquele percurso dos professores de andarem a passear pelo país, apesar do meu não ter sido muito mal, levei a Ana Maria Magalhães e a Isabela Salda, também, para meninos mais pequeninos.
15: Sim.
14: E também elas são...
15: São umas comunicadoras, não é?
14: São, e são as responsáveis por uma geração que começou a ler, isso,
15: sim,
14: não há dúvida nenhuma.
15: Tu, quando deixas de ser a professora bibliotecária, estás com os meninos, e agora? Agora, assim, passado 20 anos, os teus alunos veem os teus vídeos?
14: Veem.
15: E como é que é?
14: É muito engraçado. Houve um sprint de leitura que eu desatei a chorar em direto, foi uma vergonha, mas não foi. Foi um carinho que me apareceram todos. No primeiro ano que eu fui para o estudo em casa, a turma que eu tinha largado apareceu-me no sprint de leitura a dizer: olá, professora, estamos aqui, vamos acompanhar o sprint de leitura.
15: O que é o sprint de leitura?
14: O sprint de leitura é algo que eu faço no canal, em que nós estamos basicamente... Portanto, eu chego, converso com as pessoas. Neste momento já tenho algumas pessoas que se juntam a mim em direto. É uma coisa feita em direto, mas que fica gravado. Quem quiser ir ver, pode ir ver. E que, basicamente, nós dizemos o que é que vamos ler e durante uma hora eu ponho uma musiquinha e estamos a ler durante uma hora. E ao fim de uma hora, falamos sobre aquilo que lemos, como é que o livro está a funcionar connosco, e as pessoas que estão a acompanhar no chat também vão fazendo essa partilha. Hoje já é um grupo de amigos que se reúne frequentemente e ainda ontem tivemos um, portanto é assim um quentinho no coração. Eu acho que foi o que as redes sociais trouxeram, foi a leitura deixou de ser solitária, aquela ideia de que a leitura era solitária, continua a ser, mas pode ser partilhada, e isso foi o que as redes sociais nos trouxeram.
15: Quando é que decides dar, o passo para o YouTube e para as redes sociais aqui nesta partilha de livros?
14: Foi uma ocasião má que se transformou numa coisa muito boa, e se calhar por isso é que eu sou uma otimista. Eu estive um ano que tive obrigatoriamente que ficar em casa porque tive um problema cancerígeno. E eu disse à médica que para mim era impossível ficar em casa. Quer dizer, ficar a olhar para as paredes, a sentir pena de mim, não dava. E então ela disse-me, não gosta de ler, leia. E eu fui, antes de ser operada, fui a um encontro da Bertrand com a Júlia Navarro. E estava uma série de meninas que já tinham redes sociais, que eu conheci nessa altura. E eu não sabia que aquilo existia. Muitas delas ligadas aos blogs. Há 8 anos atrás os blogs ainda tinham uma presença muito ativa. E eu fiz um blog, porque durante aquele ano fui partilhando a minha leitura no blog. E foi uma forma de sobreviver. Quando voltei à escola, entretanto fui a Leiria ao encontro que a Ana do The Phoenix Fly faz de encontro de youtubers, e ela e a Dora Santos Marques do Books and Movies disseram vai para o YouTube, e eu fui, e o YouTube dá-me a hipótese de eu poder falar sobre os livros o tempo que eu quiser, que na altura o Instagram não dava, e portanto eu mantenho-me por lá, é a minha casa. Depois, quando fui trabalhar, pensei em fechar o canal, mas já não era possível. Tinha ganho uma proporção. E eu gosto. Enquanto eu gostar, eu estarei lá. Nem que só assista uma pessoa. Eu acho que não, porque já criámos uma comunidade, mas eu gosto daquilo que faço. É um complemento.
15: Portanto, começa com blog, depois YouTube, depois Instagram...
14: E depois TikTok.
15: Achas que é importante também estar nestas plataformas para perceberes melhor, se calhar, os teus alunos e quem tens à frente?
14: É, e é importante estar para depois irem ao YouTube. Muitas vezes a sensação que eu tenho é que as pessoas começam no Instagram e depois vão ao YouTube. Porque neste momento as plataformas é o Instagram e o TikTok, não há dúvida nenhuma. Eu continuo a gostar do YouTube porque lá está. Permite-me falar o tempo que eu quiser sobre os livros. Mas não há dúvida nenhuma que são as plataformas privilegiadas. E depois as meninas receberam-me muito bem. A Iris, a Maria João, toda essa gente recebeu-me mesmo muito bem. E eu senti-me acolhida e, portanto, continuo por lá. O Felipe.
15: Tu sentes que mudaste os teus hábitos de leitura desde essa altura? Ou reforçaste? Ou seja, começaste a ler livros que se calhar não lias antes porque não estavas tão atentas a eles?
14: Sim.
15: Isso aconteceu?
14: Sim. Eu acho que mudei os meus hábitos. Primeiro, estou muito mais atenta às novidades do que estava. Embora eu sempre estivesse atenta, mas há autores portugueses nem tanto, porque eu sempre me preocupei muito com os autores portugueses. Os autores portugueses foi alguém que eu acompanhava mesmo antes das redes sociais. Eu sou muito amiga da Sandra Carvalho há anos, mesmo antes das redes sociais. Mas autores estrangeiros, acho que elas me abrem os horizontes. E permitem que eu leia coisas que de outra forma se calhar não lia. E é muito engraçado porque elas...
15: Queres dar um exemplo? Por exemplo, Fantasia?
14: Já li a Sandra Carvalho, já li a Fantasia. Não, mas por exemplo, posso dar um exemplo que é o Cats da Sana. Eu não teria lido o Cats da Sana se não tivéssemos ido a um encontro na lei e elas não tivessem ralhado comigo por eu não ter ainda lido o Cats da Sana. Portanto, há autores assim mais contemporâneos e que elas abrem os horizontes. Qual é a vantagem? Bom, para além de eu ser a mulher do romance, portanto, para mim, eu privilegio o romance, lamento, mas sou uma lamechas. Permite-me isso mesmo, permite-me estar mais próxima dos meus alunos e saber o que lhes recomendar. Saber o que lhes recomendar depois de ter lido, porque acho que hoje em dia é importante esse trabalho, porque muitas vezes as capas são muito fofinhas, mas o conteúdo às vezes não é tão fofinho como as capas.
15: Sim, não, se calhar não é tão apropriado para aquela faixa etária, não é?
14: Exatamente.
15: E sentes que os pais dos alunos também, não sei se tens esse tipo de feedback por parte deles, também acompanham as leituras dos filhos? Não, não acompanham.
14: Tenho ideia que não acompanham. Os pais leitores talvez, mas a grande generalidade acho que não acompanha.
15: A maioria não são pais leitores, é
14: sim,
15: isso?
14: Sim, é isso. Agora, o que eles fazem, eu isso sinto, é recorrerem a nós, ou pelo menos recorrerem a mim. Eu ano passado tive pais que me pediram, através dos filhos, que lhes recomendasse livros para eles comprarem na Feira do Livro.
15: Para eles próprios ou para
14: não,
15: os
14: não,
15: filhos?
14: Não, para os filhos.
15: Ah, ok.
14: Também tenho pais a assistir ao canal, que eles vêm-me dizer: minha mãe diz que a professora a faz gastar muito dinheiro.
15: Por causa das sugestões literárias.
14: Exato, mas para os filhos.
15: E os meninos, quando vão à Feira do Livro, depois contam a experiência na aula de português?
14: Contam.
15: É, percebes que são momentos que eles gostam?
14: Sim, é momentos de partilha, principalmente porque são momentos de família, regra geral. A Feira do Livro é um espaço fantástico, quer para nós, quer para os miúdos. Eu lembro-me de ir pequena com os meus pais à Feira do Livro e é assim a descoberta do mundo, não é? Porque para além da partilha de fazer uma coisa em família, que às vezes é tão difícil conseguir um espaço para fazer uma coisa em família.
15: Tu há pouco já estavas a dizer que já deste aulas ao secundário.
14: Sim, dei no estudo em casa.
15: Estudo em casa, como é que aconteceu? Portanto, pandemia, quer dizer, nós sabemos como é que estudo em casa aconteceu, não é? Pandemia, foi preciso criar aqui este espaço, mas como é que
14: eu não tive no
15: surgiu?
14: Primeiro grupo, eu não tive no primeiro ano, eu só tive no segundo. Portanto, o ano letivo completo, eu estive no ano letivo completo. Olha, o convite surgiu exatamente por causa do canal.
15: Ah, sério?
14: Perguntaram, eu penso que sim, pelo menos a história que me contaram foi essa, porque eu questionei porque é que me tinham convidado a mim, porque eu. E o que acontece foi que a professora de português que estava a dar, uma das professoras de português saiu do primeiro para o segundo ano, era preciso uma professora de português. Eles queriam alguém que gostasse de ler e que estivesse ligado à literatura e telefonaram a uma amiga minha, que é minha colega também professora, a perguntar-lhe se conhecia alguém com este perfil. E ela comentou: conheço e vocês também. E pronto, e foi assim que o convite surgiu.
15: Como é que foi? Como é que foi ali aqueles primeiros dias?
14: Foi horrível.
15: Vem o convite e depois?
14: Bom, primeiro veio o convite. A excitação de vou fazer. Eu sou muito assim. Quando me convidam para fazer coisas, então vamos. Depois batemos com a cabeça na parede, logo vemos. Mas eu acho que é sempre preferível bater com a cabeça na parede do que ficar com o "e se eu tivesse ido". Portanto, eu disse logo que sim. E foi complicado, confesso-te. Primeiro por causa da pressão. Nós tivemos que logo no início, o ritmo de gravações era muito grande, porque...
15: Mas antes de chegar ao ritmo das gravações, como é que era a preparação das aulas em si?
14: A preparação era em casa. Nós tínhamos...
15: Mas eles davam um guia do que é que era importante estar naqueles dias? Ou era tudo...
14: Não, era tudo nosso.
15: Eram vocês.
14: Eram tudo nosso. Eu tive português de décimo ano e depois tive uma coisa que é meio de paixão, porque me permitiu dar asas à imaginação e quase fazer o que eu queria, que era uma coisa chamada leitura escrita, que não existia não existe nas escolas. E que eu tive a leitura escrita de terceiro ciclo, portanto, sétimo, oitavo e nono, e tive a leitura escrita de secundária. E não havia programa, portanto, eu pude fazer aquilo que achava. Isso era discutido com a coordenadora, portanto, as propostas, com a pessoa responsável pela língua portuguesa, e depois, a partir daí, era a imaginação. O décimo ano era dar o programa, não é? Era tentar ajudar. A ideia era dar ferramentas aos jovens, por forma a colmatar aquilo que o facto de eles terem aulas online, não terem aulas e depois passarem outra vez para online, poder-lhes dar uma ferramenta que colmatasse aquilo que o professor dava na aula. A ideia não era substituir o professor, era complementar aquilo que o professor fazia.
15: Tu preparavas as aulas em casa,
14: certo.
15: Quantos programas é que gravavam por dia? Quanto tempo eram as gravações?
14: Por dia não gravávamos, por semana.
15: Por semana.
14: E eu gravava dois programas por semana na leitura escrita do terceiro ciclo e gravava duas aulas de secundário e uma aula de leitura escrita por semana no secundário.
15: E isso eram... Quanto tempo é que demoravam a gravar um programa?
14: Era live.
15: Ah, era live on tape, ok. Live on tape. Seja, para quem não sabe, é sem cortes.
16: Exato.
15: Só se acontecesse uma coisa muito grande é que se pode cortar ali um bocadinho, mas...
16: Exato.
15: E não havia teleponto.
16: E não havia teleponto.
15: E, ok, mais perguntas assim de... Tem, por exemplo, guarda-roupa e assim...
16: Era o nosso.
15: Era o vosso.
16: Não havia nada. Não havia maquilhadora porque estávamos em pandemia.
15: Ui,
16: não havia nada. Não havia nada. Era éramos tudo nós. Portanto, eles ensinaram-nos como é que nós fazíamos por causa da pele. E o guarda-roupa era o nosso.
15: Portanto, diziam assim uma maquilhagem
16: era.
15: Com um pozinho.
16: Exato.
15: Pó para, por causa da luz.
16: Da luz, dos brilhos, exato. E...
15: Então, chegaste ao estúdio a primeira vez.
16: Em pânico.
15: Devem ter feito ensaios.
16: Nada.
15: Ah, não houve ensaios.
16: Nada. Eu fiz ensaios em casa o ano todo por causa do tempo.
15: Ok.
16: Portanto, eu punha o telemóvel com o cronómetro e fazia a aula em casa para ver se o tempo batia.
15: Era uma hora,
16: era 50 minutos.
15: Ok.
16: Uhum. À volta disso, porque
15: são aulas mais produtivas do que a aula real, não é? Porque não tem paragens, portanto davas mais matéria quase.
16: Pois, mas eram menos.
15: Não tens a parte de interação.
16: Exatamente. Não
15: as
16: tem
15: câmaras
16: ali.
15: Não dava para interagir quase com eles.
16: Não, não dava. E eles tentavam, coitados. Tivemos uma equipa, uma super equipa, quer no básico, quer no secundário. Eu pelo menos tive, não tenho razão de queixa nenhuma. No primeiro dia eu estava em pânico, mas parece que a coisa correu bem. E...
15: Ah, então chegas lá e olhas para aqueles holofotes todos, que é assim. Se calhar a sala depois na televisão parece muito maior, não é? E
16: sim,
15: depois,
16: claro.
15: Lá é muito pequenina.
16: Muito pequenina.
15: E depois, por norma, deve ser o decor com não sei quantos holofotes a apontar para o decor, mais com dois ou três câmaras, não sei
16: quantos. Exatamente, eram dois, eram três, três câmaras. Pronto. Era o do som.
15: Sim.
16: E eram as assistentes que estavam lá dentro, uma por tudo máscara, só nós é que não tínhamos máscara. No set, cá fora andava tudo máscara, e sem teleponto. E tínhamos um
15: quadro.
16: Um quadro que era um
15: daqueles digitais.
16: Digitais onde nós levávamos em pene e que íamos comandando.
15: Sim. E qual foi, portanto, quando gravas o primeiro, pensaste, já não volto? Ou pensaste, adorei?
16: Quando gravo o primeiro, pensei, adorei.
15: E quando depois viste na televisão, como é que foi?
16: Só vi o primeiro.
15: Ok.
16: Codiei.
15: Eu percebo. Não sou capaz de ver nem ouvir nada.
16: Só vi o primeiro porque odiei. Achei que estava muito mal. Eles disseram que estava muito bem. Eles foram muito elogiosos naquele primeiro, por acaso foram muito simpáticos. Ainda hoje recordo a delicadeza deles. Eles disseram que eu tinha jeito para aquilo, mas eu quando vi, odiei.
15: Mas odiaste a maneira como falaste?
16: Não, odiei tudo, odiei, tudo. Odiei. Achei que estava, que ainda não estava natural. Achei que podia ter dito aquilo de outra forma, podia.
15: Mas no direto é muito difícil controlar. E por acaso já falámos isso aqui até com a Catarina Fernandes, mesmo por exemplo às vezes alguma, quando às vezes há aqui problemas de concordância assim, porque se calhar a pessoa até vai dizer uma coisa e depois acaba por já dizer outra, desviar as frases.
16: Muita atenção.
15: Assim, mas eu acredito que no teu caso isso
16: se eu tenho muita atenção, muito, até porque é uma coisa que eu tenho muita atenção nos vídeos, como eu sei que os miúdos vão ver os meus vídeos, quer os alunos, quer outros, porque às vezes eles passam lá na escola e dizem, professora, vi o seu vídeo ontem. Eu disse, viste, gostaste, gostei. Olha que aquele livro não é para ti. E eu percebi, pronto,
15: sim,
16: acabou.
15: Sim.
16: Mas eu tenho essa noção. E aí eu estava policiada já dos vídeos.
15: Claro.
16: Isso policiava muito. Mas posso-te contar que houve uma aula que eu estava, décimo ano, que eu estava a dar Fernão Lopes, e estava a dar a crónica de Dom João I e baralhei as rainhas, a Dona Beatriz. E de repente aquela sempre, que é o que eu faço nas aulas, que é, já estou a baralhar as mulheres todas. Esperem aí, vamos voltar atrás. Então. E quando acabei, fui direito ao realizador e disse, vai cortar aquela parte em que eu digo que já estou a baralhar as mulheres todas, não é? E ele disse, não, está tão natural, deixe ficar. Ai, achámos tão bom, parecia que estava na aula a falar com os alunos.
15: E é verdade, não é? Porque não é tudo certinho nas aulas, até porque nas aulas dá tempo para parar, não se está a falar ali, se calhar, sempre durante 50 minutos, não é?
16: Nós levávamos coisas do quer da aula digital, quer da aula virtual, levávamos vídeos para intercalar, para não sermos sempre só nós.
15: Claro. E os alunos viam?
16: Viam.
15: Sim.
16: Viam. Então, nesse ano, na Feira do Livro, tive muita gente a vir ter comigo.
15: Ah, que giro.
16: E houve uma coisa que eu fiquei muito feliz e que me orgulho, e pode parecer presunção, mas lamento, que tive muita gente a vir-me dizer O estudo em casa proporcionou que eu conseguisse fazer o exame, porque eu não tinha dinheiro para ter explicações. E eu achei que era serviço público, mesmo, à séria. E, portanto, fiquei muito orgulhosa da equipa toda e do trabalho que nós fizemos, porque achei que tínhamos feito serviço público. Foi avassalador no princípio, fiz, principalmente a nível de construção de aulas, porque nós tínhamos que ter aulas gravadas antecipadamente para que, se tivéssemos Covid e não pudéssemos ir gravar, pois, haver aulas. Portanto, houve ali um trabalho quase de muito, até janeiro foi brutal. Depois também começámos a perceber como é que a coisa funcionava, como é que se fazia, e foi eu gosto muito, gostei muito, foi um ano fantástico. O ano da televisão foi um ano fenomenal e permitiu-me conhecer pessoas fantásticas que eu guardo para a vida.
15: E depois da televisão voltou, quer dizer, na altura não parou para fazer aqui os conteúdos nas redes sociais, e agora continua a fazer, já tem muitos seguidores, já tem muitas pessoas, até amizades que se criaram. Quando vais a apresentação de livros, ou tu gostas muito de fazer esse tipo de coisas?
16: Gosto.
15: É o que gostas mais de fazer neste mundo da criação de conteúdos?
16: Gosto muito do YouTube. Gosto muito da interação com os autores, quer seja eu a apresentar o livro, quer seja estar nas apresentações. O facto de poder interagir com os autores e perceber às vezes de uma forma diferente a essência do livro é uma coisa que eu gosto, porque me permite também fazer uma leitura diferente.
15: E aqui uma imagem muito engraçada para quem vê a Maria João no YouTube, nos vídeos, no TikTok, no Instagram, é: eu adoro o set dos vídeos. Ou seja, é uma cadeira de gamer. É uma cadeira de gamer, não é?
16: É que eu comprei por causa do estudo em casa.
15: Ah, é?
16: Nós passamos horas a preparar as aulas, portanto, pois, eu tinha que estar confortável e tinha que estar, senão as minhas costas.
15: É aquela cadeira que se vê que é mesmo confortável, que abraça as costas da pessoa que está sentada nela, neste caso Maria João, e depois tem. Nesta imagem estão as estantes até ao teto cheias de livros.
16: Eu tenho um marido que mudou de casa para eu poder ter a minha biblioteca. Eu mudei de casa para ter a biblioteca. Portanto, aqueles são os livros de uma vida, não é?
15: Sim. Pronto. Quantos livros são?
16: Ah, não sei. Faço ideia.
15: Ali já é, se calhar, mesmo uma biblioteca, não é? Costuma dizer que a biblioteca é a partir dos 1000 livros.
16: Ah, já sei, sim, mais. Já. Até porque eu já tenho livros no sótão. Tenho aquela biblioteca que tem livros toda à volta. Vocês não. Há um vídeo antigo, mas não vão ver, está muito mal feito. É logo dos primeiros que eu mostro a biblioteca. Eu faço outro, eu juro. Não vão ver aquele, que está muito mal feito. E meu filho, entretanto, saiu de casa, foi à vida dele e eu já fiz uma prateleira, uma estante no ex-quarto dele, portanto.
15: Vai ser a continuação.
16: Tudo que é assim, tem lá em casa.
15: Qual foi assim o livro que leste mais vezes?
16: Ana Karenina. Embora não seja muito de reler, porque eu acho que há outros livros para ler que eu tenho. Então agora eu tenho muita noção da finitude e tenho a noção que não vou ler tudo aquilo que quero. E portanto não estou muito numa de reler. Mas os russos são. Não só Ana Karenina, mas os russos são alguém que me encanta sempre. Há um outro livro, para quem, principalmente para quem está no 11º, que queira entrar no universo do Saramago, que é um livro que é uma graphic novel, ou uma banda desenhada, como lhe queiram chamar, que se chama O Neto de um Homem Sábio, que portanto vai buscar a frase do Saramago, do discurso dele quando ele recebeu o Nobel, e que conta a história de vida do Saramago em banda desenhada, mas que ele deambula pela cidade com o Ricardo Reis. É fantástico o livro e eu acho que para quem quer começar a ler Saramago é capaz de ser uma boa forma de entrar no universo do Saramago.
15: Já agora, recomendações aqui. Dá-nos aqui umas recomendações literárias.
16: Posso dar autores em vez de livros?
15: Sim, dá autores. Até porque te ia perguntar quais são os autores que tu estás sempre à espera que saiam mais livros. Os teus autores favoritos, quais são?
16: Ah, eu tenho muitos. Mas tenho alguns que eu estou mesmo ali em cima. O José Luís Peixoto, o João Tordo, a Mafalda Santos, já te falei. O último livro dela é brutal. Acabei de o ler ontem.
15: Pronto, aqui dizer que é este livro novo, não é?
16: Terra Estreita. Terra Estreita. E é brutal, como tudo o que a Mafalda faz. Adoro a avó Helena da Filipa Fonseca Silva. Fantástica.
15: E se eu morrer amanhã?
16: E amanhã, exatamente. Aquela avó é uma coisa...
15: É incrível.
16: Fantástica. Eu gosto muito de autores portugueses, até porque eu acho que faço, modéstia à parte, faço um trabalho de divulgação dos autores portugueses e isso é uma coisa que me honra muito.
15: Portanto, já falaste aqui de alguns autores, João Tordo, José Luís Peixoto, a Filipa, e internacionalmente.

0: Gosto de Ken Follett.
1: Sim, e nas portuguesas começaste por homens.
0: Eu comecei porque...
1: foi bem paritário.
0: Eu descobri o Zé Luís Peixoto e o João Tordo antes de descobrir a Mafalda ou a Filipa. Uhum. E antes de descobrir outros autores.
1: Sim.
0: Não quer dizer que eles não estejam todos no pódio. Gosto muito desta nova geração de autores. Acho que nós estamos com um conjunto de... quer dizer, estes quatro que eu falei para mim já são consagrados, não é? Mas uhum. estes jovens autores que estão a aparecer, gosto muito de alguns deles. Acho que temos aqui, acho que a literatura vai ficar muito bem entregue. Temos, por exemplo, o Miguel Dalt. Gostei muito das distopias históricas do Pedro Catalão Moura. Mais da nova geração, a Rita da Nova, que também já toda a gente conhece, mas que também é da nova geração. Gosto muito. Olha, hoje trouxe um livro de uma autora portuguesa, o Telhados de Vidro, acho que é assim que se chama. Telhados de Vidro,
1: exato.
0: Da Ruth Lourenço.
1: Exatamente.
0: Vou começar
1: Ruth
0: a ler. É o que eu vou começar a ler agora.
1: Que é o primeiro livro dessa escritora, que é jornalista, jornalista também.
0: Eu adoro primeiros livros. Porque...
1: está tudo em aberto.
0: É, e eu gosto de perceber se... na minha concepção, e atenção, mas pronto, o facto de eu ter alguma especialização em literatura permite, acho que me permite fazer esse, ou pelo menos permite-me a mim mesma fazer para mim essa ligação, é ver se tem futuro, é um livro que é uma autora que poderá crescer, que poderá, porque eu costumo brincar e dizer que o primeiro livro que o senhor escreveu não foi Guerra e Paz. Os Maias do Essa foram dos últimos livros que o Essa escreveu.
1: Sim.
0: Portanto, há todo um trabalho de escritor que é preciso apurar. E eu gosto de tentar perceber se nestes novos autores de primeiro livro se vale a pena, se o livro vale a pena ou não.
1: E assim nos despedimos. Muito obrigada.
0: Obrigada,
1: Maria
0: e eu, foi
1: João
0: um prazer.
1: Contes. Até à
0: obrigada
1: próxima.
0: Eu.
1: Adeus.

0: Strokes e uma das propostas do seu mais recente disco Going to Babylon, na reta final desta hora de emissão, depois de Garbage e The World Is Not Enough. Numa viagem no tempo, a banda sonora de um dos 007. Vamos agora atualizar as notícias. Daqui a pouco há 33 rotações por minuto com o Nuno Galopim.
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0: Meia-noite em Portugal Continental e na Madeira, são 11 horas nos Açores. E esta hora, Cláudia, no topo das notícias.
1: Para preservar o SNS é preciso transformá-lo. O Serviço Nacional de Saúde tem de dar resposta ao envelhecimento da população, diz Adalberto Campos Fernandes em entrevista ao Diário de Notícias. Existe há 2 anos e meio, mas a Comissão para a Igualdade e contra a Discriminação Racial ainda não analisou nenhuma das quase 50 queixas de racismo, porque continua sem ter funcionários para dar andamento aos processos. No futebol, o Benfica no caminho para a Liga Europa e o Sporting de Braga no caminho para a Liga Conferência. As duas equipas portuguesas venceram esta noite a primeira mão do play-off.
0: Esta altura no Porto estão 17 graus, 18 em Coimbra, 19 em Lisboa, 21 em Ponta Delgada, 23 em Faro e 25 no Funchal. As notícias à meia-noite, a edição é de Cláudia Almeida.
1: O coordenador do Pacto Estratégico para a Saúde recusa a expressão crise na saúde, prefere transformação. Numa entrevista ao Diário de Notícias, Adalberto Campos Fernandes, antigo ministro da Saúde, diz que a prioridade das políticas para o setor tem de ser a resposta ao envelhecimento. Camila Vidal.
2: Faz cada vez menos sentido separar pensões e saúde. A distinção já foi útil, diz o ex-ministro, mas a longevidade está a criar problemas que não podem tratar-se em separado. Defende mais autonomia, participação e significado na velhice. Sobre o aumento constante dos internamentos sociais, diz que é um exemplo de como a fragmentação institucional é ineficiente e causa sofrimento às pessoas. O coordenador do Pacto Estratégico para a Saúde aponta ainda às desigualdades entre idosos, defende que os rendimentos do trabalho e a poupança não podem ditar a segurança na velhice. Nesta entrevista ao Diário de Notícias, Adalberto Campos Fernandes evita o rótulo de um SNS em crise, fala numa tendência europeia de transformação profunda, em particular devido ao envelhecimento, e sublinha, o SNS é uma construção social da democracia, uma das grandes, mas preservá-lo não significa conservá-lo tal como está. É preciso transformar. No diagnóstico ao Serviço Nacional de Saúde afirma que não basta dar mais recursos a um sistema mal organizado, nem basta organizar melhor sem haver recursos. Rejeita uma solução única ou uma fórmula mágica para os problemas no setor. Sobre se faz sentido prometer um médico de família a todos os portugueses, Campos Fernandes responde que a relação de proximidade é essencial, mas que não há uma fórmula organizativa inimputável. O significado do médico de família para as populações deve manter-se, mas é preciso pensar na forma como evoluem as profissões e as necessidades das pessoas.
1: Adalberto Campos Fernandes é a pessoa que o Presidente da República escolheu para liderar o Pacto Estratégico para a Saúde. Existe há 2 anos e meio, mas a Comissão para a Igualdade e contra a Discriminação Racial tem ainda todas as queixas de racismo, quase 50 por analisar. A Presidente desta Comissão acusa o PSD de travar o funcionamento da entidade, João Coraceiro.
3: 39 queixas em 2025, este ano 8 para já, todas sem resposta. Antes não ouviu a Presidente da Comissão para a Igualdade e contra a Discriminação Racial, depois do Jornal Público dar conta desse impasse. A lei que criou esta entidade está por regulamentar e sem isso tudo fica bloqueado, acredita Isabel Rodrigues.
4: Não tendo essa lei, só posso contratar pessoas a prazo. Os contratos a prazo na administração pública não se destinam a suprir necessidades permanentes. Se queremos fazer as coisas bem feitas, temos que contratar com vínculo de quadro.
3: Isabel Rodrigues considera que o PSD está a empatar o processo, diz que o partido tem outros planos para a Comissão.
4: O PSD quer fundir, consigo, com a Comissão para a Igualdade de Género. Se quer fundir, não vai investir a dar meios para que esta Comissão funcione.
3: Até lá, o vazio nas queixas de racismo e mesmo fundir duas entidades levanta sérias dúvidas a Isabel Rodrigues.
4: É preciso olhar para as diretivas europeias que apontam para uma entidade independente.
3: Mas há mais dificuldades, aponta a responsável pela Comissão para a Igualdade e contra a Discriminação Racial, as instalações atribuídas pelo Parlamento.
4: É um prédio residencial, o que desde logo impede ter uma porta aberta ao público. Temos que trabalhar de porta fechada num segundo andar. Não tem elevador, é só por escada, que até é íngreme, coloca um problema de acessibilidade.
3: As queixas foram já sinalizadas à Secretaria-Geral da Assembleia da República em abril, pela Comissão Permanente da Assembleia, depois também pela própria Isabel Rodrigues.
4: E até hoje não temos resposta.
3: E numa espera que continua.
4: Bom, estou a olhar para setembro com expectativa.
3: E se até setembro não tiver alguma resposta?
4: Logo veremos o que é que a Comissão vai fazer, eu já tenho uma ideia, mas vamos aguardar.
1: Isabel Rodrigues está à frente da Comissão para a Igualdade e contra a Discriminação.

0: discriminação racial desde dezembro de 2024. Sem efetivos na polícia não pode haver prevenção, diz a Antena 1 esta noite Paulo Santos, presidente da Associação Sindical dos Profissionais de Polícia.
1: O modelo de policiamento em Portugal é um modelo preventivo, é um modelo de proximidade, ou seja, a PSP devia atuar no quadro de prevenção, mas para isso é preciso ter polícias e ter meios humanos e materiais para estarmos na rua a fazer prevenção. O problema é que nos últimos anos nós temos, face àquilo que é esquecer de efetivo, o desinvestimento, a fuga de quadros, o processo de envelhecimento, as esquadras têm sido desfalcadas porque temos aumentado em paralelo para outras valências, como por exemplo a Unidade de Estrangeiros de Fronteiras. E a verdade é que nós não temos condições ao momento de responder a todos estes desafios. E essa ausência de prevenção leva a que o crime e a atuação da polícia, neste caso, se mova apenas quando já há consumação dos crimes.
0: Em comunicado, a Associação insiste num encontro com o Primeiro-Ministro porque as negociações com o Ministério da Administração Interna não saem do impasse, mas Paulo Santos também diz à Antena 1 que o gabinete do Primeiro-Ministro se recusa a esse encontro.
1: Primeiro-Ministro ou o gabinete do Sr. Primeiro-Ministro reportam estes pedidos sempre para o gabinete do Sr. Ministro da Administração Interna e eu percebo o alcance desta resposta, mas nós queremos colocar a segurança interna num patamar de intervenção e responsabilidade na pessoa que chefia o governo, porque já percebemos claramente também que o Ministro da Administração Interna neste momento encontra-se num vazio. Parece-me evidente que é necessário dar respostas e é isso que queremos fazer, sob pena estamos a comprometer ainda mais a instituição e os próprios profissionais.
0: Esta noite há esquadras apenas com um único elemento da PSP ou sem carro patrulha, refere também Paulo Santos, da Associação Sindical de Profissionais de Polícia. Já se retiraram cerca de 20 mil caminhões de madeira dos terrenos afetados pela tempestade Christine no final de janeiro, mas ainda há muito trabalho a fazer, referiu o Ministro da Agricultura, à margem de uma passagem pela batalha para ver o resultado da limpeza desses terrenos. O Ministro José Manuel Fernandes refere também que parte desse trabalho passa numa segunda fase pela limpeza dos terrenos privados.
2: Avançarmos para os terrenos dos proprietários que ainda não retiraram e nós temos legislação para entrarmos nós, retirarmos, há recursos financeiros que estão nas câmaras municipais para esses objetivos e para o fazermos nos sítios mais urgentes, nas zonas onde há árvores que tombaram perto das casas e das zonas de maior perigo.
0: Até ao momento, o mercado nacional está a absorver essa madeira que sai dos terrenos afetados pela tempestade. O governo disponibilizou 41 milhões de euros a 26 municípios afetados por essas tempestades no início do ano, referiu o Ministro da Agricultura nesta deslocação à batalha, que 70% já receberam 28 milhões de euros. Portugal junta-se a outros 6 países europeus e também ao Canadá no apelo para Israel interromper de imediato a expansão dos colonatos na Cisjordânia, incluindo o megaprojeto E1, numa faixa de 12 quilómetros da Cisjordânia, para a construção que prevê 1.200 novas habitações numa primeira fase. Em comunicado, o gabinete de Paulo Rangel refere que estas construções afastam ainda mais as partes da solução de dois estados e consolidam a separação entre o norte e o sul da Cisjordânia. Acrescenta o Ministério dos Negócios Estrangeiros neste comunicado que os sucessivos atos de violência de colonos israelitas na Cisjordânia tão prejudiciais a uma paz negociada também não podem ficar impunes. O Conselho de Segurança da ONU reúne esta sexta-feira outra vez para nova votação dos candidatos à Secretaria-Geral das Nações Unidas. Há 8 opções, 5 mulheres, 3 homens. A decisão pode ainda demorar-se. É preciso 9 votos favoráveis dos 15 membros, nenhum veto dos membros permanentes do Conselho de Segurança. Na primeira ronda de votações foi a antiga vice-presidente da Costa Rica, Rebecca Greenspan, e atual diretora da Agência da ONU para o Comércio e Desenvolvimento, que obteve maior votação. Nesta noite de futebol europeu, o Benfica venceu em casa o clube dinamarquês Aarhus por 3-1. Fica mais perto da fase da Liga Europa em futebol, neste jogo da primeira mão do play-off. Marco Silva fala do impacto da vitória nos adeptos.
3: Resultados são o mais importante, mas além dos resultados há outras coisas também que são fundamentais para eles reconhecerem na equipe e reconhecerem naquilo que é a nossa ambição, o nosso desejo de fazer as coisas bem, o nosso desejo de ganhar e fazer com que o Benfica jogue um futebol e que tenha uma identidade clara. Essa é a nossa obrigação, não vai ser sempre perfeito, não vai ser sempre eu gostaria, mas tão bom como foi a primeira parte.
0: O treinador do Benfica, o encontro da segunda mão realiza-se daqui a uma semana na Dinamarca. Também o Sporting de Braga foi a jogo em casa com contra o Áustria-Viena, venceu por 2-0. Daqui a uma semana, a segunda mão em Viena, o treinador Carlos Vicens sabe que vai ser um jogo difícil.
4: Sabíamos que tínhamos delante um rival difícil.
5: Sabíamos que íamos ter um adversário difícil. Jogamos metade da eliminatória. Estamos no descanso de 7 dias. Temos uma vantagem que vale o que vale. Vai ser um jogo difícil porque é um adversário que tem muita energia, que sabe jogar.
4: Que tem muita energia, que sabe o que joga.
0: O treinador do Sporting de Braga correu bem a noite ao Benfica no acesso à Liga Europa e ao Sporting de Braga no caminho para a Liga Conferência. Cláudia Almeida com as notícias à meia-noite na RTP Antena 1, simultâneo com Madeira, Açores e Mundo. 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
0: Meia-noite e 11, está na hora de ficarmos com 33 rotações por minuto de Nuno Galopim.
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9: Olá, sejam bem-vindos. Hoje, 33 rotações por minuto. A roda por aqui, Please. Este foi o primeiro álbum dos Pet Shop Boys. Foi editado em 1986.

Este foi o quarto e derradeiro dos singles extraídos daquele que foi o primeiro álbum de originais dos Pet Shop Boys, Please, editado em finais de março de 1986, o que quer dizer que está a completar 40 anos de vida. Este é a Suburbia e é uma espécie de porta de entrada para aquilo que nos espera hoje a 33 rotações por minuto. Um olhar com algum detalhe sobre este que foi o primeiro LP dos Pet Shop Boys.

Estamos a ouvir os Pet Shop Boys em 1986, para já com duas referências ao alinhamento do álbum Please. Começamos com Suburbia e este era Violence. Ora, estamos a contar a história dos Pet Shop Boys com ponto de partida neste que foi o seu primeiro álbum, mas a história na verdade começa 5 anos antes, em 1981. Começa numa loja em Kings Road, mais concretamente no Chelsea Record Center, pois foi ali que se encontraram um jornalista e um estudante de arquitetura. O jornalista era Neil Tennant, estava então a trabalhar na revista Smash Hits. O estudante de arquitetura era Chris Lowe. O que o juntou naquela loja foi um interesse partilhado pelos sintetizadores, e da conversa que ali nasceu, surgiu a revelação de que, afinal, para além dos sintetizadores, também tinham um gosto comum na música. Começaram a juntar-se, a criar canções, e uma das primeiras foi este, Jealousy.

0: Mr. Robbie Williams.
1: Pois é verdade, Jealousy foi uma das primeiras canções compostas pelos Pet Shop Boys. Surgiu em disco mais tarde, já na viragem para os anos 90, e esta de resto é uma gravação captada num auditório da BBC a 23 de outubro de 2006, num concerto especial que juntou aos Pet Shop Boys não só Robbie Williams, que acabámos de ouvir, mas também Francis Barber e Rufus Wainwright. Mas voltemos à história que estávamos a contar, a história dos Pet Shop Boys. Temos o jornalista, temos o estudante de arquitetura. A dada altura, o jornalista é convidado para ir a Nova York para entrevistar Sting, e aproveita essa viagem para marcar um encontro com Bobby Orlando. E quem é Bobby Orlando? Figura marcante no som High Energy, que na altura marcava muita da música de dança que emergia não só em Nova York, mas também em São Francisco. De facto, encontram-se, entendem-se, resolvem trabalhar, e os primeiros discos dos Pet Shop Boys têm Bobby Orlando como produtor. O primeiro foi uma versão muito diferente daquela que hoje conhecemos de West End Girls, e o segundo foi este, One More Chance.

Este é One More Chance, foi o segundo single dos Pet Shop Boys, o segundo nascido desta parceria com Bobby Orlando. Pois esta forma de encarar a relação com o produtor que eles tinham como referência não durou muito tempo, isto porque assinaram com a Parlophone Records do grupo EMI em 1985 e foi-lhes atribuída uma outra equipa de gravação e produção. Stephen Haig entra em cena e com ele começam a gravar primeiras canções. Há um primeiro single lançado e que passa a leste das atenções, ou seja, a primeira versão de Opportunities, Let's Make Lots of Money, e no lado B encontrávamos este In the Night.

Estamos a ouvir o som dos Pet Shop Boys em início de carreira, aqui no lado B, que mostra claramente ainda sinais do relacionamento com o High Energy e, claro, está a relação com o produtor Bobby Orlando, mas de repente algo mudou, as canções são transformadas e uma delas volta a ser lançada como single e gera um sucesso à escala planetária. É claro que estamos a falar deste West End Girls.

West and Girls, ou os Pet Shop Boys, aqui numa nova versão que não corresponde à primeira, mas sim àquela que toda a gente conheceu, porque sim, nesta nova leitura, com produção de Stephen Haig, esta canção não só chegou número 1 nos Estados Unidos, como correu pelo planeta fora, transformando os Pet Shop Boys de ilustres desconhecidos no nome de referência de uma nova cultura pop. E esta ideia de um estatuto que aqui começava a dar passos, de facto foi cimentada pelas edições seguintes em 45 rotações, e já lá iremos. Para já, à volta deste single, a ideia da chegada de um álbum de estreia, um álbum ao qual eles resolveram chamar Please. E porquê? Porque gostavam que, quando as pessoas entrassem numa loja, pedissem ao funcionário ou à funcionária: Do you have the new Pet Shop Boys album, please? Como se estivessem, muito educadamente, a pedir por um disco, na verdade a referir também o seu título. Será que tem um novo disco dos Pet Shop Boys? Please, ou por favor. A coisa funcionou, o álbum inaugurou a ideia de títulos de longa duração com apenas uma palavra por título, e depois do impacto do West End Girls, o álbum acabou por gerar uma sucessão de singles de sucesso. Vieram Love Comes Quickly, uma nova edição de Opportunities, Let's Make Lots of Money, que tinha sido o primeiro single para a Parlophone, e Suburbia, que ouvimos a abrir esta hora aqui na Antena 1. Pois, a seguir a este primeiro álbum, os Pet Shop Boys entraram naquilo que muitas vezes é designada como a sua fase imperial. O primeiro single desta nova etapa foi It's a Sin, e este foi o seu sucessor.

Estamos aqui com os Pet Shop Boys já em 1987, os Pet Shop Boys acompanhados por Dusty Springfield neste What Have I Done to Deserve This. Foi o segundo single extraído do seu segundo álbum e, claro está, e como dizia há pouco, a reforçar o início daquela fase imperial, porque de facto, e durante uns 3 anos, os sucessos são planetários. Os sucessos não se limitam aos discos dos Pet Shop Boys, mas também a colaborações com Dusty Springfield. Depois deste single, houve um segundo single e até um álbum, Reputation, editado em 1990. Mas não foi caso único. Um ano antes, em 1989, os Pet Shop Boys criaram um álbum com Liza Minnelli.

foi assim que hoje, a 33 rotações por minuto, demos particular atenção sobre Please, foi o primeiro álbum dos Pet Shop Boys, lançado em finais de março de 1986, um disco fundamental no lançamento de uma banda que, desde então, se tornou numa das referências maiores na história da música pop. A fechar então esta edição de hoje, a 33 rotações por minuto, Later Tonight, e do mesmo álbum, este Opportunities, Let's Make Lots of Money. Tinha sido o primeiro single dos Pet Shop Boys para o catálogo da Parlophone, acabou por ser reapresentado como terceiro single estreito do alinhamento deste seu primeiro LP, em 1986. Para todos então, boa noite e até de hoje, 8 dias.

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2: Está bloqueada há 2 anos e meio a Comissão para a Igualdade e contra a Discriminação Racial. Não tem funcionários, funciona num prédio de difícil acesso. São as queixas da presidente desta comissão que a Antena 1 escutou esta noite. O SNS tem de dar resposta ao envelhecimento da população, diz Adalberto Campos Fernandes.